0: cara do jogador do Atlético Paranaense.
1: Confusão na arena da Baixada, departamentos médicos de Grêmio e Atlético Paranaense autorizados a entrar em campo porque tem dois jogadores caídos. E o que se pôde ver aqui é que o Bright White disputa uma bola com um jogador do Atlético caído, pega a sobra, é derrubado, aí o enamorado vem na sequência, disputa com Esquivel e aí fica aquele agarra-agarra e sobrou braço para tudo que é lado aí.
0: E o VAR já falou com o Sávio, tá? De novo tá acionando, ele faz que sim com a cabeça, provavelmente teremos árbitro de vídeo. Pra mim, a namorada e Esquivel à beira do campo, tá? Começaram tudo e um puxou a camisa do outro, derrubou o outro e o namorado até agora tá caído.
1: Daqui a pouco o Diogo e o CCD com a imagem da TV, se a TV mostrar algo aí podem também nos ajudar aqui em Curitiba. Por enquanto o jogo parado.
0: Vai pro VAR.
1: Médico, tá indo pro VAR.
0: Repito, pra mim a beira do campo, tá? Pra expulsão, não tem o monitor aqui, mas Esquivel e enamorado foram os mais fortes na confusão.
2: Ele mostrou o lance do Bright White no início, ele tem uma batida de joelho, mas é um lance do jogo, aparentemente. E o outro lance não dá pra entender, porque o enamorado se joga no pescoço do jogador, ele agarra,
0: começa, puxa, né, César?
2: E toma pancada. Eu não sei como é que ele vai agir, mas a cotovelada ela é evidente. Eu não sei se ele vai dar amarelo pra um e vermelho pra outro. Os lances não são compatíveis, tá? Eles não são idênticos, mas a arbitragem no Brasil, ela sabe, a lei é dela, né? Ela vai definir agora dentro. A normalidade do Brasil expulsa os dois.
3: É que tem um movimento ali do enamorado no lance, agarrado ali, né, de baixo pra cima ali com o braço, não sei se chega a acertar, mas que pode abrir a porta pra isso que o César disse, né? Daqui a pouco colocar os dois pra ver.
0: E o VAR não é mostrado, os lances que são analisados pelo Sávio, né, nos telões aqui, então a gente só vai saber exatamente ou pela TV, que hoje tem delay, é jogo do rádio, né, ou então na hora que o juiz justamente for sinalizar qual vai ser a aplicação de amarelo ou vermelho.
1: Jogo parado, Sávio Pereira Sampaio na beira do campo, no monitor, acompanhando os lances. O enamorado vai se levantando e também o jogador do Atlético.
0: Tá voltando, ó.
1: Disputa de bola.
0: Voltou pro campo.
1: Sávio Pereira Sampaio. Vamos ver o que ele vai fazer. Em campo ele mostrou só um amarelo, né? Só pro Esquivel.
0: Ele vai ponta lá pra região do campo.
1: É, os jogadores do Atlético queriam que ele desse cartão pro Bright White ali, né?
2: O lance do Bright White não é nada. Assim.
3: Não, o cotovelaço é explícito.
0: Ele tira o amarelo do Esquivel, vai dar o vermelho. É, jogador do Atlético. E agora quer saber, ele sinaliza a cotovelada.
1: Sim, vê se ele vai dar pro enamorado também alguma coisa.
0: Expulso o Esquivel.
1: Ele mostra o cartão de longe, né? Ele não tá perto do jogador. Vamos ver se ele vai fazer alguma coisa com o jogador do Grêmio agora.
0: E agora ele bota a mão no bolso, chama o enamorado e diz pro Esquivel, ó, foi cotovelada. E por enquanto, nada pro enamorado, ele tá fora do campo.
1: É, mandou jogar.
0: Mandou jogar, nada de cartão pro enamorado.
1: O Atlético tem o seu lateral esquerdo, que faz uma de zagueiro ali pelo lado esquerdo, expulso o Diogo Oliveira.
3: É, e o árbitro, acho que, enfim, me parece que o árbitro agiu certo ali, porque tem um movimento do enamorado ali, no desvencilhar, agarrado e tal, que precede ali a cotovelada, mas não é um movimento que acerta nada. E a cotovelada tem a alavanca, como se diz, né? Tô dando uma aqui de Simon Bianchini. Tem a alavanca, né? Que pega, de fato, no rosto do namorado. Eu acho que não tem discussão. Isso vai mudar o jogo pro Grêmio. Vamos ver agora o que o Grêmio vai fazer a partir disso. E abre, né, esse desenho e vai tentar ganhar o jogo.
0: Pelo que eu vi no campo e pelo relato de vocês, o enamorado escapou de, no mínimo, um amarelo. Eu não vi a intensidade pro vermelho, mas ele...
2: O enamorado merecia o amarelo mesmo, tava enchendo o saco ali, puxando, mas são lances incompatíveis, né? São lances
0: diferentes. Sim, sim, uma agressão e o outro é um lance que derruba.
2: Não sou especialista, mas são lances, quem tá vendo aqui, lances completamente incompatíveis.
0: Vendo o lance, ele poderia dar o amarelo pro enamorado, porque ele checou toda a jogada, toda a confusão. E tem mais troca de empurrões que ele deixou passar também nesse lance. E vai mexer daqui a pouco, o Atlético Paranaense já eu confirmo.
1: É, me parece o número 6.
0: Léo Derick, lateral esquerdo. Sai o camisa 8.
2: Quem viu o jogo do Atlético Paranaense contra o time do Vitória na última semana aí, em que o Vitória foi, olha, muito prejudicado pela arbitragem, um jogo absurdo, com um pênalti absurdo, com expulsões não dadas por Atlético Paranaense. Fica pensando, será que esse jogo tem a ver com aquele jogo, né? Porque o que fizeram com Vitória dentro desse estádio aí, com esse tipo de pressão, aparece a todo momento o Odair pressionando a arbitragem, deve estar bem complicado de jogar aí dentro.
1: Começa o jogo, 35 do primeiro tempo. Grêmio empata com o Atlético Paranaense em 0-0 e tem um a mais. Bola com o Enamorado. Enamorado pelo meio fazendo uma jogada agora individual. Perdeu a disputa de bola contra a marcação do Portija. Vem também o Mendonça. A bola vai para a ponta, chega para Pavon. Pavon contra a marcação do Léo Derick. Ainda bola com o Pavon. Prendeu a jogada e recua mais atrás para Gustavo Martins. Estamos em Curitiba, capital do Paraná. Com o Campeonato Brasileiro, Grêmio Atlético Paranaense vão empatando em 0-0, 35 minutos. 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Enamorado de cabeça, desviou pro Pavon. Posição duvidosa por enquanto. Bandeira deixou seguir. Lá vai Pavon. Cruzamento para dentro da área nas mãos do goleiro Santos. Ele sinalizou ali que deu uma vantagem, né? Porque eu acho que seria marcado o impedimento, né, Simon?
0: É, mas um toquinho de cabeça precioso do baixinho Enamorado. Deixou o Pavon ir progredir em alta velocidade. Lá vai o Atlético.
1: Wagner Leonardo falhou. Bruninho bateu fraco nas mãos do Everton.
0: Mas agora, só para terminar, e tinha uma estatística que dizia que o Pavon era o cara que tinha, o lateral que mais tinha acertado cruzamentos do Brasileirão.
1: É, não é o que estamos vendo hoje aqui em Curitiba.
2: É que hoje ele tá jogando, hoje ele tá como ala e tá mais perto de cruzar. Mais chances, mais erros.
1: Olha o que ele fez agora. Mais um erro direto para fora, um passe recuado que vai direto para a lateral. 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Campeonato Brasileiro, Grêmio Atlético 0-0, Arruda.
4: Começou, tem bola rolando, Manhago. 8 minutos de jogo no Estádio Mineirão. É Campeonato Brasileiro, é clássico em BH. Cruzeiro e Atlético Mineiro 0-0. O primeiro jogo do Galo depois da saída do Hulk.
1: Anunciando para amanhã, Inter e Fluminense, 6:30 da noite, com o comando de Pedro Ernesto Denardin, direto do Beira-Rio. 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Torcedor do Atlético vaia porque o Everton lentamente sai do gol com a bola, toca para Wagner Leonardo, dali pelo meio, para Enamorado, Enamorado voltando para Wagner Leonardo, que joga para Nardone. O Grêmio fica trocando passes pelo meio, Enamorado agora contra a marcação do Bruninho, veio aqui pro lado esquerdo, agora Enamorado pra cima do Bruninho, tentou passar, escapou do Bruninho, foi puxado pelo Bruninho. O Odair tá reclamando. O Odair tá magrinho, né? Desarmonização facial, né? O Papito
0: trocou a mobília.
1: Trocou a mobília, tá magrinho.
0: Grande personagem.
1: Mas tá reclamando como sempre. Na beira do campo aqui da Arena da Baixada. Gustavo Martins faz ótimo passe para Gabriel Meck. Gabriel Meck melhor ainda para Pavon. Chegou no fundo, devolveu mal no meio. O Meck não chega. Nardone tenta.
0: Falta.
1: Ele vai dar falta o jogador do Grêmio.
0: Isso mesmo. Chegou atrasado, mas o passe não foi dos melhores. Centralizou a bola. Nardone ia chegar e ele treina bem na execução dos chutes. Derrubou o Portija. Falta, mas fica sentindo a canela direita o volante do Grêmio, camisa 5, Juan Nardone Tumeleiro.
1: Na Rede Gaúcha, Rádio Cultura de Fontoura Xavier, Minuano do Alegrete, Guaramano de Guarani das Missões, Simpatia de Chapada, Salete de Marcelino Ramos. 38, Diogo Olivieta, 0-0. O Grêmio tem um a mais aqui em Curitiba. O Atlético teve Esquivel expulso.
3: É, e já tem uma mudança, assim, taticamente no Grêmio, né? O Balbuena já encosta ali menos como zagueiro e mais como lateral, solta o Pavon pela direita para ser atacado. E o Enamorado fica como atacante pela esquerda, né? O movimento mais claro disso é que o Mac, que estava jogando mais pela esquerda, aquele outro desenho, vai para dentro para o Grêmio tentar ter dois pontas agora e atacar com o jogador a mais.
1: Ótimo lance do Pavon pro Bright White. Aí o Nardone adianta demais, perde para Portija. Portija recebe, que erra, o passe também dá errado para Mendonça. Uma sucessão de erros. O lateral é do time do Grêmio. 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Em Curitiba, a Gaúcha está contando as emoções da 14ª rodada do Campeonato Brasileiro. Mais cedo, Vitória venceu o Curitiba. O Remo ganhou do Botafogo. Palmeiras e Santos empataram. Aqui tá dando empate também, Grêmio Atlético Paranaense, assim como tá dando empate no jogo Cruzeiro. Cruzeiro e Atlético Mineiro. São 5 jogos nesse sábado de Campeonato Brasileiro. No próximo meio de semana, voltam as Copas, né? Sul-Americana e Libertadores. Dois jogadores do Atlético na disputa de bola, ela cai para Benavides. Benavides tenta para Bruninho. Bruninho contra Wagner Leonardo. Bruninho recua, toca para Benavides. Benavides tenta o passe na frente para Viveiros. Viveiros agora contra a marcação do Gustavo Martins. Tentou passar pelo Gustavo Martins. Gustavo Martins tomou a frente, tomou a bola. Tirou do colombiano, partiu agora para o ataque. Mac está livre na esquerda. A bola foi para Mac, pediu mais à frente. Enamorado, o contra-ataque é bom do Grêmio. Lá vai Gabriel Mac pela esquerda. Enamorado tentou. Mac foi pro lado errado. Foi pro meio, era para meter na ponta pro Enamorado. Perdeu a bola. Eram 3 jogadores do Atlético. Recuperação com Mendoza. Mendoza para Viveiros agora nas costas, na marcação do Balbuena. E cadê o Pavon lá? Lá vai a bola com o Viveiros. Balbuena na marcação. A bola é recuada para Mendoza. Mendoza tá pela meia esquerda, tá de fora. Contra a marcação do Nardone. Tocou para Viveiros. Devolução para Mendoza. Aparece Pérez para tirar. E aí o Grêmio se precipita na tentativa de contra-ataque. A bola vai de graça pro goleiro Santos. 40 do primeiro tempo.
4: Tem gol.
1: 0-0 aqui. Gol a colar.
4: Tem gol no clássico de Belo Horizonte, Manhago. E é gol do visitante Atlético Mineiro no estádio Mineirão. 0 para o Cruzeiro, 1 para o Galo. Gol marcado por Minda. Alan Minda faz 1-0 para o Atlético Mineiro. 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
1: 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Bola com Benavides. Teremos um acréscimo bem considerável. Bola tocada pelo meio para Portinha. Portinha domina, mais um colombiano do Furacão, tocando a bola atrás para Arthur Dias. Arthur Dias para Portinha. Está no campo de ataque o time do Atlético. O Grêmio tem um jogador a mais, mas nesse momento todo recuado, deixando a bola com a equipe paranaense. Bola de Portinha, recebeu do Benavides, abriu a bola lá na esquerda para Arthur Dias. Arthur Dias está olhando para o campo de ataque, mas passa lateralmente, toca a bola na direção de Léo Derek. Léo Derek dribla o Enamorado, vem para o meio, movimenta a bola para Portinha. Portinha já no campo de ataque, avança para cima da marcação do Pérez, na bola com Portinha. Parou na frente do Pérez, trouxe para o pé esquerdo, meteu para Mendoza e ele não dominou, a bola ficou de graça nas mãos do goleiro Everton. 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
4: Confirmado, viu, Manhago? Gol do Atlético Mineiro, tava todo esse tempo esperando a confirmação do árbitro. 0 para o Cruzeiro, 1 para o Atlético Mineiro, 14 minutos da etapa inicial no estádio Mineirão. Mais cedo encerrado no Rio, o Botafogo em casa perdeu de virada por 2-1 para o Remo.
2: É, claramente ele tá esperando o intervalo para mudar o time e agora dá para ganhar o jogo, né? Mudou um pouco, o Grêmio fez uma estratégia para isso. O Enamorado é, sem dúvida, o jogador que tá fazendo a diferença pro Grêmio, seja quando cria jogadas ou quando incomoda os adversários, como mais uma vez fez agora. O Grêmio tem que ter paciência, não sair da estratégia de não perder, mas dá para ser um pouquinho ambicioso, tira o Noriega, bota o William, bota qualquer outro jogador no meio campo e tenta ganhar esse jogo, que abriu a porta pro jogo ganhar agora.
3: Aquela posse de bola que antes da expulsão, né, já tinha baixado muito, chegou a estar abaixo de 30, já tá subindo, já tá quase com 40% de posse de bola.
1: Agora o Pedro Gabriel forçou a jogada, Arthur Dias tirou, ela cai para Gustavo Martins.
0: Opa, Pedro Gabriel caiu, tá? Fica pedindo algum toque sem a bola.
1: Mac, ótima abertura, Mac para Pavon, Pavon contra Léo Derek. Em nada, a bola bate na marcação. Sinal da Gaúcha marcando 9:15 da noite, 43 minutos. Pedro Gabriel segue caído. E aí o Grêmio agora com o Nardone tá jogando a bola aqui pro lado para Wagner Leonardo. O juiz finalmente para o jogo, Simon.
0: É, tá caído. Eu não vi o lance, tá? A bola já não estava mais em disputa. Eu tento verificar aqui se é alguma coisa de tornozelo. Não parece, ele coloca a mão na região da barriga. Se está com falta de ar, se ele tomou uma agressão, bota a mão também no rosto, mas sente algum problema o jovem lateral esquerdo do Grêmio, Pedro Gabriel. E o detalhe, até para ajudar o Diogo e o CCD, o Vitor Severino não mandou ninguém para aquecimento ainda.
2: Há pouco, naquele lance do Nardone, deixaram o pé. Agora, mais uma vez, agora é um soco sem nada, que pega, não se sabe a extensão. É jogo de machão, é isso aí, é jogo de brigão. Esse time do Atlético Paranaense tem que ser contido pela arbitragem, gente. Senão vai virar baderna.
0: E a leitura do Grêmio que a gente trouxe na quinta-feira é um jogo combativo, de disputa, um jogo físico, tá se confirmando, né, gente?
1: 44, recomeça o jogo. Pedro Gabriel se levanta e vai pro jogo. A bola está com Pérez, Pérez abrindo para Wagner, Leonardo, o Grêmio tem um jogador a mais e o Grêmio agora vai para cima do Atlético. Bola com Pedro Gabriel, Pedrinho dominando, camisa 54 pelo meio, tocou para Pérez, o argentino, veio do Huracan, joga a bola para o outro lado, para Pavão, o Enamorado tá entrando na frente, boa bola do Pavão pro Enamorado, tentou o cruzamento, a bola sai desviada e vai quase encobrindo o goleiro Santos, que dá um passo para trás e pega, Simon.
0: Ela pegou no Arthur Dias e não sei se essa bola não saiu, mas o goleiro Santos fez a defesa, valoriza, ganha tempo, tenta fazer a ligação direta e agora virou uma panela de pressão. Cada jogador do Atlético que cai é uma pressão tremenda para cima da arbitragem.
1: Eles querem falta em todos os lances e o Grêmio ataca de novo com o Enamorado. Enamorado para cima do Léo Derick, pedala Enamorado, tentou levar para o meio, boa jogada do Enamorado na frente, a tentativa do Pavão aparece. Arthur Dias salva o Atlético antes da conclusão do Grêmio. Arthur Dias tenta o chutão agora para Viveiros, lá vai ele trombando contra Gustavo Martins, na sequência vem Wagner Leonardo.
0: De novo, ó.
1: E o Viveiros foi xingar o árbitro.
0: Já tem amarelo.
1: Mais 7, sinaliza ali o quarto árbitro. Vamos a 52 e lá vai o Mac. Mac pela esquerda, Pedro Gabriel tá passando, tá pedindo. Mac prende a jogada, foi pra cima da marcação do Filipinho. Melhor pra Filipinho. Mac de novo tomou a decisão errada, perdeu a bola pra Benavides. Benavides para Portija. Portija agora contra a marcação do Nardoni. Nardoni tenta cometer a falta. E o juiz vai dar a falta do Nardoni em cima do Portija. 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Vai terminar o primeiro tempo aos 52, agora 45 e 40. 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Arthur Dias, pelo Atlético, tenta o passe na frente para Mendoza. Mendoza faz o domínio. Pediu um toque de mão, time do Grêmio. O juiz estava próximo, mandou seguir. Mendoza recuou, tocou para Portija. Portija para Benavides. Benavides recebe pelo lado direito com espaço para cruzar. Tentou lançar na dentro da grande área. Gustavo Martins chega atirando. Evita a saída pela linha de fundo. Não, evita não. Bandeirinha demorou, mas marcou ali o senhor Daniel Henrique Andrade.
0: Um delay. É escanteio para o Atlético Paranaense. Jogadores do Furacão atrás da linha de fundo, fazendo aquecimento na frente da placa de publicidade. Quase avançaram o cangote do Gustavo Martins para pedir o escanteio. Vamos se ligar, Grêmio.
1: 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Escanteio para a equipe do Atlético. É o Mendoza que está ali para fazer a cobrança. O Atlético tem 10 homens em campo. E agora tem um escanteio a seu favor, autoriza ali o Sávio Pereira Sampaio antes dá uma advertida ali pro Arthur Dias, que tá na disputa de espaço ali com o Pavon, vem Mendoza, bateu, bola fechada, o Everton lá em cima seguro para fazer a defesa e botou o Enamorado para correr, vem contra-ataque do time do Grêmio, lá vai Enamorado, Léo Derick, vem também o Filipinho, Enamorado passou, levou na frente, Léo Derick se recupera, Enamorado briga, Léo Derick consegue ficar com a bola, Enamorado por muito pouco não conseguiu a finalização, 47 mais 5, mais 5 por jogar, Dia das Mães em dobro na 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Dezenas de emissoras que estão com a Gaúcha e o Grêmio no Campeonato Brasileiro, empatando com o Atlético em 0-0 aqui na Arena da Baixada. 47,5, o juiz prometeu o jogo até 52. Bola com Teran, zagueiro colombiano, sem pressa. O Atlético vai trocando passes agora com Arthur Dias. Arthur Dias pelo meio, se movimenta Portija para receber, recebe na frente do Nardoni. Está ali por perto também o Bright White. A bola é tocada para Teran. Mac fica no meio do caminho, o Teran volta, a jogada para Portija, vai lento o time do Atlético, tem um jogador a menos, por isso fica mais com a bola agora para tentar ir para o ataque só na hora boa. Abertura para a esquerda para Léo Derick, que volta a bola para Portija. Portija está movimentando a bola outra vez para Arthur Dias. Arthur Dias pelo meio para Portija. Portija domina pela minha esquerda, agora sim avançou para cima do Nardoni, tentou o tabelamento para Mendoza. Mendoza abriu na ponta para Léo Derick, tentou de primeira na frente, jogando para o Teran, para o Viveiros. Viveiros contra Gustavo Martins. Gustavo Martins está marcando, caiu Viveiros. Ela sobrou pro Mendoza, o juiz deu vantagem. Mendoza dentro da área, tocou para trás, errou! Portija errou! Na melhor chance do jogo, o Everton tá reclamando ali, Simon.
0: É, mas o Grêmio com a mais não pode deixar o Atlético Paranaense ter uma chance tão escancarada. Disputa do Viveiros na ponta esquerda, depois Mendonça foi avançando, tocou para outro colombiano, o Portija, que na hora de finalizar da área acabou cobrando um tiro de meta longe, a bola saiu pela lateral.
1: É, a conclusão foi tão ruim que foi sair lateral do outro lado o chute do Portija. 49, consórcio do Sicredi, o melhor caminho até as suas conquistas. 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Lateral para o Atlético no ataque, vai Benavides para a movimentação. O jogo vai até 52, bola na frente para Viveiros, Gustavo Martins está lá, grudado no Viveiros, escapa da falta o Viveiros, chuta em cima do Gustavo Martins, ganha escanteio. Os dois ali trocando uma ideia, o Viveiros e o Gustavo Martins, o juiz deu escanteio, Simon.
0: É um duelo à parte na partida, o jovem gremista contra o colombiano, é escanteio ponta direita e a torcida incentiva para tentar levar o Atlético em vantagem para o intervalo.
1: 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O Grêmio tem um jogador a mais, mas não é o que parece neste momento. Vem Mendonça, meteu bola na área, tira de qualquer maneira Wagner Leonardo. Ela cai para Portija, Portija recuando para Léo Derick, Gabriel Beck vai atrapalhar ele e ele recua mais ainda para Santos. 50 minutos do primeiro tempo, mais dois por jogar aqui em Curitiba. Santos tenta o chutão, bola na ponta na direção de Mendonça, Mendonça contra Pavon. Pavon tenta tirar a bola do Mendonça, Mendonça recua para o Léo Derick. Ele deixa a bola escapar um pouquinho, tem que recuar até o campo de defesa, trabalhar a bola para Mendonça outra vez. Lá vai o ex-jogador do Ceará, bola com Mendonça, Mendonça recuando para Arthur Dias. Arthur Dias contra Bright White, toca a bola para Terã. Terã na ponta para Benavides, 50 minutos e meio. O Grêmio vai adiantando a marcação. Pedrinho agora contra Benavides, bateu por último no Pedrinho, duas vezes, bate no Pedrinho. Mac tenta contra Terã, corta Portija, a bola vem cá de graça para Pérez, com uma avenida pelo meio. Pérez abre a bola na ponta para Enamorado. Pavon ficou no meio do caminho. Enamorado do mano a mano tenta o cruzamento para ninguém. Para ninguém. O Grêmio desperdiça a chance de ataque no erro de Enamorado.
0: Pavon não quis fazer infiltração no fundo e o Enamorado tentou, se precipitou fazendo cruzamento horroroso, saiu pela linha lateral do lado oposto. O Atlético ganha segundos porque tem um homem a menos, que era as instruções do Leir Hellman no intervalo para tentar chegar à vitória no segundo tempo.
1: 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Lateral a ser cobrado por Teran. Grandalhão, zagueiro colombiano do time do Atlético Paranaense, bem aqui pertinho da defesa, sem pressa alguma, cobra a bola lá na frente, buscando ali o jogador que é Viveiros, ele contra Wagner Leonardo. Wagner Leonardo ganha também do Viveiros, que está irritado. A bola recuada para o goleiro Everton, sai da sua área com o pé direito, despacha para a ponta, buscando Enamorado. Enamorado contra Léo Derick, Léo Derick corta parcialmente, agora disputa de Pérez com Mendonça. Ela sobra para Portija, Portija pelo meio, tentou para Viveiros, pegou mal na bola, ela vai ficar de graça para o Everton. 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Bright White não se antecipa, perde para Arthur Dias. Arthur Dias abre na ponta para Bruninho. Bruninho recebe agora contra Pedro Gabriel. Pode ser o último ataque do Atlético. Lá vai Bruninho, passou pelo Pedro Gabriel, chutou e em cima do Wagner Leonardo. Caiu para Benavides do lado da grande área. Tenta levar para o lado, cruzou por baixo. Wagner Leonardo tira de novo. 52 minutos. Benavides agora fica com a sobra mais uma vez. Tenta a jogada pelo meio com o Bruninho. Bruninho outra vez tentou passar. Pedro Gabriel tirou. E não há tempo para mais nada. Fim de primeiro tempo na Arena da Baixada. 0 Atlético Paranaense, 0 Grêmio. Vem aí o Bola Parada. Eduardo Gabardo.
5: Valeu, Manhago, que narrou este primeiro tempo de empate em Curitiba. 0 para o Atlético, 0 para o Grêmio. Simon Bianchini e o ambiental na série de campo aí na Arena da Baixada.
0: O Odair Hellman abandona seu banco de reservas e vai para cima do Sávio, o árbitro da partida. Sávio Pereira Sampaio tem reclamação, agora ele tira seus jogadores. O Sávio à distância dizia: não vem, Odair, não vem. Agora o Odair coloca os braços para trás para fazer reclamação. Os jogadores do Grêmio vão saindo calmamente, ninguém vai falar com a arbitragem. Deixa que a pressão do time da casa seja exercida, principalmente a figura do treinador, Odair Hellman, jogador
2: passou
0: do Grêmio.
2: Simon passou o jogo inteiro reclamando. O jogo todo reclamando. Grande parte da atenção dos seus jogadores passa, e eu gosto muito pessoalmente do Odair, tá? Não tem nada contra ele, mas a postura do Odair onde ele está em relação aos seus jogadores deixa o jogo muito tenso. Ele ajuda muito na tensão do jogo. Então, olha, eu aqui me irritei muito com ele mais de uma vez, vendo a maneira como ele tá conduzindo isso. Essa reclamação é mais um episódio de como ele conduz, o estádio todo vai contra, e isso passa muito pela figura do comandante, que hoje está sendo um péssimo comandante.
0: E agora quem tira o Odair Hellman, chega também, dá uma compensada pelo lado do Grêmio, é o goleiro Everton, na passada também, experiente, 38 anos, para tentar, de certa forma, dar uma equilibrada na pressão da arbitragem, mas logo vai para o vestiário, o goleiro gremista, 0-0, é hoje, Gabardo, é hoje, o Grêmio tem tudo a mais em segundo tempo para tentar quebrar essa sina de não vencer comandante como visitante há mais de 3 meses.
6: É, vamos conferir este segundo tempo aí em Curitiba, essa área de campo movimentada, tensa, né? Reclamação especialmente do Odair e dos jogadores do Atlético, da torcida, que queriam um cartão para o Enamorado também, no lance da expulsão do jogador do Atlético Paranaense. 0-0, final do primeiro tempo em Curitiba. Com este resultado, Lucas Arruda, qual é a colocação do Grêmio na tabela de classificação do Campeonato Brasileiro?
4: Bom, qual a combinação de resultados desta rodada, Gabar? Do Grêmio nesse momento, ele é o 12º colocado com 17 pontos na classificação, está perdendo uma posição por conta da vitória do Atlético Mineiro, iguais em pontos, atrás no critério das vitórias.
6: Já tem Diogo Olivier e CCD. Antes, a primeira inserção política obrigatória aqui no Bola Parada.
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6: 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O ZCD, César Cidade Dias e Diogo Olivier, foi um bom primeiro tempo pro Grêmio?
9: Eu acho que foi. Foi um bom primeiro tempo porque o cenário era muito negativo. Vamos lembrar de novo que o... Fala, César.
2: Não, Lance, eu e o Arruda estamos brigando.
9: Ah, não, tá. Achei que tava aí resenhar.
4: Foi nada,
9: aqui,
4: foi nada.
9: Resenhar. O Grêmio tá sem, lembrando, né? O Grêmio tá sem os seus 4 principais jogadores. É um jogo, assim, muito atípico para o Grêmio. Como disse o César, também não tem vitimismo, mas é muito difícil jogar com 4, sem seus 4 melhores jogadores de linha, né? O Everton também fosse o quinto, mas sem esses 4 jogadores contra um time que é o melhor mandante, né? E o Grêmio fez um jogo de resiliência, é verdade que não chegou perto do gol, não tem chute na casinha, mas enquanto estava assim desenhado, com 3 zagueiros, com o Mac aberto mais um pouquinho pela esquerda, com o Pavon com o corredor direito para ele, o Balbuena pela direita e o Gustavo Martins como uma espécie de zagueiro da sobra, mas sempre trabalhando com uma ideia mais defensiva, o Grêmio suportou o jogo e aí na expulsão, aos pouquinhos, o Gabardo, eu tava olhando aqui a posse de bola, que o Pedro, né, você me xinga da posse de bola, mas a gente fez a referência antes, que chegou a estar abaixo de 30, abaixo de 30, e aí o Grêmio vai ficando com a bola, já passou de 40, quer dizer, daqui a pouco tá meio a meio. E aí me passa uma ideia de que o Grêmio pode ganhar o jogo, agora o Grêmio tem um jogador a mais, pode sim tirar um dos zagueiros, eu tiraria Balbuena, né, que é mais lento, deixa o Gustavo Martins de zagueiro, Pavon de lateral direito, coloca mais um jogador na frente. Aí escolha, eu não colocaria o TT, em função de tudo que está acontecendo com o TT. Embora eu imagine que talvez seja isso que vai fazer até o Luiz Castro, mas se coloca o William, puxa o Enamorado para a direita e compõe aqui o lado esquerdo com o William e Mac, tem um jogador a menos, o Atlético, o Grêmio pode fazer uma vitória que pode ser uma vitória emblemática até a parada da Copa.
6: E aí, CCD, será que vem hoje a vitória?
2: Eu vejo um Grêmio que entrou claramente com a ideia de não perder o jogo e jogar por uma bola, tá? Ele colocou de alguma maneira o adversário dentro do seu campo, mas talvez a estratégia seja conhecendo também o trabalho do Odair, que é um trabalho de um treinador que não vai colocar o seu time com grandes ações ofensivas, senão ações muito mais relacionadas a...
6: E ele deu pênalti lá em BH, né? Deu
4: pênalti pro Atlético Mineiro.
2: Isso. E aí ele trabalha muito mais em cima da bola longa, do centroavante, do espaço, e o treinador do Grêmio viu isso. e conteve o adversário. Teve ali no início do jogo duas ou três movimentações, nada além disso. A partir daí o Grêmio começou a jogar por uma bola. Com quem? Com dois atletas que são realmente muito rápidos, principalmente o Enamorado, mas também o Gabriel Mac. O Mac hoje não teve grandes ações, assim, teve duas ou três tomadas de decisão que não são as melhores, mas que não foram as melhores, mas que conseguiram de alguma maneira criar alguma preocupação. Em uma delas, o Enamorado acabou cavando a expulsão do adversário. A partir daí, o jogo mudou. E o Grêmio não pode cair na armadilha de um adversário que só sabe jogar na bola longa, na força do seu centroavante. Não pode cair. Então é um cuidado que o Grêmio vai ter. Eu acredito que ele vai tirar o Balbuena, vai colocar mais um jogador no meio para ter posse e para tentar chegar ao gol da vitória. Por outro lado, Gabardo e Diogo, é preciso colocar o seguinte: não tem centroavante hoje. Hoje não tem centroavante. Vai ganhar o jogo como? Será que o Bright White vai conseguir desabrochar de alguma forma? No primeiro tempo não tocou na bola. Se conseguir fazer isso, bom, aí o Grêmio pode sair com uma grande vitória e a partir daí as coisas podem acontecer.
9: Posso queimar a língua.
10: Tem gol.
9: Antes do jogo, gol.
10: Tem gol no Clássico Mineiro. Gabardo, Estádio Mineirão, o Atlético Mineiro amplia a vantagem sobre o Cruzeiro. Cruzeiro mandante hoje, Maicon de pênalti faz 2-0. O Atlético Mineiro tem a mesma pontuação do Grêmio, à frente nas vitórias 5-4, Grêmio 12º com 17.
6: Futebol é surpreendente, né? Eu achei que para esse clássico, antes do jogo completar sobre o Grêmio, né? E fosse acontecer o contrário. O Cruzeiro tinha dado uma melhorada.
2: Eu também.
6: O Atlético em queda livre. Uhum. Né, e lá no Mineirão, né? Com mando no Cruzeiro, 2-0 pro Atlético
2: Mineiro. Vai entender. Futebol brasileiro, essa é uma rodada onde os times de baixo estão fazendo bons resultados, né? O Remo ganhou, o Santos conseguiu fazer um bom resultado.
9: Vitória
2: o Atlético
9: ganhou.
2: Tá ganhando, Vitória ganhou. O Grêmio tá conseguindo segurar um também de uns times da parte de cima. Então agora hoje é dia de ganhar. Hoje é dia de ganhar esse jogo. Aproveitar que tá todo mundo ganhando a parte de baixo da tabela e ganha também, né?
6: Quem é que tá na zona do rebaixamento? O Inter entrou?
10: O Inter entrou, 17º colocado com 14 pontos. O Remo que venceu de 18º com 11. O Mirassol vice-lanterna com 9. E a Chapecoense a última com 8.
6: 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Você ia falar, né, sobre uma questão do Grêmio?
9: É, porque o Grêmio tem como dos dois volantes o Léo Pérez e o Nardoni, que de alguma maneira vinham sendo contestados e fizeram uma partida sólida. Ajudaram a defender o Atlético mesmo no 11 contra 11. Não teve, assim, uma pressão em que o gol era algo iminente. Bem no comecinho do jogo tem uma defesa do Everton, mas eles deram uma sustentação importante ali no meio. Alguns erros de passe, pode ser. Alguns erros ali do Léo Pérez, até por equívoco na saída de bola, a bola nem devia ter chegado nele naquele momento, mas uma partida sólida dos dois, especialmente do Nardoni. O Grêmio faz uma partida com os dois volantes e era fundamental nesse desenho aí.
2: Também, né, Diogo?
9: Que o Grêmio tivesse uma atuação sólida dos dois volantes.
6: É. 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Joana Manhago. Antes disso, você seria falar alguma coisa?
2: Não, é só sobre a atuação dos volantes. Eles são peças fundamentais no jogo hoje. O jogo pega bem, tá? Eles estão conseguindo fazer um jogo, do ponto de vista defensivo, quase irretocável. Não há nenhuma grande jogada por dentro, mesmo que tenha jogadores como esse menino, que é muito bom, né? É um menino de muito talento, esse jogador do Atlético. Mais um, né? O Atlético produz grandes jogadores, é mais um jogador muito talentoso. E eles estão conseguindo conter esse jogador, o que é sempre importante.
10: Gabardo, antes do chamado, deixa eu só trazer o relato do que o Filipinho falou na saída de campo. O volante do Atlético Paranaense foi questionado pela transmissão que está fazendo o jogo hoje. E ele diz que se o jogador do Atlético merecia ser expulso, o Enamorado também é o que reclama o Atlético Paranaense a respeito do cartão vermelho da etapa inicial.
6: É, por isso a pressão para cima da arbitragem quando terminou o primeiro tempo. 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Joana Manhago, informações do jornalismo.
11: Oi, Gabardo. Temos a identificação da vítima de feminicídio na tarde deste sábado em Parobé. Ela foi identificada como Dina Jimenez, de 48 anos. Ela foi atingida com uma facada na perna no bairro Paraíso, na cidade de Parobé. A Brigada Militar ela foi acionada em um primeiro momento pelo SAMU para atender uma ocorrência de violência doméstica. E quando os policiais chegaram, a vítima recebia atendimento dentro da ambulância, enquanto o companheiro, que é o principal suspeito do caso, aguardava nas proximidades. Dina foi levada ao Hospital São Francisco, mas o estado de saúde dela se agravou e ela não resistiu aos ferimentos. Antes de falecer, antes de morrer, ela apontou o companheiro de 46 anos como o autor da agressão aos policiais e à equipe de socorro. E o homem foi preso em flagrante e este é o 29º feminicídio registrado no Rio Grande do Sul neste ano. Outra informação que aproveitamos para atualizar também, Gabardo, é que as buscas pelos três pescadores que desapareceram na Lagoa dos Patos, no sul do estado, segue nesta noite e vai seguir também ao longo da madrugada. O trabalho é da Marinha do Brasil e também do Corpo de Bombeiros, que realizam as buscas. A equipe também acrescentou, durante a tarde, o uso de drones nesta operação. Segundo os bombeiros, mergulhadores não vão ser acionados por causa da grande extensão da área de busca e da profundidade da Lagoa dos Patos, que varia entre 3 e 5 metros. Durante a manhã de hoje, o corpo de um dos pescadores foi encontrado. A embarcação afundou na noite de sexta-feira, nas proximidades da Ilha Marechal Deodoro, que fica entre Pelotas e Rio Grande, e os outros três, então, seguem desaparecidos.
6: Ok, Joana Manhago, muito obrigado. São 9:37. 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Ô Lucas, vamos recuperar os jogos deste sábado pelo Campeonato Brasileiro. No começo da rodada, como é que foi o Botafogo contra o Remo?
10: Bom, em casa, no estádio Nilton Santos, o Botafogo perdeu de virada para o Remo. Ferrarese fez o gol do Botafogo, Aleph Manga e Jajá os gols do Remo, 2-1 para os visitantes hoje.
6: Palmeiras e Santos?
10: 1-1, viu? O Santos saiu na frente com o gol de Rolheiser, mas o Flaco Lopes empatou para o Palmeiras. 1-1, Palmeiras e Santos no Allianz Parque.
6: Vitória e Coritiba?
10: Bom, Vitória é um dos melhores mandantes da competição. Atropelou o Coritiba no estádio Barradão em Salvador. René, Zé Vitor, Tárzia e Eric para o Vitória, Pedro Rocha para o Coritiba, 4-1 para a equipe baiana.
6: O Grêmio está empatando contra o Atlético em Curitiba em 0-0, tempo e placar em Belo Horizonte.
10: 38 minutos, é muita confusão, viu, Gabardo? 38 minutos no estádio Mineirão, 0 para o Cruzeiro, 2 para o Atlético Mineiro, Alan Minda e também de pênalti o Maicon fez, 2-0 para o Galo fora de casa.
6: 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G4 do Campeonato Brasileiro.
10: Bom, nesse momento o Palmeiras ele segue na liderança com 33, o Flamengo segundo colocado com 26, mesma pontuação do Fluminense o terceiro, a diferença está no saldo de gols. Quarto colocado é o São Paulo com 23 e é a mesma pontuação do quinto, o Atlético Paranaense, a diferença também está no saldo.
6: Colocação do Grêmio?
10: O Grêmio 12º colocado, 17 pontos na classificação, por enquanto o Gabardo perdeu uma posição nesta rodada justamente para o Galo.
6: Zona do rebaixamento.
10: Internacional está abrindo o Z4, 17º com 14, Remo 18º com 11, o Mirassol vice-lanterna tem 9 pontos e a Chapecoense tem apenas 8 na última posição do campeonato.
6: Do Meleiro ninguém facilita tanto. Vem aí André Henrique no Grêmio, Simon.
12: E 77 para Tumeleiro. Veja o André Henrique, Riquelme 65 também. Duas trocas no Grêmio. Deixa eu ver quem eu não visualizo. O Maiago pode me ajudar. Tô olhando aqui, tem o Gustavo Martins, o Balbuena, o Wagner Leonardo. Eu não tô vendo o Enamorado. O Bright White tá voltando.
13: André Henrique e Riquelme, né?
12: Isso, os dois. Oh. Sai Enamorado com a 99, enfrentado de 77, André Henrique. Essa primeira troca, e acho que não tô vendo o Mac também. Acho que são as duas substituições.
13: Não, e agora Mac, vai subir. O Mac não tava mal no jogo.
12: É, sai o Mac com a 37 para entrada do 65, Riquelme, as duas substituições do Grêmio. Atlético também vai mexer já, eu confirmo.
2: Ele não muda a estrutura do time na defensiva, ou seja, ele não quer abrir mão de não perder o jogo. Mas, do ponto de vista ofensivo, ele faz isso porque ele vai jogar mais perto do gol adversário com a bola. Ele não vai ficar tão recuado. Então perde um pouco o sentido da velocidade, mas me parece carga física, tá?
14: Eu acho que
2: ele parece carga física, isso.
9: Tem a carga física e tem a manter a ideia de que o jogo mesmo com um jogador a mais
2: continua difícil.
9: Ele continua físico, ah, né? Porque mesmo, quando ele coloca o Braithwaite, o André e o Henrique juntos, ele vai tentar fazer um jogo de pesar a jogada na área. Eu entendo que ainda dá, ainda é uma alternativa, talvez esteja pensando isso pro segundo tempo, né? De tira o Balbuena, coloca mais um jogador no meio. Acho que não deveria ser o TT, né? Porque ele tá mal, enfim, mas o William, e daí a namorada, enfim. Mas,
2: Os alas serão pontas. Ele centraliza, tira a sobra com dois centroavantes. O Grêmio vai tentar ganhar o jogo. Tomara que ele esteja certo.
6: Bom, Manhago, vamos lá que a bola vai rolar. 300 sempre parceiros. E vai rolar a bola para o segundo tempo aí em Curitiba, Manhago.
1: Já está de novo a bola rolando no futebol da Gaúcha. Catarinense, mais um acréscimo do senhor Sávio Pereira Sampaio, árbitro do Distrito Federal.
10: Agora, só para confirmar, o Atlético volta igual terminou a primeira etapa.
1: Isso, com 10 homens em campo, né? Expulsão do Esquivel ali, pouco antes dos 40 minutos. Bola com Gustavo Martins. Gustavo Martins tentando o lançamento aqui na ponta direita para Pavão, sobe para tirar Léo Derek. Na sequência, Nardoni ganhando alto, ela vai para Bright White, ele perde a dividida, a bola cai para Léo Derek para Mendonça. Mendonça abre a bola para Viveiros agora contra o capitão Balbuena, ainda bola com o Viveiros, levou a bola para o meio com o pé direito, movimentou para Mendonça, Mendonça chega contra Pérez, recua a jogada, toca mais atrás para Filipinho, Filipinho para Teran, tenta chegar nele André Henrique, Teran consegue jogar pelo meio, encontra Filipinho.

0: defesa do Grêmio contra dois marcadores, e quando foi voltar sentiu, aparentemente é muscular, pediu troca o Wagner Leonardo. Olha, o Grêmio voltando pro segundo tempo, vai ter que gastar uma substituição por problema físico. William dá uma aquecida mais intensificada, resta saber quem o Grêmio vai colocar em campo na sequência aqui, mas o William dá uma intensificada no aquecimento.
1: Ô Maiago,
2: diga, Diogo.
1: Olha, se for por uma questão física, ok, carga ali, tá tudo certo, mas o Gabriel Meck é o jogador mais criativo do Grêmio, estava inclusive se impondo fisicamente contra o seu adversário, já namorado mais ainda, né, driblando sempre ao lado direito com o drible. Eu não tiraria esses dois jogadores, especialmente o Gabriel Meck.
3: Simon, o Nardoni botou a mão na coxa, acho que deu pra ele.
0: É isso, já pediu troca, e o William vem aí. William, camisa 10, voltou de lesão no último jogo, depois de mais de 40 dias com lesão muscular, e vai para a partida. Tira agora um volante para colocar um meio atacante que já foi ponta na carreira. Na sequência, o William, camisa 10, no tricolor.
3: Quer ganhar o jogo, né? Amanhã fica claro, porque se não fosse isso, colocaria o Dodi.
2: É verdade. O William ainda conversando com o Vitor Severino. O Grêmio também tem 10 agora em campo. Momentaneamente 10 em campo. Pedro Gabriel bota para a área. André Henrique desvia de cabeça. Bright White tenta virada. Bate no Léo Derek. Léo Derek então leva para o canto do campo. Vai dar o chutão. Vem Pavão na marcação para cima do Mendonça. Mendonça fez o giro, mas a bola saiu. Saiu pela linha lateral. 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Mas é muita demora para o William entrar em campo, né? É muita demora. O Grêmio está já aí há mais de um minuto e ele segue conversando na beira do campo com o auxiliar, né? E o Grêmio tem a chance de ter um jogador a mais porque o Atlético teve Esquivel expulso no primeiro tempo. Bola recuada agora para trás para Balbuena. Balbuena tocando para o lado para Gustavo Martins. Chegamos a 5 do segundo tempo. Está 0-0 aqui em Curitiba. Bola para Wagner Leonardo. Tenta o lançamento longo para Pavão. Pavão vai fazer o domínio. Vem Léo Derek na marcação. É mano a mano agora Pavão. Pavão contra Léo Derek, vem também o Mendonça. Pavão toca a bola pelo meio, encontra Léo Pérez. Léo Pérez joga na direção de Riquelme. Riquelme volta, jogada para Léo Pérez. O Grêmio vai trocando passes, o Atlético está todo recuado, bola recuada para Balbuena. Agora sim o William já está pronto para entrar, e o quarto árbitro com a placa ali. Bola tocada para Pedro Gabriel, cruzou para André Henrique, tentou de cabeça linha de fundo, cabeceio do André Henrique, troca no Grêmio.
0: Com liberdade, Pedro Gabriel na ala esquerda, cruzamento, André Henrique subiu sozinho, não pode cabecear tão mal sendo atacante. William já em campo para a saída do Nardoni, a terceira troca no Grêmio para Trilegal.
2: Jogo Olivier, CCD, William agora em campo, saiu Nardoni.
1: Me parece agora que o Riquelme vai fazer uma espécie de volante ali, vai também fazer as funções de volante. Agora fica 3-5-2 mesmo, né? Os três zagueiros, o Pavão pela direita. E os dois centroavantes lá na área para o Grêmio tentar vencer o jogo.
3: E pensando um pouco mais longe, o Grêmio perdeu o substituto do Arthur. Como vai ser na bola?
2: É verdade, mais isso ainda. Léo Pérez erra o passe, Léo Derek cortou, tocou a bola de lado para Mendonça. Mendonça devolveu a bola para Léo Derek. Léo Derek outra vez para Mendonça. O Grêmio agora aperta a marcação. Mendonça foi pelo meio para Portilla. Portilla recuou para Arthur. O Arthur Dias joga na esquerda, mete a bola ali para o domínio do jogador que é o Filipinho. Filipinho para Léo Derek, vai chegando no ataque lentamente, trocando passe do time do Atlético. Filipinho agora tentou passe por dentro para Viveiros. Foi na individualidade contra Balbuena. Carrinho do jogador do Grêmio era o Gustavo Martins. É sempre ele para cima do Viveiros aí, Simon.
0: Que duelo à parte esse jogo. Viveiros e Gustavo Martins. Agora o zagueirão do Grêmio chegou em um carrinho providencial. Tocou para escanteio, lado esquerdo, Bruninho na cobrança.
2: Futebol da Gaúcha hoje em Curitiba, amanhã no Beira-Rio, amanhã tem Tri Fluminense. Narração de Pedro Ernesto Denardim. Escanteio para o Furacão, vai na cobrança Bruninho, levantou, bola na área, subiu Gustavo Martins para tirar, tirou dali, mas a sobra é do Atlético, sobra de Mendonça, Mendonça para Bruninho, Bruninho contra a marcação do Pavão, tentou passar, o Pavão caiu,
0: pegou na mão,
2: em cima da bola, caiu ainda a bola para Bruninho, tentou passar, o William faz o corte, André Henrique erra o passe de novo, aí o William recupera, recua para o Pavão, Pavão pelo meio para o André Henrique, André Henrique tem livre no meio, Riquelme pedindo, ele prefere atrás para o William, William mais atrás para o Everton. 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O Grêmio tem um jogador a mais e tenta fazer isso também uma vantagem. O placar é 0-0, o Grêmio vai pontuando fora de casa, bola com Riquelme, falta.

0: falta do Filipinho em cima do Riquelme, o jogo está parado. 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Wagner Leonardo tenta o passe para elevação, Bright White desvia de cabeça, bolão para André Henrique. André Henrique acaba perdendo a jogada para Filipinho, cai sozinho André Henrique. A bola é tocada para o lado para Mendonça, Mendonça recuando, a jogada para Léo Derek. Léo Derek recebendo pelo lado esquerdo, pertinho ali do banco de reservas, tenta o passe na frente para o Mendonça. A bola foi muito forte, o Mendonça não entendeu, e ela vai de graça para o goleiro Everton. O Grêmio está empatando com o Atlético Paranaense, vai somando mais um pontinho no Campeonato Brasileiro. E olha o lançamento na frente, a tentativa com André Henrique, chega primeiro que ele, Benavides, toma a frente, toma a bola, leva para a linha lateral, despacha para o ataque, ela volta para Wagner Leonardo, dali para Riquelme, Riquelme contra Portinja, Riquelme prende demais, mas ainda fica com a bola, escapou da falta, boa bola do Riquelme, mais uma dividida, ela vai caindo para dentro da área, Terã chega, corta de qualquer maneira Arthur Dias, ela vai para Léo Pérez para Pavão, Pavão contra Léo Derek, Pavão adianta demais, perde para Mendonça, e agora vem contra-ataque, contra-ataque com Viveiros, Balbuena corre atrás dele, deu carrinho, Balbuena no último lance, estica a perna, mete para lateral, Simon.
1: Que carrinho, na elegância, Balbuena, certeiro, tocou para lateral, era uma descida em alta velocidade do Viveiros.
0: 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Olha o Atlético Paranaense tocando bola atrás, quase o Bright White chega, a bola é recuada para o goleiro Santos. Santos sai jogando aqui na esquerda para Léo Derek, já são 10 do segundo tempo, 0 a 0 na Arena da Baixada. Recebendo mais de 20 mil torcedores, entre eles 4 mil gremistas, que lotam o seu espaço e vão vendo o time brigador, lutador, empatando aqui em Curitiba por enquanto. Bola tocada para Terã, zagueiro colombiano, tenta o passe na frente. Ela vai de graça para Balbuena, Balbuena no peito, deixa curtinha para Léo Pérez perde mais uma, e a bola sobra para Mendonça. Léo Pérez ficou sentindo, lá vai Mendonça, lá vai o Atlético, Mendonça abriu na ponta para Filipinho, tentou cruzar em cima do Pavon. Tá jogando muito pouco o volante do Grêmio aí, Simon.
1: É, mas a interceptação do Balbuena no peito, entregou limpa a bola para ele e conseguiu se enrolar todo. O Grêmio pagou quase 3 milhões de dólares neste volante argentino, 8 milhões de dólares no Nardoni.
0: Segundo tempo aqui em Curitiba, na Arena da Baixada, vem o Atlético com o Léo Derek de novo pela esquerda para tentar o cruzamento, parou a jogada, recuou para Mendonça. Mendonça tá aberto contra a marcação do Pavão, ainda bola com Mendonça, jogou no meio para Filipinho. Filipinho tentou passar contra três marcadores do Grêmio, perdeu. Bright White para Riquelme. Riquelme foi atropelado pelo Filipinho. Lento Riquelme ali, não soube dar agilidade, mas pelo menos ficou com a falta. 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William toca na bola pela primeira vez.
1: Analisando as opções ofensivas que tem ainda o Vitor Severino, do meio para frente, meio atacante, só o TT agora no banco.
0: Torcedor do Grêmio canta mais alto, toma vaia do torcedor do Atlético, é Grêmio, Grêmio, Grêmio, vaia do outro lado, porque é o Grêmio quem tem a bola. O Atlético tem um jogador a menos e o Riquelme vai pela meia, lá vai Riquelme contra Filipinho. Filipinho reclamou que o Viveiros não marcou, a bola foi recuada para Wagner Leonardo, dali para Pedro Gabriel, levou para o fundo Pedrinho para cruzar, cruzamento mal feito. Muito mal feito pelo Pedrinho, errou completamente a jogada. O Grêmio peca muito nas finalizações. Diogo Olivier, CCD, 12 do segundo tempo aqui em Curitiba.
2: É, tem uma questão agora, né? Bem, o Atlético, ele tá com um jogador a menos. Claramente o Odair Helmo já tá achando um empatezinho um bom resultado. Quando tira Enamorado e Mac, perde a criatividade, perde o drible do Enamorado, e aí o Grêmio fica sem um jogador de drible, né? Tentando ir ao fundo com o Pavon, tentando ir ao fundo com o PG, com o Pedro Gabriel. É, o Grêmio vai ter de acelerar muito a troca de passes para tirar o Atlético Paranaense do lugar, e aí o Riquelme e o William possam ter um papel decisivo. Mas o fato é que o Grêmio, por enquanto, ofensivamente, não está fazendo valer o jogador mais.
3: Mas a estratégia, amanhã não sei como é que está o lance aí, que a gente está com medo aqui, mas a estratégia é tentar a bola do lado para utilizar os dois homens de área, o Bright White e o André Henrique, para ganhar o jogo. Duas vezes já com o Pedro Gabriel, uma vez com o Pavon. E sem essa jogada por dentro, que está bem, bem fechado mesmo.
0: Segundo tempo, 13 minutos, o Atlético erra, o torcedor vai, a bola cai para Riquelme, Riquelme tocando na ponta direita, a bola vem para domínio agora de Balbuena, Balbuena volta, jogada para o meio para Gustavo Martins, é o segundo tempo, aqui na Arena da Baixada, o Grêmio vai empatando em 0-0 com o Atlético, Pedro Gabriel desloca na frente para o William, Terã sai na marcação, e na bola, segundo a arbitragem, que vai dar lateral para o Atlético, William caiu sozinho, casa, carro ou moto, consórcio do Sicredi, o melhor caminho até as suas conquistas. 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
1: Terminou.
0: Diga lá, Ruda.
1: Fim de primeiro tempo lá no estádio Mineirão, clássico em Belo Horizonte, 0 para o Cruzeiro, 2 para o Atlético Mineiro, Alan Minda e Maicon de pênalti, o Galo está vencendo fora de casa, Unimed Porto Alegre.
0: Benavides tenta sair jogando, o jogador do Grêmio chuta a bola em cima ali do Bruninho, corretamente a arbitragem da lateral para o Grêmio. Pedro Gabriel vem para a cobrança, sem muita pressa, cobra a bola pelo meio, só que o juiz manda voltar porque tinha uma segunda bola em campo. Aí o Riquelme tem que devolver para o Pedro Gabriel, que vai cobrar outra vez o lateral. Cobra a bola para trás, na direção de Wagner Leonardo, e o juiz vai dar a reversão. Pedro Gabriel conseguiu errar um lateral agora aí, Simon.
1: Lembrando que o Pavão já fez dessas no Campeonato Gaúcho, agora erra o jovem de 18 anos, que na base já cobrou muito lateral. O Pavão até dá pra passar pano, mas o Pedro Gabriel não, né?
0: 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ele tenta jogar lá na direção do Bruninho, passou pelo Wagner Leonardo, vem Viveiros, Gustavo Martins está na cobertura, mete para a lateral, mais à frente agora o time do Furacão cobra o lateral com o Bruninho, Bruninho cobrou a bola para trás, na direção de Portinja, Portinja para Léo Derick, Pavon sai na marcação, Léo Derick driblou, Pavon, ainda Léo Derick, muito ruim, muito ruim. Passe foi direto nas mãos do Everton Tumeleiro. Ninguém facilita tanto o Campeonato Brasileiro, 14ª rodada. Grêmio e Furacão, Grêmio e Atlético Paranaense vão empatando aqui em Curitiba. Um jogo que volta a acontecer depois de 2 anos, né? No ano passado, o Atlético Paranaense estava na segunda divisão. Por isso, o confronto acabou não sendo realizado pela Série A. Bola com o William. William tocando para Léo Pérez pelo meio. Troca passos do time do Grêmio. Tenta achar um espaço ali na defesa do Furacão. William de novo recebe agora no grande círculo central do gramado. Olhando aqui para a ponta direita, movimentando a bola para Balbuena. Balbuena recebe. Tenta o passe na direção do Bright White. Muito ruim. Arthur Dias chega para tirar. Tira para Filipinho. Na sequência vem o Riquelme. Toca, toca errado. A bola cai. Cai para Léo Derick. Léo Derick para Mendonça. Mendonça vai descendo pelo lado esquerdo contra a marcação do Pavon. Driblou o Pavon. Voltou a jogada para trás. Voltou na direção de Léo Derick. Léo Derick mais atrás ainda para Arthur Nago, Dias.
1: Diga. Há pouco o preparador físico do Grêmio, Roberto Oliveira, veio aqui no pé da trave, conversou com o Everton, voltou ali e os auxiliares do Grêmio conversam com um sistema de comunicação, Cada um usa um fone de ouvido e vai cair o Everton agora, tá? Provavelmente ou tá sentindo alguma coisa ou vai ter algum tipo de instrução do auxiliar técnico do Grêmio, hoje o Vitor Severino, pro time. Já caiu, levantou. Daqui a pouco vamos ficar atento em relação a isso.
0: O Grêmio não está conseguindo criar jogadas com um jogador a mais. Troca, troca, passes e sempre a última decisão lá antes de chegar na finalização é equivocada. Já são 16 minutos e meia, bola de Wagner Leonardo tocando na esquerda para Pedro Gabriel. Pedro Gabriel outra vez para Wagner Leonardo. O time do Atlético só marca. Wagner Leonardo faz ótimo passe aqui para Pavon. Pavon contra Léo Derick, mano a mano pela ponta direita. Pavon tocou no meio para Riquelme. Chega Riquelme pela meia, tentou o passe para o André Henrique Mal. Passe enforcado. Marcado, errado do Riquelme, aí vem contra-ataque, Mendonça mandou na frente para Viveiros, Gustavo Martins saiu na cobertura, Gustavo Martins tocou por último, e o Furacão, era um ataque do Grêmio, virou escanteio do Atlético.
1: Ponta esquerda, o Grêmio errou, daí o Viveiros lançado em alta velocidade, Gustavo Martins chegou no corpo a corpo, gostou por último a bola, escanteio, tudo que o Atlético quer, é justamente na bola parada, marcar um golzinho no tricolor, Grupo IESA.
0: Duas mexidas daqui a pouco aí do Adair Helma, né? Tô vendo ali o 53 e acho que o outro é o 63.
1: 33, zagueiro Aguirre.
0: 53.
1: 53 é o meio-campista Dudu.
0: Escanteio para o Atlético, vai Bruninho. Vai ser autorizado pela arbitragem, escanteio, bola parada, te liga aí, defesa do Grêmio. Bruninho levantou, bola alta demais.
1: Saiu, hein?
0: É, mas o bandeirinha não deu a saída por trás, ela vai cair lá pro outro lado pro Filipinho, aí agora saiu. Atlético esboça para ter ali uma cobrança rápida do time do Grêmio. O Atlético vai fazer. fazer a troca.
1: Ó, o Everton pediu tempo. O Everton pediu tempo, vai cair.
0: É, e o Atlético vai trocar aí, vamos lá.
1: E o Grêmio chamou o TT. Sai Bruninho com a 48.
0: Entra o 53.
1: Que é o Dudu.
0: E o 63 é o outro.
1: 63 é Riquelme também. E aí, Maiago, qual vai ser o Riquelme? O nosso do Grêmio, né? E o 27, sai o 27, o Cortija. Já já eu confirmo, que é, eu vou descobrir o nome do Riquelme do Atlético Paranaense.
0: 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O Atlético coloca dois novos jogadores. O Everton está caído em Curitiba. 9:58, horas de se ligar no tempo e no placar. 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
4: Intervalo de jogo no Estádio Mineirão, clássico em Belo Horizonte, 0 para o Cruzeiro, 2 para o Atlético Mineiro. 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
0: CCD, o Grêmio não está conseguindo aí criar chances para vencer o jogo.
2: Não, enfim, é uma tomada de decisão. O Grêmio tem que decidir o que ele quer do jogo. Se ele quiser que o jogo continue assim, com jogar o Grêmio com um jogador a mais, da maneira que está, o Atlético não quer atacar. O Atlético admitiu que com um jogador a menos o empate é um bom resultado. Ele está com essa vida, está muito claro, pela postura. O poste de bola já inverteu, inclusive, era tão baixa. Agora tem a troca do Grêmio aí, o Simon.
1: TT, né? A única peça ofensiva que ainda tem o Grêmio no banco de reservas.
3: Tá saindo Night White.
1: Isso deve ser confirmado na sequência. E justamente aquela orientação, tá certo? Coloca a mão na perna direita, o Everton. Mas aquilo ali já tinha sido combinado. Sai Bright White para entrada de TT com a 21ª modificação do tricolor na partida. 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E é Diogo Riquelme, tá? O 63 do Atlético.
0: Virou Diogo, né? Virou Diogo. E aí, Diogo da Gaúcha.
2: É, eu tiraria um zagueiro. Acho que era mais o Grêmio abrir mão do Balbuena, né? Fica sem um zagueiro. Gustavo Martins ali faz a lateral direita. Coloca mais um jogador na frente. Mas enfim, trocou um centroavante como ponteiro. Tirou um atacante, né? Não acreditou tanto assim na ideia de dois caras lá na frente. Não conseguiu jogar para isso. E aí agora o olhar fica todo sobre o Descastro, né? Porque o TT tem um olhar, ele não tá conseguindo jogar, e daqui a pouco ele tá com um jogador a mais, hein? O TT, que era tão criticado, tomara para o Luiz Castro, para o TT e para o Grêmio, que o TT acabe nesse jogo sendo o seu jogo, né? O jogo da redenção dele.
0: William lançando na ponta pro Pavon, cruzou na área, sobe Arthur Dias para tirar. Viveiros perde para Pérez, ela cai para Riquelme, Riquelme recua a bola, toca mais atrás para Pavon. São 21 minutos do segundo tempo, vem buscar jogo Riquelme, Riquelme para TT, TT para Pavon. Esse é o lado direito do Grêmio, Pavon e TT, TT e Pavon, Pavon cruzando, bola alta, passa por toda a extensão da grande área, cai para Pedro Gabriel, Pedro Gabriel para William, devolução pro Pedro Gabriel, chega primeiro Terão. O William ia fazendo certinho a jogada aí, Simon.
1: Pedro Gabriel demorou um pouco para se conectar com o movimento da bola. O Terã se aproximou, fez a cobertura, mas o movimento foi horroroso. Entregou um escanteio pro Grêmio. Ponta esquerda, William na cobrança e a torcida aqui canta Grêmio, Grêmio, Grêmio.
0: Grêmio no ataque, escanteio a ser cobrado por William. Vai autorizar a arbitragem, segundo tempo, 0-0 em Curitiba. William na bola, meteu fechada no primeiro pau, tirou de lá Mendonça, ela vai sair de novo, mas agora em lateral. 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São 22 minutos, tem lateral, o time do Grêmio pelo lado esquerdo no campo de ataque, vai Pedro Gabriel para cobrança. O Grêmio está empatando com o Atlético Paranaense e já já a gente vai confirmar aonde vai ficando o Grêmio nesse momento. William bobeou, mas Wagner Leonardo estava na cobertura, corrigiu a jogada, tocou para William, William para Balbuena, Balbuena para Pavon, recebe pelo lado direito, lá vai Pavon, tenta a jogada pelo meio com o Riquelme, Riquelme deixa curtinha a bola com o TT, TT joga para o William lá pela meia esquerda, marcação por perto ali é feita pelo Dudu, a bola é tocada para Pedro Gabriel, tenta passar pelo Benavides, devolve bola no meio para o William, William contra Dudu, passou bem o William, boa jogada individual, tentou no meio, bateu no Dudu e foi pela linha de fundo, é outro escanteio
1: na malandragem, 37 anos, William, ponta esquerda, viu que não tinha muitas alternativas, deu um toquinho, explodiu no marcador, cavou escanteio, Pedro para o Gabriel na cobrança.
0: 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Pedro Gabriel botou bola alta lá no cabeceio, para fora. Balbuena, foi ele o último a tocar nessa bola que foi sobre o gol do Santos, que tenta bater rápido na direção de Viveiros. O tiro de meta, Viveiros domina, marcação feita pelo Riquelme, também Wagner Leonardo. Viveiros ficou com a bola demonada e é derrubada pelo Riquelme. O Grêmio perdeu lá, agora o Atlético tem falta, Simon.
1: É o Viveiros da ponta esquerda para o centro, carregando, o Riquelme fez tudo que ele queria, mais uma falta, é um pouco mais para meia direita, distante, mas nesse gramado um pouco regular, mesmo sendo sintético, pode surpreender o Everton, toda a atenção do mundo nessa bola, e o Grêmio não teve nenhum jogador amarelado, né, Maiago?
0: O namorado não levou nada naquele lance, é isso aí, né? Um amarelo pro Viveiros e um vermelho pro Esquivel até agora no jogo. 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Falta para o time do Atlético Paranaense, 24 minutos, cobrança de Mendoza, autorizado pela arbitragem. Fez cavadinha para dentro da área, subiu Gustavo Martins para tirar. E aí o TT ganha e toca certinho para o William. André Henrique corre pelo meio no contra-ataque, lá vai o William pela ponta esquerda. O Atlético corre para marcar, o William chegou, dominou, perdeu tempo e já voltou para trás. Voltou para Riquelme, perde tempo. O Grêmio era um ótimo contra-ataque. Lá vai TT agora. Pavão tá pedindo. TT tenta a jogada pelo meio, volta a jogada para Riquelme. Riquelme abre na ponta para Pavão com espaço para cruzar. Pavão cruzou para André Henrique. Corta Arthur Dias. Quase que o André Henrique chega lá e agora se atrapalha todo. Pedro Gabriel de novo. A bola do Grêmio, ele conseguiu dar de graça pro Atlético, Simon.
1: Conseguiu resgatar, mas no toque ele acabou saindo com a bola pela linha lateral, entregando uma boa oportunidade do Grêmio. Detalhe que o TT acertou a jogada. Começou o contra-ataque, tá, quem sabe o renascimento do furacão do Grêmio, justamente na casa do furacão do Atlético Paranaense.
3: E é preciso dizer que todos os movimentos dele, Maiago, nesse início de jogo, são acertados, tá? TT, todos os movimentos até agora acertou, de passe, de dar andamento à jogada, agora fez mais uma vez uma boa jogada. Que torcida a gente está para que tudo dê certo para ele.
0: Vamos lá, Riquelme, pro TT, pro Pavon.
1: Eu quero ver quem é que acha um cruzamento certo no Pavon nesse Campeonato Brasileiro.
0: Pelo amor de Deus, o que faz o Pavon com a camisa do Grêmio é algo inacreditável. Atenção, hein? 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
3: Ô, Maiago, só pra dar uma corneteada em vocês, há um minuto atrás ele deu um belíssimo cruzamento que o André Henrique quase fez o gol, né? Eu acho que o Pavon vai dar o cruzamento do gol da vitória.
0: Você é um cara que tem fé, hein?
3: Não é por falta de torcida que nós vamos perder.
0: Bola com o Arthur Dias, tocando no meio para Felipinho. Felipinho abrindo a bola lá na ponta direita para Benavides. Benavides recebe pelo time do Atlético, contra a marcação que é feita pelo Pedro Gabriel. Encontra no meio Felipinho, que perde para o André Henrique. André Henrique para o William, de primeira para TT. Vem a marcação do Léo Derick. TT tentou a jogada e perdeu. Corta Arthur Dias. Tava sozinho o TT agora contra três jogadores. Ela fica para Arthur Dias. Arthur Dias, opa! Falta feia do Riquelme. Amarelo bem dado pelo árbitro aí, Simon.
1: Isso, ficou para trás, foi um carrinho lateral, pegou o marcador. Amarelo por entrada temerária para o 65 do Grêmio, Riquelme, Sicredi.
0: 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O Atlético tenta empurrar o time com um a menos, 27. O Atlético teve um jogador expulso antes dos 40 do primeiro tempo. TT chega apertando, Arthur Dias recua a bola para o goleiro Santos. Este não pode pegar com a mão, sai jogando com o pé direito na direção agora de Teran. Teran contra a marcação do André Henrique, tenta o lançamento para frente, buscando Viveiros. Só que a bola vai nos pés de Wagner Leonardo. Wagner Leonardo tenta o chutão na frente, André Henrique protege contra Teran, chega para tirar Filipinho. Na sequência, Pérez ganha bem a jogada, ganha ali do jogador que é o Diogo, toca a bola na frente, toca para TT, TT faz o giro sobre a bola, recua para Pérez, Pérez demora um pouquinho, mas consegue o toque para Pedro Gabriel abre para William, William traz o jogada da ponta para o meio, contra a marcação do Dudu, ainda bola com o William, prendendo bem, devolvendo para Pedro Gabriel, voltando para o William. O Grêmio fica marcado, fica cachotado pela marcação do Atlético e tem que

0: Gustavo.
1: Pegou por último o argentino do Grêmio. De novo, não conseguiu concretizar o sonho de César Cidade Dias de acertar o cruzamento na partida. 0-0, KTO.
0: Pegada, a marca da conquista.
2: Começou.
0: Daqui a pouco a gente escolhe o craque Calçados Pegada aqui no jogo de Curitiba. Começou aonde, Arruda?
3: Bola rolando para o segundo tempo. Maiago Brasileirão, clássico em Belo Horizonte. 0 para o Cruzeiro, 2 para o Atlético Mineiro no estádio Mineirão. 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
0: 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Vamos, Grêmio! Bola tocada na ponta para Pedro Gabriel. Pedro Gabriel pelo meio para William. William recebendo pela meia, tocando de novo para Pedro Gabriel. Ele chega contra a marcação do Dudu. Também o Benavides. A bola foi recuada para o William. William então tenta passar. Consegue a jogada chegar ali nos pés de Riquelme, que volta para o William. Pavon está livre na direita. A bola vem antes para Balbuena. Balbuena então agora sim toca para Pavon. O torcedor do Atlético vai, porque o Grêmio fica fazendo a bola girar de um lado para o outro. O tempo passa. O Grêmio não corre riscos. Wagner Leonardo para o William. William para Wagner Leonardo outra vez. O Grêmio está com um time muito desfalcado aqui, mas desde o primeiro tempo tem um jogador a mais, por isso tenta chegar com maior pressão no gol. Olha a falha do time do Atlético. TT tocou para Riquelme, Riquelme para Pavon. Pavon jogou para o meio da área, bate no zagueiro, bate no outro. Afasta Arthur Dias o perigo e André Henrique na sequência vai cometer falta. Falta para o Atlético, Simon.
1: Meu Deus, a bola sobrou para o TT na pequena área. O Grêmio foi tabelando, sobrou para o Pavon, o cruzamento. Quase que o Atlético entregou de novo, depois estabanado. Chegou por ali o André Henrique, derrubou o defensor. Entrega um bom ataque do Grêmio. 0-0, claro.
0: 30 minutos, Diogo Olivier, CCD. O Grêmio está empatando em Curitiba.
4: É uma pena que nesse momento do jogo, em que a posse de bola está com o Grêmio, o Atlético já definiu que vai tentar o contra-ataque. E aí o Grêmio não tem a Neck em campo. Né? O espaço está aparecendo, ele é o jogador mais inventivo. No primeiro tempo, com duas tapas na bola, ele deixou o Gustavo Martins para uma finalização. Ele abriu para o Pedro Gabriel. Pode ser uma questão física, mas o Grêmio está sentindo muita falta desse jogador com espaço agora. Pena que o Grêmio tirou, seu técnico tirou o Neck.
0: Foi uma troca bastante equivocada do Luiz Castro, que hoje está sendo representado na beira do campo ali pelo Vitor Severino. O Atlético tenta, mas com um jogador a menos, entrega a bola de graça para o Grêmio. E o TT toca bem no meio, a jogada para o William. William recebendo, já se fecha de novo o Atlético. William obra a bola na ponta para o Pavon. Chegou no fundo o Pavon, driblou o Léo Derek, ganhou a área, bateu, cabeceio para fora! Aos 31 minutos, Simon Bianchini.
1: William na ponta direita para o Pavon. Ele ajeitou para a perna esquerda. Um misto de cruzamento, chute para o centro da área. De novo, André Henrique, que tanto pede uma oportunidade. Quase na pequena área, desviou a bola, saiu à direita da trave do goleiro Santos. O Grêmio perde uma grande oportunidade e o Pavon finalmente acertou um cruzamento.
0: Em Curitiba, 10 e 12 da noite. Se ligar no tempo e no placar. 31:40 do segundo tempo, Campeonato Brasileiro. 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Grêmio Atlético Paranaense 0-0, Arruda.
3: O Grêmio nesse momento, Maiago, 12º colocado com 17 pontos, está ao alcance na rodada ainda do Vasco da Gama, do Corinthians e do Internacional, que entram em campo neste domingo.
0: Na hora do tempo, porque foi uma falta claríssima do Gustavo Martins no Viveiros, ele não deu. Que bom pro Grêmio. E o Pavon tá lá, pra cima do Léo Derek, tocou no meio, pra TT, ajeitou, pé esquerdo, bateu, pra fora! TT! TT, TT, TT, jogou pra fora, Simon!
1: Bola aberta na direita pro Pavon, chamou pra dançar com a perna esquerda, talvez aí esteja o problema. Achou o TT na área, chamou pra perna canhota, tentou um chute com efeito, quase morreu no ângulo direito do Santos. O gol do Grêmio tá nascendo. Cai jogador do Atlético Paranaense e amarelo por reclamação pra Odair Hellmann.
0: É, o papito tá uma fera. E o Grêmio por duas vezes, CCD, quase chegou.
5: É, o treinador do Grêmio, a estrutura, a estratégia dando certo. O Grêmio perdendo um gol atrás do outro agora. Podia estar vencendo, teve o André Henrique a oportunidade clara do gol, acabou errando uma grande jogada do Pavon que vocês iam escutar 6 meses. Agora,

0: É preciso dizer que o Grêmio tem maioridade já no campo, manda no jogo. A estratégia do treinador do Grêmio dá um nó no senhor Odair Hellmann. E não dá é pra cair na armadilha de um contra-ataque e perder esse jogo. Na bola, tá dando o Grêmio, e bem.
1: O Grêmio tá chegando a 17 pontos, então, Arruda, 12º lugar, é isso?
2: Perfeitamente, quatro equipes com a mesma pontuação. Bragantino, Botafogo, Atlético Mineiro e Grêmio. Grêmio 12º, atrás dos critérios de desempate.
1: 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Na verdade vai voltar o jogador que foi atendido, o Arthur Dias, o Atlético tá com 9 agora.
3: Caio Paulista no aquecimento, tá discutindo com o torcedor do Atlético Paranaense.
1: Bola com o Pavon, Pavon encontra pelo meio o TT, o Atlético tem 9, o juiz não deixou voltar, o zagueiro agora autoriza, volta desesperado o Arthur Dias, o Grêmio tenta jogar pelo outro lado, William para Pedro Gabriel domina, vem com a jogada para o William, que deixa a bola mais atrás para Wagner Leonardo, tá 0-0 em Curitiba, este é o Campeonato Brasileiro na sua 14ª rodada, tá aí o sinal da Gaúcha, marcando 10-15, bola dominada com o William, entrou muito bem no jogo o William meteu para Pavon, Pavon viu o TT passar na frente, meteu para TT, Arthur Dias vem Filipinha, bola recuada para Pavon para TT de primeira, faz a bola chegar até Balbuena chegando pela meia direita, tentou o passe por dentro, corta Léo Derick, volta pro Balbuena, tenta o passe, o juiz vai dar falta do Viveiros, fez cama de gato em cima do Balbuena.
3: Tirou estabilidade no ar do defensor gremista, o paraguaio que deve ir para a Copa do Mundo, falta meia direita, Pavon, TT chegando por ali, é muito mais para um cruzamento, tem o William também, quem sabe agora a força aérea do Grêmio, toda na área do Atlético Paranaense.
1: 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Foi soberano o goleiro do Atlético para pegar.
3: André Henrique nem quis subir para disputar.
1: E agora o Gustavo Martins não alcança. A bola chega para Benavides. Benavides tenta o chutão aqui para o Viveiro. Só que o William tá bem. Muito bem pelo meio, William. Recebe a bola. Domina com tranquilidade. Recua agora para Wagner Leonardo. Wagner Leonardo para Pavon. Bastante acionado no segundo tempo. Pavon. Pavon tocando no meio para TT. TT contra a marcação do Filipinho. TT foi pelo meio. Tocou certinho a bola para Riquelme. Riquelme então joga de novo na direção de TT. Antes dele aparece o William para receber, ele domina pela meia esquerda, marcado pelo Dudu, volta a jogada para Riquelme, o Grêmio está tentando achar o espaço, está fechado o time do Atlético, tem um jogador a menos desde a expulsão de Esquivel, bola com o William sai da ponta, vem para o meio, traz os jogadores com ele, mete para TT, pela meia ainda TT, escapou da falta, abriu na ponta para Pedro Gabriel voltou para TT, a marcação do Dudu continua acima dele, TT fez a fila, ajeitou para o William, quem sabe o chute, preferiu o passe lateral para Balbuena então devolveu para o William protegeu, voltou a bola, tocou para Gustavo Martins metendo na ponta para Riquelme chega no bico da grande área, toca a bola para o William, tentou por cima para Riquelme. Trombada do Riquelme com Benavides quer cavar a expulsão do Riquelme, aí Simon.
3: Choque normal, os dois disputando, encontro, não olhou o outro, cavadinha do Williams, Riquelme pega e fica cara a cara com o goleiro, o Grêmio tabela, mas não consegue fazer infiltração na área, tiro de meta e claro que o Atlético Paranaense dá uma valorizada. Parece contente com um a menos desde os 38 do primeiro tempo, com este empate parcial aqui na Arena da Baixada, Tumeleiro.
1: Bom, o Grêmio já fez 4 trocas e o árbitro manda o jogador do Atlético se levantar. O Atlético também, não, o Atlético tem 3 trocas. O Odair Hellmann pode ainda mexer 2 vezes no time. 37,5, Santos está repondo a bola em jogo. Gustavo Martins agora contra Viveiros. Ele vai dar um toque de mão do Gustavo Martins. Do Viveiros, falta pro Atlético. Já a gente escolhe o craque pegada, a marca da conquista. 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É assim que o Atlético vai tentar aí, Simon. A bola parada buscando o Viveiros.
3: Longe, né? E agora os jogadores vão se aproximando da área, mas. Se alguém tiver o pé calibrado, dá para arriscar um chute, preocupação do Everton também.
1: Segundo tempo. Torcedor do Atlético se empolga. Cobrança de falta agora. Vai para a bola Dudu. Dudu levantou, bola alta na área. Passou por todo mundo. O último toque foi do Gustavo Martins. Dá o árbitro. Outro escanteio.
3: Ponta direita. Próprio camisa número 53. Descansado. Dudu vai para a cobrança.
1: 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Chegamos a 38,5. Vai Dudu para cobrança de escanteio. Vem bola na área do time do Grêmio. Tem que se ligar. O Grêmio tem que se ligar nos grandalhões do Atlético. Teran e também o Viveiros. Dentro da área tem empurra, empurra ali com o Arthur Dias. E amarelo, o TT. Ou o Riquelme. Esse é o Riquelme, vai ser expulso.
4: Do Grêmio.
1: É, isso aí.
3: É verdade. Se viu amarelo há pouco, estava se estranhando na área. Entrega a vantagem do Grêmio, o jovem Riquelme.
1: Ele deu amarelo para os dois, né? Não sei quem estava no lance ali.
3: Péssima sinalização do árbitro.
1: É no bolo de jogadores, e aí o Riquelme toma cartão. Agora o Grêmio vai sofrer os minutos finais aí, porque a vantagem que
0: podia,
1: o Grêmio não tem mais.
0: Ele podia aproveitar, já que ele deu amarelo em dois jogadores se puxando no escanteio, e levanta e dá um cartão amarelo para todo mundo, porque tem 30 jogadores se puxando aí. Uma das maiores cavadas que eu já vi em matéria de expulsão. A sensação que eu tive é que ele já veio para expulsar. Ele veio pronto para expulsar. Brasil, né? O Brasil, a gente pede no Brasil aqui algum tipo de seriedade, podia começar com esse tipo de juiz.
1: É verdade,
0: olha o tipo de expulsão. É, neste lance, ele vai para expulsar.
1: Escanteio na área! Salvou! O Everton tira de qualquer maneira na sequência. Gustavo Martins para TTTT para o William. O Grêmio tenta sempre para contra-ataque.
3: Gustavo Martins salvou em cima da linha.
1: Depois o Everton, Simon.
3: É, o Viveiros aproveitou o rebote. O Everton com o punho direito. Benavides, na confusão do Riquelme.
1: É, que cavou a expulsão. Cavou a expulsão do Riquelme, como pegou bem o César. 40 minutos e meio, o Grêmio agora não tem mais vantagem numérica. Diogo Olivier vai ter que segurar a pressão, agora vai ser intensa.
5: É, e mais do que isso, né, o Riquelme fazendo uma função como volante ali na faixa central, e ele vai ter que cuidar para não perder o meio e sofrer uma pressão do Atlético nessa parte final.
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1: 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Tentativa de jogada agora na frente, Viveiros não chega, a bola passa por ele, vai direto para a lateral para o Grêmio. Em Curitiba, 10:21 da noite, hora de se ligar no tempo e no placar. 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
2: Bom, Grêmio volta a campo na próxima terça-feira, Gustavo Manhago, quarta rodada da fase de grupos da Copa Sul-Americana. Fora de casa, na Argentina, enfrenta o Deportivo Riestra no estádio Nuevo Gasômetro. Hoje, o Riestra fora de casa ficou no empate por 0-0 com o Lanús.
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1: Três minutinhos, né, deste tempo regulamentar, mais o acréscimo aí de 5-6 minutos. Pro Grêmio segurar esse ponto aqui com todas as dificuldades na formação inicial, que depois passou a ter uma facilidade em função do Atlético ter um jogador a menos, e que agora tem tudo igual com a expulsão de Riquelme. Lançamento na ponta para Pavão, Pavão domina contra Léo Derek, consegue o toque no meio para TT, TT vai ouvir certinho para Pavão, Pavão tentou para André Henrique dentro da área, caiu na trombada com o Teran. Seguiu, André Henrique foi pro chão na trombada com o Teran. A bola fica dominada mais atrás agora por Diogo. Diogo tocando na ponta para Dudu. Dudu recua para o Arthur Dias. Arthur Dias volta, bola no meio para Diogo. Diogo dominando pela meia esquerda do time do Atlético. Tentou o passe na

0: Número 6, tocando para Balbuena. Balbuena fazendo passe errado para Pavon. Cortou ali. Mendonça tentou na frente para Viveiros. Forte demais. O Everton tá saindo do gol para fazer a defesa.
1: Esperto, fez a antecipação. Fica com a bola e coloca em jogo rapidinho.
0: 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E na quarta-feira, o futebol da Gaúcha estará em Pelotas com o Inter decidindo a Recopa Gaúcha no Bento Freitas contra o Brasil. Futebol da Gaúcha sempre ao lado da dupla Grenal. Bola com William. William domina contra a marcação que é feita pelo Dudu. Recua a jogada para Wagner. Leonardo que toca mais atrás para Gustavo Martins. Parece que os dois times estão meio que satisfeitos com o empate agora. O William ganha a dividida. Lá vai o William. Tenta fazer a jogada. Acaba sendo derrubado pelo Diogo. É falta, é falta. Entrou bem o William aí, Simon.
1: É, pegou a bola, dominou da ponta esquerda para o centro. Derrubado próximo ao círculo central, um pouco mais para a esquerda. O Grêmio dá uma respirada no aguardo dos acréscimos. 0-0 e segue há mais de 3 meses, 101 dias exatamente, sem vencer como visitante. Trilegal.
0: Tumeleiro, ninguém facilita tanto. Falta para o Grêmio, ainda há tempo, 44 e meio. O Grêmio tinha um jogador a mais durante boa parte do jogo, acabou tendo um expulso agora no finalzinho. Os dois times com 10 em campo, o Inan cobra a falta, levantamento para a área no segundo pau, tentou Gustavo Martins, o desvio do Balbuena, para fora do gol. A jogada é dos zagueiros ali, cabeça de um, cabeça de outro, e o Santos bate rapidinho. Viveiros está na frente, na disputa com o Pérez.
1: Mais 6.
0: Do Atlético, chutou o Pérez. O Viveiros quer falta em todos os lances.
1: Mas quem tomou do Viveiros foi o Pedro Gabriel. Depois partia, foi derrubado pelo jogador atleticano. Vamos até 51 minutos aqui na Arena da Baixada. Dá tempo para muita coisa. 0-0 Sicredi.
0: 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Flu, o líquido de radiador número 1, Diogo Olivier, 45 e meio, vamos a 51 aqui em Curitiba. Alô, Diogo.
2: Agora o empate, ele é um bom resultado, né? Porque o Grêmio já não tem mais a vantagem de um jogador a mais. Vai que depois eu concluo.
0: Vai o Grêmio para o ataque. É uma queda geral aqui, não sabia se nós estávamos no ar ou não, por isso que eu chamei o Diogo aí para a gente ter certeza que estamos chegando aí em Porto Alegre. 46, bola com Pedro Gabriel. É o torcedor do Grêmio que canta na Arena da Baixada. Grêmio, Grêmio, Grêmio, 46, o Grêmio está empatando com o Atlético, ainda tenta a vitória. O William chega pelo lado esquerdo, contra a marcação feita pelo Dudu, recua para Wagner, Leonardo, Wagner, Leonardo no meio com Pérez, Pérez abre a bola aqui na ponta direita para o Pavon, Pavon de novo contra Léo Derick, vai para o fundo o Pavon, pedalou, tentou a jogada, passou o Pavon, cruzou, Santos! Só isso, ó, chutão pro Viveiros. Ele consegue o domínio, mas Balbuena, com enorme categoria, dá um chapéuzinho no Viveiros e recua para o Everton, Simon.
1: E aí o Everton defendeu, foi um recurso explícito.
0: Arbitragem tá com a cabeça, assim, né?
1: É, mas dominou, deu um chapéuzinho com a cabeça, né? Não pode.
0: Juizão deixou, 47. 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Pegada a marca da conquista, o Grêmio vai de novo, hein? O Grêmio mesmo depois de ficar 10 contra 10, o Grêmio continua tendo mais a bola, continua tentando chegar no gol da vitória. Ela vai TT para Pavon, Pavon de novo pela ponta direita com TT, de primeiro tabelamento, Pavon cruzou pro meio da área, Arthur Dias tirou, caiu para TT dentro da área, pé direito, bateu cruzado, vem o William, bateu, o jogador do Atlético salvou. Domina pela esquerda, faz a inversão pro outro lado, a bola vai para o Arthur Dias. O William chegou a reclamar um pênalti, o juizão por enquanto deixou seguir, a bola
1: tá ouvindo, na
0: ponta, dominando o time do Atlético, bola com o Dudu recuando para Benavides. Benavides chega, para na frente da marcação do William. O Atlético parece muito satisfeito com o empate, porque tomou outro susto agora, Simon.
1: O William pediu o pênalti, o juiz botou a mão na orelha, mas deixou seguir.
0: Deixa o jogo seguir. Por enquanto, Segue o Atlético com a bola, trocando para trás, de zagueiro para zagueiro, passando pelo Filipinho, 48, mais 3 ainda, vamos a 51. Era o gol do Grêmio, o Terã salvou, Terã.

0: Tocou para Benavides, Benavides recebeu, jogou na entrada da área, Pérez passou, passou por todo mundo. Vai chegando para Léo Derek do outro lado, ele contra a marcação do Pavão, domina Léo Derek, toca no meio, para Diogo, Diogo para Mendoza, Mendoza vai tentar o cruzamento, Gustavo Martins aparece para tirar. E o juiz já fez sinal que foi na cabeça do Teran, que não foi na mão aí, Simon.
1: Isso, já tinha sinalizado para o Gustavo Martins e agora a bola saiu, ele finalmente gesticula que não houve infração.
0: 49! Até 51, jogada do Diogo, vem o Atlético, Diogo tenta o cruzamento, não tem ninguém lá dentro da área, William pega a sobra, quem sabe o contra-ataque, lá vai o William, Teran na bola, segundo o árbitro, ela sobrou, vem a tentativa do Benavides, Benavides contra Pérez, meteu a bola para Teran, Teran vai tentar o cruzamento, não, isolou. O Grêmio queria a falta no William, que ficou caído, Simon.
1: Pra mim, ele pega a bola, mas joga o William longe. E depois o próprio Teran tenta a finalização da meia-direita. Mandou lá na reforma, na arquibancada, que está sendo demolida atrás do gol do Everton. A bola sai, o Grêmio ganha segundos. Também para valorizar, voltar com um ponto na bagagem, mas sem vencer como visitante há mais de 3 meses.
0: Pouco pro gol do William, faltou muito pouco pro gol do William numa bela jogada de Pavon e TT.
2: Vê como é, né? A partir da entrada do TT, que se mostra um dos principais nomes a partir, o Grêmio só cria a partir da sua entrada, como é o futebol. E o William perdeu o gol, né? Assim como o André Henrique perdeu o gol feito, o William perde um gol que não pode perder um jogador com essa experiência. O Grêmio tá deixando 2 pontos fora de casa porque errou gols. E o juiz não dá essa falta no William agora, eu queria entender o juiz.
3: É, o detalhe 50. Ali, o detalhe da finalização do William é que ele fecha os olhos e isola, bate com força. Ele, o talento que tem, dava para escolher o canto, o rasteiro, dificultar a vida do goleiro, perdeu a chance do goleiro.
0: 50 minutos e 15, últimos segundos. O Grêmio vai empatando com o Atlético Paranaense. Balbuena prendendo, tentando na frente com o Pavon. Pavon devolvendo para Balbuena de primeira. Passa pelo TT, fica dominado agora pelo jogador que é o Diogo. Diogo tenta o lançamento aqui na direção do Mendoza. Mendoza corre, Balbuena vem na marcação. É o último lance. Mendoza bateu na rede pelo lado de fora. E o jogo vai terminar, Simon.
1: A sorte do Mendoza foi egoísta. Tentou a finalização e não o cruzamento porque o Viveiros estava livre na pequena área.
0: 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Fim de jogo na Arena da Baixada. O Grêmio consegue um ponto. Lucas Arruda.
4: Mais de 100 dias sem vencer longe da Arena Gustavo Manhago em 2026. O Grêmio soma o terceiro ponto fora de casa neste Brasileirão e 24 disputados. Nesse momento é 12º com 17, mas fica de olho em Vasco da Gama, Corinthians e Internacional nesse domingo, que podem ultrapassar a equipe tricolor.
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1: Jogadores do Grêmio aos poucos, cumprimento a arbitragem, agora chega o Dair Hellman, também vai em relação ao quarteto, faz sinal de positivo e já inicia o seu retorno. Tá amarelado o treinador do Atlético e que volta de novo para reclamar. Os jogadores do Grêmio se cumprimentam, vão fazer daqui a pouco a saudação para cerca de 4 mil gremistas, ajoelhado, rezando, fazendo a sua prece, a sua oração. O goleiro Everton embaixo dos paus que tanto defendeu na carreira aqui quando foi jogador do Atlético Paranaense. Aquele clima um pouco mais tenso em relação à arbitragem, clima também de alguns confrontos físicos dos jogadores, vai água abaixo, porque agora o clima é tranquilo, os jogadores trocam camisas, se cumprimentam e vão saindo lentamente depois desse empate sem gols, segundo na sequência. Quarto jogo consecutivo do Grêmio sem tomar gols também, né, Arruda?
4: É uma boa estatística que o Simon pega nesse momento, Manhago, porque é o seguinte, passou em branco contra a Confiança, Coritiba, Palestino e Atlético Paranaense. Aquilo que era um problema anterior do Grêmio chega a 4 jogos sem ser vazado na temporada 2026.
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3: E um jogo acidentado, né? Complicado, expulsão, o Grêmio com jogador a mais na reta final, fica empatado ali com de 10 e 10 jogadores, mudança de desenho tático do Grêmio, três zagueiros, soltando os jogadores dos lados. Mas se a gente pegar o combo total do jogo, do confronto, em que o Grêmio entra em campo sem quatro dos seus jogadores principais, na minha opinião, os melhores, sem o goleador, sem o Amuso, sem Carlos Vinícius, sem Amuso, sem Arthur, o cara que é o dono do passe, sem o Vieri, né? Eu acho que tem que absorver eventuais equívocos que o Castro e o seu auxiliar, né, que estava hoje ali à beira do campo, possam ter cometido. Eu não teria tirado o Mac, nem a namorado, nem a gente pode sempre discutir a questão física, né? Controle de carga, mas o Grêmio com a mais, tendo o drible do namorado, tendo a lucidez do Mac, talvez o Grêmio conseguisse fazer valer o fato de ter um jogador a mais. Mas ele está absolvido, é um jogo assim muito complicado, o cenário era muito negativo, e depois de tudo que aconteceu, o Grêmio pode festejar que conseguiu somar um ponto, né? Antes da partida, independentemente do que aconteceu, ou do que viesse a acontecer, sem quatro jogadores como o Grêmio estava, a gente assinaria aí, não sei quantas vias, que um ponto seria um bom resultado. É o que aconteceu.
0: 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E para ti, César Cidade Dias, como foi esse 0-0 do Grêmio aqui em Curitiba, CCD?
2: Eu gostei muito do que eu vi hoje. O time do Grêmio está às portas, ou está na porta da maturidade. Aos poucos, o Grêmio começa a mostrar a estrutura tática suficiente para não dar nenhuma chance de um time muito difícil de jogar nos seus domínios, e que hoje, mas perdeu um jogador, sim, mas antes de perder o jogador teve 15 minutos ali, 10 minutos de algum tipo de preocupação pro Grêmio, e depois foi amplamente dominado pela estratégia do trabalho do Grêmio. E a principal notícia que eu quero saudar aqui: o TT finalmente estreou com a camisa do Grêmio. A partir da sua entrada, podendo acionar Pavon, o Grêmio conseguiu fazer as melhores jogadas e não ganhou o jogo porque faltou um pouquinho pro William, porque faltou um pouquinho pro André Henrique em oportunidades claras para se vencer a partida. E a gente sabe, lá é difícil. É muito difícil jogar nesse carpete aí no Paraná. É muito complicado. E o Grêmio conseguiu jogar, o Grêmio conseguiu, na sua estratégia, que surpreendeu todo mundo, dominar em grande parte do jogo o adversário, e trabalhou para vencer o jogo a partir das modificações do treinador. Tô bem satisfeito, diferente até daquele 1-0 do Grêmio contra o Curitiba aqui. Esse é um resultado que mostra a maturidade da equipe, que entende o trabalho e começa a trazer para o Grêmio algo de alguma esperança também, jogos fora de casa. Eu acho que esse jogo aí, depois do jogo do Flamengo fora de casa, é talvez o jogo mais difícil. Mais difícil. E o Grêmio sai daí com a cabeça erguida de um time que fez tudo para ganhar. Faltou um pouco, porque falta um pouco ainda. Falta qualidade ao Grêmio. Falta algo mais. Falta alguns jogadores aí no Bright White, por exemplo, mal tocou na bola. Falta. Mas sem os quatro titulares, deixar o Paraná com 0-0. Que vai ser lamentado no vestiário, porque a gente sabe que podia ter ganho o jogo. Mas eu quero aqui saudar, sobretudo, a volta do TT e a confiança do treinador nele, porque o Pavon deu cruzamentos importantes no segundo tempo para gol, o Pedrinho também, o próprio Riquelme, que acabou sendo vítima ali de alguma coisa muito ruim, que é esse tipo de arbitragem. Então eu quero muito valorizar esse ponto, porque acho que é o início de um caminho muito legal pro Grêmio.
1: Mago, posso votar, que eu tenho que fazer o deslocamento pra Zona Mista, sala de entrevistas coletivas, vai ser tudo muito rápido. Gustavo Martins, meu craque pegada.
0: É o meu craque pegada também, Gustavo Martins. 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
1: Tem gol.
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1: Bom, deixa eu destacar, amanhã teve o terceiro gol do Atlético Mineiro no estádio Mineirão, é clássico em Belo Horizonte, fora de casa, o Galo
4: Galo ampliou a vantagem com Cacierra de cabeça. O Cruzeiro, Maiago, perdeu o controle do jogo. O Kenny Arroyo foi expulso com 2 cartões amarelos e nesse momento, 30 do segundo tempo, o Kaique Bruno, lateral esquerdo, que passou pela seleção, também foi convocado, está expulso do clássico, agrediu seu adversário. 0 para o Cruzeiro, 3 para o Atlético Mineiro, Cruzeiro com 2 jogadores a menos no clássico.
0: Confirmando a Ruda, o Grêmio 12º, e qual é a situação do domingo? Aonde o Grêmio pode terminar a rodada, hein, Ruda?
4: Bom, o Grêmio é 12º, Manhago, porque está perdendo exatamente a posição para o Atlético Mineiro. Os dois times têm a mesma pontuação, mas o Grêmio está atrás nas vitórias, 5-4 nesse critério. Bom, para o domingo, o Grêmio está de olho na situação do Vasco da Gama, que enfrenta o Flamengo no estádio Maracanã, está de olho na situação do Corinthians, que enfrenta o Mirassol no estádio Maião, e também está de olho na situação do Internacional, que com transmissão da Rádio Gaúcha, recebe o Fluminense no estádio Beira-Rio. No pior dos cenários, ele perde 3 posições para essas equipes.
0: Muito bem. 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
2: Ah, eu fico com o Gustavo Martins, sabe? Dá gosto de ver jogador da base do Grêmio. Eu acho o Vieri mais jogador que o Gustavo, tá? Mas que jogo fez o Gustavo hoje? Jogou contra o melhor centroavante de futebol brasileiro, que é o Viveiros, e não deu nem uma oportunidade. Inclusive, se tu tiver a oportunidade de falar com ele, pede pra ele tirar do bolso tal do Viveiros, Simon, antes de viajar, pra não desfalcar o Atlético Paranaense no próximo jogo. O Gustavo não pode trazer o Viveiros no bolso, porque isso pode ser um problema pro Atlético, e a gente quer que o Odair Helman consiga fazer algum gol aí ainda.
0: Vai dar excesso de bagagem, né? Não pode. Teu craque pegada, Diogo Olivier.
5: Ah, Gustavo Martins não jogou pela direita, né? Jogou como líbero e controlou ali, foi o modelo de 3 zagueiros do Grêmio, ele deu certo muito pelo Gustavo Martins, também pelos 2 volantes, né? Que fizeram boas partidas, né? O Léo Pérez, o Nardoni, que depois se lesionou, mas o Léo Pérez conseguiu dar consistência. Mas o Gustavo Martins, além disso, ele faz um gol pro Grêmio, né? Porque o Grêmio perderia o jogo numa cobrança de escanteio se ele não faz uma leitura corretíssima de entender que a bola ia ser desviada no primeiro pau e antes disso tá dentro do gol para salvar. Quer dizer, ele foi disparado melhor em campo do Grêmio.
0: Gustavo Martins é o escolhido da equipe da Gaúcha. E o torcedor, Arruda?
4: Ah, o torcedor, Maiago, tá com vocês, viu? Com 72% dos votos, o Gustavo Martins foi eleito craque da galera através do nosso aplicativo de GZH. Muitos elogios ao zagueiro também no WhatsApp da Rádio Gaúcha.
0: Torcedor do Atlético deixando a Arena da Baixada, os 4.000 gremistas que lotaram o espaço destinado a eles aqui também já estão indo embora. O Grêmio pontuou 1 pontinho fora de casa, pode até perder aí 3 posições se tudo der errado na rodada de domingo, mas pelas circunstâncias de escalação, pela lógica que se avizinhava, o Grêmio de certa forma surpreendeu Eduardo Gabardo e pontua 1 pontinho no Campeonato Brasileiro fora de casa e volta suas atenções para a Sul-Americana na próxima terça-feira. Uma sequência positiva do Grêmio aí, sem perder, sem tomar gols nas competições que está disputando, Gabardo.
6: Muito obrigado, Gustavo Manhago, que narrou em Curitiba este empate do Grêmio contra o Atlético 0-0. Placar final foi esse.
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0: Jorge bateu!
1: Felipe Araújo!
2: Obrigado, moleque.
1: Obrigado, sucesso, gente. Cara!
2: Saúde e sucesso, viu?
1: Prazerzão estar aqui com você.
3: 11:37.
4: Luan Santana e Léo Foguete. Luan City Festival São Paulo.

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3: Meia-noite, 46.

0: obrigado, gente. Mais uma vez eu voltei pra agradecer vocês aqui. Muito obrigado. Que Deus abençoe todo mundo, viu? Valeu!
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2: 1:03.

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4: 1,31. 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
4: 2 e 3.
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3: 2:32.

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5: 3 e 2.

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3: 3:30.

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4: 4 e 1.

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3: 4:29.

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3: 4:59.
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2: Olá, bom e

Abençoado dia, este é o programa 5 Minutos com Jesus, oferecido pela Igreja Evangélica Luterana do Brasil, Congregação Santíssima Trindade de Joaçaba, em parceria com as paróquias de Luzerna e Catanduvas, apoio do Colégio Luterano Santíssima Trindade, Educar para a Vida. Quem vos fala é o pastor Julian e vos convido a meditar sobre o tema, o que tem mais valor, baseado no texto de Apocalipse 5:9, que diz assim: pois foste morto na cruz e por meio da tua morte compraste para Deus pessoas de todas as tribos, línguas, nações e raças. Imagine que você deseja ter um celular de última geração. Você calcula os sacrifícios que terá que fazer para comprá-lo. Apesar das dificuldades, todos os dias pessoas decidem pagar boas quantias por seus sonhos de consumo. Os sacrifícios que fazemos revelam o quanto valorizamos certas coisas. Isso nos ajuda a compreender o valor que temos para Deus. No livro de Apocalipse somos lembrados do preço que foi pago por nós. Pois foste morto na cruz e por meio da tua morte compraste para Deus pessoas de todas as tribos, línguas, nações e raças. O que é valioso aos olhos de Deus fica claro quando Jesus paga o preço mais alto, não para adquirir objetos perecíveis, mas para redimir e reunir um povo para Deus. A cruz de Cristo, portanto, é a expressão mais eloquente do amor e da inclinação graciosa de Deus em nosso favor. Hoje, somos chamados a testemunhar deste evangelho, levando a todos os que estão perdidos e desanimados a salvação conquistada por aquele que clamou: você é precioso para mim, por você paguei o preço mais alto. Em um mundo onde frequentemente damos excessiva importância ao material e ao passageiro, a cruz de Jesus nos lembra de que isto é realmente valioso quando está em Cristo. Ela nos convida a repensar nossas prioridades e em reinvestir o amor de Deus naquilo que realmente importa. Todo o nosso tempo, todos os nossos dons devem ser voltados para a vida com o Senhor. E então todas as coisas serão uma vida agradável a Deus. A divulgação da mensagem de que nós fomos comprados para Deus e junto com pessoas de todas as nações estaremos para sempre com o Senhor, é isto o que nos faz viver uma vida de grande valor. Por isso, se você hoje está triste, aflito, abatido, lembre-se, você tem um grande valor para Deus porque Ele pagou o preço com o sangue do seu próprio Filho. E Ele quer agora que este valor de amor que foi dado por ti também alcance outras pessoas. Por isso, pregue, anuncie, tanto com palavras como com atitudes. Oremos ao Senhor. Senhor Deus, ficamos maravilhados pelo teu amor demonstrado na cruz de Cristo. Ajuda-nos a compreender e a valorizar esse sacrifício, refletindo esse amor em nossa vida. Em nome de Jesus, amém.

nós passamos aos avisos. De Catanduvas nós temos, neste domingo às 9 horas da manhã, culto na linha do salto. E de Joaçaba nós temos, no domingo, dia 3, às 9 horas da manhã, culto na Congregação Cristo para Todos. E também no domingo, dia 3, às 9 horas da manhã, culto na Congregação Santíssima Trindade. Bom e abençoado dia, na paz do Deus Triuno, Pai, Filho e Espírito Santo. Amém.

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2: 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A instituição está entre as 10 marcas mais lembradas do estado na categoria Grande Empresa e conquistou o primeiro lugar entre as cooperativas de crédito, com quase metade das respostas dos entrevistados. 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

0: Olá, amigos, está no ar o programa Nossa Terra, Nossa Gente. Estou chegando desejando que você esteja bem, principalmente com saúde, que é o bem mais precioso. Abraço a todos que estão conosco, especialmente o produtor rural associado da Copérdia, que faz do seu dia a dia uma doce rotina de produzir com excelência. O Nossa Terra, Nossa Gente tem mais de 4 décadas de história. E a conexão entre a Copérdia, seus cooperados, clientes, fornecedores e amigos. O programa é voltado para assuntos técnicos, institucionais, de mercado, eventos, tudo que interessa aos associados produtores.
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0: Eu sou jornalista Herter Antunes, produtor e apresentador. Adilson Luckmann é o editor profissional que dá vida ao programa e faz o roteiro. Sejam todos bem-vindos a mais um Nossa Terra, Nossa Gente.
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0: Hoje é dia 3 de maio de 2026. O presidente Wandoir Martini revela qual o tema que nós vamos abordar no programa de hoje, presidente.
3: Bom, Herter, primeiro saudar você, saudar os colegas de trabalho, saudar todos os nossos amigos, prestador de serviços, parceiros de negócios, fornecedor, clientes da cooperativa e principalmente a todo o nosso quadro social, né? Os associados, associados e toda essa grande família Coopera. Herter, vamos falar um pouquinho sobre o primeiro trimestre da cooperativa, vamos contar um pouquinho como é que a gente foi, né? A superação das nossas metas, embarcado nisso, quero dar uma opinião aqui que a gente está observando dessa desacomodação global que a gente está tendo aí nos últimos períodos, que isso preocupa a gente. Enfim, vamos comemorar o primeiro trimestre de forma muito positiva, mas temos que a comemoração ela tem que ser um pouquinho comedida pelo que a gente observa no segundo trimestre. A gente pode ser que não tenha a mesma resposta, felizmente, né? Para o bem da empresa, a gente fechou um trimestre muito bom, então isso com certeza ajuda a gente a enfrentar a turbulência que a gente vai ter aí, na nossa opinião, no segundo trimestre de 2026.
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0: Na semana que passou foi realizado um treinamento com os produtores de suínos envolvidos no P+1. A reunião foi na ACERC e quem coordenou os trabalhos foi Salvador Júnior, da Agrines, que faz um resumo dos trabalhos.
4: Então, na última sexta-feira, 24 do 4, nós realizamos um curso de formação de agentes de transformação. Esse curso ele tem o propósito de capacitar as pessoas no uso de metodologia de gestão, principalmente para a aplicação na atividade de suinocultura, na qual a gente faz o acompanhamento da Copérdia há mais de 12 anos. E esse é o método que a Copérdia utiliza, né, para fazer realmente a gestão. E neste curso, a gente acabou trabalhando muito a parte de gestão de pessoas, gestão da informação, metodologia de gestão, que é o P+1, e também a parte de planejamento e acompanhamento de tudo isso ao longo do ano. Então as pessoas conseguiram verificar que na atualidade e nos desafios da suinocultura, hoje o grande trabalho realmente ele está focado com uma base essencial que são pessoas e informação para a tomada de decisão. Então ao contrário do passado, onde a gente se preocupava muito mais em fazer algumas alterações de estruturas, ou de algumas outras situações que a atividade cobrava, como genética, nutrição, hoje realmente você precisa ver as pessoas que estão envolvidas, mesmo que seja familiar. Mas talvez você pode fazer algumas adequações fazendo com que a pessoa faça aquilo que ela mais se aproxima do melhor dela. E aí, com isso, a gente consegue tirar aí resultados ainda melhores. E além disso, lógico, fazer acompanhamento através das informações. Então, saindo um pouquinho do intangível, né? Estamos trabalhando bem, estamos trabalhando bastante, ou já fizemos de tudo. Então agora a gente acaba medindo através dos números para ver se as nossas escolhas realmente elas são as mais corretas e está vindo ao encontro dos resultados que a gente espera. Então, Esse foi o trabalho realizado ao longo do dia, né, no dia 24, então, e teve uma participação aí mais de 30 pessoas, além da equipe técnica, produtores, né, de leitões e também a parte da multiplicadora e também das recrias e quarto sítio da Coperd, tá? Então, envolvendo praticamente todo o ciclo de produção, né, para a gente tirar aí o melhor proveito realmente do que a gente tem disponível para a produção.
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0: Uma propriedade rural ou empresa rural, como se convencionou denominá-las, precisa adotar algumas práticas para ser eficiente. Ter foco na atividade, ser profissional, investir em novas tecnologias, ter mão de obra de qualidade, enfim, um conjunto de ações que dão bons resultados, como explica o gerente do Fomento de Leite, Flávio Durante.
5: Então, Herter, a nossa conversa hoje diz a respeito do que faz uma propriedade ser eficiente na produção de leite. Na verdade, é um conjunto de fatores, nada isolado dá bons resultados. Então, um resultado eficiente na produção de leite, ele é alcançado através de uma gestão adequada, uma boa nutrição, fazendo melhoramento genético, oferecendo aos animais bem-estar animal e também fazer o controle de custos, o controle de despesas. Quando isso acontece, ou seja, esses pontos trabalham juntos, a produção de leite cresce na propriedade e o custo reduz. Então, um dos pontos importantes, como eu mencionei, é a nutrição. A nutrição do rebanho precisa ser através de uma dieta equilibrada, investir na produção de silagem de alta qualidade, ter água limpa e abundante à disposição dos animais e ter pastagens bem manejadas. Então, alguns pontos importantes da nutrição. Quanto à genética, que é um fator extremamente importante, então sempre buscar ter uma vaca equilibrada, uma vaca longeva, uma vaca de alta produtividade, associados a um teor de sólidos também elevado. Algumas práticas importantes de bem-estar animal, uma delas é oferecer sombras, boas áreas de sombras, de descanso para os animais. Outra tecnologia é a ventilação, é oferecer banho para os animais, oferecer uma cama seca, um espaço confortável na cama, espaço no cocho de alimentação, espaço adequado nos bebedouros. Tudo isso faz parte do bem-estar animal. E quanto ao manejo, que é um ponto importante também, sempre cuidar no controle da mastite, ter a vacinação do rebanho em dia, fazer uma rotina de ordenha eficiente e também, quanto à gestão, que é um ponto fundamental, ter o conhecimento da receita por litro, do custo de produção por litro, da produção de leite por vaca, a taxa de prenhez, o intervalo entre partos. Então, a propriedade que consegue fazer a gestão de todos esses fatores, ela consegue ser eficiente na produção leiteira e também, por outro lado, ter uma boa rentabilidade com a atividade leite.
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0: Ou as últimas semanas estão marcadas por quedas sucessivas no preço do suíno vivo. A desvalorização naturalmente preocupa o setor. Mas é assim que funciona a lei de mercado. A cooperativa não define o preço, ela apenas repassa. Nos últimos 2 anos, a atividade foi rentável e agora enfrenta essa turbulência, como revela o gerente do Fomento de Agropecuária, Arlan Lorenzetti.
6: Então, Herter, nós não podemos nos furtarmos de falar sobre a atual realidade do mercado de suínos em relação a preço, principalmente, né? Até porque nós temos hoje boa parte da produção verticalizada, terminação, creche, onde o produtor tem, independentemente do custo de produção e do preço básico do suíno, ele tem uma tabela de rentabilidade, mas nós temos um ciclo muito importante que depende sim do preço base do suíno frente à sua rentabilidade, que é a criação de leitão principalmente. E nesse contexto geral, o que eu vou falar aqui, tenho certeza que não é novidade para ninguém. Nós temos hoje uma enxurrada de informações de mercado, algumas mais verdadeiras, outras nem tanto. E a gente precisa ter um pouco de transparência no que nós mesmos interpretamos como verdadeiro. Então, precisa ter algumas informações e, no nosso caso, a gente olha muito para o que a nossa cooperativa central, a Aurora Coop, nos informa sobre o mercado, o que a direção nos informa e o que os nossos parceiros comerciais que têm contato no mundo inteiro conseguem também trazer de informações reais. Nós percebemos que o mercado de suíno neste ano ele enfrenta um cenário muito forte de pressão de margens, né? Todo mundo tem acompanhado a desvalorização então do dólar e todas as exportações logicamente são recebidas em dólar, então baixa as margens significativamente para a agroindústria. Santa Catarina mesmo tem puxado o preço para baixo no preço base, e o mercado CPE, que é um índice utilizado hoje no país inteiro, ele literalmente derreteu nos primeiros 3 meses do ano agora. Então nós temos hoje uma inversão, né? O que antes no mercado terceiro chegou a patamares acima até de R$ 9 o quilo, hoje o pessoal fala em vender suínos no mercado aberto aí a menos de R$ 4, considerando frete e impostos. Eu acho que os principais motivos pelo que a gente conversa também internamente, além dessa questão de preço, é a própria expansão da produção nos últimos anos, né? Nós temos um planejamento muito claro, inclusive a Aurora falando para daqui 10 anos os nossos objetivos. A Coperd hoje não tem excedente de produção, ela tem contratos de compra de suíno no mercado, que hoje passa a ser rentável isso, mas na linha do tempo nós estamos trabalhando para sermos autossuficientes novamente na produção de leitões. Isso eu estou falando para os próximos 5 anos. E nós dependemos ainda desta compra de terceiros para poder fazer frente aos nossos compromissos.
0: Mas diante da fase ruim, com preços em queda, preocupação com o cenário futuro, o que dizer aos produtores? Que façam sua parte da porteira para dentro e aguardem a recuperação dos preços, porque a atividade se notabiliza por altos e baixos ao longo da história, como diz Lorenzetti.
6: E quando nós falamos desses compromissos, desses contratos que a gente tem, já prospectando as ampliações internas dos criadores de leitões, até porque se essa fase é uma fase de desconfiança, de preços base reduzindo, nós conhecemos a atividade de suinocultura, o produtor conhece a vida inteira e sabe que o mercado é de altos e baixos. E, inclusive, nós sempre falamos que o nosso tema de casa é da porteira para dentro da propriedade. Nós precisamos ser produtivos, ser eficientes, eficazes, para poder também, nesses momentos de margens menores e mais apertadas, nós passarmos por esses momentos e ali na frente colhermos bons frutos. Aliás, nos últimos 2 anos e meio aí, a gente teve uma rentabilidade muito boa.

0: Então, quando falamos de maneira geral, né, embora o volume das exportações estejam boas, né, se nós olharmos no último trimestre, tem um acumulado de aumento de 15%, ou seja, estamos vendendo mais para fora, mas com menos rentabilidade. Ainda bem, né? Ainda bem que essa produção está saindo. O custo de produção continua ainda, de certa forma, elevado, né? Alguns motivos até globais, e não vai baixar. Nós estamos vendo o preço dos insumos aumentando, as questões geopolíticas, guerra, tudo isso vai impactando, né? O próprio frango resfriado, que também é um produto que os nossos produtores produzem, né, dentro do sistema, ele também tem se mantido com preço competitivo e ele dificulta, de certa forma, a recuperação do consumo doméstico de suínos. E aqui eu não quero entrar em assuntos voltados a, lógico, a política, mas nós sabemos que a situação econômica do brasileiro e, de certa forma, do país não é das melhores. Nós temos aí grandes centros, né, onde as pessoas não estão comendo carne, muito menos comendo produtos à base de carne, resfriados e assim por diante. Então, não dá para nós tapar o sol com a peneira. O consumo interno baixou bastante, os estoques estão elevados de todas as empresas. Algumas grandes agroindústrias da nossa região que compravam suíno no mercado terceiro para exportação ou para o mercado interno pararam de comprar. E isso faz com que a oferta aumente ainda mais no mercado interno, é mais carcaça sendo despejada no mercado. E quando você tem um excedente de produto na oferta, você tem, logicamente, uma baixa de preço. Nesse momento, nós temos que valorizar a segurança que o produtor tem no sistema cooperativo, a seriedade do trabalho da Copérdia, né, da nossa Aurora Coop, e o nosso foco, sabendo que esse período também passará e quem tiver bem preparado e alinhado ao que o mercado busca, ao que a Aurora busca, ao que os clientes compradores dessa carne buscam, colherá novamente resultados ali na frente. Nós estamos juntos para também passar por esse momento e ainda mantendo a rentabilidade atual do produtor.
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2: O presidente Vanduir Martini está de volta ao programa Nossa Terra, Nossa Gente, para trazer mais detalhes do assunto anunciado na abertura do programa. E fiquem atentos, o tema é pertinente. Trata-se do desempenho dos negócios da Copérdia nos primeiros meses de 2025. Como se comportaram? O desempenho foi positivo? Quem responde é o presidente Vanduir Martini.
3: Bom, Herter, nós temos um planejamento, todos os nossos produtores já conhecem, já sabem disso. Nós temos um plano de trabalho, como a gente fala, né? O nosso plano do plano anual. Temos o nosso orçamento, o nosso faturamento, a nossa despesa, temos o nosso resultado que a gente está buscando. E eu quero dizer, Herter, que a gente iniciou bem o primeiro trimestre, tá? A gente tinha uma projeção mais pessimista, né? uma prospecção que parecia que até a gente sabia que ia começar a complicar, né? Mas a gente não sabia que ia complicar tanto assim. Mas muito embora a complicação veio a partir de agora do mês 4 praticamente, né? No final do mês de março começou a confusão, mais uma guerra aí que se instalou. Isso é bastante delicado para nós. Nós estamos num momento bastante difícil de tomada de decisão, de saber para que rumo tomar. Os nossos produtores hoje, na precificação que tem, também não estão estimulados a fazer aquisição de insumos, por exemplo, porque realmente o mercado está muito instável, né? Esse problema todo que nós temos de abastecimento, de preço, né? E fertilizante subindo, combustível subindo. Então, realmente, eu sinceramente não sei como é que vai ser o segundo trimestre da cooperativa. Mas nós estamos trabalhando com um primeiro trimestre muito acima da expectativa de resultado que a gente tinha. Então, nós superamos a nossa meta de resultado, nosso faturamento ficou muito próximo à projeção que a gente tinha feito, mas o resultado veio da onde, Herter? Veio da eficiência. A gente tinha, especialmente num orçamento de gastos e despesas, a gente tinha feito uma estimativa e a nossa equipe conseguiu trabalhar bem firme nesse sentido, né? A gente tentar ajustar cada vez mais o nosso orçamento e isso automaticamente se transformou em resultado. Então, para você ter uma ideia, a gente tinha uma meta de resultado negativa no primeiro trimestre, a gente fechou

0: um trimestre positivo, muito positivo. Então isso é bom, é importante, porque a gente começa um ano 2026 muito melhor do que aquilo que a gente tinha previsto. Mas como eu falei, Arthur, nós estamos encerrando aí o mês 4 com uma confusão no mundo inteiro. A gente está ouvindo aí, por exemplo, alguns especialistas já falando em recessão global, repetindo aí problemas que a gente teve lá na pandemia. E a diferença, Herter, que está se identificando, é que na pandemia também o fertilizante, os insumos subiram muito, né? Mas também subiram as commodities, coisa que não aconteceu. Por outro lado, não subindo a commodity, o nosso produtor de proteína está conseguindo superar o momento. Então, nós estamos num momento totalmente diferente daquele da pandemia, né? Que nós só temos até então um aumento significativo nos custos de produção. Olha, por exemplo, a questão do combustível, né? Eu sei que os governos estão trabalhando para minimizar esse impacto, mas essa conta, Herter, ela não é só tirar de um bolso e colocar no outro. Ela sai do bolso, esse aqui é o detalhe. Então, os governos estão trabalhando, tanto a União quanto o Estado, para reduzir esse impacto. Mas você sabe que essa conta, ela vem. Nós não temos dinheiro guardado para esse tipo de coisa. Ele vai fazer falta. Então, isso preocupa bastante. Eu acho que a gente vai ter um segundo trimestre bastante turbulento, apesar de a gente ter uma expectativa sempre, né, de que os mercados, eles vão se acomodando. Acho que a gente passou aí um exemplo da pandemia, a gente superou muitas dificuldades, superamos e conseguimos sair bem. A diferença, Herter, que agora nós, por exemplo, não estamos fazendo posição de fertilizante. Nós não temos fertilizante disponível para vender. E lá na pandemia a gente comprou um monte. A gente vendeu e um monte sobrou. E a gente teve prejuízo aquele ano. Nós não vamos repetir o mesmo erro que a gente cometeu lá atrás. Então essa é a diferença, tá? A gente está trabalhando sempre, como a gente diz, da mão para a boca. O produtor compra, a gente compra e abastece. Só que o produtor também faz a conta, quanto saco eu preciso para pagar essa conta, e a produção às vezes não chega, então o produtor não sabe o que fazer. Então realmente o mercado está bastante travado nesse sentido. A nossa expectativa, ela não é de isso destravar num curto espaço de tempo, precisa um médio espaço de tempo, e a gente está vivendo esse momento. Mas felizmente, Herter, o primeiro trimestre da cooperativa foi muito bom, obrigado, e com certeza absoluta, se vier agora, como a gente fala, os solavancos, a gente com certeza consegue sentir com mais leveza os impactos. Mas diga-se em alto e bom som, os solavancos estão chegando, e não é pouca coisa. A gente vai ter muita dificuldade, precisamos se afirmar aí nos nossos negócios, cada vez mais olhar para dentro de casa, ver as nossas expectativas, buscar redução de custo, porque com certeza talvez isso seja a diferença entre a gente fechar um ano bom ou um ano péssimo.
1: Presidente, a cooperativa está preparada para enfrentar toda essa turbulência geopolítica mundial e um pouco de estabilidade também na atividade de suínos, que é tão importante para os negócios da cooperativa?
0: Olha, Herter, preparado a gente sempre está. Agora, o importante é saber qual é o grau dessa turbulência que a gente vê, né? Vamos dar um exemplo aqui muito, muito tranquilo. Quando a gente pega um voo, né, e o piloto pede para a gente ficar sentado, e com o cinto de segurança afivelado, mesmo que o voo seja tranquilo, né? Então a gente está assim. De vez em quando ele diz, agora, pessoal, nós vamos passar por um momento de turbulência, né? Tem gente que fala que é um momento de trampulência aí, né? Porque diz que está bem difícil. A gente está preparado, Herter. Agora, o fato é saber quanto tempo isso dura, né? Porque você tem um fôlego para se preparar, mas eu creio que nós temos os processos muito bem, a nossa governança melhorou muito na cooperativa, então hoje a gente tem um grau de governança muito mais aprimorado do que a gente tinha lá atrás, então os nossos controles são diferentes. É claro que nós somos uma cooperativa que tem um custo elevadíssimo todos os meses, nós temos toda uma operação andando, temos um custo financeiro que ele está aí instalado, mas com certeza absoluta, Herter, a gente tem sim um preparo. E a gente precisa, claro, que isso se ajuste ao longo do tempo e a gente possa superar. Agora, quando você fala especificamente da suinocultura, o que a gente vê por aí no mercado não é nada favorável, né? A gente está observando o que o mercado spot, por exemplo, está praticando. Aí na semana passada a gente esteve conversando um pouquinho, e o mercado ele tem judiado, né? Agora, ele ainda está um fôlego aí, por exemplo, para o produtor integrado, ele ainda tem uma tranquilidade. A nossa indústria está preparada também para essas turbulências. Agora, como eu falei, ela não pode durar muito. É bom que comece a recuperação rápido, porque senão, ao longo do tempo, a gente vai enfrentar, sim, dificuldade que talvez, se você me perguntar isso daqui a um tempo, essa não seja a mesma resposta que eu vou te dar.
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0: Chegamos ao final do programa, nossa terra, nossa gente. Obrigado pela audiência. Te desejo uma semana produtiva, com realizações e muitas alegrias. Conto com você no próximo programa.
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que se encontram aqui na Catedral Santa Teresinha de Joaçaba e aos que acompanham a transmissão desta Santa Missa do quinto domingo da Páscoa pela Rádio Catarinense. Lembremos de rezar, Alfredo, pelos que estão doentes, pelos que sofrem, pelos que buscam a recuperação, para a plena restauração de sua saúde. Eu gostaria particularmente de pedir a vossa oração pela irmã Aurora Isabel Piovesan, que por muito tempo trabalhou conosco na pastoral carcerária e faleceu em Curitiba há 12 dias. Esta Santa Missa será presidida pelo nosso bispo diocesano, Dom Frei Mário Marques. Nosso canto de entrada é o número 1102.

0: Louvado seja nosso Senhor Jesus Cristo.
1: Para sempre seja louvado.
0: Sejam todos bem-vindos e bem-vindas a esta celebração. Também saudamos os que nos acompanham pelas ondas da Rádio Catarinense. E aqui estamos reunidos em nome do Pai, do Filho e do Espírito Santo.
1: Amém. Amém.
0: A graça de nosso Senhor Jesus Cristo, o amor do Pai e a comunhão do Espírito Santo estejam convosco.
1: Bendito seja Deus que nos reuniu no amor de Cristo.
2: Introdução ao mistério celebrado. Irmãos e irmãs, celebrando hoje o quinto domingo da Páscoa, somos mergulhados mais ainda no mistério do ressuscitado, que se manifesta presente no meio de nós. Pela nossa adesão a Cristo ressuscitado, Ele se revela a nós como caminho, verdade e vida. E ninguém chega ao Pai senão por Ele. Esta liturgia que celebramos nos insere no mistério de Cristo, rosto do Pai, e nos faz assumir o lugar filial diante do amor do Pai bondoso. Celebremos com fé.
0: Ato penitencial. O Senhor Jesus, o Senhor disse: quem dentre vós estiver sem pecado, atire a primeira pedra. Reconheçamo-nos pecadores e pecadoras e perdoemo-nos mutuamente do fundo do coração. Senhor, nossa paz, tende piedade de nós.
1: Senhor, tende piedade de nós.
0: Cristo, nossa Páscoa, tende piedade de nós.
1: Cristo, tende piedade de nós.
0: Senhor, nossa vida, tende piedade de nós.
1: Senhor, tende piedade de nós.
0: Deus Todo-Poderoso, tenha compaixão de nós, perdoe os nossos pecados e nos conduza à vida eterna.
1: Amém.

0: Oremos pelas intenções que cada um traz em sua mente e em seu coração. Lembremos também pela alma da irmã Aurora Isabel Piovesan, 12 dias de falecimento. Ivair Paganini, 19 anos de falecimento. Janilson Del Rey, 12 anos. Lauro Bittencourt, 14 anos de falecimento. Adélia Bittencourt, 9 anos. Teresa Maria Menegatti, 22 anos de falecimento. Leonir João Marcon, 2 anos e 1 mês. Marcos Vinícius Bueno Albach, 5 anos de falecimento. Sandro Márcio Papini, 6 meses de falecimento. Valdemar Menegatti, 4 meses. E Valdemar Menegatti, 5 meses. E demais intenções. Deus eterno e todo-poderoso, realizai sempre em nós o mistério da Páscoa, e aos que vos dignastes renovar pelo santo batismo, concedei com o auxílio de vossa proteção dar muitos frutos e chegar às alegrias da vida eterna. Por nosso Senhor Jesus Cristo, vosso Filho, que é Deus, e convosco vive e reina na unidade do Espírito Santo por todos os séculos dos séculos.
1: Amém. Sentados, acompanhemos atentamente a liturgia da palavra.
2: Leitura do Ato dos Apóstolos. Naqueles dias, o número dos discípulos tinha aumentado, e os fiéis de origem grega começaram a queixar-se dos fiéis de origem hebraica. Os de origem grega diziam que suas viúvas eram deixadas de lado no atendimento diário. Então, os 12 apóstolos reuniram-se à multidão dos discípulos e disseram: "Não está certo que nós deixemos a pregação da palavra de Deus para servir às mesas. Irmãos, é melhor que escolhais entre vós 7 homens de boa fama, repletos do Espírito e de sabedoria. E nós os encarregaremos dessa tarefa. Desse modo, nós poderemos dedicar-nos inteiramente à oração e ao serviço da palavra." A proposta agradou a toda a multidão. Então escolheram Estevão, homem cheio de fé e do Espírito Santo, e também Felipe, Prócoro, Nicanor, Timon, Parmenas e Nicolau da Antioquia, um grego que seguia a religião dos judeus. Eles foram apresentados aos apóstolos, que oraram e impuseram as mãos sobre eles. Entretanto, a palavra do Senhor se espalhava. O número dos discípulos crescia muito em Jerusalém, e grande multidão de sacerdotes judeus aceitava a fé. Palavra do Senhor.
3: Graças a Deus.

0: Da primeira carta de São Pedro. Caríssimos, aproximai-vos do Senhor, pedra viva, rejeitada pelos homens, mas escolhida e honrosa aos olhos de Deus. Do mesmo modo, também vós, como pedras vivas, formai um edifício espiritual, um sacerdócio santo, a fim de oferecer de sacrifícios espirituais agradáveis a Deus por Jesus Cristo. Com efeito, nas Escrituras se lê: eis que ponho em Sião uma pedra angular, escolhida e magnífica. Quem nela confiar não será confundido. A vós, portanto, que tendes fé, cabe a honra. Mas, para os que não creem, a pedra que os construtores rejeitaram tornou-se a pedra angular, pedra de tropeço e rocha que faz cair. Nela tropeçam os que não acolhem a palavra. Esse é o destino deles. Mas vós sois a raça escolhida, o sacerdócio do reino, a nação santa, o povo que ele conquistou para proclamar as obras admiráveis daquele que vos chamou das trevas para a sua luz maravilhosa. Palavra do Senhor.
1: Graças a Deus.

Naquele tempo disse Jesus a seus discípulos: Não se perturbe o vosso coração. Tendes fé em Deus, tendes fé em mim também. Na casa de meu Pai há muitas moradas. Se assim não fosse, eu vos teria dito: Vou preparar um lugar para vós. E quando eu tiver ido preparar-vos um lugar, voltarei e vos levarei comigo, a fim de que, onde eu estiver, estejais também vós. E para onde eu vou, vós conheceis o caminho. Tomé disse a Jesus: Senhor, nós não sabemos para onde vais. Como podemos conhecer o caminho? Jesus respondeu: Eu sou o caminho, a verdade e a vida. Ninguém vai ao Pai senão por mim. Se vós me conhecesseis, conhecereis também o meu Pai. E desde agora o conheceis e o vistes. Disse Felipe: Senhor, mostra-nos o Pai e isso nos basta. Jesus respondeu: Há tanto tempo estou convosco e não me conheces, Felipe? Quem me viu, viu o Pai. Como é que tu dizes: Mostra-nos o Pai? Não acreditas que eu estou no Pai e o Pai está em mim? As palavras que eu vos digo, não as digo por mim mesmo, mas é o Pai que, permanecendo em mim, realiza as suas obras. Acredita-me, eu estou no Pai e o Pai está em mim. Acreditai ao menos por causa destas mesmas obras. Em verdade vos digo: quem acredita em mim fará as obras que eu faço, e fará ainda maiores do que estas, pois eu vou para o Pai.

0: Estimados irmãos e irmãs aqui presentes no Santuário Catedral Santa Teresinha do Menino Jesus, nós estamos vivenciando então o quinto domingo da Páscoa e vamos percebendo como Jesus vem se manifestando a nós e principalmente ao acompanharmos as primeiras leituras ou a primeira leitura de cada celebração nos faz sempre referência aos atos dos apóstolos, à ação deles a partir da ressurreição de Jesus e do envio em missão. Hoje Jesus se apresenta como caminho, verdade e vida. No domingo passado ele se apresentava como a porta das ovelhas. E hoje então, olhando para as leituras que acabamos de ouvir, Jesus então se coloca como caminho, verdade e vida. Três palavras importantes que nos ajudam a compreender a nossa missão também no mundo. E o próprio Jesus também nos apresenta e que ninguém vai ao Pai se não por ele, se não for por ele, isto é, através deste caminho único ao qual ele veio revelar a toda a humanidade, o caminho que nos leva ao céu, o caminho que nos leva a viver nesta terra com a expectativa de alcançarmos o grande objetivo que é o nosso retorno ao Pai, assim como ele também veio ao mundo e voltou ao Pai. E nós estamos caminhando então para a ascensão do Senhor, a volta de Jesus ao Pai nos próximos domingos. Depois vem também o Pentecostes. O caminho sempre lembra algo dinâmico, em transição, meta a ser alcançada, destino a ser percorrido. Por isso Jesus é este caminho que nos indica a vida eterna. A expressão de Jesus, caminho, verdade e vida, revela essas três dimensões em algo único. Ele é o caminho, ele é a verdade, ele é a vida. Então ele é o único caminho nesse sentido. Um caminho que conduz a verdade e a vida. O caminho que Jesus, que é Jesus, é um caminho que nos conduz então à verdade e à vida. Nesse caminho também aparecem dificuldades, insatisfações, desafios, objeções, contrariedades que provocam buscas de alternativas e outras soluções. Assim aconteceu com a ação missionária dos apóstolos no exercício do anúncio da palavra entre os primeiros cristãos, como vimos na primeira leitura dos Atos dos Apóstolos. Eles se ocupavam de uma realidade que acabaram assumindo outras realidades, outros serviços, outras necessidades para servir melhor a comunidade que aderia ao caminho do seguimento de Jesus. E assim tiveram que escolher 7 homens que nós denominamos diáconos. Diáconos que colaboravam então no serviço do cuidado das viúvas e dos órfãos ou dos necessitados, para que eles pudessem mais livremente anunciar a palavra e viver também intensamente esse seguimento de Jesus. Eles precisaram encontrar então e escolher outros colaboradores e escolheram 7 diáconos, conforme nos relata a primeira leitura de hoje, para atender às necessidades da humanidade. Diante das dificuldades, Jesus hoje nos ensina e também nos dá um conselho. não se perturbe o vosso coração. É muito importante, muitas vezes ficamos perturbados diante das dificuldades ou da realidade do mundo em que nós vivemos. Quais são as dificuldades ou coisas que perturbam hoje o nosso coração ou o seu coração? Quem sabe tem alguma coisa mais gritante, alguma coisa mais desafiadora? Em quem nós confiamos ou quem nós buscamos encontrar a solução ou a força necessária para podermos andar mais livremente, mais leves? Muitas perturbações nascem das diversas situações que nos envolvem dentro da família ou entre os familiares, na comunidade, quem sabe, no nosso lugar de trabalho, na sociedade. Talvez muitas perturbações olhando para o que acontece no mundo, as guerras, as intempéries, as dificuldades econômicas, sociais e assim por diante, também elas nos afetam de uma maneira ou outra a todos nós. E como cristãos, como nos comportamos diante dessas realidades? Pessoas perturbadas ou que perturbam outras tornam-se pedras de tropeço na comunidade, na sociedade, como afirma a segunda leitura de hoje. Jesus se torna pedra de tropeço para aqueles que estão vivendo fora do caminho, fora do bem. Provoca então a todos nós também uma reflexão quando nós nos desviamos do caminho que é o Senhor. O próprio Jesus nos dá a resposta no Evangelho de hoje a respeito disso. Tendes fé em Deus, tende fé em mim também. Então é nele que nós vamos encontrar a resposta, é nele que vamos encontrar a força para superarmos as dificuldades. Ele também diz: na casa do meu Pai há muitas moradas. Se não fosse assim, diz ele, eu lhes teria dito: eu sou eu que vou preparar um lugar para vocês. Então o próprio Jesus nos dá as condições, mas cabe a nós aderirmos às condições que ele nos propõe. Jesus então nos tranquiliza e nos dá segurança, pois ele é o caminho, a verdade e a vida. É só segui-lo. Porém, Tomé tem dúvidas. Nós não sabemos para onde vais, como podemos conhecer o caminho? É a pergunta de Tomé. Tomé sempre aquele que duvidava também, né? Eu só reconheço que ele ressuscitou se eu puder tocar nas chagas, no lado e assim por diante. Até tem um dizer, né? Que todo mundo sabe, né? Tendes fé como, né? Como Tomé, não tem fé, mas depois ele reconhece: meu Senhor, meu Senhor. Então ele professa a fé a partir do ver, a partir do confirmar. E nós cristãos sabemos então o caminho. Este caminho se faz quando cumprimos a nossa missão cristã, servindo uns aos outros no amor, na doação de nós mesmos, num espírito cristão e humano como Jesus o fez. Filipe, no texto de hoje, representa aqueles que estão nesse caminho, na comunidade, mas ainda não conseguiram enxergar Jesus revelando o Pai. Filipe pede para Jesus mostrar Deus, e isso lhe seria o suficiente para crer ainda mais. Todos nós queremos ver Deus, mas Deus só se revela pelo seu Filho Jesus. Quem não consegue enxergar em Jesus o próprio Deus, jamais o verá. Jesus diz a Filipe: há tanto tempo que estou convosco e não me conheces, Filipe? Quem me viu, vê o Pai. Não acreditas que eu estou no Pai, o Pai está em mim? Esta é a pergunta que Jesus fez a Filipe e faz também hoje a todos nós. Jesus é de fato a face humana de Deus para nós. Jesus, além de nos revelar a face de Deus, ele nos prepara um lugar aqui e agora para nós na casa do Pai. Aqui neste templo, neste mundo, estamos na antessala, diríamos, dando passos nesse caminho rumo à eternidade, rumo ao céu. Ele é o caminho, a verdade e a vida, e ele nos revela a face de Deus. Amém? Professemos agora, irmãos e irmãs, a nossa fé. Creio em Deus Pai, Todo-Poderoso, Criador do céu e da terra, e em Jesus Cristo, seu único Filho, nosso Senhor, que foi concebido pelo poder do Espírito Santo, nasceu da Virgem Maria, padeceu sob Pôncio Pilatos, foi crucificado, morto e sepultado, desceu à mansão dos mortos, ressuscitou ao terceiro dia, subiu aos céus, está sentado à direita de Deus Pai Todo-Poderoso, onde há de vir a julgar os vivos e os mortos. Creio no Espírito Santo, na Santa Igreja Católica, na comunhão dos santos, na remissão dos pecados, na ressurreição da carne, na vida eterna. Amém. Acompanhemos o número 14 do nosso folheto. Irmãos e irmãs, acolhendo a palavra que nos foi proclamada e partilhada, e conscientes de que Jesus é o caminho, a verdade e a vida, apresentemos como povo sacerdotal as nossas preces rezando: Senhor, vós sois o caminho, a verdade e a vida.
1: Pela Igreja, para que por meio de seus ministros ordenados, religiosos e religiosas, leigos e leigas, envolvida diariamente da graça do Espírito Santo, cumpra fielmente seu papel de conduzir seus filhos e filhas para o caminho da salvação, rezemos:
2: Senhor, vós sois o caminho, a verdade e a vida.
1: Pelos mais necessitados, para que os trabalhos sociais de amparo e socorro desenvolvidos em tantas comunidades eclesiais continuem sendo uma expressão do amor de Deus e revele constantemente a opção preferencial pelos pobres, rezemos:
2: Senhor, vós sois o caminho, a verdade e a vida.
1: Por nós que aqui estamos reunidos nesta celebração dominical, para que, renovados pelo batismo, com o auxílio da graça divina, possamos dar muitos frutos e chegar às alegrias da vida eterna, rezemos:
2: Senhor, vós sois o caminho, a verdade e a vida.
1: Por nossa comunidade, para que, permanecendo em Cristo, valorize os dons de cada membro e, assim, promova os gestos de unidade e comunhão, rezemos:
2: Senhor, vós sois o caminho, a verdade e a vida.
0: Acolhei, Deus de bondade, estas preces que apresentamos com o firme desejo de que possamos a cada dia viver nossa vocação de pedras vivas e edificantes da Igreja, por Cristo nosso Senhor.
3: Amém.
4: 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Nosso canto de ofertório é o número 281. 281.

0: Orai, irmãos e irmãs, para que o meu e vosso sacrifício seja aceito por Deus Pai Todo-Poderoso.
1: Receba, Senhor, por tuas mãos este sacrifício, para a glória do seu nome, para o nosso bem e de toda a sua santa Igreja.
0: Ó Deus, que pelo venerável intercâmbio deste sacrifício nos fizestes participar de vossa única e suprema divindade, concedei, não nós vos pedimos, que conhecendo a vossa verdade e a testemunhemos pela prática das boas obras, por Cristo nosso Senhor.
1: Amém.
0: O Senhor esteja convosco.
1: Ele está no meio de nós.
0: Orações ao alto.
1: O nosso coração está em Deus.
0: Demos graças ao Senhor, nosso Deus.
2: É nosso dever e nossa salvação.
0: Na verdade, é digno e justo, é nosso dever e salvação dar-vos, proclamar-vos vossa glória, ó Pai, em todo o tempo. Mas com maior júbilo louvar-vos nesse tempo, porque Cristo, nossa Páscoa, foi imolado. Pela oblação do seu corpo na cruz, levou à plenitude os sacrifícios antigos, e entregando-se a vós para a nossa salvação, revelou-se ao mesmo tempo sacerdote, altar e cordeiro. Por isso, transbordando de alegria pascal, exulta a criação por toda a terra, também as virtudes celestes e as potestades angélicas proclamam um hino à vossa glória, cantando a uma só voz.

0: Na verdade, vós sois santo, ó Deus do universo, e tudo o que criastes proclama o vosso louvor. Porque por Jesus Cristo, vosso Filho e Senhor nosso, e pela força do Espírito Santo, dais vida e santidade a todas as coisas, e não cessais de reunir para vós um povo que vos ofereça em toda parte, do nascer ao pôr do sol, um sacrifício perfeito. Por isso, ó Pai, nós vos suplicamos, santificai pelo Espírito Santo as oferendas que vos apresentamos para serem consagradas, a fim de que se tornem o corpo e o sangue de vosso Filho, nosso Senhor Jesus Cristo, que nos mandou celebrar estes mistérios.
1: Enviai o vosso Espírito Santo.
0: Na noite em que ia ser entregue, Jesus tomou o pão, pronunciou a bênção de ação de graças, partiu e o deu a seus discípulos, dizendo: tomai todos e comei. Isto é o meu corpo, que será entregue por vós. Do mesmo modo, no fim da ceia, ele tomou o cálice em suas mãos, pronunciou a bênção de ação de graças e o deu a seus discípulos, dizendo: tomai todos e bebei, este é o cálice do meu sangue, o sangue da nova e eterna aliança, que será derramado por vós e por todos para a remissão dos pecados. Fazei isto em memória de mim. Mistério da fé.
2: Anunciamos, Senhor, a vossa morte e proclamamos a vossa ressurreição.
0: Vinde, Senhor Jesus. Celebrando agora, ó Pai, o memorial da paixão redentora do vosso Filho, da sua gloriosa ressurreição e ascensão ao céu, e enquanto esperamos a sua nova vinda, nós vos oferecemos em ação de graças este sacrifício vivo e santo.
2: Aceitai, ó Senhor, a nossa oferta.
0: Olhai com bondade a oblação da vossa Igreja. Reconhecei nela o sacrifício que nos reconciliou convosco. Concedei que, alimentando-nos com o corpo e o sangue do vosso Filho, repletos do Espírito Santo, nos tornemos em Cristo um só corpo e um só Espírito.
2: O Espírito nos una num só corpo.
0: Que o mesmo Espírito faça de nós uma oferenda, uma eterna oferenda, para alcançarmos a herança com os vossos eleitos. A Santíssima Virgem Maria, Mãe de Deus, São José, seu esposo, os vossos apóstolos e gloriosos mártires, Santa Teresinha do Menino Jesus, nossa padroeira, o servo de Deus, Frei Bruno, e todos os santos que não cessam de interceder por nós na vossa presença.
2: Fazei de nós uma perfeita oferenda.
0: Nós vos suplicamos, Senhor, que este sacrifício da nossa reconciliação estenda a paz e a salvação ao mundo inteiro. Confirmai na fé e na caridade a vossa Igreja, que caminha neste mundo com o vosso servo, o Papa Leão, eu, vosso indigno servo, com os bispos do mundo inteiro, os presbíteros e diáconos e outros ministros e o povo por vós redimido. Atendei propício às preces da vossa família, que reunistes em vossa presença. Reconduzi a vós, Pai de misericórdia, todos os vossos filhos e filhas dispersos pelo mundo inteiro.
2: Lembrai-vos, ó Pai, da vossa Igreja.
0: Acolhei com bondade no vosso reino os nossos irmãos e irmãs que partiram desta vida e todos os que morreram na vossa amizade. Cada um lembre os seus entes queridos, familiares, parentes e amigos. Por Cristo, Senhor nosso, por ele dás ao mundo todo o bem e toda a graça.

0: Obedientes à palavra do Salvador e formados por seu divino ensinamento, ousamos dizer: Pai nosso que estais dos céus, santificado seja o vosso nome.
1: Venha a nós o vosso reino, seja feita a vossa vontade, assim na terra como no céu. O pão nosso de cada dia nos dai hoje.
0: Perdoai-nos as nossas ofensas, assim como nós perdoamos a quem nos tem ofendido. E não nos deixeis cair em tentação, mas livrai-nos do mal. Livrai-nos de todos os males, ó Pai, dai-nos hoje a vossa paz. Ajudados pela vossa misericórdia, sejamos sempre livres do pecado e protegidos de todos os perigos, enquanto aguardamos a feliz esperança e a vinda do nosso Salvador Jesus Cristo.
2: Vosso é o reino, o poder e a glória para sempre.
0: Senhor Jesus Cristo, dissestes aos vossos apóstolos: eu vos deixo a paz, eu vos dou a minha paz. Não olheis os nossos pecados, mas a fé que anima a vossa igreja. Dai-lhe segundo o vosso desejo a paz e a unidade. Vós que sois Deus com o Pai e o Espírito Santo.
3: Amém.
0: A paz do Senhor esteja sempre convosco.
4: O amor de Cristo nos uniu.
5: Cordeiro de Deus,
0: que tirais o pecado do mundo,
6: tem piedade de nós.
7: Cordeiro de Deus, que tirais o pecado do mundo,
8: tem piedade de nós.
9: Cordeiro de Deus, que tirais o pecado do mundo,
3: dai-nos a paz.
0: Provai e vede como o Senhor é bom, feliz de que nele encontra seu refúgio. Felizes os convidados a participarem da ceia do Senhor.

queridos irmãos e irmãs que nos acompanham pela transmissão via rádio, neste momento sagrado da comunhão eucarística, mesmo à distância, unamo-nos em espírito e em verdade a Jesus Cristo, que se oferece por nós. Renove sua fé por meio desta comunhão espiritual, que ela fortaleça nossa comunhão como igreja. Deus abençoe a todos. Durante a procissão de comunhão, o nosso canto será o número 1117, 1117.

0: Oremos. Senhor, nós vos pedimos, permanecei com misericórdia junto ao vosso povo e fazei passar da antiga para a nova vida aqueles que iniciastes nos mistérios celestes. Por Cristo nosso Senhor.
1: Amém.
0: Queiram assentar-se para as comunicações. A nossa comunidade está se preparando para a celebração no próximo domingo, Dia das Mães, e a nossa equipe do Conselho está preparando também guloseimas para o Dia das Mães. Então, a partir de terça-feira próxima, a partir das 10 horas em diante, já estarão à venda, então, no nosso pavilhão paroquial, as guloseimas para o Dia das Mães. Temos uma equipe enorme que prepara todas as coisas gostosas, né, para bem comemorar o Dia das Mães. Então, como de costume, durante então terça, quarta, quinta e sexta e sábado, estarão então a nossa equipe preparando coisas boas aí para o Dia das Mães. Esse então é o nosso aviso, né? Nossa escola diaconal também teve a sua preparação ontem e hoje. Ontem também celebrei Crismas lá no município da Vargem, né? Então, um pouco essa nossa caminhada. O nosso pároco, o padre Juveci, o padre Adriano do seminário e o padre Davi Finger lá de Lacerdópolis, que é o coordenador do clero, tiveram presente lá em Aparecida uma semana, representando a nossa diocese. Mais de 500 padres tiveram formação, orientação a nível de Brasil, lá onde eu estive a semana retrasada, né, na assembleia da CNBB, também em torno de 340 e poucos bispos de todo o Brasil trabalhando e pensando na evangelização, na forma de atendermos as nossas dioceses, nossas paróquias. É um trabalho, um esforço tremendo, né? Conhecendo as várias realidades desse nosso país enorme, onde as dificuldades são diversas na evangelização, os desafios também, mas o empenho, a dedicação de tantos bispos, de tantos padres, de tantos leigos e leigas, religiosos e religiosas, nos dão uma satisfação também, uma alegria, né? Constatou-se também que muitos adultos estão retomando a vida cristã, buscando os sacramentos, às vezes até do batismo, adultos, primeira comunhão, crismas. Para se ter uma ideia, um levantamento no ano passado, 23 mil, adultos se batizaram no Brasil. É um fenômeno que vem sendo percebido pelos nossos bispos e também pelos padres. A iniciação à vida cristã, a forma de catequese também que vem sendo implantada através e acompanhada pelos nossos catequistas de crianças, adolescentes, jovens e adultos, bem como também os movimentos da nossa igreja, o ICC, Pastoral Familiar. Esse envolvimento vem trazendo também uma força muito importante. O diaconato permanente, tudo isso vem ajudando, e os movimentos e pastorais têm sido uma bênção para a nossa igreja no Brasil. A nossa conferência dos bispos do Brasil é a maior do mundo. Nós estamos chegando a perto de 500 bispos no Brasil, né? Entre estes, 170 e poucos são bispos já aposentados, que nós dizemos eméritos, mas que de uma maneira ou outra continuam exercendo a atividade religiosa, mesmo não estando à frente de uma diocese. Então é muito bonito percebermos a dedicação e o amor à nossa igreja. Então amemos e rezemos pelas vocações e por toda essa igreja viva e forte e maravilhosa que somos como brasileiros e brasileiras nesta terra de Santa Cruz. E agora, em pé, para a bênção final. O Senhor esteja convosco.
1: Ele está no meio de nós.
0: A nossa proteção está no nome do Senhor,
2: que fez o céu e a terra.
0: Ó Deus de bondade, concedei ao povo que vos serve sem cessar crescer por uma graça e guardar sempre os vossos mandamentos. Por Cristo nosso Senhor.
1: Amém.
0: E agora a bênção de Deus Todo-Poderoso, Pai, Filho e Espírito Santo, desça sobre cada um de vós e permaneça para sempre.
1: Amém.
3: Anunciai o Evangelho a todos, ide em paz e que o Senhor vos acompanhe.
1: Graças a Deus.
4: A todos um santo e abençoado domingo.
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8: Em nome do Pai, do Filho e do Espírito Santo, e com licença do Patrão Celestial, vou chegando enquanto servo amargo de minhas confidências, porque ao romper da madrugada e ao descambar do sol, preciso camperear por outras invernadas e repontar do céu a força e a coragem para o entrever do dia que passa. Eu bem sei que qualquer guasca bem pilchado, de faca, rebenque e esporas, não se afirma nos arreios da vida se não se estriba na proteção do céu. Ouve, Patrão Celeste, a oração que te faço ao romper da madrugada e ao descambar do sol. Tomara que todo mundo seja como irmão. Ajuda-me a perdoar as afrontas e não fazer aos outros o que não quero para mim. Perdoa-me, Senhor. Porque rendendo pelas canhadas da fraqueza humana, de quando em vez, quase sem querer, em me solto porteira fora. Eita, potrilho chucro, renegado e caborteiro, mas eu te garanto, meu Senhor, quero ser bom e direito. Ajuda-me, Virgem Maria, primeira prenda do céu, socorre-me, São Pedro, capataz da estância gaúcha. Para fim de conversa, vou te dizer, meu Deus, mas somente para ti, que tua vontade leve a minha de acabresto para todo sempre e até a querência do céu. Amém.
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10: Lava a cara na gamela de água fria. 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
12: Buenas, bom dia, bom dia, bom dia. Deixa eu baixar um pouquinho o volume da coisa aqui, né? Ai, barbaridade. Mas que barbaridade, indiada buena. Domingo, né? 3 de maio. Clareou hoje, agora meio que deu uma nublada de novo. Mas estava clareando, estava bonito, né? Depois da chuvarada que caiu ontem, hoje o céu abriu, mais faceiro, céu limpo. Agora deu uma nublada de novo, mas está um ar fresco, né? Aquele cheiro de terra molhada, que até o cavalo acaba se animando lá no potreiro, né? Achei, vai chegando, já chega mais pra perto, encosta a cuia, porque o mate já tá cevado, o fogo já tá instalando, né? Tá começando o nosso bem gaúcho, programa feito no longo da tradição do jeitão que se proseia lá na campanha, na fronteira, nas bandas das missões, aliás, as missões que está comemorando 400 anos, né? Sem frescura, né? Só no respeito à nossa querência, tá bueno. 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

Com a audácia de buscar o novo sem pisar o rastro, assim é o bem gaúcho, aqui da Catarinense FM, no comando do meu amigo César Santos, o PC. Vai um baita abraço do cantor gaúcho Cristiano Quevedo. Deus abençoe.

0: Mas a Porca Véia, saudoso Porca Véia, aqui no nosso Bem Gaúcho da Rádio Catarinense, dançando na brasa. Que tal? Ah, é pra sacudir os pandeiros, né, Xê? E vem da Cristiano Quevedo, Nas Patas do Meu Cavalo, Monarcas, começamos com Os Mateadores. Bombaixa ali de maneira, já tem uma indiada chegando, encostando a fivela, que coisa gaúcha, gente. Tá lindo, tá bueno, tá especial de primeira. Ó, tem presente pra ti, Tchê, tem regalo de presente pra ti aí nessa manhã. Eu tenho aqui, ó, domingo passado não estava por aqui, né? Nós tínhamos aí um jogo de toalha de banho e rosto, então vou sortear dois presentes hoje aqui, tá? Eu tenho um tênis esportivo, masculino ou feminino, né, Tchê? Baita marca, né? Skate Sport. Presente aí das lojas leve, tem um jogo de toalhas também de banho e rosto, mas não precisa, Chito, colocar, eu quero ganhar esse jogo, disso, daquilo, só mandar o teu nome automaticamente tu fica concorrendo aí, tá bom? Não precisa mandar aí que quer concorrer, que quer ganhar, foi meu nome no sorteio, não, é só mandar o nome, mas tem que mandar o nome, né, gente? Tá bom? Manda o nome completinho pra mim aqui no 984377982, que automaticamente tu estás concorrendo a esses presentes aí das lojas leve, tá bom? Tá bom? Tamo projeto? Tamo projeto então. Eu vou dar uma recorrida numa parte e já volto. Não sai daí.
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0: Tá boiando cheio, 9h21. Estamos enaltecendo e valorizando a cultura do Rio Grande aqui no nosso Bem Gaúcho nesta manhã. Manhã de tempo nublado, estamos agora com 21 graus de temperatura. Que coisa boa, tu tá encostando a fivela por aqui. Eu já tenho os amigos chegando, deixa eu colocar já a participação aí dos amigos. Estão aqui no 984377982. Quero te ouvir, manda o teu recado aqui no nosso telefone de arreio. Bom dia.
1: Bom dia, PC. Oi. Aqui é a Viviane de Jaboatão. Gostaria de ouvir a flor do meu jardim com os filhos do Rio Grande. Eu ofereço para uma pessoa especial, está fazendo aniversário hoje, ela gosta muito dessa música, e ofereço para o meu marido Atílio Toigo, para a Izete Mioto, para o Neco Mioto e para vocês aí da rádio. Muito obrigado se eu for atendida, PC.
0: Obrigado, amigo, um abraço, viu? Um baita quebra-costela para todos aí, obrigado pela sintonia, pela parceria, pelo costado macanudo, uma barbaridade que vocês fazem conosco aqui. Manda para nós aí o quê? Tamo na peleia, casco de mula, quem é que me mandou isso aqui, Xê? Bom dia, Edson, e aí, Chirubeck, tá bueno? Tá especial, baita abraço, parceiro. Antônio Varela, para nós aqui, Nervo e Lacerdópolis, fundo da grota. Bom dia, manda pra gente Varzedos da fronteira com os serranos. É o João Gesser por aqui. Vai, tá, abraço, parceiro. Obrigado pela companhia.
2: Bom dia, meu amigo. Aqui é da Barra Bonita, Gilberto Ribeiro da Rosa.
0: Fala aí, Chiru.
2: Eu queria pedir a música Cadela Baia, ofereço pro compadre Sérgio, que mora na linha Coração, que o apelido dele é Tuião.
0: Tuião.
2: Meu compadre, do meu coração, pra minha esposa Juliana Aparecida dos Santos, e pro meu Gerro Neve, pra minha filha Giovana Ribeiro da Rosa, e pras todas as filhas dele, que são minhas afilhadinhas, e pra minha mãe Maria Ribeiro da Rosa, e pra vocês que gostarem da música. Beleza, meu amigo?
0: Tá bom, Ana Gilberto. Gilberto, velho, depois de muito tempo mudou a marca que ele pede aqui, né? Que tal? Tchê, mas eu acho que faz uns 5 anos que ele participava e pedia aí o Porca Véia, Eterna Lembrança. Tchê, mas mudou, Chiro, velho. Que coisa gaúcha. Quem que tá aqui?
3: Bom dia, meu amigo PC, aqui é o Nego Azeite. Manda uma música pra nós, hein? Estamos aqui no Pet Crack, aqui, o homem tá assando uma carne aí.
0: Ah, é?
3: Pra levar pra casa.
0: Coisa boa.
3: Saímos lá do Corvo Branco, lá terminamos o serviço, lá agora vamos pra Concórdia.
0: Finalmente.
3: E eu vou curtindo a paragem catarinense aí. Tem, manda a música pra mim. Bota nova dos Monarca aí. Nego Azeite. E um alô pro Joel aqui, pro...
0: É, nome,
3: cara. Pé de caque aqui. Só que no bar tomando uma aqui e curtindo o tarado aí.
0: Tá lindo, irmão. Baita abraço. Finalmente terminou aquela obra lá no. Não, eu, quando eu vi que o governador foi lá gravar, eu digo, agora acabou, né? Jorginho Melo foi lá. Ah, falou que tinha. Ó, mas ele falou que tinha umas rachadurinhas lá, ô meu amigo. O que deu lá? Governador, ó, tem essas rachaduras aí que a gente vai consertar. Já falei pra empresa que vai consertar. Acho que você vai ter que voltar lá pra consertar aquelas rachaduras no concreto, né? Mas que barbaridade. Ah, foi o governador que falou que tem rachadura, não sou eu. É, ele botou nas redes sociais lá, ó, ele mostrou, ó, aqui, ó, umas rachadurinhas aqui, não sei o quê. Mas vou falar pra empresa pra vir arrumar isso aqui. Não sei não, viu, Botanão? Acho que tu vai ter que voltar lá pra Corvo, pra, como é que é? Serra do Corvo Branco, pra arrumar aquelas rachaduras lá, viu? Jorginho Melo tá bravo. Que barbaridade. Bom dia, chefe, fala aí.
4: Bom dia, aqui é o Valmir de Nova Petrópolis. Eu pedi a música do Teixeirinha.
0: Qual, tchê?
4: Colono. Mandar pra Adriana e para todo o pessoal de Nova Petrópolis.
0: Tá bom, Chiro, velho. Vai, tá, abraço, bom dia.
5: Bom dia, PC, tudo bem? Aqui é Felipe Apini. Eu gostei de participar desse sorteio aí. Mas bate.
0: Esquetal.
5: Bagua de bom, né?
0: É bem desse.
5: Estamos aqui, vamos assar uma cabeça de ovelha daqui a pouco. É. Pra nós começar o processo. E, se possível, toca a música Casco de Mula, tá bom? Pra nós curtir aqui. Um abraço, até mais.
0: Abraço, obrigado, Che. Um abraço, bom dia, bom dia, bom dia. Bom dia pra Neiva, bom dia, Neiva. Luiz Conce, bom dia. Abraço, Chirubé. Quem mais tá por aqui? Bom dia, Marisa Lago. Bom domingo, Marisa Lago e a Marisete da Silva conosco. Tá pedindo aqui o primeiro e último, Marte. A Marisete também mudou de marca hoje. Ah, Marisete, agora sim, bom dia. Quem mais tá por aqui? Toca Cabelo Branco do Baitaca, outro que mudou também, o Olímpio, né, tia? Aizá, Olímpio, velho. Tá mandando um quebra-costela pro filho Jefferson Lira, que tá de aniversário hoje, é isso? Aizá, Jefferson, pai, baita abraço, parceirinho. Tudo de bom aí que o patrão velho lá de Riba te mande uma tropa muito chucra de paz, saúde e prosperidade, tá vendo? Papai do céu te ilumine e te abençoe. Vamos trazer daqui a pouquinho a marca do Baitaca. Enquanto isso, tá chegando Os Chacreiros no Bem Gaúcho da Rádio Catarinense. Bom dia, chefe.

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Aí o Mano Lima, aqui no nosso Bem Gaúcho da Rádio Catarinense. Mano Lima, tchê, mas é selvagem, Mano Lima, né? Obrigado aí pelo carinho da companhia, 9:34. Obrigado pelo carinho aí da tua audiência, né, tchê? Já mandou teu chasque aqui, 984377982, tá? 984377982. Hoje eu tenho aqui um jogo de toalhas de banho e rosto e mais um tênis, tanto masculino quanto feminino, tá? Então tu pode mandar o teu chasquisito pra gente aqui no 984377982. Não precisa, eu tô concorrendo, não. Só mandar teu nome completo aqui automaticamente, tu está concorrendo. Aí se tu ganhar, mesmo que tu não queira, te obriga a levar, tá? Ah, mas eu não queria. Vai levar agora. Não. Não tem gregre pra dizer, Gregório. Vai levar. Que barbaridade. 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Bom dia, bom dia, bom dia. 24 tentos nos apartando da lonca das 10 horas da manhã. O sol meio tímido vai aparecendo, despontando aqui na área central de Joaçaba. 21 graus de temperatura, um baita de um domingo, che.

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amigos que estão encostando a fivela, estão chegando, estão ligando, participando. Teve Jairo Lambari Fernandes no rastro da gadaria e Monark. Tchê, já tem, que tem de pedido dos Monarques aqui, já tô aqui duas dos Monarques. Já tem mais uns 8 pedidos dos Monarques aqui. Vamos fazer especial dos Monarques na semana de domingo. Mas que tal? Que barbaridade, né? Tchê, deixa eu te falar que hoje tem sorteio aqui, um jogo de toalhas de banho rosto, né? E mais um tênis presente das lojas Leve. Para te participar, é só mandar o teu chá esquisito pra gente no 984377982, tá bom? No mais, vamos para uma parte comercial e já voltamos aqui na Catarinense. Bom dia.

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1: Tchê, já estamos de volta, que nem palanque em rodeio firme, né? Firme, que nem palanque em rodeio. Bem Gaúcho segue proseando contigo nesse domingo bueno de viver. Agora abriu, né? Agora o sol tá brilhando forte aqui no centro da cidade de Joaçaba. Tempo lindo, tempo bueno. Deixa eu trazer a participação dos amigos que estão chegando por aqui no 984377982. Meu amigo Carlos Perentiri e a dona Moni, os pais do Brian, que tá para chegar por aí, né? Grande abraço, obrigado pelo carinho da companhia, da audiência e da amizade. Quebra costela bem cinchadinho para vocês aí, tá bom? Obrigado pelo carinho da companhia mais uma vez. A Luzia tá por aqui pedindo marca do Teixeirinha. O Jique manda o recado na Catarinense. Buenas, Xê.
2: Opa, meu amigo PC. Bom dia. Dique. Gilmar de Oliveira, do São Brás.
1: Fala, Oliveira.
2: Aeroporto. Viu, eu rodei pra nós aí com o Gaúcho da Fronteira, Cinco Pila. Acho que é o nome dessa música. E procurei, não te encontrei. É, né? E falei isso pra todo mundo, tá ligado na Catarinense, pra família Oliveira.
1: Tá bueno, mas não precisa estragar a música, né, Xê? Que barbaridade.
2: E pra quem tá ao redor do fogo, né? Porque hoje tá meio friozinho aqui em cima, homem.
1: Deu uma refrescada.
2: Beleza, né? PC? Falou!
1: Deu uma refrescadota no mais, né, Xê? Quem mais? A Ivete, bom dia, Ivete!
3: Bom dia, PC! Falei, um bom domingo pra todos que estiverem ouvindo, pros meus amigos lá de Jaborá, a família do Facim lá. Meu querido, da Lúcia, e para os meus compadres lá da Luzerna também, e para todos que estiverem ouvindo, e para você, né, PC? Um bom domingo!
1: Obrigado!
3: Toca aquela música que eu gosto.
1: Qual?
3: Né, PC?
1: Eu não sei.
3: Bom dia para você!
1: Vai, tá, abraço, guria. Quem mais está conosco na Catarinense? Bom dia!
4: Bom dia, PC. Oi, a Laurentina de Catanduva, Laurentina bom. Rama.
1: Bom dia, Laurentina.
4: Queria oferecer uma música especial para meu filhão lá de Veracruz, Thiago Zuc, que está sempre te ouvindo. Ah, exato, Thiago.
1: Tá lindo.
4: Oferecer para ele, sua esposa lá, e para todos nós aqui de Catanduva. Meu genro, minha filha, meu marido, todos nós aí. Estamos te ouvindo. Pode ser a próxima. Queria concorrer aos prêmios. Um abração.
1: Outro.
4: Bom domingo. Fiquem bom domingo. Com Deus.
1: Obrigado, amigo. Um abraço. Bom domingo pra ti. Obrigado pela companhia.
5: Bom dia, PC. Tudo boa. Bem? PC, é Claudicir Carlos Kotesk. PC, gostaria de ouvir uma música.
1: Qual?
5: O Fundo da Grota. Eu gostaria de oferecer para minha esposa Cíntia, para minha filha Isabelle. E para vocês da rádio. Obrigado. Tenham um ótimo domingo.
1: Obrigado. Você tá rapidinho, né? Pai bola. Isso aí. Deu o recado e vazou.
6: Bom dia, tudo bem? Sou a Miriam Rempo, aqui de Santa Cruz de Jaborá. Pede pra nós a música da Marisa Machado, O Que Mais Posso Querer. Fez para todos os ouvintes da Catarinense, para vocês da rádio, que tenha todos um ótimo, abençoado domingo.
1: Obrigado, Miriam, bom domingo. Bom dia.
7: Bom dia, PC. Oi. Eu gostaria de ouvir a música O Sou do Sul.
1: Quem é?
7: Oferecer para todo mundo que tá escutando nesse domingo lindo aí. Um abraço, fica com Deus.
1: Um abraço,
7: bom
1: amigo.
7: Dia.
1: Bom dia, só faltou teu nome, né, amiga? Mas um abraço, obrigado pela participação conosco aqui, tá? Bom dia, Amanda Marca Bugio do Rancho, Grupo Cordiona, oferecendo pro meu esposo Hugo Girioli. Quem nos alcança esse bom dia é a Cristiane Rodrigues, lá de Salto Veloso. Muito obrigado, viu, Cristiane? Um abraço pra ti, guria, pro Hugo, pra Indiada Boina, uma barbaridade aí de Salto Veloso. Boa na terra de Salto Veloso, né, tia? Terra buena, hospitaleira, de gente bonita e trabalhadora. Um abraço pra todos aí, tá? Minha amiga Vilma, bom dia, Vilma. Manda pra gente aí, Sidney Lima, Dois Errantes e Um Culpado. Caramba, que música é essa, guria? Vamos ter que campear aqui, né? Vamos ter que campear. Tchê, mas o pessoal fica fazendo campear música domingo. Tchê, domingo eu quero vir aqui, eu não quero ter trabalho, entendeu? Tchê? Quero chegar aqui, tocar umas marcas, tomar um matezito com meu amigo Dalceu, e daqui a pouquinho já vai se mandar a lacria. Quero ficar procurando música, fico me dando trabalho, que barba, vou campear onde essa música agora? Que tal? Bom dia, Nelly.
8: Bom dia, PC, tudo bem? Bom dia, Dalceu, tudo bem?
1: Dalceu, você foi, ela cria. Fala, guria.
8: Parolim, do Santo Antônio. Queria mandar o Fundo da Grota pra minha mãezinha, direto Parolim, tá te ouvindo lá em Bicaré, pro meu esposo alemão. Para todos aqui do bairro Santo Antônio, queria participar do sorteio, PC. Vai que hoje seja um dia de sorte, né?
1: Vai que.
8: Obrigadão, ótimo domingo, Deus abençoe.
1: Amém, guria. Para ti também, toda a família, um baita abraço. Bom dia, bom dia. Aqui me mandaram só uma foto do Matezito e o pinhão na chapa, né? Ah, que coisa. Ah, não, mas tem o áudio aqui também, deixa eu ouvir então. Fala aí, Xê.
9: Bom dia, PC, tudo bem? É o Claudir Fagundes, de Valvelho.
1: Fala aí, tudo bem?
9: Estamos na folga aí, né? Tomando um chimarrão, comendo um pião.
1: Que lindo, hein?
9: E escutando a catarinense aí.
1: Bem que faço.
9: Chama de carona, hein? Qualquer música aí é boa pra nós. Aí.
1: Tá lindo.
9: Um abraço e tudo é bom.
1: Um abraço, Claudir. Quebra costela bem cinchado pros amigos aí. O Jean Carlos Ferrari Alves, de Campos Novos. Como é que tá, Jean? Tudo bem, irmão? Baita abraço, viu? Bom domingo pra ti. Obrigado pela companhia. Deixa eu molhar a perna lá pra Chapecó agora.
10: Bom dia, TC. Eu moro em Chapecó. Meu nome é Vinícius Barreto. Eu queria mandar uma música pra minha prima Lana, pro meu tio Cleiton, pro meu avô Vardir, pra minha avó.
1: Tá bueno?
10: Pro meu pai, pra minha mãe. Tá perigosa e linda.
1: Tá bueno?
10: Obrigado.
1: Ô, Vinícius, só que essa aqui não é música. É música gaúcha, mas é, não é no estilo do programa, tá bueno? Mas tá dado o recado. Baita abraço pra ti, pra tua família. Obrigado pela companhia. Quem mais tá conosco?
11: Bom dia a todos aí da Catarinense.
1: Opa.
11: Aqui é o Claudir Maia, aqui do Bairro Lupe. Gostaria de participar do sorteio aí. E só pra desejar um ótimo domingo a todos aí. Valeu, tudo de bom.
1: Um abraço, tia. Sandra, bom dia. A Sandra conosco, obrigado. Pedindo uma valsa. Quem mais? A Rúbia, que é a mulher do Arte. Tá boiando, Rúbia. Um abraço, viu, guria? Bom dia. Bom dia pra... Toca pra nós aí, Guaria Campeira. Pra todos que estão ouvindo o programa, Laudeniro Rodrigues, de Geraldo Oeste, bairro Rupi. Ligados aqui na Catarinense. Obrigado, Laudenir. Baita abraço, parceiro. Bom dia. Manda a tia Barbaridade aí pro meu filho e a Nora, Fernando Azevedo e Lanessa, que mora em Florianópolis. E curtem todo domingo o programa, né? Quem tá mandando é a Neide. Tá bom, Neide. Obrigado, Neide Davi Azevedo. Um abraço, tá? Obrigado pela companhia. Maristela por aqui também, pedindo marca dos monarcas, querendo ganhar os nossos presentes aqui. Tá lindo, che. 10 em ponto, hora de Brasília, o Bem Gaúcho na Catarinense. Bom dia. Walter Moraes, no palco, campeiro das ondas sonoras da Catarinense. E gaúchos e cavalos, toma o que te manda.
12: Amigo

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Tá aí a marca do Rio Grande, né, tchê? A marca do Rio Grande na Catarinense. Saudoso Teixeirinha, o colono. 10:08. E aí, tchê? Vai chegando. Vamos ajeitando o pelego, né, tchê? Chegando mais pra perto, porque a prosa tá só começando. O mate nem esfriou ainda, nem tá lavado o nosso mate, né? Chega mais aí, manda o teu chasque aqui no 984-377-982. Enquanto isso, eu sigo aqui enaltecendo e valorizando a cultura do Rio Grande para o Odontotop Hospital do Dente. 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

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E já que o dia tá bonito, que é um regalo, vamos sacudir essa poeira com uma vaneira simples daquelas de levantar o astral até de cavalo cansado. Os Monarcas, a casco de mula, aqui no Bem Gaúcho. Bom dia, chefe.

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0: bom dia, esse é o nosso Bem Gaúcho aqui na Rádio Catarinense, 10 horas e 18 minutos. Muito obrigado pelo carinho, né, tchê? Tu que tá aí sintonizado, mateando, já aí na boca da churrasqueira, sapecando aquela pecuária de fundamento, né, tchê? Obrigado pelo carinho e vamos adiante aqui, né, tchê? Porque tu sabe que cavalo encilhado e palavra dada, os dois não se deixam esperando, né? Eu vou fazer o seguinte, vou pra parte comercial e já a gente volta enaltecendo a cultura do Rio Grande. Continua participando aí, tá vendo? Bom dia.
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0: Nota de falecimento, a funerária São João Batista e a família Ungerich comunicam com pesar o falecimento do senhor João Carlos Ungerich, aos 65 anos de idade, ocorrido ontem. Seu corpo está sendo velado na capela mortuária de Luzerna. Seu sepultamento acontecerá hoje, dia 3, domingo, com celebração de despedida às 16h30 na própria capela, seguindo logo após para o cemitério local. Noticiamos com pesar o falecimento do senhor João Carlos Ungerich.
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0: Bom dia, tchê. Tamo de volta aqui na Catarinense, enaltecendo e valorizando a cultura do Rio Grande, tchê. Tchê, tem muita participação aqui, tchê. Lamentavelmente, não conseguirei atender aí todos os pedidos, não conseguirei atender todos os pedidos, mas te digo uma coisa, bichê. Não te, eu vou te falar o seguinte, não tem nada que pague a paz de um canto de campo, um mate bem cevado, aquela consciência tranquila depois de um dia de lida, né, che? É disso que o catarinense, que o gaúcho, né? É disso que o gaúcho e o catarinense vive, né? Então a gente tem esse poder aí, né? Porque o mundo pode se apressar lá fora, mas por aqui a gente vai no passo, né? No nosso passo, do jeitinho que sempre foi, valorizando a palavra, valorizando o aperto de mão, o respeito entre as pessoas, né? Vamos seguindo aqui, vou trazer mais participações. Onde é que eu parei? Ah, já nem sei mais onde é que eu parei. Acho que isso aqui eu não rodei ainda, né? Bom dia, bom dia, bom dia. Fala aí, Xê. Quem tá aqui?
10: Bom dia.
0: Bom dia. Será que é o meu, aqui, mas... o meu problema ou aí? Vamos tentar de novo. Fala aí.
10: Bom dia, PC. É. Bom domingo.
0: Bom dia.
10: Hoje, direto de Aparecida do Norte, na Basílica de Nossa Senhora Aparecida.
0: Ah, zap, louco, vem.
10: Quero mandar um... tocar a música de Cláudio Vargas, Valores. Um grande abraço do Piluco, Ferreiro de Gaurão.
0: Aí tá, abraço, irmão. Obrigado. Tá lá em Aparecida. Aí, Zá, reza por nós aí. Nos coloca nas orações aí, viu, Piluco, velho? Vai, tá, abraço, parceiro. Bom dia pro Alexandre. Mai, um abraço, tio. Obrigado pela companhia. Quem mais tá conosco aqui na Catarinense?
11: Bom dia, PC. Bom dia. Podia colocar Grito de Liberdade pra nós curtir o domingão aí com bastante sol que vai dar. E vamos concorrer nesses brindes aí. Sou o Célio aqui de Joaçaba.
0: Tá lindo,
11: um abração, Célio. Bom vai, domingo pra nós.
0: Baita abraço, irmão, obrigado pela companhia, viu? Quem mais tá conosco?
12: Bom dia, PC.
0: Bom dia.
12: Eu queria... meu nome é Roseli.
0: Oi, Roseli.
12: E queria que tu mandasse uma música do Gaúcho da Fronteira. Qualquer uma delas. Obrigada.
0: Obrigado,
12: tia. É a Roseli Taborda.
0: Obrigado, Roseli. Um abraço, viu? Bom domingo, tá? Quem mais tá conosco? Bom dia pra Lorena. Tá conosco aqui também a Silvia Gonçalves. Bom dia. E também a sobrinha da Silvia, né? A Lavínia Gonçalves. Tá lindo. Bom dia, bom dia, bom dia. Diomar Flores de Camargo. Roda uma do Oswaldir e Carlos Magrão. Tá bueno, Diomar? Vamos apartar do lote aqui pra ti, tá? O que que a Ivete falou aqui? Te qual música?
12: Luz do meu rancho, PC.
0: Ah, luz do meu... Ai, meu Deus do céu, bom dia.
13: Bom dia, PC, tudo certo? Tudo. É a Grisiele Kervaldi. Eu gostaria de concorrer o prêmio que está concorrendo hoje aí na programação, tá?
0: Tá bom.
13: Obrigada, um bom final, um bom domingo. E uma boa semana abençoada por Deus.
0: Amém. Obrigado, Grazielli.
13: Fala aqui de Campos Novos.
0: Bom dia pra tia. Bom dia, Campos Novos. Obrigado pela companhia. Hermínia Cordeiro em Luzerna, bom dia. Bom dia pra Rosane Antunes. Tá ligada conosco. Bom dia, Rosane. Bom dia, bom dia. Quem mais tá por aqui? A Graciele Wagner tá pedindo a marca pra gente. Eu não aguento mais. Fundo da Grota. Mas fazer o quê, né, gente? O pessoal pede. A gente tem que tocar. Se não toca, xingou a gente. Não adianta. Fundo da Grota e Flor do Meu Jardim, eu não aguento mais, né? Mas se eu não toco bichinho, não dá. Aí vou reclamar que o terceiro não tá com a minha mãe. É, só isso aqui. Esquebar, vamos de Nilton Ferreira.

0: Até branquear o cabelo, meu parceiro.
1: É verdade, baitaca, velho. Cabelos brancos aqui no nosso Bem Gaúcho da Catarinense. 25 tentos nos apartando da lonca das 11 horas da manhã, né, tchê? E assim a gente segue, sem pressa, sem atropelo, do jeitinho que a vida no campo ensinou, né, tchê? Valorizando cada momento como ele merece, tá bueno? 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Bom dia.

0: Que nessa época não tinha o Pix, né, Gaúcho da Fronteira, né? Nessa época aí dessa música não tinha. Senão seria, faz o Pix aí, che. Que barbaridade. 5 pila, Gaúcho da Fronteira. Bem desse jeitão debochado e simples que só o Gaúcho da Fronteira sabe contar as coisas do nosso povo, né, che? Pedido aí dos amigos que estão chegando por aqui no 984377982, né, che? Tá bueno, tá lindo, tá especial. Eu vou fazer o seguinte, eu vou pra uma parte comercial, em seguida a gente volta, trazendo mais participações aqui na nossa manhã. Bom dia.
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0: Bom dia, estamos de volta aqui na Catarinense com o nosso Bem Gaúcho, né? Trazendo as participações dos amigos. 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Obrigado aí pelo carinho da companhia. E vamos trazendo mais participações aqui. Já vou avisando que não conseguirei atender a todos os pedidos, mas vamos atendendo aqui, colocando no ar aqui os recados. Né? Um bom dia aqui para Lúcia, mandou foto aqui de

0: domingo. É a Graciele que mandou o recado. Obrigado, Graciele. Um beijo no coração. Uma ótima manhã. Bom domingo pra ti.
1: Tem uma música do Porto Alegre.
0: Começa do início, Gui.
1: Bom dia, PC.
0: Bom dia.
1: É o Sérgio Delphi, de Vargem Bonita.
0: Fala aí, Chiru, véio.
1: Queria pedir uma música do Porca Véia, Castração a Pialo. E quero participar do sorteio.
0: Tá boiando. Tá participando aí, então, tá? Um abraço, irmão. Obrigado pela companhia. Marcos Antônio Espíndola. E aí, Chiru, véio?
2: 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Tudo bem, ó? Marcos Antônio Espíndola. Gostaria de mandar um abração a todos que estão escutando essa rádio aí. Aquele abraço, né, PC? Mas, é isso aí, um abençoado domingo a todos que estão escutando essa rádio maravilhosa. Gostaria de participar do sorteio e mandar uma música aí, pedir uma música do Porca Véia aí, pode ser Castração, ou senão aquela que tiver ao alcance do senhor aí, e mandar para minha mãe especial, Anaíra Espíndola, e todas as mães abençoadas que já antecede a semana do Dia das Mães. É, aquele abraço, meu nobre.
0: Aliás, se eu não me engano, é a tua mãe que vai falar agora, é isso? Bom dia.
3: Bom dia, PC.
0: Bom dia.
3: Tudo bem? Aqui é a Anaíra Espíndola, aqui da Bairro Tubia, já
0: sabe.
3: Oi,
0: Anaíra, bom dia.
3: Quero pedir uma música aí, fazer qualquer um aí, que são todas bonitas, né?
0: É verdade.
3: A ideia é que a França é para todo mundo que estiver ouvindo lá, que tá nesse aí, tá bom?
0: Tá bom.
3: Um abraço,
0: outro.
3: Um bom domingo.
0: Obrigado, amiga, felicidades. Meu amigo Adelar Casagrande, baita abraço, parceiro, obrigado pela companhia. Rejane de Luzerna, bom dia, mandando um salve aí pros amigos, pessoal lá de, lá da casa dela, né? Dia de churrasco aqui na casa da filhota, em Joata, em Joaçaba, veio filabóia hoje, então, Rejane, que coisa boa, né? Um abraço pra ti, amiga, obrigado pela companhia, viu? Quem mais tá conosco? Daniel de Erval do Oeste, tamo aqui, né? Tomando aquele chima com a esposa Simone, toca pra nós, Vaneira Grossa, e coloca no sorteio. Tá boiando, um abraço aí, viu, Daniel? Baita abraço, um bom dia pra ti, bom dia pra Anitta Sper Krug, tá conosco aqui, bom dia, Anitta, pra ela, filha, Andréia, estão conosco, meu amigo Ivan dos Portões, bom dia.
4: Bom dia, PC, tudo bem, PC?
0: Tudo bueno, Ciro, véi.
4: É, Ivan dos Portão, coloca a minha esposa, Juliana da Silva, no sorteio aí.
0: Tá colocado.
4: E toca pra nós aí, se puder, negobão não se mistura.
0: Ah, exato. Tá lindo, Che. Um abraço, irmão. Obrigado pela companhia. Um abraço. Bom dia, tudo bem? Toca os Serranos. É a Maria. Obrigado, Maria. Já toquei uma dos Serranos, né? Daqui a pouquinho os Serranos devem subir no palco novamente aqui, tá? Deixa eu ver esse áudio aqui. Quem é que mandou?
5: Bom dia, PC. Aqui o Marcos Cabeção, do Capinzal.
0: Ô, Cabeção.
5: Quero mandar uma música pros amigos aí. Pode ser a próxima.
0: Tá bom.
5: Um ótimo domingo pra vocês aí. Um abraço.
0: Obrigado, Cabeção. Abraço e um abraço aí pra Capinzal, né? Que faz um costado especial conosco aqui no Bem Gaúcho.
6: Bom dia, PC, eu sou o Amarildo Flâmia.
0: Ô, Flâmia.
6: Queria desejar um bom domingo.
0: Que mais?
6: Abençoado por todos nós e vocês também.
0: Amém.
6: Pode ser a próxima música.
0: Tá lindo.
6: Beleza?
0: Tá um especial. Abraço. Um abraço, Luciano. O pessoal tá chamando aí pra doação de sangue, né? Ali no Emosc, Carlos Rogério Catani está precisando de sangue urgente. As pessoas, então, podem se dirigir ao Emosc, é o sangue O negativo. Ah, nossa comunidade sendo chamada para fazer esse ato de amor ao próximo, né? Se não puder doar, ao menos compartilhe aí o pedido para chegar aqueles que podem fazê-lo, tá bom? Então, Carlos Rogério Catani está precisando de sangue urgente no Emosc, tipo O negativo. E o Luciano Mocelin, flamenguista, se preparando para sapecar aquela carne. E manda um recado aqui dos nossos amigos do Grupo Cordiona. Fala aí, Xê.
7: Alô, Buen... Rádio Catarinense FM.
0: Oi.
7: Alô, meu amigo Paulo César.
0: Buenas.
7: Que cuida com muita maestria do programa Bem Gaúcho. Aqui quem tá falando é Fernandinho Montenegro.
0: Ah, exato, Fernandinho.
7: Do Grupo Cordione. Eu tô passando por aqui pra desejar um ótimo domingo a todos aí e agradecer o carinho de todos vocês. Um abraço, moçada.
0: Já que tu falou, abre a gaita aí, Chiru, velho. Abre a gaita aqui no Bem Gaúcho, então. Abre aí, Chiru. Pode abrir. Não, tá liberado. Abre a gaita aí. Abre. Aí.

0: Alô, queridos amigos da Rádio Catarinense, aqui quem fala é Guilherme Marques, do Grupo Rodeio.
1: E aqui, Regis Marques, do Grupo Rodeio.
0: E nós estamos juntamente do nosso amigo PC, que roda o melhor do gauchismo pra você.
1: Aqui, na Rádio Catarinense, escute mais um sucesso do Grupo Rodeio aí, meu irmão velho, babá.
0: Dá-lhe bem.

pro rodeio no nosso Bem Gaúcho, tchê. E a Iguaria Campeira, que marca gaúcha, né? É marca de fundamento que tu ouve aqui todas as manhãs de domingo na Catarinense, entre 9:30 e 12:30, com a parceria assinatura de Odonto Top. 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Bom dia.

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0: Tá banhando lindo, tá especial, 11 horas da manhã, 17 minutos. Ê, mas o tempo velho vai se passando a lo largo, né? Então eu não quero perder tempo aqui, tem aí pelo menos, né? Não vou conseguir todos os pedidos musicais, mas pelo menos os recados eu vou tentando colocar todos no ar aqui, tá? A Zilda, por exemplo, nos alcança. Um buenos dias, né, Zilda? Bom dia.
1: Bom dia, PC. Meu nome é Helena Z.
0: Ah, acho que é filha da Zilda, será? Então, vamos ouvir de novo. Bom dia.
1: Bom dia, PC. Meu nome é Helena Zilli.
0: Oi.
1: Toca a música.
0: Qual?
1: O Vento pra mim. Tenha um bom dia aí
0: bom
1: na rádio,
0: dia,
1: tá?
0: Bom dia, bom dia, bom dia, bom dia. Obrigado aí, tá? Pelo carinho. Um ótimo domingo pra ti, tá? Boa, gurizinha. Quem mais tá conosco aqui, Xê?
2: Sou Luciá, pelo Gonçalo da linha Serra do Facão.
0: Oi.
2: Ofereço a música pros moradores da linha Serra do Facão.
0: Serra do Facão.
2: Quero concorrer aos prêmios.
0: Tá bom, amiga, um abraço, tá? Bom domingo. Eu não sei se tu mandou teu nome completo aí. Se não mandou, não manda pra mim aí, tá? Um abraço aqui pro... Buenas, como é que tá? Estamos daquele jeito, né, Chico? Com a cabeça no meio do pescoço e vamos levando a vida, pé por pé. Ai, quem tá aqui, ó, manda pra nós aí, Nativo Santo Chão, oferecendo a todos os ouvintes, em especial lá nesta Neide Alexandre, na escuta. Tá bueno, Fernando? Baita abraço, parceiro, bom dia. Bom dia pro Rafa lá de Bicaré, pedindo marca Bueno, uma barbaridade aqui, né? Tango do Bochincheiro, do César Oliveira e Rogério Melo. Baita abraço, irmão. Quem mais tá conosco aqui, ó?
3: Bom dia, PC. Bom dia. Alzira de Joaçaba.
0: Oi, Alzira.
3: Se possível, gostaria de ouvir a música Lago Verde Azul, oferecer para todo mundo que gosta dela, como eu. Excelente domingo a todos.
0: Excelente domingo para ti também. Muito obrigado, tá? Não largo de mão do Grupo Rodeio, Ademir, que tá ligado conosco. Baita abraço, bom dia. Bom dia para Thaís Rosseto, lá em Catanduvas, nos alcançando Buenos Dias, pedindo marca do Mano Lima. Oferecendo ao filho Murilo, que gosta de ouvir e também concorrer. Tá bueno, tá concorrendo, tá bom, Thaís? Um abraço, tá? E o Pinga Fogo, Xê? Mas, ah, Pinga Fogo, Pinga Fogo de vez em quando some, parece. É, que será que ele apronta aí quando ele tá sumido? Mas enfim, tá chegando por aqui, mandando o costado na Catarinense. Fala, Xê.
4: Bom dia, meu amigo PC. Pedindo a música aí com a Berenice Azambuja aí, oferecer dá pro, especialmente pro meu tio João Campina, lá no Baião do Grande, tchê. Ele tá sempre grudadinho na Catarinense aí.
0: Bem, faz ele.
4: Então, oh, manda essa aí, a Berenice Azambuja, é disso que o velho gosta. Se for possível, um abraço.
0: Tá, um abraço, tchê.
4: Do Pinga Fogo.
0: Ai, da Pinga Fogo, velho. Vai tá domingo, Chiro, velho. Obrigado pela companhia. Abraço pra Judite Trevisan. Tá conosco, grudada na Catarinense, ali na cidade de Lacerdópolis. O Roberto lá de Catanduvas, né? O Roberto Makovski. Como é que tá, Roberto? Tudo bueno? Espero que tenha falado teu nome correto aí. Sou meio boca de égua, não sei falar esses nomes difíceis aí. E Adriane, Adriane Belo, bom dia. Bom dia, bom dia, bom dia. Vamos ver se a gente consegue atender a música aí, tá? É, quem mais aqui, tchê? Quem mais? A Salete, bom dia. Manda uma do Tiburcio da Estância. Tá bueno? Vamos ver se a gente consegue, né? É, quem mais tá aqui, tchê?
5: Bom dia, Paulo César.
0: Bom dia.
5: Bode véio aqui do Erechim.
0: Ô, bode véio.
5: Já passou das 11, hein?
0: Já.
5: Já estamos tomando um mata-micróbio aí pra, pra gengivar aquela gelada depois, né?
0: Mata-micróbio.
5: Vamos pedir uma marquinha aí. Com Irmãos Guedes, okay. Tempo não. Bueno,
0: tá
5: se puder tocar, né?
0: Vamos tentar.
5: Um abraço, um bom domingo a todos, valeu.
0: O D a gente até pode, o problema é ter tempo, né, Chiro Velho? Barbaridade. Ah, como é que é? Mata-micróbio, é isso? Eu vou te falar, esses ouvintes aí, ah, são sábios, né?
6: Olá, PC, muito bom dia.
0: Oi.
6: Gostaria, se possível, ouvir Castração a Pialo. Estamos aqui já de férias. Sapecando aquela pecuária, tomando aí aquela água que pra sair não bebe.
0: Aí sim, hein?
6: Eu, Antônio Barcos, nosso amigo Francisco,
0: ah,
6: e o Paulinho, que já tá suadinho.
0: É?
6: Mas tamo aqui, sapecando a pecuária, ouvindo o programa do PC.
0: Bem,
6: o cara
0: faz
6: mais famoso, já sabe.
0: Não, sou não. Mais famoso é Amarildo Monteiro e o Michael Oliveira. Eu não sou nada, eu sou um boca de égua. Que vem aos domingos, tocar umas marquinhas, tomar um matezinho. Só isso, apenas isso. Ai, que tal, Xê? Ah, quem é que mandou aqui? Hoje pode, claro que pode, né, Xê? Quem é que mandou isso aqui? É o, ah, o Claudecir Koteski, já tá lá, né, ó. Destampou um suco de cevada, né, ô Claudecir? Um abraço pra ti, tchê. Vamos fazer o seguinte, vamos meter marca, né? Meter marca na prosa, porque nego bom não se mistura. Ai, que barbaridade. Aí que eu me refiro. Bom dia, Xê.

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0: Muito bem, estamos de volta aqui na Catarinense, 19 tentos, nos apartando da lonca do meio-dia. É o Ben Gaúcho, teu fiel companheiro de churrasco nas manhãs de domingo. 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Muito obrigado pelo carinho. Um abraço aqui para Vera Lúcia, que está conosco. Obrigado, Vera Lúcia. Um abraço pro Arlindo Herix, também mandando um chasque aí para toda a família, né? Tá pedindo música do Chiru Missioneiro, é isso? Um abraço aí, viu, Arlindo Herix, lá de Catanduvas, fazendo um costado conosco aqui na Catarinense. Deixa eu ver, tem mais gente aqui, né? Cadê o Neuri? O Neuri tinha mandado um recado quase um minuto, o Neuri fala, né? Mas gosta de prosear. E aí, acabou e perder. Aqui, ó. Fala aí, Neuri. Vai lá aí, homem velho. Quase um minuto de prosa aí.
1: Boa, PC. Tudo certo?
0: Tudo bem.
1: Essa manhã, uma canuda domingo aí, embora um pouquinho fria, né, tia? Estamos nós aqui novamente, junto ao rancho, né? Começar os preparativos para a lida logo mais, né, tia? Trata-se dessa carne, coisa que eu gosto de fazer, uma barbaridade, né? E ao ligar o aparelho, como diz o caboclo, né? Escutei o cabeção falando qualquer coisa aí. Só peguei o último, a palavra dele, né? Concluí que seria ele, porque você falou o nome dele. Então, um abraço pro cabeção, para quem tá ouvindo aí. Pessoal do Capinzal de Ouro aqui. Pessoal aí dos lados do Joaçaba aí. Pessoal que acompanha você todos os domingos aí. Eu me ensino no meio dessa gentaiada boa aí, tá bom? Aproveitar que tem o meu mano aqui em casa, lá de Concórdia, tá por aqui comigo, a mulher dele, né, a prenda dele, e o Cássio, que deve estar lá no outro lado do rio escutando também. Então, essa gente aí, ela toda que estão ouvindo aí, nosso abraço, nosso carinho e um início de boa semana pra todo mundo. Valeu!
0: Exato, velho, baita abraço, parceiro, obrigado pela companhia. Um quebra-costela bem cinchadinho pra ti aí, um abraço. Quem tá conosco aqui, ó, nosso amigo Ricardo, como é que tá, Ricardo? Tá bueno? Pois é, eu já tinha ouvido essa marca aí. Eu acho que essa música é feita através de inteligência artificial, né? Não tem nome, não tem autor, não tem intérprete, né? Mas é verdade, fala as verdades aí, realmente, né, tio? Dá uma conferida uma hora com mais tempo aí, tá bueno? Um abraço pra ti, ô Ricardo, obrigado pela companhia. Esse aqui lá de Itapejara, fala aí, Chiru, velho.
2: Opa, bom dia, PC.
0: Bom dia.
2: Aqui uma música e hoje vamos com aí do grupo Gal de Gácio. Pode ser qualquer uma deles, aí eu ofereço, né, pra todo mundo que tá curtindo essa manhã, né? Manhã fria aqui no Rio Grande do Sul, né? Acho que a gente em Santa Catarina tá o mesmo aqui, né?
0: Ah, um pouquinho frio.
2: É isso aí, né?
0: É uma refrescada.
2: Um bom dia, boa manhã. Tô curtindo aqui no bairro São Paulo, Itapejara.
0: Tá bom, tudo bem. Um abraço, bairro bairro São Paulo, cidade Itapejara, no Rio Grande. Tá bueno, Chiru, bem. Obrigado pela companhia. Neuza Correia por aqui, pedindo marca também. Quem mais tá conosco aqui? Bom dia. No 984377982.
3: Bom dia, PC. Bom dia.
0: Buenas.
3: Estamos aqui escutando a Rádio Catarinense. Quero oferecer esse programa maravilhoso aí para minha mãe, Maria Silveira de Ávila, que está completando esse mês 100 primavera. É um centenário, 100 aninho.
0: Que coisa linda, né?
3: Estamos felizes, que ela está bem forte. Lúcida.
0: Que maravilha.
3: Quero,
0: né,
3: oferecer todo o programa para ela. Quem oferece é seu filho, Remi Silveira de Ávila. E para todos aí da rádio também.
0: Obrigado, Renê. Que o patrão Vela de Riba lhe mande a ela, para ti, para toda a família, uma tropa muito chucra de paz, saúde e felicidades, tá? Parabéns para a mamãe aí. Quebra-costela bem cinchadinho. Obrigado por compartilhar conosco esse momento especial aí, tá? Quem mais tá aqui?
4: Bom dia, PC.
0: Ah.
4: Ivo Arnes, Água Doce.
0: Oi, Ivo.
4: Certo comigo?
0: Ah, daquele jeito.
4: E o seguinte, se puder, não sei se já tocou, porque eu liguei o rádio agora há pouco.
0: Tava fazendo o quê?
4: Tem com os serranos, o chão batido. E ofereça pro meu grande amigo aqui de Água Doce, o Azul Celeste. Diz assim que ele sabe quem que é.
0: Tu já disse aí, né?
4: Tá bom, PC? Então tá bom, um abraço.
0: Se tu já disse, eu não vou dizer.
4: Ah, e me pincha no sorteio, beleza?
0: Que bárbaro, eu não vou falar nada, já que tu falou aí... Eu não vou me comprometer. Eu não sou bobo. Ah, capaz. O que o Luciano mandou aqui, tia? Ah, eu não sei o que tu mandou, Luciano. Eu nem vou ouvir também. Quem mais tá aqui? Bom dia, bom dia.
5: Ô, PC, bom dia.
0: Bom dia.
5: Célio de Santa Bárbara, Ouro. Estamos aqui na sintonia do amigo aí.
0: Aí sim, né?
5: Estamos escutando a Catarinense aí, né, assando uma carne. Manda um chasque aí, se for possível, para eles. Eu, Célio, minha esposa Marivone e meu filho Eduardo. E um abraço pros amigos dos quatro cantos do mundo aí.
0: Daquele jeito.
5: Que Deus abençoe sempre. E um grande abraço pro amigo.
0: Obrigado, irmão.
5: Você saiba que você mora no meu coração e não paga aluguel. Que Deus abençoe aí. E um abraço a todo mundo e tudo é bom.
0: Obrigado, irmão. Recíproca é verdadeira. Tá bueno? Grande abraço. Também a mesma marca que o amigo tinha mandado ontem ali. Aliás, antes, né? Bem especial essa marca. Eu vou ver se outro dia que eu tiver mais tempo eu toco aí, tá? Deixa eu ver aqui. Opa, vamos lá pra Concórdia agora?
6: Bom dia, fala meu aí, amigo Sadi. PC, tudo tranquilo? Agora consegui achar a rádio, mas tava difícil, meu velho.
0: Que deu?
6: Nesses buracos de Concórdia aqui não é fácil pegar a sintonia da rádio, mas conseguimos. Depois das andanças do Mato Grosso, Rio Grande do Sul, São Gabriel, tô em casa. Eu com a prenda velha aqui, tomando chimarrão. Tem e tava que... tentando, mas conseguimos.
0: Graças a Deus, né, Chiro velho? Não podemos perder a audiência do amigo aí.
6: Viu? Roda pra nós aí, luz do meu rancho com porca velha pra nós. E um abraço de duas voltas e meia no Sadia de Concórdia, meu amigo.
0: Vai tá abraço, irmão. É, Buena Cidade de Concórdia, capital do trabalho. Ó, ali o Antônio Marcos já tá com a pecuária lá, pingando graxa no Brasil. Ô, Bandeló, mas Bandeló todo domingo vai filar boia na casa da sogra, mas que bárbaro, né?
7: Bom dia, meu amigo PC. Ah. Como é que tá?
0: Tá, daquele
7: tudo
0: jeito.
7: Certo, beleza? Como é que tá por aí?
0: Especial de primeira.
7: Beto por cá. Estamos aqui no Jaborá, aqui. Na casa da sogra, que nem de você, filando mais um almoço. Aqui.
0: Todo domingo é isso, né?
7: Estamos reunidos aqui com a parentagem aqui, pessoal de Videira aí. Meu cunhado Antoninho, César, André e a família Arada aí. Manda um abraço aí pra eles, se der tempo ainda aí, e na casa do meu amigo Taborta. Cunhado, velho. Valeu!
0: Tá bom? Abraço,
7: sucesso pra você, Deus abençoe.
0: Obrigado, irmão. Baita abraço pra toda a família. O Quebra Costela bem cinchado. Minha amiga Salete Bittener e o seu Pedro, bom dia. Bom domingo pra vocês aí, viu? E mais tá aqui o Rodrigo de Oliveira de Ervaldo Oeste. Um abraço, bom dia. Nilson Brunetto, quero parabenizar minha mãe Irene Brunetto pelo aniversário hoje. Ô, dona Irene, 78 anos, né? Que coisa, que maravilha. Que o patrão velho lá de Riba lhe mande aquela tropa chucra de paz, saúde e prosperidade. Muita saúde, muita paz, muita alegria, viu? Obrigado pelo carinho. Atenda eu, vou fazer o possível. Fala aí comigo,
8: bom
0: então.
8: Bom dia, meus amigos.
0: Bom dia.
8: Rádio Super Mil.
0: É eu, é nós.
8: A nossa rádio do Brasil. Eu também mando um abraço pra Judite Trevisan. Aqui é a Hélia Terezinha, Valer. Manda uma bem chinchada aí pra Judite Trevisan e pra todos quem estiver escutando essa música.
0: Tá bueno.
8: Feliz domingo pra você.
0: Baita domingo, guria. Quebra costela bem chinchado pra ti. Muito obrigado aí pela companhia, tá? Vamos fazer o seguinte, vamos trazer a marca da Berenice, a Zambuja. Toma o que te manda. Vamos misturar, né, gente? Misturar o feijão com a massa? Vamos misturar o feijão com a massa. Bem desse jeito.

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5: Muito bom dia, 12 horas e 11 minutos. Olha, já estamos nos encaminhando aí para a parte final do nosso Bem Gaúcho. Muito obrigado a todo mundo que está nos ajudando a fazer essa manhã de domingo especial de primeira. 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Daqui a pouquinho vamos anunciar quem ganhou os nossos presentes aqui, tá? Daqui a pouquinho. Só mandar um abraço aqui pro Moisés Coelho, que nos alcança um Buenos Dias ali de Erval Velho. Acho que não vai dar tempo de tocar a marca, mas obrigado, viu, Moisés? Um abraço para Erval Velho, sintonizados aqui no nosso Bem Gaúcho. O Luiz Conce, tudo bem, Luiz? Mas barbaridade, fazendo uma, né? Fazendo lá uma carne de respeito, né? Aizá, índio velho, fazendo um costelão especial de primeira. Como é que é o nome da esposa, hein, Chiro velho? Mas vai um abraço pra ela, não mandou o nome da esposa que tá de aniversário hoje, colhendo mais uma rosa no Jardim da Existência, que o patrão velho lá de Riba abençoe e ilumine cada vez mais os passos de vocês aí. Parabéns aí pelo aniversário, tá bom? Ah, tá aqui, ó, Jucimara Cassol Consul, dona Jucimara, parabéns aí, viu? Feliz aniversário, que o patrão velho lá de Riba te ilumine, te abençoe cada vez mais. Parabéns aí pelo teu aniversário, tá? A música eu já toquei, né? A Luz do Meu Rancho tocou agora aí com o Porca Véia. O bom dia, toca pra nós no Império das Instâncias, oferece para o irmão Fernando em Floripa, ligado na rádio Alexandre, meu velho motora de 40 janelas, Raizá. Obrigado, Lucas, a marca eu vou ficar devendo, não vai dar tempo aqui, tá? Mas um chasque bem cinchado pra toda a família, obrigado pela companhia. Quem mais aqui, bom dia, estamos na escuta em Erval Velho, dona Natalina Bordim Conte, obrigado Natalina, e a Pâmela chegando por aqui também pra mandar um chasque pra gente. Muito obrigado, um baita domingo pra todo mundo. Tá chegando o grupo Fogo de Chão no Bem Gaúcho.

E a China volta só no outro fim de semana. E sabe o que que volta só no outro final de semana, tia? Nosso bem gaúcho, né? Muito obrigado. Chegamos aí à cancha reta do tempo e eu peço, né? A todos vocês nesse momento sagrado onde eu tiro o chapéu e abro a porteira, porque passou por aqui a tropa da música nativa e da charla bem galponeira. Eu fico parado, olhando a poeira que vai levantando. Buenos dias, minha pátria. Buenos dias, Brasil. Fogão de patrinativismo, né? A nossa região, sem sombra de dúvidas, é uma sementeira de pátria e tradição. Grande abraço, obrigado pela audiência, se o patrão velho nos permitir, nesta cancha reta do tempo, ele que é onipotente, onipresente, onisciente. Domingo que vem, neste mesmo encontro, neste mesmo lugar, aqui estaremos incentivando a cultura gaúcha que não pode morrer jamais. 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Manda um abraço aqui, ó. Mensagem que chegou no finalzinho pra gente aqui agora. Bom dia. Quero mandar um alô. Estamos em Zorteia. Tio Leonel, eu, o Disco e o nosso amigo Tiquinho. O Misha deve estar fazendo. Não, essa hora ele já almoçou, já, né? Não. Essa hora ele já acabou com o almoço da casa aí, né? É verdade. Quem manda é a dona da pensão. Mas aí concordo plenamente contigo aí, viu, tio? Quem é que tá me mandando esse recado aqui é o Anildo. Tchê, não tem teu nome certo aqui, eu vou te chamar de Borges. É o Borges. É isso, Chiru Véi. Borges, lá do Zorteia. Um abraço, Chiru Véi. Obrigado pela companhia. Um quebra-costela bem cinchadinho pra vocês aí. Bom domingo, tá? Tchê, os nossos presentes aqui saíram, ó. Um jogo de toalhas de banho e rosto pra Lorentina Rama. Lorentina Rama. Ah, tia, dona Lorentina ganhou aqui, né? Ganhou presente das Lojas Leve nesta manhã de domingo. Tá bueno, dona Lorentina Rama? É isso aí, quem mais, quem? Ah, e nós temos aqui um jogo, um tênis esportivo, né? Pro Rodrigo de Oliveira. Rodrigo de Oliveira ganhou esse par de tênis. O tênis pode ser masculino, pode ser feminino, tá? Aí, se o Rodrigo não quiser pra ele, quer pra namorada, pra esposa, pro filho, pra filha, enfim, fica à vontade aí, tá? Vocês devem passar aqui na rádio, né, pra retirar o valezinho aí, tá? O Rodrigo de Oliveira ganhou um par de tênis e um jogo de toalhas pra Lorentina Rama. Meus amigos, obrigado pelo carinho, um domingo gordo, uma semana larga e um baita abraço, tchau.

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2: Muito boa tarde, querido ouvinte, que a paz de nosso Senhor Jesus Cristo esteja com você, com sua família e com o seu lar. Em nome do Pai, do Filho e do Espírito Santo. Amém. É com grande alegria que damos início a mais um programa de evangelização da Renovação Carismática Católica de Joaçaba. Eu me chamo Fabiane. Esse é um espaço preparado com carinho para levar até você a palavra de Deus, a fé católica, a esperança cristã e o amor que transforma corações. Neste momento, queremos agradecer primeiramente a Deus, fonte de toda a vida e de toda a graça, por nos permitir este encontro. Agradecemos também a você, ouvinte fiel, que nos acompanha, reza conosco e faz desse programa um verdadeiro instrumento de evangelização. Hoje queremos refletir sobre uma verdade que pode transformar completamente a nossa vida. Deus nunca se cansa de nos amar. Mesmo quando falhamos, quando erramos ou quando nos afastamos, o amor de Deus continua firme, constante e misericordioso. No Evangelho vemos isso claramente na parábola do filho pródigo, ensinada por Jesus Cristo. O filho mais novo se afasta, erra, perde tudo. Mas quando decide voltar, encontra um pai que o espera de braços abertos. Esse pai representa o próprio Deus. Quantas vezes nós também nos sentimos indignos? Quantas vezes pensamos, Deus deve estar cansado de mim? Mas isso não é verdade. Como nos lembra o Papa Francisco, Deus nunca se cansa de perdoar. Somos nós que nos cansamos de pedir perdão. Deus conhece o nosso coração. Ele sabe das nossas lutas, das nossas quedas, mas também vê o nosso desejo de recomeçar. E cada recomeço é uma vitória da graça. Talvez hoje seja o dia de voltar. Voltar à oração, voltar à fé, voltar à esperança. Não importa o quanto você tenha se afastado, Deus continua ali esperando por você. E como podemos responder a esse amor tão grande? Primeiramente, confiando. Depois, vivendo esse mesmo amor com os outros. Perdoando, acolhendo, sendo um instrumento de paz. Que possamos sair dessa reflexão com o coração renovado, certo que somos profundamente amados. Que Deus abençoe você, sua família, e que nunca falte fé e esperança em seu coração. Amém.
3: Tenho esperança. Esse momento

Neste domingo, quero falar sobre algo que todos nós em algum momento enfrentamos: os tempos difíceis. Aqueles dias em que o coração aperta, a mente se enche de preocupações e parece que está tudo fora do lugar. Quem nunca passou por noites de ansiedade? Quem nunca sentiu medo do futuro, insegurança ou até mesmo aquela sensação de estar sozinho? Mas é justamente nesses momentos que a palavra de Deus vem ao nosso encontro com uma força especial. O Salmo 23 nos diz: "O Senhor é o meu pastor, nada me faltará." Essa frase não é apenas bonita, ela é uma declaração de confiança. Mesmo quando tudo parece faltar, Deus continua sendo nosso pastor. O pastor conhece suas ovelhas. Ele cuida, protege, guia e não abandona. E talvez hoje você esteja se sentindo assim, cansado, preocupado, ferido por alguma situação. Pode ser um problema na família, uma dificuldade financeira, uma doença, ou até uma luta interior que ninguém vê. Mas escute isso com o coração aberto. Deus não se afastou de você. Mesmo que você não sinta, mesmo que tudo pareça escuro, Deus continua presente. O Salmo continua dizendo: "Ainda que eu atravesse o vale da sombra da morte, não temerei mal algum, porque tu estás comigo." Perceba, a palavra não diz "se eu passar", ela diz "ainda que eu passe", ou seja, os vales fazem parte da nossa caminhada. A fé não nos livra de todos os problemas, mas nos garante que não estamos sozinhos dentro deles. E talvez o mais difícil seja confiar quando não entendemos. Quando perguntamos por quê e não encontramos resposta. É aí que entra a verdadeira confiança. Confiar não é entender tudo. Confiar é acreditar que Deus sabe o que está fazendo, mesmo quando nós não sabemos. Como diz a nossa frase de hoje: mesmo quando você não entende, Deus continua cuidando. Ele cuida nos detalhes. Cuida nas pessoas que coloca no nosso caminho. Cuida na força que Ele nos dá para continuar, mesmo quando pensamos que não vamos conseguir. Quantas vezes você já superou algo que achava impossível? Quantas vezes Deus já te sustentou e você só percebeu isso depois? Deus está cuidando de você agora, nesse exato momento. Talvez não seja do jeito que você gostaria, mas do jeito que você precisa. E a confiança cresce quando a gente decide entregar o medo, ansiedade, o controle. Dizer com sinceridade: "Senhor, eu confio em Ti." E aos poucos o coração vai encontrando paz. Hoje eu te convido a fazer essa experiência. Se coloque diante de Deus, coloque aquilo que tudo que mais te preocupa, aquilo que tira a tua paz, e repita mesmo que seja com dificuldade: "Senhor, eu confio em Ti, cuida de mim." E Ele vai cuidar. Que essa certeza permaneça no seu coração ao longo deste dia. Que você sinta a presença de Deus te acompanhando, te sustentando e te guiando. Deus não a abandona. Ele nunca nos abandona. Que Ele abençoe você, sua família e todos os teus caminhos. Música.

perdão não é apenas um presente um para o outro, é uma libertação para nós mesmos. Guardar mágoa é como carregar um peso invisível. Vai cansando o coração, tirando a paz e endurecendo a alma. E muitas vezes quem nos feriu já seguiu em frente, mas nós continuamos presos àquela dor. Por isso, precisamos hoje entender algo muito importante. Perdoar não significa dizer que o erro foi certo. Perdoar significa decidir não viver mais preso àquilo que aconteceu. Talvez você esteja carregando há algum tempo, ou há muito tempo. Uma palavra te machucou, uma traição, uma decepção dentro da própria família. E isso vai criando feridas profundas. Mas Deus quer curar essas feridas, e o caminho da cura passa pelo perdão. Pode ser que você diga agora, eu não consigo. E tudo bem, o perdão também é um processo. Você pode começar dizendo, Senhor, eu ainda não consigo perdoar, mas eu quero perdoar. Isso já é um começo, porque quando colocamos essa intenção diante de Deus, Ele começa a trabalhar no nosso coração. E aos poucos, aquilo que parecia impossível vai se tornando possível. Existe uma frase que diz, perdoar não muda o passado, mas liberta o seu futuro. E é exatamente isso. O passado não pode ser apagado, mas o seu coração pode ser curado. E quando você perdoa, algo novo nasce dentro de você. A paz. Uma paz que não depende do outro, mas nasce da decisão de confiar em Deus. E não podemos esquecer, nós também precisamos do perdão. Todos nós erramos, todos nós já ferimos alguém, e Deus, na sua infinita misericórdia, nunca se cansa de nos perdoar. Ele nos dá aquilo que muitas vezes temos dificuldade de oferecer. Por isso, perdoar também é um ato de humildade. E reconhecer, assim como Deus me perdoa, eu também quero perdoar. Hoje eu te convido a dar esse passo. Não precisa ser perfeito, não precisa ser completo, mas precisa ser sincero. Coloque no seu coração o nome da pessoa que você precisa perdoar e faça essa oração. Senhor, eu te entrego essa dor a ti. Me ensina a perdoar. Cura o meu coração. E Deus vai agir, talvez devagar, mas de forma profunda. Que você não carregue mais pesos desnecessários. Que você escolha a liberdade. Porque o perdão não é fraqueza, é força. Não é perda, é cura. Que Deus abençoe você, a sua história e o seu coração. Amém. Deus

Quero começar fazendo uma pergunta simples, mas muito importante. Quantos aqui rezam todos os dias em família? Agora, uma segunda pergunta mais profunda. Se Deus é tão importante na nossa vida, por que às vezes Ele não faz parte da nossa rotina e da nossa casa? A gente trabalha, estuda, cuida de tantas coisas, mas muitas vezes esquecemos do essencial, colocar Deus no centro da família. E é por isso que hoje nós vamos refletir sobre um tema fundamental, rezar em família. Como dizia o Papa João Paulo II, a família que reza unida permanece unida. A Igreja ensina que a nossa casa não é apenas um lugar de descanso, ela é uma igreja doméstica. É dentro de casa que a fé começa. É dentro de casa que os filhos aprendem a amar a Deus. É dentro de casa que Deus quer habitar. No livro de Josué está escrito: Eu e minha casa serviremos ao Senhor. Mas aqui está a pergunta: será que hoje podemos dizer isso com verdade? Porque servir ao Senhor não é só ir à missa no domingo, é viver a fé no dia a dia, é rezar juntos, é colocar Deus nas pequenas coisas. Rezar em família não é só uma devoção bonita, é uma necessidade. Primeiro, porque a oração fortalece a união. Uma família que reza junta cria laços que vão além do sangue, são laços espirituais. A oração também protege a família. Quando uma família reza, ela abre espaço para Deus agir. E onde Deus está presente, o mal não prevalece. A oração também educa os filhos na fé. Os filhos não aprendem a rezar ouvindo discursos. Eles aprendem vendo os pais rezarem. Você pode ter dado tudo para um filho, mas se não der Deus, faltou o essencial. As dificuldades sim são reais. Agora vamos ser sinceros. Não é fácil rezar em família. Falta tempo, cada um tem a sua rotina, às vezes dá vergonha, às vezes alguém não quer participar, o celular sempre competindo pela nossa atenção. Mas precisamos dizer a verdade. O problema não é a falta de tempo, é a falta de prioridade. A gente sempre arruma tempo para aquilo que considera importante. Se Deus é importante, Ele precisa ter espaço também na nossa casa. E como começar a rezar em família? Você não precisa começar perfeito. Você só precisa começar. Comece pequeno. Não precisa fazer uma hora de oração. Comece com 5 minutos. Escolha um horário. Pode ser antes de dormir, pode ser depois do jantar, mas precisa ser um momento fixo. Use orações simples. Um Pai Nosso, uma Ave Maria, um agradecimento. Rezar o Santo Terço. Não precisa rezar tudo no começo. Comece com um mistério. Tente envolver todos da sua casa. Cada pessoa pode fazer uma intenção. Cada pessoa pode participar. O importante sempre é não fazer perfeito. É fazer com amor. Muitas famílias começam com 5 minutos de oração. E com o tempo aquilo vai crescendo e vai se tornando necessário. Vai se tornando um momento esperado. Porque quando Deus entra na casa, tudo começa a mudar. Não quer dizer que não haverá problemas, mas haverá força para enfrentá-los. E agora eu quero fazer um convite muito direto. Hoje, que eu e você possamos reunir a nossa família. Não espere o dia perfeito, não espere todo mundo estar pronto. Comece do jeito que dá. Reze um Pai Nosso, uma Ave Maria, agradeça pelo dia de hoje. Mas comece. Porque uma família não se transforma de um dia para o outro, mas começa com uma decisão. Que possamos lembrar, família que não reza junta, se desune aos poucos. O mundo entra na nossa casa facilmente, mas Deus precisa ser convidado. Não existe família perfeita, existe sim família que reza. E eu convido você a fechar os seus olhos e pensar na sua família. Senhor nosso Deus, nós te agradecemos pela nossa família, mesmo com nossas falhas, mesmo com as nossas dificuldades. Ela é um presente teu. Entra, Senhor, na nossa casa, fica conosco, ensina-nos a rezar juntos. Dai-nos força para começar, humildade para perseverar e amor para nunca desistir.
abençoa cada família aqui presente que nos ouve, protege os seus lares e faz da nossa casa um lugar da tua presença. Amém.

Agora nós vamos entrar em um momento profundo de oração. É hora de abrir o coração e clamar a presença do Espírito Santo. Ele conhece as nossas dores, as nossas lutas e as nossas necessidades. Vamos pedir com fé que Ele venha nos visitar, nos renovar e nos conduzir. Abra o seu coração, coloque diante de Deus tudo aquilo que você está vivendo e permita que Ele venha agir em você. Vinde Espírito Santo, com o vosso poder e vossa força, porque eu preciso de vós nesse momento. Vós conheceis minha dor, minhas angústias e minhas lutas. Nada está escondido aos teus olhos. Espírito Santo, entra onde eu não consigo entrar. Tocai o que está ferido dentro de mim. Curai o que eu não sei ser curado. Quando eu estiver fraco, sede minha força. Quando eu estiver confuso, sede minha luz. Quando eu quiser desistir, sede a minha esperança. Arrancai de mim todo medo, toda ansiedade, toda tristeza profunda. Queimai em mim tudo aquilo que não vem de Deus. Derramai sobre mim os vossos dons, sabedoria para decidir, fortaleza para suportar e fé para continuar. Espírito Santo, visitai a minha casa, a minha família e entrai nas situações que eu não consigo resolver. Tomai o controle de tudo aquilo que me preocupa e vos entrego agora as minhas batalhas, as minhas lágrimas e as minhas incertezas. E mesmo sem entender, eu confio. Vós estáis comigo. Permanecei ao meu lado, não me abandoneis, e conduzi-me até a vitória que vem de Deus. Amém. Vem.

E chegando ao final de mais um programa, Senhor nosso Deus, nós te agradecemos por este momento de oração que pudemos viver na tua presença. Obrigado, Senhor, porque estiveste conosco, porque falaste ao nosso coração e porque nos permitiste sentir o teu amor. Recebe, Senhor, tudo aquilo que foi colocado aqui, as nossas orações, as nossas intenções, nossas lutas e também a nossa fé. Espírito Santo, permanecei conosco ao longo desta semana, abençoai nossos passos, nossas decisões e tudo aquilo que formos viver. Iluminai a nossa mente, fortalecei o nosso coração e conduzi-nos sempre pelo caminho do bem. Visitai também as nossas famílias, trazei paz aos nossos lares e guardai-nos de todo mal. Que possamos levar deste momento a tua presença viva dentro de nós e nunca nos afastarmos de ti. Assim confiantes, nós te entregamos e entregamos também a nossa semana em tuas mãos. Eu convido você, querido ouvinte, a participar dos nossos grupos de oração todas as terças-feiras à tarde e nas quartas-feiras à noite no subsolo do pavilhão Frei Bruno. Uma boa tarde a todos e até domingo que vem.

0: Queridos irmãos e irmãs, radiovintes, um fraterno abraço a todos neste quinto domingo da Páscoa, 3 de maio. Já adentramos em maio, gente querida, o mês vocacional. Então, nós queremos assim nos colocar diante de Deus para mais essa etapa. E esse domingo, falando em vocações, celebramos a Semana do Padre. Isso é grande. Isso faz com que a gente se identifique melhor na caminhada, porque Deus deixou o Padre para nos orientar, nos perdoar, nos trazer o Cristo vivo. Ele é o Cristo aqui na Terra. Lembramos-nos disso nesse mês vocacional. Lembramos também todas as vocações desses meninos e meninas e rapazes que estão se preparando. E nada melhor, gente querida, do que ouvir os ensinamentos do Senhor, né? O Santo Evangelho. Eu queria, antes de iniciar mesmo, agradecer ao nosso querido pastor. São bastante, o bispo e tudo mais, mas em especial ao padre Juvici. Ele que é o reitor do seminário, ele que nos ajuda, nos orienta, e também toda a equipe da Renovação Carismática, todo o pessoal que colabora com esse movimento, que cresce nas orações, tudo isso queremos colocar nas mãos de Deus. Patrocinadores, a Rádio Catarinense, que não mede esforços, toda a liderança, o meu querido Cleito, enfim, todos no caminhar para Deus. Em nome do Pai, do Filho e do Espírito Santo. Amém. E a palavra do Senhor, especialmente o Santo Evangelho desse domingo, é de João. E nós vamos ouvir o Senhor, porque Ele nos fala de Deus. Deus nos fala. Naquele tempo, disse Jesus aos seus discípulos: não se perturbe o vosso coração. Tendes fé em Deus, tendes fé em mim também. Na casa do meu Pai há muitas moradas. Se assim não fosse, eu vos teria dito: vou preparar o lugar para vós, e quando eu tiver ido preparar-vos um lugar, eu voltarei e vos levarei comigo, a fim de que onde eu estiver estejais também vós. E para onde eu vou, vós conheceis o caminho. Tomé disse a Jesus: Senhor, nós não sabemos para onde vais, como podemos conhecer o caminho? Jesus respondeu: eu sou o caminho, a verdade e a vida. Ninguém vai ao Pai senão por mim. Se vós me conhecesseis, conhecerias também o meu Pai. E desde agora o conheceis e o vistes. Filipe disse: mostra-nos o Pai, isso nos basta. Jesus respondeu: há tanto tempo estou convosco e não me conheces, Filipe? Quem me viu, viu o Pai. Como é que tu dizes: mostra-nos o Pai? Não acreditas que eu estou no Pai e o Pai está em mim? As palavras que eu vos digo não são as digo por mim mesmo, mas é o meu Pai que, permanecendo em mim, realiza as suas obras. Acreditai-me, eu estou no Pai e o Pai está em mim. Acreditais, ao menos por causa destas mesmas obras? Em verdade, eu vos digo: quem acredita em mim fará as obras que eu faço e fará ainda maiores do que estas, pois eu vou para o Pai. Palavra da salvação, glória a vós, Senhor. Gente querida de Deus a caminho, adentramos no mês de maio, mês vocacional, como já anunciei no início, e queremos viver intensamente as vocações, mas acima de tudo, a vocação que Deus nos deu, que é do batismo à santidade. E daí surgem todos os segmentos. Por isso, a palavra de Deus hoje, o início no mês de maio, a mais perfeita imagem do Pai Celeste está reproduzida na pessoa do seu Filho, Jesus Cristo. Ele é o sinal visível e o sacramento de Deus invisível. Ele é a palavra eterna feita carne humana. Jesus é o rosto humano de Deus. Portanto, quem vê Jesus está vendo o Pai. Hoje, porém, a imagem do Pai só podemos contemplá-la refletida no rosto dos irmãos e irmãs. E é bom lembrar, gente querida, que essa descoberta não é privilégio e competência de especialistas como teólogo, cientista, letrado, mesmo contemplativos, porque Deus está sempre ao alcance de todos, especialmente dos pequeninos, dos humildes, dos esquecidos da sociedade. A nós, cristãos esclarecidos, cabe a tarefa de anunciar ao mundo de hoje que Deus continua presente em nosso meio com seu incansável amor de Pai. Aliás, nós, Igreja de Cristo, temos muita dívida para com o mundo. Somos-lhe devedores das manifestações do amor e da paz, da justiça e da esperança. Gente querida, acima de tudo, somos-lhe devedores por receber o Deus que se encarnou em Jesus Cristo. Ocorre que para ajudarmos o homem e a mulher de hoje a descobrir e aceitar a presença de Deus, belos discursos não bastam. Mas o que convence mesmo é a vivência cristã, bem sabendo que a nossa vida pode chamar-se cristã só quando der o testemunho de sua fé, de sua esperança e do seu amor. Como o Filho de Deus encarnado em nossa história se tornou o sacramento visível e o rosto humano do Deus invisível, assim nós, de acordo com o nosso compromisso batismal, nos tornaremos a imagem viva do próprio Cristo, de maneira que o mundo, vendo em nós refletida a imagem de Cristo, possa chegar ao conhecimento do Pai Celeste e do seu infinito amor por nós. Nós buscamos tudo isso, gente querida, na Igreja, que Deus deixou a sua Igreja, deixou seus pastores para nos orientar. É lá a fonte. Na sequência da liturgia da palavra, o apóstolo Pedro lembra a nossa tarefa de quais pedras vivas erguer o edifício espiritual da nossa vida cristã. A seguir, o Evangelho de São João recorda-nos as palavras de Cristo aos seus discípulos: na casa do meu Pai há muitas moradas. Vou preparar o lugar para vós. Voltarei e vos levarei comigo. Foi então que interveio Tomé: Senhor, nós não sabemos para onde vais, como nós ouvimos. Como poderemos conhecer o caminho? Em resposta, ressoaram as palavras decisivas do Filho de Deus feito homem, que o definem e, ao mesmo tempo, fundamentam nosso ser de cristãos. Eu sou o caminho, a verdade e a vida. Caminho para o nosso comportamento, verdade para o nosso pensamento, vida para a nossa existência, caminho que nos leva ao Pai, verdade que nos integra no processo da salvação, vida que nos assegura a felicidade em Deus, para a qual fomos criados. Gente amada de Deus, a caminho daqui a conclusão final. Quem vê, quem me vê, vê o Pai. Em dimensões humanas, decorrente do mistério da encarnação, Jesus Cristo é a imagem de Deus Pai. Ele não tem outro alimento senão realizar a vontade do Pai, até a última gota de sangue na cruz. Então, como ao longo de sua vida mortal continuou brotando de seus lábios moribundos, ao vivo, a petição central da oração do Reino de Deus. Reino de Deus, para o homem, seja feita a vossa vontade. Gente querida, a oração do Pai Nosso contém nítidas a causa de Deus e a causa do homem. A causa de Deus, a santificação do seu nome, a vinda do seu reino, a realização da sua vontade. A causa do homem, o pão cotidiano, a vitória sobre a tentação sempre presente, o afastamento do mal ameaçador. Precisamos rezar muito a oração que o Senhor nos ensinou, porque ele diz: eu sou o caminho, a verdade e a vida. Gente amada de Deus, o caminho para o Pai, contemplar o rosto de Deus, admirar-lhe o semblante de pai, de amigo e de companheiro. Não é sonho impossível, nem ambição ilegítima. É direito que nos assiste, o mesmo direito sagrado de conhecer o próprio Pai, que todo filho tem. E nunca é demais lembrar, gente querida, que o conhecimento de Deus não é privilégio exclusivo dos especialistas, como filósofos, teólogos, cientistas, sumos pontífices, sumos sacerdotes. Jesus desconhece tais pretensões e dá uma volta por cima. Não é necessário fazer tanta pesquisa para descobrir o rosto de Deus, pois quem me viu, viu o Pai. Gente querida, aliás, Jesus nos facilita ainda mais a tarefa da descoberta ao nos garantir que ele se encontra na pessoa de cada irmã, de cada irmão. Portanto, quem vê, acolhe e ama o próprio semelhante, vê e acolhe, ama o próprio Deus. Gente amada, agora, à custa de parecer irreverente, vou me arriscar em dizer que nem compensa fazer pesquisa sobre Deus. Basta olhar com amor para a pessoa humana e acabaremos vendo a Deus em sua divina simplicidade. Portanto, gente querida, se o tempo das pesquisas sobre Deus for dedicado ao serviço do irmão necessitado, teremos a aventura de ver Deus face a face e de conhecê-lo em toda a sua beleza, em todo o seu esplendor. Deixemos de dar ouvidos aos que se indignam e nos censuram, alegando que ao promover desse jeito a simples criatura, nós iríamos pisotear os direitos de Deus, os quais vêm antes dos direitos humanos. Mas é que Deus nem reivindica direitos, renunciou a todos. Eles, na hora em que se fez um de nós e se deixou matar, justamente por amor, a todos os seus direitos na terra. Se despojou, gente querida, lavando os pés, se doando, curando, hoje, mais do que nunca, para contemplar no rosto de Deus, temos de prestar toda atenção no ser humano, no pobre, no violentado, no humilhado, no excluído, pois é neles que Deus nos espera. E queremos também agradecer novamente a todos que acompanham esse querido programa todo domingo, que nos ajuda a crescer e que ele é coordenado pelo reitor do nosso santuário, Padre Juvesi. Aliás, dar os parabéns para ele, o Dia do Padre, todos os sacerdotes, Padre João, Padre Adriano, enfim, toda a diocese, eu diria até todo o Brasil, essa maravilha da Igreja de Deus. Então, nosso carinho para com os sacerdotes, por aqueles que se doam por nós. E eu também quero agradecer a Deus, ou você ouvinte, e pedir mais um instante para algumas comunicações que são transmitidas, algumas apenas, porque são muitas. Qualquer dúvida, chega na paróquia. Então, dia 1 de maio, sábado, aliás, dia 9 de maio, sábado, 9 de maio, sábado, 14h30, Capela Nossa Senhora de Lourdes, Linha Abate. 19h, Capela Nossa Senhora de Lourdes, bairro Boa Vista. 10 de maio, domingo, 9h30, Capela Santa Teresa d'Ávila, bairro Santa Teresa. Às 14h, Capela Santo Antônio, Comunidade do Santo Antônio do Caraguatá. Temos também alguns avisos. Nossa paróquia está organizando uma peregrinação para os santuários franceses em outubro de 2026. Se você deseja mais informações, entre em contato com a secretaria da paróquia. Você será bem informado. Também pedimos ajuda na renovação do nosso santuário Catedral Santa Teresinha, que está sofrendo uma modificação linda. Por isso, nós precisamos da sua ajuda. Estamos utilizando 200 latas de tinta e cada lata custa R$500. Mais informações também na secretaria. Também a nossa paróquia, juntamente com a pastoral familiar, irá oportunizar aos casais que queiram participar do casamento comunitário, que será realizado no dia 8 de agosto de 2026. Caso tenha interesse, precisa verificar sobre a documentação com antecedência na secretaria da paróquia Santa Teresinha. Gente querida, é um momento importante de você botar em dia a sua vida. O casamento é a oportunidade que o santuário oferece para que você ponha em dia teus sacramentos. 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E, além disso, você colabora com o santuário. Então, eu quero agradecer a tua audiência e pedir a bênção de Deus, o nosso querido pastor Dom Mário.
1: O Senhor esteja convosco, Ele está no meio de nós. A nossa proteção está no nome do Senhor, que fez o céu e a terra. Jesus Cristo disse: pedir, recebereis, procurar e achareis, bater a porta, vos será aberta, todos que pedem, recebem, quem procura, encontra, e a porta será aberta a quem bate. Também se um de dois ou três estiverem reunidos em nome dele, ele está no meio, que pedimos ao Pai em seu nome, ele nos consente. Também disse: em mim nada podeis fazer, e se o vosso fardo está pesado, sobrecarregado, vinde a mim que eu vos aliviarei, darei descanso, repouso e paz. Que esta bênção seja para você, ouvinte da Rádio Catarinense, que nos acompanha nesse programa tão importante todos os domingos. Que Deus Todo-Poderoso, cheio de bondade e misericórdia, conceda a cada um de vós a paz, a saúde, a proteção e a prosperidade. Que Jesus Cristo esteja sobre vós e vosso lar e vossos bens para abençoar e proteger sempre tudo e a todos. Que ele esteja atrás de vós para vos livrar de todo o mal, de toda inveja, doença e discórdia. Que ele esteja dentro de vós para vos dirigir, ao vosso lado para vos acompanhar, em vossos corações para vos conservarem sempre na saúde do corpo e da alma. A bênção de Deus Todo-Poderoso, Pai, Filho e Espírito Santo. Amém.
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3: Bora, turma, salve, salve! Tá começando o nosso Paradão do Povo, gente. Mês de maio já, né? É, primeiro final de semana do mês de maio, quinto mês do ano. Estamos chegando aqui com o nosso Paradão a partir de agora para trazer energia, alto astral, muita música boa para você curtir junto com a gente, tá bom? Sejam todos muito bem-vindos, nosso Paradão tá no ar. Bacana? Fernando e Sorocaba, vem cantar sucesso.

0: Jorge Matheus.
1: Obrigado, Bruninho.
2: 1:45.

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1: Essa é a Catarinense, esse é o nosso encontro de domingo, esse é o nosso Paradão do Povo. Você curtindo com a gente, onde quer que você esteja, agradecendo o teu carinho, tamo junto, né? Lucas Luco sumiu do mapa.
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7: Esse é o Domingão, você ligado, curtindo aqui a nossa vibe gostosa, o nosso Paradão do Povo, pra você que tá aí junto com a gente, fazendo parte desse clima, tamo junto, né? Zé Neto e Cristiano, bora aqui já com janelinha.

0: Você é bem pior que eu. Sucesso de Yuri Cainã. Teve Gabriel Gavaginha e Giovanni. Zé Neto e Cristiano cantou no programa.
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0: Segue por aqui a Catarinense, segue o Paradão do Povo, gente. Hoje até pertinho das quatro, né? Depois tem Campeonato Brasileiro, tem Clássico Carioca, tem Flamengo e Vasco hoje. Depois tem Inter e Fluminense. Para você curtir aqui na Catarinense, em cadeia com a Rede Gaúcha Sat, ali a partir das 15 horas e 45 minutos, tá bom? Ivete Sangalo, tempo de alegria!

0: Gustavo Lima, Fui Fiel, Jorge Mateus, Murilo Ruf e Marília Mendonça. Também teve Ivete Sangalo no programa. 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
0: Segue a Catarinense, segue o programa Paradão do Povo junto com você, onde quer que você esteja. Tamo junto, fazendo parte dessa vibe, nesse clima super gostoso, legal? Bora trazer sucesso, bora trazer música, bora trazer Luan Santana.

0: Gilberto e Gilmar, pra mim já deu, Ícaro e Gilmar, né? Teve Jorge Mateus, Fidume e Zeca, Luan Santana cantando pra gente.
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2: 2h49.
0: Pra você que tá conectado com a gente, vamos em frente curtindo aqui o nosso Paradão do Povo, né? Bacana demais. Seguir essa vibe onde quer que você esteja, seja na sua casa, passeando, levando a gente de carona, tá trabalhando, não importa, é importante a gente estar junto aí. Eduardo Costa, vem cantar sucesso.

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1: Maiara e Maraíza, Felizes para Sempre. Também rolou Felipe Araújo, Jean Giovanni, Eduardo Costa cantou pra gente.
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1: Essa é a Catarinense, essa é a mais premiada de Santa Catarina, curtindo aqui a tarde do Domingão pra você que tá aí ligado, conectado junto com a gente. Seguimos por aqui e o som de Ataíde Alexandre.

0: Leonardo, balada louca, Daniel, fale um pouco de você. Jads e Jadson, jeito carinhoso. Também rolou o som do Ataíde e Alexandre aqui na programação.
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0: Segue por aqui a Catarinense, turma, já quase na reta final do programa, já tem futebol a partir das 3h45, né? Que você vai conferir ali os confrontos de Flamengo e Vasco, clássico carioca, e já na sequência entre Fluminense, né? Tudo isso em cadeia com a Rede Gaúcha Sat pra você ficar ligado com a gente. Agora tem Paula Fernandes.

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Turma, ponto final aqui no nosso programa Paradão do Povo de hoje, nesse dia 3 de maio, agradecendo o teu carinho, tá? Ponto final, já já vem aí futebol, vem Campeonato Brasileiro, já de quebra aí vem clássico, hein? Clássico carioca, gente, Flamengo e Vasco. Depois tem Colorado, Internacional e Fluminense pra você conferir. Bacana? Vou deixar a saideira aí com

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O Flamengo do técnico Leonardo Jardim, definido e escalado com um, goleiro Rossi. Na lateral direita, Varela com a 2. Zaga formada por 3, Léo Ortiz. 4 para Léo Pereira. Na

esquerda, Alexandro, 26. Meio campo, 52, Everton Araújo. 21, Jorginho. 7 para Luiz Araújo. No ataque, 19, Plata. 16, Samuel Lino. E 9, o artilheiro Pedro. No banco de reservas, 42, Andrew. 49, Diogo Alves. 22, Emerson Royal. 13, Danilo. 44, Vitão. 6, Ayrton Lucas. 75, jovem Luiz Felipe. 18, De La Cruz. 8, Saúl. 11, Cebolinha. 27, Bruno Henrique. E 64, Wallace Ian.

0: gama do técnico Renato Gaúcho, definido e escalado com um goleiro Léo Jardim, na lateral direita Paulo Henrique 96, zaga formada por 46 Cuesta, 30 Robert Renan, na esquerda Lucas Piton meia dúzia, meio campo 88 Barros, 23 Thiago Mendes e 10 para Rojas, na frente 2 Pomita Rodrigues, 20 Brenner e 7 para David. No banco de reservas, 13 Fusato, 82 Avelar, 4 Saldívia, 43 Lucas Freitas, 25 Hugo Moura, 98 JP, 3 Tietê, 17 Nuno Moreira, 28 Watson, 18 Marino, 11 Andrés Gomes e 77 Spinelli.
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0: Segue sofrendo a arbitragem do jogo aqui, Campeonato Brasileiro, 14ª rodada de Goiás, Wilton Pereira Sampaio, assistente 1 do Paraná, Bruno Bosquilha, o 2 de Goiás, Leone Carvalho Rocha, Ilba do Rio Grande do Sul. Alguém ajuda, por favor, Daniel Nobre Bins.
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2: E aí, beleza? Ligado no Futebol Globo CBN. Vai começar o Clássico dos Milhões, o Vasco, à direita da cabine do Futebol Globo CBN, camisa branca, calção preto, Flamengo, com seu uniforme número 1, calção branco, camisa listrada em vermelho e preto, e o árbitro da partida, Wilton Sampaio, de Goiás, árbitro FIFA, que vai cumprir agora a sua segunda Copa do Mundo. Agora é só esperar a bola rolar, Michele.
3: É, só esperar a bola rolar, um clássico extremamente importante para o nosso futebol. A diferença em termos de invencibilidade é grande, mas a expectativa é de um grande jogo também.
2: O juiz apita e rolou, a bola começa o jogo.
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2: A saída foi dada pelo Vasco com a bola recuada na intermediária, Vascaína pela defesa para Cuesta, ele vira o jogo pelo lado esquerdo para Robert Renan, pela primeira vez encaminha a bola pela intermediária, procura a jogada na ponta, faz a tentativa com Rojas, é desarmado, vai lá, corta pela primeira vez Everton Araújo e coloca a bola pela linha lateral para o Vasco cobrar. Já cobra Piton pelo lado esquerdo, devolve a bola para Robert Renan, ele domina pela intermediária, procura virar o jogo pro comando de ataque, vira na intermediária, tenta Brenner, é desarmado pelo Léo Ortiz, que corta parcialmente pelo Flamengo, a bola volta pela direita, corta novamente pelo Flamengo, adianta a bola pela intermediária, Varela vira o jogo pelo meio campo, ela é recuperada pela defesa vascaína, a bola vai e volta, vai lá Brenner, tenta a jogada, é desarmado, a defesa do Flamengo corta com Jorginho, que recupera e recua o goleiro Rossi no interior da grande área. Ele ainda na grande área, volta a bola para Léo Pereira. Léo Pereira procura reiniciar a jogada pelo Flamengo. Entrega pela direita para Léo Ortiz. Devolve a bola na chegada na grande área. Volta para Léo Pereira. Léo Pereira vira o jogo para Jorginho. Jorginho tenta novamente para Léo Pereira. Ele é atrapalhado pelo David. A bola vem de novo pela intermediária. Recupera pela defesa no Flamengo. Pela direita, Léo Ortiz, que dá mais uma vez para Léo Pereira, capitão do Mengão. Que moral, hein, Léo Pereira? E hoje o homem está aí de olho, hein, Léo Pereira? Ancelotti tá na área, Léo Pereira. A bola vem pela defesa no Flamengo, retoma Varela. Varela devolve para Léo Ortiz. Ele procura reiniciar a jogada na esquerda para Jorginho. Jorginho cruza a linha que ele vira do campo, dá uma paradinha, volta a bola no meio para Everton Araújo. Everton Araújo outra vez para Jorginho. Desloca a bola pelo meio para Léo Pereira, ainda pelo campo do Flamengo. Finalmente ultrapassa a linha que ele vira do campo, bota pela direita para Varela, dá uma paradinha. Ainda Varela, volta a bola pela defesa, ainda na intermediária do Vasco para Léo Ortiz, levanta pela direita para Varela, é o primeiro bom ataque do Flamengo, tenta o drible, ele passa pelo Renan, levantou, botou na área, Léo Jardim vai lá, corta a bola, desvia a trajetória da bola lá no alto, aos 2,5 do primeiro, bom ataque do Flamengo, mas o Vasco retoma com Thiago Mendes, bota a bola na esquerda para David, domina pela intermediária, trabalha, vai tentar bater, botou na área, Thiago Mendes chutou à direita do goleiro Rossi pela linha de fundo, quando o Flamengo foi lá e o Vasco já respondeu, Renan.
0: Pois é, bom de bola, o jogo é lá e cá no Maracanã, começou bem, mas os dois times estão para brigar por uma vitória importante no Brasileirão, porque tá todo mundo de olho, é no tal do elevador, bom de bola.
2: É verdade, esse é o detalhe do Renan Moura, o Vasco da Gama ganhando esse jogo, dá um pulão, hein? Dá um pulão para frente, pode até fechar, entrando no G10, no G10 do Campeonato Brasileiro, e o Vasco da Gama ganhando, dá um pulão no campeonato, e o Flamengo ganhando em curta distância para o líder Palmeiras. Já chegamos a 3 minutos e meio do primeiro tempo, 0-0, e o jogo está só começando no Maracanã, e o Flamengo se organiza e vai à luta na esquerda com Léo Pereira. Léo Pereira devolve a bola para Alexandro, dá uma paradinha, devolve para Jorginho, ainda pela defesa rubro-negra, domina a bola pela intermediária, bota pela direita para Léo Ortiz, dá uma paradinha, volta a bola para Everton Araújo, mais atrás pela defesa para Jorginho. Jorginho desloca a bola, ainda na defesa do Flamengo, para Léo Pereira. Léo Pereira vira o jogo na esquerda para Samolino, busca jogada pela intermediária para Pedro, toca na bola pela primeira vez, devolve para Luiz Araújo, ele tenta de novo pelo meio campo para Pedro, é desarmado, vai lá Luiz Araújo fazendo ali a jogada pelo meio campo, volta para Léo Ortiz, Léo Ortiz devolve para Everton Araújo, vira o jogo pela defesa da intermediária, ele cruza a linha que divide o campo agora com Luiz Araújo, volta pela defesa, vai Caína, entrega para Everton Araújo, Everton Araújo na esquerda para Léo Pereira, trabalha para Samulino, para Jorginho, adianta pela ponta direita para Varela, faz uma jogada longa, toca na bola, defesa vascaína, a bola vai pela linha de fundo ou pela linha lateral tocada pelo Rojas, é lateral para o Flamengo cobrar pela ponta direita, toma posição Varela, faz a cobrança, adianta a bola pela ponta direita, tenta, passa para Plata, Plata devolve da intermediária para Everton Araújo. É o Flamengo aos 4 minutos do primeiro tempo tentando já impor o seu jogo, o Flamengo tentando trocar passes no campo vascaíno, a bola chegou na intermediária, buscava jogada pelo meio campo, Pedro é desarmado, a defesa corta de novo e a bola volta para o ataque vascaíno, lá vai David, ele arranca, vai para cima, tenta a jogada, Brenner se apresenta, ainda David pelo meio campo, devolve no meio para o Thiago Mendes, na ponta para Piton, vai tentar fazer a balançada na grande área, volta para o Thiago, pro Piton, já na área, dominou, cruzou, botou na área, vai pro Mita, testou, botou na área, a bola volta pro ataque vascaíno, na área, vai Brenner, corta finalmente Everton pela defesa do Flamengo, retira da grande área, um momento crítico no interior da grande área do Flamengo, Renan.
0: É, e houve um choque de cabeça do David com o Alexandro. Lateral esquerdo do Flamengo está sentindo bastante a nuca, jogo paralisado, 0-0, houve impedimento na jogada.
2: Marque o tempo! 6, faltando 39 para acabar, para terminar o primeiro tempo no Maraca, é a rodada 14 do Campeonato Brasileiro. E o placar, olha ele aí, 0, também 0. Olho na telinha e áudio no Futebol Globo CBN, 0 Flamengo, 0 Vasco, 6 minutos do primeiro tempo, e o Flamengo tem aí a bola, volta para o goleiro, o Rossi bota pela direita para Lemotiz, Lemotiz devolve ao goleiro Rossi no interior da grande área, ele vai até a chegada na grande área, volta a bola na esquerda para Léo Pereira, Léo Pereira encaminha pelo lado esquerdo, adianta a bola para Alexandre, falhou, foi desarmado, a defesa corta e a bola volta ainda para Léo Pereira dominar pela defesa do Flamengo, adianta a bola para Jorginho no interior da grande área, ele trabalha pela direita para Lemortiz, dá uma paradinha ainda pela defesa do Flamengo, devolve a bola na intermediária para o Jorginho, Jorginho agora para Léo Pereira, Léo Pereira troca passes de novo na defesa do Flamengo com Jorginho na parte central da intermediária da defesa rubro-negra, volta a bola pela direita para Lemortiz, devolve para Everton Araújo, ele cruza a linha que divide o campo, vira o jogo pela direita, já no campo vascaíno com Léo Ortiz pela direita, levantou, botou na área, tenta jogar jogada, devolve agora, vai lá Pedro, dominou na meia lua, volta a bola na ponta para Alexandro, cresce o Flamengo, a Samulino vai cruzar a grande área, trabalha, cruza, põe na área, Pedro dominou, a bola ficou viva, voltou, chutou, bingo! Dom Pedro, o imparável imperador, aos 7, marca o primeiro gol do clássico. A bola ficou viva e é assim que o Pedro gosta, para botar no fundo da rede. E bola no fundo da rede, tem aquele barulhinho bom, aquele barulhinho bom, Pedro. Boa, boa, boa, Pedro. O show não pode parar, Pedro. Ontem o show foi da Loba Shakira e agora o show é do Pedro. Um gol pro Ancelotti ver. Meteu essa, hein, Pedro? E ele foi lá e deu recado pro goleiro. Tem que respeitar. E agora tá lá o Pedro 0. Olha, o homem tá de olho nele, hein, Renan? Pedro, Pedro marca os 7 minutos do primeiro tempo e vai para a agendinha. Daqui a pouco o Carlão vem aí, pois o Vasco responde. A bola com Brenner na grande área, desabou, voltou ainda. Thiago chuta o Thiago Mendes, mas a bola já estava parada. O juiz da partida para, marca, dá o impedimento do ataque vascaíno. E o Pedro na agendinha, Carlão.
4: É isso, bom de bola. É o 8º do Pedro no Campeonato Brasileiro. 25 tem o Flamengo. 346 a Série A.
2: Pois é, e foi aquele gol de 9, aquele gol de 9, hein, Michele?
3: É, contou também com a defesa do Vasco batendo cabeça, né? O Cuesta falha no primeiro momento e depois o Robert Renan fica ali, a bola pipocando na área. E quando pipoca no pé do centroavante, do artilheiro, não tem muita brecha. E realmente o Pedro foi lá e fez a diferença. Um belo gol que coloca o Flamengo na frente do clássico.
2: Volta o Vasco tem a posse da bola de novo com Piton pela intermediária. Dá para David, David devolve a bola para Thiago Mendes, fora da área, armado, a defesa corta completa pelo time rubro-negro. 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
2: Volta o Flamengo tenta pela ponta direita, completa, é desarmado, a defesa faz o corte, a bola vai pela linha de fundo, é escanteio, primeiro escanteio do jogo, aos 10 minutos do primeiro tempo no Maracanã. O escanteio será cobrado pela ponta direita pelo Luiz Araújo, ele toma posição, vai botar lá no bolinho, ele toma posição, vai levantar a bola na grande área, é um bom momento para o Flamengo, e escanteio tem alerta de gol, toma posição Luiz Araújo, vai botar a bola no interior da grande área, o juiz da partida já autorizou, ele dá uma olhada geral lá para a grande área, tá todo mundo na grande área, tá todo mundo no Rio, o escanteio vai ser cobrado pela direita, vai Luiz Araújo, ainda olha, agora sim, cobrou, levantou, bota na área, defesa toca, vai lá Léo Ortiz e ela vai pela linha de fundo, é tiro de meta pro Vasco cobrar, marque o tempo! 11, faltando 34 para acabar, para terminar o primeiro tempo. E o placar, olha ele aí! Um Pedro! 0!
4: Central! 11 do primeiro tempo em Bragança Paulista. São Paulo e Bahia vão empatando em 0-0.
2: 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Lateral cobrado pela defesa vascaína, bola adiantada pela intermediária pelo Paulo Henrique, bota no campo do Flamengo, o Flamengo retoma de novo com Léo Ortiz, organiza a jogada pelo meio, passa a bola para Luiz Araújo, agora pelo lado esquerdo para Samulino, tenta a jogada individual marcado pelo Paulo Henrique, tenta a jogada, faz Samulino, cruzou, botou na área, tenta plata, a defesa corta com o Piton, retira da grande área, volta ainda pelo meio campo do Flamengo, retoma Léo Pereira, organiza Finaliza a jogada pela intermediária, dá para Jorginho, adianta para Everton Araújo, volta a bola na esquerda, na ponta ainda para Léo Pereira, retoma e recua novamente ao goleiro Rossi na chegada na grande área. Ele vira a bola de pé pela direita para Léo Ortiz, domina pela defesa rubro-negra, ainda Léo Ortiz com a bola dominada, volta na esquerda para Léo Pereira. Léo Pereira cruza a linha que divide o campo, adianta na intermediária, trabalha a bola para Samulino, dá uma paradinha, ainda Samulino com a bola dominada, volta pela defesa para Léo Pereira. Léo Pereira adianta a bola para Jorginho, Jorginho vira para Samulino, a bola bate na cabeça dele, mesmo assim deu um passe sem querer na esquerda para o Alexandre, para o Samulino na grande área, para Plata desarmado, a defesa corta pela direita com Cuesta, retira da grande área. 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
2: 11, 12, 12 agora, quase 13, 12, quase 13 no primeiro tempo. Ataca Edson. O Flamengo de novo com Jorginho. Diga lá, Renan.
6: Só para informar que o Carlo Ancelotti já está aqui no estádio do Maracanã, ou seja, conseguiu ver o primeiro gol do Pedro hoje no Clássico.
2: É verdade, o homem está de olho no Pedro, está de olho aí também em jogadores do Flamengo para a seleção brasileira, já convocou com antecedência o Danilo. Danilo que é o único jogador convocado na nominata finale do Ancelotti do dia 18, na lista final do Ancelotti no dia 18. E o Vasco vai à luta de novo na intermediária. A bola com o Thiago Mendes, devolve pelo meio-campo, volta, dá para Barros. Barros bota pelo lado esquerdo para Piton. Piton pela intermediária, devolve a bola já no campo do Flamengo. Vem a bola para Barros, pela direita. Faz a tentativa com Cuesta, retoma a bola, dá para o Thiago Mendes. Thiago Mendes outra vez para Cuesta, bota a bola pela ponta direita, busca ainda na ponta Paulo Henrique, dá uma paradinha. É o Vasco agora tentando se acalmar no jogo. Sofreu o gol do Pedro, 7 minutos desse primeiro tempo. 1-0 vai ganhando o Flamengo, mas o Vasco tem a posse na bola de novo na intermediária. A bola é recuperada pela defesa vascaína, vai Rojas, domina, ainda o colombiano fora da grande área, bateu de longe, vai lá Rossi, bota a bola pela linha de fundo. Surpresa, Renan,
6: bola quicou, ele tirou de manchete pelo lado direito. É arremesso manual a favor do Vasco da Gama ou não? Escanteio pelo lado esquerdo de ataque, Rojas cobra.
2: Escanteio para o Vasco cobrar, lá vai Rojas pelo lado esquerdo, já são quase 15 no primeiro tempo, 1-0 vai ganhando o Flamengo. Partiu Rojas, levantou, botou na área, tentou, não pega David, a defesa do Flamengo faz o corte, mas o Vasco retoma com Piton, comete uma falta na passagem sobre o Samulino, o juiz estava de olho ao lado dele, o Wilton Sampaio para a marca da falta. Marque o tempo. Faltando meia hora para acabar, para terminar o primeiro tempo no Maraca. E o placar, olha ele aí. Flamengo. 1-0. Vasco. 0. E aí, beleza? 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A bola é do Flamengo na intermediária com Léo Ortiz. Léo Ortiz devolve ainda pela defesa rubro-negra com Everton Araújo. Vira o jogo do lado esquerdo para Samulino. Samulino devolve pela intermediária rubro-negra para Léo Ortiz. Léo Pereira. Léo Pereira tenta a jogada com Pedro, que volta agora para arrumar a casa. Pedro retoma, devolve a bola para Everton Araújo. Everton Araújo vira o jogo pela direita. Passa a bola para Plata. Ainda Gonçalves. O Plata tenta a jogada, passa pra frente, vai lá, corta Renan novamente, Robert Renan pela defesa vascaína, entrega a bola para Barros, devolve para Robert Renan, já com 16 minutos do primeiro tempo, o Vasco da Gama que sofreu susto e agora já respira, Michele.
3: É, tava sendo empurrado pelo Flamengo pra trás, né? O Vasco da Gama não tava conseguindo ficar com a bola, agora já fica um pouco mais com a bola, mas o Flamengo tá pronto pra morder e contra-atacar. O Pedro já posicionado pra finalizar essa bola que pode chegar ao ataque. Flamengo trocando muito de posição, tá confundindo a defesa do Vasco.
2: Volta o Flamengo tem a posse na bola pela defesa, Léo Pereira adianta pela intermediária, vira o jogo na esquerda, tá para Samulino, Samulino volta para Alexandre, Alexandre outra vez da intermediária para Léo Pereira, ele bota pela defesa no Flamengo para Léo Ortiz, cruza a linha que divide o campo, adianta na intermediária para Jorginho, é o Flamengo chegando, é o Flamengo pressionando o Vasco no campo dele, a bola na ponta direita, retoma pela ponta Varela, ainda pela direita, para Luiz Araújo, o substituto do Arrasca. Olha a responsabilidade, hein? E marido da Miss Brasil. A bola vem na intermediária, vai Jorginho, virou pela direita, Luiz Araújo na meia lua, chutou. A bola bate na defesa e chega limpa pro goleiro Léo Jardim. Renan!
6: Houve um leve desvio, mas o árbitro não viu. Deu apenas o tiro de meta a favor da equipe do Vasco, uma falta. Jogo paralisado. Complicado, irmão de bola, 1-0, Mengão.
2: Volta outra vez da intermediária, bola recuperada pelo Vasco, pelo Thiago Mendes. Thiago Mendes faz a tentativa, o juiz da partida agora para, marca uma falta anterior na intermediária para a defesa do Flamengo, já cobrada pelo Léo Pereira. Léo Pereira adianta, dá para Léo Ortiz, vira a bola para Plata, Plata retoma na intermediária vascaína, recebe ali uma rasteira do jogador Barros, está recuperado, mesmo assim a bola chega na esquerda para São Molino, volta pela intermediária, bota novamente no meio para Jorginho. Jorginho vira o jogo na esquerda para Everton. Everton na ponta para São Molino, tenta a jogada individual, passou pela meia direita, faz a tentativa de novo, vai Luiz Araújo, é desarmado. A defesa corta e a bola volta novamente no meio-campo. São 18 minutos do primeiro tempo. Renato Gaúcho mudou tudo, botou Puma na ponta direita, o David na esquerda, o Brenner na chegada na grande área. Tá dando certo ou tá dando errado, hein, Michele?
3: Tá dando errado, e tá dando muito errado, né? O Brenner participa pouco do jogo, não consegue fazer a recomposição que o Vasco precisa aqui pelo lado esquerdo. O Flamengo tá caindo por ali com o Luiz Araújo, com Plata, eles trocando muito de posição e até com o Varela. O Vasco nesse momento tá nas cordas, não consegue sair do seu campo de defesa.
2: 19 minutos do primeiro tempo, 1-0, vai ganhando o Flamengo, gol marcado pelo Pedro aos 7 minutos, e o Ancelotti tá de olho, o Ancelotti tá na área, e o Vasco reage, a bola com o Rojas, pela intermediária, bota a bola na esquerda para Piton, faz uma nova tentativa na ponta com David, David domina perto da grande área, busca a jogada pelo meio campo para Cuesta, ainda o colombiano com a bola dominada, bota pela ponta direita para Paulo Henrique, vai tentar a balançada pela direita, é o Vasco que chega com perigo no campo do Flamengo, a bola é recuperada pelo Cuesta, devolve para Barros, agora para Renan, Robert e Renan dá uma paradinha na esquerda, é o Vasco pressionando com Piton, devolve para Renan na intermediária para Barros com ela dominada, bota a bola pra frente, passa errado, Luiz Araújo corta, mas o Vasco retoma com Brenner na direita, passa novamente a Paulo Henrique na meia lua, chuta a bola, bate na defesa, volta, corta novamente pelo Flamengo, dá um gancho na bola, dá uma puxada na bola, Léo Pereira, e na complementação da jogada ela vai pela linha lateral pro Flamengo cobrar. Marque o tempo! Faltando 25 para acabar, para terminar o primeiro tempo. E o placar, olha ele aí. Flamengo. O Pedro. Zero.
4: Central. E tem gol em Bragança Paulista. 18 do primeiro tempo. Arthur, ex-Botafogo, abre o placar pro São Paulo. São Paulo 1, Bahia 0. 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
2: 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Agora já são 21 do primeiro tempo, lateral. Afinal, o juiz marcou pro Vasco, já cobra o Vasco e a bola volta na intermediária para Piton. Lucas Piton na intermediária do Flamengo. Volta a bola pro campo vascaíno. Entrega para Robert e Renan. Ele passa pro Thiago Mendes. Thiago Mendes dá uma paradinha. Volta a bola pela defesa para Barros. É o Vasco ainda no seu campo de defesa. Chega a bola para Robert e Renan. Ele adianta a defesa do Flamengo, corta com o Léo Ortiz, mas o Vasco retoma de novo. O Flamengo vai lá, aperta, retoma pela ponta Varela e recua para o goleiro Rossi no interior da grande área. Ele adianta a bola pelo meio campo, dá para o Pedro. Pedro vira o jogo pela metade do campo, é desarmado. A defesa do Vasco tenta ainda com Paulo Henrique. Ele perde a bola para Samulino, vai para o chão. O juiz marca apenas lateral e é para o Vasco cobrar. E a substituição do Arrasca Caeta, hoje por conta aí do Luiz Araújo, hein, Michele?
3: É, e ele tá variando muito, né? Luiz Araújo, o Plata, entre quem fica mais aberto, sem a bola, é o Plata que fica ali na companhia do Pedro, né? Pra fazer esse escape, pra fazer o contra-ataque. Então, o Flamengo que troca muito esses jogadores de posição pra justamente confundir a marcação dos volantes do Vasco.
2: 22, faltando 23 pra acabar, pra terminar o primeiro tempo no Maracanã, 1-0, vai ganhando o Flamengo, gol do Pedro aos 7 minutos, e o Pedro vai subindo. Pedro vai subindo, a aí na artilharia do Campeonato Brasileiro, igualando-se agora ao Viveiros. A bola volta novamente pelo meio campo. O Vasco da Gama tem a posse na bola na esquerda com Robert e Renan. Devolve para Piton. Vai tentar a balançada na grande área. Levantou, tentou Pumita. Subiu. Primeiro Alexandro corta de cabeça pelo Flamengo. Retira a bola na grande área. Ela volta pelo meio campo para Jorginho. Dá para Pedro. Pedro devolve para Jorginho. É desarmado parcialmente pelo David. Mas a bola volta pela lateral direita para Varela. Varela domina de novo pela defesa do Flamengo. Dá para Everton Araújo. Na esquerda para Léo Pereira. Bota a bola na ponta. Dá Alexandro. Domina ainda pela defesa do Flamengo. Troca passes com Jorginho. Jorginho adianta na intermediária para Samulino. Para Pedro. Passou errado. E a defesa vascaína retoma novamente pela ponta direita com Paulo Henrique. Paulo Henrique pela defesa do Vasco. Volta pela intermediária. Trabalha a bola no meio campo para Robert Renan. Adianta para Barros. Pela ponta ainda para Paulo Henrique. Ele cruza a linha que divide o campo. Volta a bola para Brenner. Na intermediária trabalhou para Rojas. É um bom ataque vascaíno. Levantou, botou na área. A bola longa demais. Volta pelo lado esquerdo para David. Devolve para Piton. É o Vasco cercando a grande área do Flamengo. Ainda Piton domina perto da grande área. Devolve, volta a bola para Thiago Mendes. Mais atrás no meio campo para Rojas. É o Vasco que agora dá uma boa engrenada pela direita. Retoma ainda Paulo Henrique. Trabalha, tenta Rojas. Volta a bola para Cuesta, para Rojas. Ainda Rojas com ela dominada. Ainda pela parte central da intermediária do Flamengo. É o Vasco agora dando ali um apavoro em cima do Flamengo aos 23:30 do primeiro tempo. Aperta pela ponta direita Paulo Henrique, ele domina, vai lá Samulino, coloca a bola pela linha lateral novamente para o Vasco cobrar. Já cobra Paulo Henrique pela ponta direita, devolve para Rojas, mas o juiz para, manda repetir. Vai ser cobrado lateral ou é uma falta, hein, Renan?
6: Segundo o árbitro do jogo, Wilton Pereira Sampaio, acompanhado assistente 2, o Leone Carvalho, foi falta. Só que, sinceramente, não vi falta, não. Mas ele viu um puxão do Samuel Lino na camisa do Paulo Henrique e malandramente colocou a bola a um metro à frente. O árbitro mandou: calma aí, já te dei a falta. Ainda tu quer brincar comigo? É um pouco mais para trás. Vai ser falta a favor do Vasco. Tem bola na zona da confusão.
2: É verdade, Renan Moura. E o Wilton Sampaio, árbitro que vai para sua segunda Copa do Mundo, hein? Vai apitar mais uma Copa, hein, Wilton Sampaio? A bola vai voltar pela ponta direita. A bola vai lá para o interior da grande área. A falta vai ser cobrada pelo Rojas. É o Vasco pressionando. Piton levantou. A bola testada passa à direita do goleiro Rossi e vai pela linha de fundo. Marque o tempo. Faltando 20 para acabar, para terminar. E o placar, olha ele aí. O Pedro 0. 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A bola é do Flamengo pela direita com o Léo Ortiz. Adianta na intermediária para Plata. Vai lá, corta Robert Renan. É lateral, já cobra Plata. Vira para Luiz Araújo. Pedro na área, chutou pela linha de fundo. Mas ele estava na cara do gol, hein, Renan?
6: Exatamente, sozinho praticamente. Chegou primeiro o Pedro finalizando. Mas a bola foi à esquerda na meta do Léo Jardim. 1-0 Mengão, gol dele, do Pedro.
2: 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A bola é do Flamengo na intermediária, a bola recuperada pelo Léo Ortiz. Léo Ortiz vira pela defesa, volta a bola pela intermediária, trabalha pelo meio campo o Flamengo. Ele chega para Samulino, tenta cruzar a linha que divide o campo, vale ainda Samulino com a bola dominada. Ele domina a bola, volta pelo meio campo, recupera, dá para Everton Araújo pela defesa, na defesa ainda com Jorginho. Jorginho volta ainda pela intermediária para Léo Pereira. Léo Pereira domina a bola, dá para Léo Ortiz pela direita, cruza a linha, adianta pela intermediária, adianta a bola para Luiz Araújo, trabalhou, botou na direita para o Plata, que é desarmado na defesa, pelo David ajudando ali a defesa vascaína. A bola vem de novo no meio campo para o Thiago Mendes. Thiago Mendes outra vez pela defesa do Vasco, entrega a bola para Robert Renan, bota pela direita para Cuesta. Cuesta pela meia, adianta pela intermediária, faz a tentativa pela ponta para Paulo Henrique, agora para Pumita. Levantou, deu uma balançada na área, Léo Ortiz Luiz bota a bola pela linha de fundo e quase um gol contra. E ele agora vai reclamar do juiz, Renan.
6: O Flamengo tá apanhando desde quarta-feira, a verdade é essa. Dessa vez o DVD atropelou o Plata lá no ataque do Flamengo. O árbitro falou que não foi nada. Léo Ortiz foi cobrar o Wilton Pereira Sampaio, que disse que, ó, joga a bola. Escanteio pela esquerda, vem o Vascão, Rojas nela.
2: Rojas toma posição colombiano, Rojas, para fazer a cobrança de escanteio pela esquerda. Partiu para a bola, levantou. Pumita tentou a cabeçada, não deu. Ela volta pela meia direita, retoma pela ponta, vai ainda. Paulo Henrique devolve a bola no meio, para Thiago Mendes. Thiago Mendes atravessa a bola pela ponta para Rojas. Vai fazer a balançada na grande área. É o Vasco que se aproxima da área, prepara, cruza. Jorginho corta pela direita, volta para Luiz Araújo, mas a bola saiu, vai pela linha lateral para o Vasco cobrar. Aos 28, o Vasco agora aperta a pressão em cima do Flamengo. A bola vem pelo lado esquerdo com Rojas, domina na intermediária, volta o jogo pela meia direita, busca a jogada pela ponta para Paulo Henrique, domina, devolve para o Thiago, levanta, põe na área, a bola testada, voltou, Piton chutou e ela vai pela linha de fundo. Momento de perigo na área do Flamengo, Renan.
6: Impressionante o que fez o Varela, tirou a bola da cabeça do Brenner e na sequência o Piton, uma bomba cruzada, a bola cruzou toda a pequena área e foi pela linha de fundo. Tiro de meta, 1-0 Mengão.
2: E o Vasco já está se organizando, Michele.
3: É, já está melhor no jogo, já está conseguindo avançar do meio de campo, levar essa bola até o ataque. É uma bola que de um lado para outro, o Flamengo não está conseguindo defender o lado oposto, né? O Luiz Araújo não oferece ajuda ao Varela nesse lance. O Piton poderia ter finalizado muito melhor a jogada.
2: 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Samulino passa mal, é desarmado. Brenner retoma, já na meia lua, colocou. A bola vai pela linha de fundo. Ele tinha chance de evoluir mais, hein, Renan?
6: Abriu o clarão, ele arriscou, né, bola mais longe. Foi lá no setor norte do Maracanã, conclusão do Brenner, 1-0 Flamengo.
2: Marque o tempo. Meia hora, faltando 15 para acabar, para terminar o primeiro tempo no Maracanã. E o placar, olha ele aí. Pedro, 0.
4: Central. No Laranjão, Campeonato Brasileiro da Série D, 29 do primeiro tempo. Nova Iguaçu e Velo Clube, 0-0.
2: Daqui a pouco vem aí o Carlão, uma resenha do Carlão no intervalo com a Michelle e o Renê Moura no Futebol Globo CBN. Volta o Flamengo com Samulino. Samulino pela intermediária, domina a bola, bota na frente pro Pedro na meia lua. Luiz Araújo na área, vai marcar, devolveu, a defesa corta, apareceu ali um pezinho e vai pela linha de fundo, apareceu Cuesta, Renan.
6: Impressionante, mas é um gol praticamente perdido pelo Luiz Araújo. Chutou cruzado, mas tinha que ser em direção à meta. Parecia do outro lado lá o Plata, que não conseguiu alcançar. Escanteio a favor do Flamengo. Sem pressa alguma para bater, vai lá Luiz Araújo.
2: Pois é, aparece lá Luiz Araújo, substituto do Arrasca. Luiz Araújo com a camisa número 7, jogando na posição do Arrasca. Isso aí, a Michelle vai analisar daqui a pouco, tudo explicadinho aqui no Futebol Globo CBN. O escanteio, Luiz Araújo cobrou, botou na grande área, tentou, Plata chutou, salvou Léo Jardim. Que defesa, Renan!
6: De primeira, conclusão do Plata. Quem diria, hein? No canto. E o Léo Jardim fez uma defesaça, se atirando no canto esquerdo e mandando para escanteio. Lá vai Luiz Araújo.
2: 31 agora. Luiz Araújo tem um novo escanteio na sequência, agora pela ponta direita. O primeiro cobrado há pouco pelo lado esquerdo e um defesaço do Léo Jardim. Novo escanteio pela direita. Tem alerta de gol. Levantou, botou na área. A defesa corta na esquerda com David pelo Vasco, mas ela volta pela defesa no Flamengo com Varela. Varela devolve na intermediária.

0: Passa a bola pelo meio campo, entrega na esquerda para Alexandro. Alexandro deixa com Samuel Lino. Ainda Samuel Lino com ela dominada. Volta a bola no meio campo do Flamengo para Alexandro. Alexandro outra vez reinicia a jogada com Léo Pereira. Léo Pereira bota a bola pela ponta direita para Varela. Chega com perigo o Flamengo na intermediária vascaína. A bola recuperada ainda pela direita pelo Luiz Araújo. Volta a dar para Everton, mais atrás para Léo Pereira. Léo Pereira reinicia a jogada pelo Flamengo. Ele vai à luta, adianta, tenta Pedro de calcanhar, Luiz Araújo na meia lua tentava, Pedro que aparecia lá no funil no ataque, a defesa corta e a bola volta ainda na intermediária vascaína para Thiago Mendes. Thiago Mendes, o capita vascaíno, é desarmado pelo Plata, vai pro chão e a falta tá marcada e o juiz aproveita lá para dar uma bronca no Renato Gaúcho na área técnica. Renan,
1: exatamente, o Renato tá lá com aquele agasalho dele amarrado na cintura e o bonezinho dele, sempre tradicional.
0: É verdade, bonezinho ajuda, né, Renan Moura?
1: Ainda mais em dia de chuva, né, Bodibola?
0: 33, faltando 12 para acabar, para terminar o primeiro tempo. A bola vem de novo no meio-campo do Flamengo, mas o Vasco retoma, tenta ainda. Robert e Renan vira a bola, dá para David. Ele é desarmado no meio pelo Everton Araújo. Faz o corte no meio-campo do Flamengo, passa para Samulino. Samulino se livra do Cuesta, vai à luta, tenta a jogada individual, dá uma paradinha, mas é desarmado na defesa do Vasco. Retoma novamente pelo Vasco Rojas. Rojas domina pela intermediária, passa a bola pelo meio-campo, faz uma nova tentativa com Barros. Barros domina pelo meio campo, volta a bola na esquerda para Robert e Renan. Já são 33,5 do primeiro tempo, 1-0 vai ganhando o Flamengo no clássico. Segue aí a escrita, segue o tabu que o Vasco não consegue quebrar diante do Flamengo, e o Vasco vai à luta de novo, mas ainda muita bola para rolar, ainda tem muita água para correr nesse jogo, inclusive com a previsão da chuva que vem aí nesse finalzinho de jogo aqui no Maracanã. Já são 34 minutos do primeiro tempo, 1-0 vai ganhando o Flamengo. O Vasco retoma a bola com Cuesta. Cuesta volta no meio campo para o Thiago Mendes. Thiago Mendes mais atrás da intermediária para Barros. Outra vez pela direita para Cuesta. Cuesta cruza a linha que divide o campo. Adianta, tenta Brenner, devolve a bola agora para Rojo. Trabalhou, vai bater, levantou. A defesa toca, mas o Rossi está lá para pegar. Renan.
1: Bola desviou no Léo Ortiz. Volta o Mengão.
0: Volta o Flamengo com Plata cruza a linha, aquele vídeo campo entra no território vascaíno, bota a bola pela direita para Varela. Varela outra vez na intermediária para Plata, que está no meio campo para Jorginho. Jorginho outra vez para Plata. É o Flamengo trabalhando a bola pela ponta direita, já no campo de ataque. É o Vasco da Gama recuando, é o Flamengo atacando. Vem a bola mais atrás para Léo Pereira. Léo Ortiz agora domina, dá para Everton. Everton na intermediária, volta a bola para Plata. Plata vai pelo grande círculo, volta a bola no campo do Flamengo pela defesa para Léo Ortiz. Inicia a jogada pela direita, entrega a bola para Jorginho, dá uma nova paradinha, volta pela defesa do Flamengo para Léo Ortiz. Léo Ortiz na intermediária, ainda no campo do Flamengo, vem a bola para Léo Pereira. Léo Pereira outra vez para Léo Ortiz, dá uma paradinha, volta pela direita para Jorginho. Ele entra de novo no campo vascaíno, ainda Jorginho passa a bola novamente na defesa do Flamengo. Ele recua para Léo Ortiz. Léo Ortiz bota a bola para frente, perde pela intermediária, recupera ainda, Paulo Henrique domina, lá vai o lateral vascaíno, a jogada é boa, perto da área, levantou, entra, Jorginho domina pela defesa do Flamengo com categoria, a bola não sai, ele retoma, vai pro chão, atacado pelo Pumita, e a falta tá marcada na intermediária do Flamengo. Marque o tempo! 36, faltando 9 para acabar, para terminar o primeiro tempo no Maracanã. É a rodada 14 do Campeonato Brasileiro. E o placar, olha ele aí: 1 Pedro, 0. 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
1: Detalhe.
0: Sim, Renan, qual é a info?
1: Gesto de fair play no gramado. O Alexandre pegou uma água que estava ali para o assistente. Aí o Rojas falou, me dá uma também. Toma aí, bebe aí.
0: Olha que beleza, é verdade, Renan Moura registrando aí um ato civilizado, Renanzinho. A bola volta pela defesa do Flamengo, retoma Jorginho desarmado pelo Brenner, bota pela direita para Pumita, vai cruzar a grande área, entrou na grande área do Flamengo, cruza, a bola bate ainda no jogador do Flamengo, Alexandro, vai pela linha lateral para o Vasco cobrar. 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Tem coisas que só acontecem na Série B. 37 minutos do primeiro tempo, faltando 8 para acabar, para terminar. Daqui a pouco vem aí o Carlão comandando a resenha do intervalo no Futebol Globo CBN. Mas o Vasco vai à luta pela direita. A bola recuperada com o Cuesta. O Cuesta já no campo do Flamengo. Bota pela ponta direita para Paulo Henrique. Dá uma paradinha, devolve a bola. Volta ainda pela intermediária para Cuesta. É o Flamengo sendo pressionado no seu campo. Cuesta devolve a bola no grande círculo para Barros. Barros vira o jogo pelo lado esquerdo. Agora tenta Rojas, ele dominou, ainda o colombiano levantou pela direita para Paulo Henrique, no interior da grande área, ele sai da área, pega ângulo, levanta, põe na área, bola testada, Rossi vai lá e faz o corte pelo time do Flamengo, retira a bola da grande área, dá pro Plata, quando o Flamengo foi pressionado outra vez, com muito perigo, Renan.
1: A defesaça do Rossi, espalmou para a entrada na grande área, perigo era esse, se tivesse algum jogador do Vasco ali, poderia ser a conclusão pro gol, mas a área estava dominada pelo Flamengo. 1-0 Mengão.
0: Bom, e dos selecionáveis em campo, Michele, quem é que o Ancelotti tá anotando ali no caderninho dele?
2: Ah, nesse momento é o Pedro, né? Não sei se vai pra Copa, acho que a disputa é muito complicada, mas se tem alguém no clássico que tá muito melhor é o Pedro, isso porque não dá pra convocar o Jorginho, viu, bom de bola? Se pudesse... seria titular da seleção.
0: O Jorginho seria da seleção italiana e o Ancelotti teria que estar treinando a seleção italiana. 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Tem coisas que só acontecem na Série B. 39 minutos do primeiro tempo, 1-0, vai ganhando o Flamengo, mas a bola é vascaína na esquerda com Piton, Lucas Piton domina, tenta a jogada, é desarmado, vai lá, Luiz Araújo faz o corte, a bola volta na intermediária para Leontes tenta Zamolino de primeira procurava Pedro, é desarmado no meio do caminho pelo Robert Renan, ele vira o jogo pela defesa para Cuesta bota a bola de novo na intermediária, quando fica lá caído o jogador do Flamengo, é o Luiz Araújo, e o jogo tá parado, Renan.
1: É, porque o Big Fone tá tocando na orelha dele, bom de bola, o jogo tá paralisado, ou tomou um tapa ali na orelha, ou então foi uma pulada. Eu sei que o problema tá assim, ó, tom, tom, tom, tom, tom, tom.
2: Foi bolada mesmo, viu? Foi uma bolada em cheio ali, por isso que ele tá sentindo muita dor, chegou naquela balançada no maxilar, assim, a bolada que ele tomou.
0: Marque o tempo! 40, faltando 5 para acabar, para terminar o primeiro tempo no Maraca. E o placar, olha ele aí. 1, Pedro. 0. E aí, beleza? Ligado no Futebol Globo CBN. Ontem tivemos pelo Campeonato Brasileiro, Remo 2, 1 pro Botafogo, 1 pro Palmeiras, 1 pro Santos. Hoje ainda tem mais, tem Fluminense Internacional às 6:30 em Porto Alegre, no Futebol Globo CBN. A bola vem de novo na intermediária para a defesa vascaína, retoma ainda pela defesa Robert Renan, ele recupera, recua, volta a bola ao goleiro Léo Jardim no interior da meia-lua. Léo Jardim de pé direito procura jogada no meio campo com David, agora para Brenner, ele correu, fecharam a porta na cara dele, é o Léo Pereira e ferrou, hein, Renan?
1: Ele fez o gesto de polegar positivo, porque a falta foi marcada em cima do Brenner já na entrada da grande área pelo lado mais esquerdo de ataque do Vasco. Se ele não para o Brenner, Brenner pararia né, até lá na grande área, mas teria cobertura de toda forma. Cartão aplicado ao Léo Pereira.
0: Léo Pereira recebe o primeiro cartão amarelo do jogo, aos 41 do primeiro tempo. Léo Pereira que também é selecionável, hein? No caderninho do professor Ancelotti deve estar lá o nome do Léo Pereira, não sabemos, já com aquele xizinho, hein? Com aquele xizinho aí do professor para a lista final do dia 18 na convocação da seleção. E o Vasco agora aos 41 e meio tem uma nova falta pelo lado esquerdo, toma posição Pumita, que está cochichando lá com o Lucas Piton, Renan.
1: Para saber quem é que

0: vai bater. Tá mais pro Pumita.
1: Pois é, tá mais atrás lá o Rojas, vamos ver quem vai cobrar, pode ser uma jogada ensaiada, Pumita, o Piton tá lá, dá uma olhada pro Rojas, a bola colocada pelo lado esquerdo, Flamengo arma, super barreira, partiu Pumita, chutou, bateu na defesa, botou a bola, vai pra área, David, bingo! Mas não valeu, Renan!
0: Tava impedido o David, na minha frente aqui, avançado na hora do chute cruzado. Vai provar, mas pra mim tá impedido.
1: Mas foi um belo gol, hein, Michele?
2: Belíssimo gol, e o David dormiu nessa, porque ele ficou ali meio que esperando essa bola, a linha defensiva do Flamengo saiu, essa aí vai ficar fácil pro VAR.
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1: 42,5 do primeiro tempo, faltando 2,5 para acabar, para terminar. 1-0 vai ganhando o Flamengo nesse primeiro tempo. A bola vem na defesa do Flamengo com Léo Pereira. Léo Pereira devolve, volta a bola no interior da grande área ao goleiro Rossi. Rossi trabalha pela direita agora com Léo Ortiz. Ele domina, dá um chutão para frente, bota pela metade do campo. A bola vai lá com o Piton, faz o corte parcial, completa pelo Vasco da Gama, Robert Renan. Mas há uma falta, o juiz da partida para, fica caído o jogador do Flamengo, novamente Luiz Araújo, e a falta é para lá ou é para cá, hein, Renan?
0: Nem o árbitro sabe, te confesso que ele tá todo enrolado, o Wilton Pereira Sampaio, pegou a bola, mas eu acho que ele vai dar é bola ao chão, mas o Luiz Araújo tá sofrendo, hein, com o rosto hoje, mais um choque acertando a cara dele.
1: Pois é, Luiz Araújo, camisa número 7, foi pro chão, o juiz realmente vai dar a bola ao chão na intermediária vascaína, e ele volta a bola com a mão direita ao Thiago Mendes para dominar pelo time vascaíno. Ele vira o jogo da esquerda para o Robert Renan, mais atrás, devolve ao Thiago Mendes, que dá mais atrás ao goleiro Léo Jardim, bota a bola pela intermediária do Flamengo, vai lá, corta Luiz Araújo, devolve a bola pelo meio campo para Varela, Luiz Araújo domina, volta na grande área para Rossi, Rossi de primeira pelo lado esquerdo para Samuel Lino pela intermediária, volta a bola para Léo Pereira agora para Jorginho outra vez para Léo Pereira pela intermediária, devolve a bola pela direita para Léo Ortiz deixa a bola quicar na frente dele, ainda pela defesa do Flamengo, volta pela intermediária para Luiz Araújo outra vez no meio campo a Everton Araújo, dá para Plata, Gonçalo Plata domina pela intermediária do Flamengo, volta a bola para Léo Ortiz, que dá pro Plata de novo, Plata pela intermediária para Samulino devolve na esquerda, chega a bola na ponta, faz a tentativa, Alexandre é desarmado, a defesa corta pela direita, novamente pelo Vasco com Paulo Henrique, ele domina e passa a bola outra vez pela intermediária vascaína, retoma pelo Flamengo, Pedro tenta a jogada, é desarmado pelo Robert Renan, a bola sai da zona de perigo, vai lá Varela, retoma, dá pro Pedro, retoma de novo pela direita, o Flamengo com Everton Araújo, bota na grande área, tenta Samulino, a defesa corta de novo, sai da grande área, Pedro não domina, a defesa vai lá, retoma, Piton domina, mas sofre a falta do Everton Araújo, o juiz da partida, Wilton Pereira Sampaio, para a marca da uma falta na intermediária do Vasco. 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
0: Mais dois.
1: 45, vamos até 47. A bola vem de novo pela defesa vascaína. Toca a bola pelo meio campo, volta Paulo Henrique na intermediária para Barros. Vira o jogo na esquerda para Robert Renan na ponta. Faz a tentativa para Piton. 1-0 vai ganhando o Flamengo no clássico Vasco da Gama. Vasco da Gama não consegue por enquanto quebrar o tabu. Essa escrita em cima do Flamengo. Uma escrita que já dura realmente muito tempo pelo Campeonato Brasileiro. O Vasco não vence o Flamengo desde 2015. Esse é o detalhe. Por todas as competições, o Vasco não derrota o Flamengo desde 2023. A bola na intermediária. Retoma Piton na intermediária do Flamengo. Atravessa a bola da esquerda pela direita para Paulo Henrique. Ainda o PH domina a bola. A bola corre em cima da linha que divide o campo. Mesmo assim, cruza, põe na área. Sumiu o Rossi pegou lá no alto, com estilo, Renan.
0: Confirmando também cartão amarelo para Gonçalo Plata. Fez falta em cima do Barros na origem dessa jogada.
1: 46, 46 e meio. Vai acabar, vai terminar. Entramos agora no último minuto do primeiro tempo.
0: Amarelo.
1: O Flamengo tem a posse da bola. Há uma nova falta e rola mais um amarelinho. Renan.
0: Tem horas que eu duvido que o presidente da CBF seja o Samir Chaudhry. Às vezes eu acho que é o Dana White, porque é pancadaria para tudo que é lado. Cartão amarelo agora para o Barros.
1: 47, 47, vai acabar, vai terminar o primeiro tempo e vem aí o Carlão comandando a resenha do intervalo. O juiz apita e termina o primeiro tempo no Maraca.
4: Flamengo!
1: O Pedro!
4: Vasco!
1: Zero! E agora vem aí!
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7: E aí, tá animado? Intervalo de jogo no Maracanã, 1 para o Flamengo, gol de Pedro, 0 para o Vasco. Resultado importantíssimo para a equipe do Flamengo, que vai encostando no Palmeiras. Vai ficando a 4 pontos do Palmeiras, sendo que o Flamengo tem um jogo a menos e ainda enfrenta o Palmeiras, jogo dia 23 desse mês. Jogadores do Flamengo falando, Léo Ortiz concedendo entrevista ao Premier. Vamos ouvir o jogador do Flamengo, zagueiro rubro-negro, nessa vitória parcial sobre o Vasco no Maracanã. Vamos ouvir.
8: Sobre isso também, sobre esse primeiro tempo, 1-0, você sai nessa parcial vencendo. Boa tarde.
9: Boa tarde. Bom, é uma maneira nossa de jogar. Sempre procurar um vir buscar no pé e o outro atacar o espaço para ver como a última linha dele se porta, se vai sair no jogador que vem buscar e aí a gente pode usar as costas. Então é isso que ele pede em alguns momentos. Sobre o jogo, acho que começamos controlando bem o jogo, evitando os contra-ataques deles. A partir do meio para o final, a gente acabou perdendo. Acho que eles não tiveram também, mas com um jogo muito aberto, em que ninguém conseguiu controlar e ficou muita transição para tudo que é lado, então acaba ficando um jogo perigoso para a gente. Então o que a gente tem que ajustar agora é para conseguir manter esse controle sem deixar de atacar.
8: Obrigado, Ortiz.
7: Tá aí o Léo Ortiz com uma análise tática completa nesse início, nesse intervalo de jogo. O Rojas também vai falar com o canal Premier. A gente ouve aqui dentro dessa central da bola o camisa 10, Cruz Maltino.
10: Não, primeiro creo que nos dan un golpe muy rápido, creo que reponernos de este golpe y ir a buscar el resultado. Creo que encontramos la forma jugando, teniendo el balón, no desesperándonos. Y esperemos que en el segundo tiempo podamos hacer las cosas mejor.
7: Muito obrigado. Aí o Rojas falando que levou um gol muito cedo, depois o time se organizou melhor e aí tentando ter mais a bola para tentar empatar esse jogo. 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
2: Faltando 10 minutinhos para as 5 horas da tarde. Michele Silva, eu quero seu destaque desse primeiro tempo no Maracanã. Vitória parcial do Flamengo, 1-0 sobre o Vasco, por essa partida pela 14ª rodada do Brasileirão. Michele, seu destaque.
3: Flamengo vence por eficiência, vence porque não necessariamente é o time que mais atacou, mais finalizou, mas foi sem dúvidas o time mais preciso em campo e talvez até o time mais organizado, e por isso essa vitória parcial.
2: Atenção, rede, em um minuto a gente está de volta com a análise completa desse primeiro tempo no Maracanã com a Michele Silva. 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

0: E aí, tá animado? 4 horas e 52 minutos. Intervalo de jogo no Maracanã. Intervalo de jogo também no Cícero de Souza Marques, em Bragança Paulista. Morumbi tá tendo show. São Paulo tá mandando o jogo lá. Vai vencendo Bahia por 1-0. Lembra você que é às 6h30. Você vai acompanhar aqui no Futebol Globo CBN. Internacional Fluminense. Fluminense Internacional. Jogo no gigante da Beira Rio. Fluminense que tá querendo também chegar aí nessa liderança do Campeonato Brasileiro. Oi, Renan.
1: Programa de sócio torcedor do Flamengo traz uma alegria também nesse intervalo. Ah. Rapaz, um torcedor do Flamengo chegou aqui de muleta, parecendo até o nosso amigo lá na dupla de operadores. Chegou de muleta, falei, ah, vai perder. Coitado, tá prejudicado. Amigo, foi a melhor cobrança que eu vi lá do meio campo. Acertou o gol. Ganhou camisa oficial e tudo. Tá melhor do que muita gente na pelada e na Copa Sérgio, Carlos.
0: É verdade, pergunta se ele... Se ele tem a sede, de repente já pinta uma vaga. Não, uma pena. Enfim. Bom, 4 horas e 53 minutos. Michele, não teve ninguém de muleta no primeiro tempo dentro de campo. Mas teve um time que está saindo vencedor. O Flamengo vencendo esse primeiro tempo por 1-0. Conta essa história pra gente, Michele.
2: É, o Flamengo vencendo e vencendo com méritos, né? Não dá pra dizer que foi um jogo absolutamente controlado no primeiro tempo pelo Flamengo. Não foi controlado, assim, aquela coisa, nossa, o Flamengo sobrou, amassou. Não, mas o Flamengo, ele foi exatamente o Flamengo do Leonardo Jardim, que é, como a gente já destacava nas outras transmissões, nos debates e também aqui no Enquanto a Bola Não Rola anteriormente. Um Flamengo com Leonardo Jardim que não vai fazer o gol e ficar com a bola, continuar com a bola como era o Flamengo do Felipe Luiz. Em alguns momentos é um Flamengo que até recua um pouquinho mais, se fecha mais no 4-4-2 e tenta sair nos contra-ataques, nas escapadas. Não tem nenhum receio de fazer isso. E eu particularmente acho que é a postura que coloca o Flamengo mais perto de uma vitória e por ser um time que se adapta mais, né? O Flamengo consegue ser mais adaptável assim. Se o adversário está mais fechado, o Flamengo deixa a bola um pouquinho para o adversário e sai nos contra-ataques, né? Enfim, tem uma outra alternativa que não só o jogo com a posse. Então é esse Flamengo mais versátil com o Leonardo Jardim. Consegue fazer mais de um jogo dentro de uma mesma partida, mais de uma proposta, mais de um estilo de jogo. Só que isso também faz com que o adversário muitas vezes tenha a posse de bola e ofereça alguma ameaça. E foi o que o Vasco fez no primeiro tempo. Em determinados momentos, o Vasco chegou até a ter um pouquinho mais de posse de bola que o Flamengo. O Flamengo termina a primeira etapa com mais posse, mas a gente pode perceber que é uma posse equilibrada. Por quê? 55% para o Flamengo e 45% para o Vasco. Então, o primeiro tempo que termina com essa posse de bola equilibrada, porque o primeiro tempo foi de equilíbrio nessa parte. Qual que é o dado que traduz essa vantagem do Flamengo e por que que o Flamengo está se saindo vencedor, pelo menos de maneira parcial, do Clássico dos Milhões aqui no Maracanã? Esse 1-0 que sai ali, os dois zagueiros do Vasco bateram cabeça, né? Primeiro é o Cuesta que fura, aí o Robert Renan tenta remediar e também não consegue afastar a bola, porque a bola fica na perna direita dele e ele só usa a perna esquerda. Então é a falta de capacidade de ser ambidestro ali do jogador do Vasco, que acaba colocando o Vasco nessa situação. A bola sobra no meio da área para o Pedro e o Pedro não precisa de muito espaço para marcar. Ele, inclusive, é muito inteligente. Por quê? Porque ele ajeita a bola com a esquerda, levantando. Ele ajeita a bola, aliás, com a direita, levantando, e finaliza com uma canhota. Então ele tem uma capacidade no lance que é muito interessante, né? Que mostra a qualidade técnica que ele tem e mostra por que a gente está falando de um Pedro que pode ir à Copa do Mundo, mesmo nessa luta contra o tempo. Então o Flamengo conseguiu aquela finalização, conseguiu esse gol muito importante, muito cedo no jogo, um gol que tirou o Vasco um pouco mais de trás e que deixou o Vasco em alguns momentos com um pouquinho mais de posse de bola logo na sequência, e foi um Flamengo que se fechou um pouco mais e tentou os contra-ataques. O que que o Vasco fez com essa posse? 9 finalizações. Tá, mas quantas no gol? Só uma no gol. Então, esse é o dado que traduz a diferença de aproveitamento. Enquanto o Flamengo teve 60% de aproveitamento nas finalizações, o Vasco teve pouquinho mais de 10%. Então, é uma diferença muito grande na hora de finalizar e na hora de concluir. E a gente pode citar aqui 2 jogadas do Vasco que poderiam ter sido melhor aproveitadas pelos atacantes escolhidos pelo Renato para o jogo de hoje.

0: hoje. O Brenner, em uma roubada de bola no meio de campo, uma roubada de bola excelente, inclusive, que é, participa ali o Puma Rodrigues, acho que também o Barros ou o Rojas estava com ele ali para roubar essa bola no campo de ataque. E o Brenner recebe no espaço, ele recebe de frente ali com três defensores do Flamengo. Mas o Brenner, ele finaliza muito rápido, ele fica nervoso para terminar a jogada, para dar o acabamento nela, e não tinha necessidade. Ele acaba perdendo o que, para mim, foi a melhor oportunidade do Vasco nessa primeira etapa. E a segunda grande chance foi no gol anulado do Vasco. Por quê? Porque o David, ele só está impedido porque ele dormiu no lance. Ele avançou, ele deu passos para frente, não esperou esse segundo toque, então ele queimou a largada e a defesa do Flamengo, experiente, já tinha saído para deixar o David em condição de impedimento. A gente vê um duelo tático muito claro. Os dois times se defendem num 4-4-2, mas a proposta do Flamengo é muito mais de troca de posicionamento dos seus jogadores de ataque. Dá para dizer que o Plata e o Luiz Araújo, a gente não sabe exatamente quem está fazendo a função do Arrascaeta, porque eles trocam muito de posição. Quem recua para ajudar a defender pelo lado direito é o Luiz Araújo. E o Plata fica guardando esses contra-ataques junto com o Pedro na função sem bola, que normalmente é a função exercida pelo Arrascaeta. Já o Vasco tem um time um pouco mais posicionado no ataque, não muda tanto de posição e por isso também não divide tanto a atenção dos jogadores do Flamengo na parte defensiva. O Vasco que teve mais finalizações nesse primeiro tempo, mas o aproveitamento ficou muito longe do ideal. E o Flamengo, quando teve a chance de contra-ataque, também não aproveitou depois de 1-0. Um jogo muito brigado, muita intensidade, muita dividida. A gente vê um excelente clássico aqui no Maracanã.
1: Essa Michele Silva contando a história desse primeiro tempo de 1 para o Flamengo, 0 para a equipe do Vasco. Uma rápida pausa na volta, todo segundo tempo com um bom de bola. Essa vitória passada do Flamengo, 1-0 para cima do Vasco. Não sai daí não que a gente já volta. 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
1: 5:02, intervalo de jogo no Maracanã. Vitória passada do Flamengo por 1-0. O gol foi de quem? Foi do Pedro, amigo. É, oitavo dele no Campeonato Brasileiro. É artilheiro junto com o Viveiros. Sabe quem contou essa história pra gente? Foi o Bom de Bola.
8: Pedro dominou na meia lua, volta a bola na ponta para Alexandro, cresce o Flamengo, a Samulino vai cruzar a grande área, trabalha, cruza, põe na área, Pedro dominou, a bola ficou viva, voltou, chutou, bingo! O imparável imperador, aos 7, marca o primeiro gol do clássico. A bola ficou viva e é assim que o Pedro gosta, para botar no fundo da rede. E bola no fundo da rede, tem aquele barulhinho bom, aquele barulhinho bom, Pedro.
1: E com esse gol, o Flamengo vai vencendo parcialmente a equipe do Vasco. O Flamengo tá de volta, Vasco tá de volta, volta também, Bom de Bola.
8: E aí, beleza? Rolou, a bola começa o segundo tempo. A saída foi dada pelo Flamengo com 1-0, vai ganhando o Flamengo, gol do Pedro aos 7 minutos de jogo. A saída dada pelo Flamengo, mas o Flamengo vai à luta, o Vasco vai lá, retoma Barros pela intermediária, bota a bola pela ponta direita, busca a jogada pelo lado direito com Pumita, lá vai o Pumita, tenta a jogada, é desarmado, Alexandro vai lá, dá uma dura, retoma, isola a bola, coloca outra vez pela linha lateral pro Vasco cobrar pela ponta direita. Chegamos a 30 segundos no segundo tempo, o Flamengo ganhando por 1-0 e o Vasco não consegue por enquanto quebrar o tabu, hein? Essa escrita longa entre Flamengo e Vasco no Campeonato Brasileiro e no geral também. A bola volta na intermediária para a defesa vascaína com Robert e Renan. Robert e Renan vira o jogo pela ponta adianta, faz a tentativa pela esquerda, bota a bola na ponta para Rojas, é desarmado, a defesa cortou, a bola saiu e é lateral para o Flamengo, para o Vasco cobrar. Lateral já cobrado pelo time vascaíno, a bola vem pela defesa para Barros, faz uma jogada arriscada, uma jogada moda do Diniz, hein, Barros? Ele driblou dois perto na grande área vascaína, na sequência pressionado, sofre a falta cometida pelo Everton Araújo, a falta já cobrada pelo Vasco, que vai à luta pela intermediária com Thiago Mendes, ele domina, transfere a bola pela ponta, lá vai Piton, vai dar a balançada na grande área, levantou, botou na área, tentou Brenner, a bola vem para a defesa, fechou, se bota pela linha de fundo com 1:30, Vasco pressionando, Vasco vai pra cima, Renan
9: tava valendo tudo, defesa arrojada do Rossi, fechando na conclusão do Brenner, escanteio pela esquerda.
8: Rojas toma posição pra fazer a cobrança pelo Vasco, vai cortar lá no bolinho, levantou, botou na área, a bola bate na defesa, a bola cortada, volta ainda, tocada no jogador Brenner, ela volta pela ponta direita pro time vascaíno, retoma Paulo Henrique, devolve na direita pro Thiago Mendes, o capita vascaíno dá uma paradinha, volta a bola pela direita para Paulo Henrique, ele retoma, tenta a jogada individual, é desarmado pelo Jorginho, mas retoma Piton, bota pela direita para Paulo Henrique, é o Vasco, levantou, botou na grande área, corta Léo Pereira de cabeça pelo Flamengo, retira a bola da grande área, o Vasco retoma de novo com Thiago Mendes, há uma falta na passagem em cima do Samulino, o juiz para, marca, não há cartão e apenas a marcação da falta no Samulino aos 3 minutos do segundo tempo. Ninguém mexeu no intervalo, hein, Michele?
0: É, ninguém mexeu, mas o jogo estava pedindo o Andrés Gomes pro lado do Vasco, né? Para colocar mais velocidade pelo lado do campo. Acho até que poderia manter o Pumita, de repente usar o David como centroavante, como o Renato gosta. Mas o jogo tá pedindo o Andrés Gomes, que está no banco.
7: E olha aí no chat ao vivo, a galera tá chegando, o Douglas Drio, o Gumercindo Barranqueiros, manda um abraço pro Barranqueiros, manda um abraço também lá pro Miro, Almiro Gonçalves, ele que está hoje em Teófilo Otoni, em Minas Gerais. Alô Miro, você segue sendo o nosso presidente do chat ao vivo do Futebol Globo CBN. Já são 3:30 do segundo tempo, o Vasco volta com mais velocidade no segundo tempo, a bola com Pumi, adianta para Brenner, fora da grande área, vira o jogo pela direita para Rojas, aí do colombiano, trabalha a bola pelo meio, dá para Barros, é o Vasco pressionando pela direita para Thiago Mendes transfere a bola na ponta para Piton, lá vem o Vasco, levantou, deu a balonzada pro Pumita que armou, mas a bola chega limpa ao goleiro Rossi no interior da grande área. O Vasco voltou mais animado, hein, Michele?
0: Tá atacando mais, tá ocupando o campo de ataque, invertendo muito uma bola de um lado pro outro, e a defesa do Flamengo tá tendo que balançar para defender.
7: Volta o Vasco pressiona de novo com Cuesta, Cuesta vira a bola pela direita, dá pro Thiago Mendes, outra vez a Cuesta, na ponta pro Pumita, Pumita pela intermediária pro Thiago Mendes, domina, vira, dá pra Rojas, mais atrás a Barros, é o Vasco pressionando o Flamengo, o Vasco que voltou pressionando mais no jogo, a bola vem na ponta pro Piton, pro David, ele toca nela, a bola vai pela linha lateral pro Flamengo cobrar. Lateral já cobrado pela ponta direita pelo Luiz Araújo. Luiz Araújo entrega para Plata, vira o jogo para Samulino. Samulino fora da grande área, trabalha a bola, prepara, vê Pedro na área, trabalhou, virou para Pedro na meia-lua. Ele de costas pro gol, vira na direita, procura Varela. A defesa corta novamente pelo Vasco com David. David adianta na ponta para Rojas. Lá vai o colombiano com ela dominada. Adianta, passa a bola, tenta Brenner. Vai lá, primeiro Rossi pega pelo Flamengo. Marque o tempo. 5, faltando 40 para acabar, para terminar o jogo no Maraca. E o placar do clássico dos milhões, o maior clássico do futebol brasileiro. Duas grandes torcidas, duas das maiores torcidas do Brasil envolvidas. O Flamengo segue, Samulino é desarmado, Cuesta corta pela defesa vascaína. E o placar, olha ele aí. Um Pedro, zero. Volta o Vasco, Vasco ataca, o Vasco segue atacando, a bola com o Rojas na direita, Thiago Mendes, a Pumita, preparou, cruza, a bola longa vai pela linha de fundo e levou bronca, hein, Renan?
9: É, o Renato Gaúcho não gostou nada, e do lado do banco do Flamengo, tá o Leonardo Jardim, com aquele movimento com as mãos, tem que tocar, falando sozinho, tem que tocar.
7: Pois é, no chat ao vivo tá aqui o Marcelo Santos. Ô Marcelo Santos, eu não sou o JCA, mas olha, voltei, hein? É isso aí, tô aqui no recadão do Futebol Globo CBN. Também com a gente aqui o Luiz M8F. Olha só que endereço aí, sem Luiz, participando com a gente no chat ao vivo no Futebol Globo CBN. Já são 6:30 do segundo tempo. Tá caído lá o Pedro. Ih, ferrou, Renan.
9: Não é árvore, mas pegaram na raiz dele. Carlos Cuesta com a 46, toma amarelo.
7: 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Tem coisas que só acontecem na Série B. 7 do segundo tempo, a bola com Jorginho, adianta, põe na área, tenta Samulino, vira Pedro de calcanhar, Plata chuta, a bola bate na defesa, numa jogada linda de calcanhar do Pedro. O Vasco retoma, vem Barros, perto da grande área, domina, volta pela defesa pela direita para Cuesta, Cuesta adianta pelo meio campo, chuta, a bola explode ainda no Samulino e vai outra vez pela linha lateral para o Vasco cobrar pela ponta direita. Já chegamos a 7:30 do segundo tempo. Essa pressão do Vasco, o Flamengo está aceitando de forma calculada, Michele?
0: É, de certa forma sim, mas é um Flamengo que erra muito nos contra-ataques, né? Precisa ter um pouco mais de tranquilidade para trocar passes lá na frente, lá próximo da área defendida pelo Léo Jardim. Agora há pouco o Pedro errou um passe, Faltou só ele olhar pro lado, né? Ele veria que o Varela não estava no lugar onde ele esperava que estivesse.
7: 8 do segundo tempo, 1-0, vai ganhando o Flamengo. Gol marcado pelo Pedro aos 7 minutos de jogo. O Vasco vale a luta de novo com Brenner. Brenner adianta na intermediária para David, domina, tenta a jogada pelo meio campo, vascaíno, volta a bola pelo lado esquerdo para o Thiago Mendes, adianta para Barros, ele cruza a linha que divide o campo, é desarmado pelo Jorginho, arma a jogada, dá para o Pedro, o Flamengo avança agora com Samulino na grande área, vai lá, Cuesta, corta, vai lá, vai para o chão, Samulino retoma, devolve a bola, Pedro, ele entra driblando na grande área, lá vai Pedro, devolveu, a bola volta para o Léo Jardim, ele perdeu o contato com a bola, o Pedro Renan.
9: Correu mais que a bola, ainda tentou evitar e conseguiu que ela saísse pela linha de fundo, volta o Vasco.
7: E o jogo é rápido pelo lado esquerdo com Piton, Piton devolve na intermediária, Thiago Mendes outra vez para Piton, domina pela intermediária, dá uma paradinha, prepara, vira o jogo na esquerda, entrega a bola para David, David pela intermediária, dá para o Pumita, Pumita lá pelo lado esquerdo, domina a bola, volta pela defesa vascaína para Robert Renan, ele cruza a linha que divide o campo, entrega para o Thiago Mendes, é o Vasco atacado por trás, Thiago Mendes pelo Plata, pelo Luiz Araújo, e a falta está marcada, e a falta já cobrada, pelo Pumita na intermediária do Flamengo, o Vasco da Gama perde por 1-0, mas ataca, procura o gol, vem a bola, Rojas chuta, vai lá o goleiro Rossi, pega pelo Flamengo, marque o tempo. 10, altero 35 para acabar, para terminar o jogo no Maraca. E o placar, olha ele aí. O Pedro, 0. Olho na telinha e áudio no Futebol Globo CBN. O Flamengo vale a luta de novo com Plata. Plata vira a bola, é desarmado. Robert Renan corta e coloca a bola outra vez pela linha lateral para o Flamengo cobrar pela direita com Varela. Ele toma posição ainda pela defesa do Flamengo. Volta a bola no meio campo, entrega para Everton Araújo. Arma jogada pela direita para Luiz Araújo. Dá novamente para Everton Araújo. Everton Araújo para Léo Pereira no centro da intermediária do Flamengo, Everton Araújo retoma, toca a bola pro Jorginho, a Plata agora para Luiz Araújo, tenta a jogada, é desarmada, a bola com Samulino, Luiz Araújo retoma fora da grande área, é um bom momento, trabalhou, virou na esquerda, Pedro, a bola escapou de novo, ele tá com problema de relacionamento com a bola, hein, Renan?
9: Era para pegar de primeira, quis dar um toquinho a mais pra linha de fundo, perdeu contato com ela, tá reclamando de um possível pênalti. Na minha visão, eu acho que não foi, mas é aquilo. Minha opinião não serve de nada, mão de bola.
0: Foi pênalti, foi pênalti. O PH estava chegando ali e ele dá uma calçada no Pedro, no movimento de corrida mesmo, mas é pênalti. Tem o toque, o Pedro estava indo para a linha de fundo, tem um toque ali no calcanhar do Pedro, na lateral do pé, um toque claro, o Wilton vai marcar o pênalti, porque foi pênalti claro.
9: Vai provar.
7: Pois é, o lance em revisão e o Pedro continua caído lá atrás do gol, hein, Renan?
9: Detalhe também, mão de bola, que sinceramente ele já estava levando a bola para a linha de fundo e ele não ia ter ângulo para concluir para a meta do Vasco. Ou seja, conforme disse a Michele, é um pênalti até tolo do adversário para cima do Pedro, que se levanta agora, calça as chuteiras e o pênalti pode e deve ser marcado.
0: É, a tendência de que seja, porque foi um pênalti claro, agora preocupa, né? Porque o Pedro, ele dá uma giradinha no tornozelo, o pé dele fica um pouco preso, talvez por isso até ele estivesse mais tempo caído, o pênalti vai ser marcado, pênalti claro pro Flamengo.
7: Bom, Wilton Sampaio, árbitro goiano, árbitro FIFA, árbitro de Copa do Mundo, ele recebeu a sinalização da sala do VAR, do Daniel Bins, do Rio Grande do Sul, foi lá pra telinha, tá dando olhada justamente no momento em que o Pedro foi para a grande área, tá voltando o juiz da partida, vai lá, atenção, vai marcar o pênalti ou não vai, Renan?
9: Ele quer que todo mundo se afaste, ele quer criar clima. Falar. Não, ele vai falar também no Maracanã. Vamos ter aqui, ó, o áudio dele captado.
7: Bom.
9: Pênalti.
7: Pênalti, sem áudio, mas com pênalti, Renan.
9: É isso, todos os jogadores do Vasco cercaram o Wilton Pereira Sampaio. Ele falou, o áudio não saiu, mas o pênalti está marcado em direção à marca do Cal. É a chance do Mengão. Lá vem ele, o moleque, 100% nessa cobrança. Jorginho,
7: o homem da paradinha, o homem do pulinho. E o Flamengo faz aquela reverência ao Jorginho. A bola nas mãos do Everton Araújo, entrega solenemente ao Jorginho. Essa é uma solenidade do time do Flamengo nas cobranças de pênalti. Já vem algumas temporadas desde a época do Mister, hein? Do JJ. E os jogadores do Vasco continuam contestando a marcação do Wilton Sampaio. A Michele confirmou, travou e o pênalti tá marcado, hein, Michele?
0: É, foi um pênalti muito claro, né? Ele acaba calçando o Pedro ali, que ia pra linha de fundo. É um pênalti bobo do PH, não precisava, né? O Pedro já não teria ângulo pra mais nada. Um pênalti claríssimo e a tendência é do Jorginho fazer, porque ele é muito bom nisso.
7: Pois é, e vai ter pulinho, Renan Moura.
9: Sempre tem pulinho, bom de bola.
7: Vai, Jorginho, rola aí, mais um cartão amarelo aplicado a um jogador vascaíno, Renan.
9: PH, reclamou, tomou amarelo.
7: Tá lá, Jorginho, tomando posição ainda o goleiro Léo Jardim, na marca do pênalti, jogadores vascaínos, jogadores do Flamengo também na marca do pênalti. Agora vai lá o Jorginho, ele dá uma passada de chuteira na marca do pênalti, nivela ali a marca do pênalti, toma posição, Jorginho, no gol à esquerda, no gol do metrô, no gol do trem. Lá vai Jorginho tomando posição para fazer a cobrança do pênalti. Flamengo ganha por 1-0 do Vasco. Já está autorizado o Jorginho. Vai ser com paradinha, vai ser com pulinho. Ele nunca perdeu pênalti. Toma posição, Jorginho. Vai partir para a bola. O árbitro da partida olha ali os jogadores do Vasco fora da linha. Ainda Jorginho vai partir para a bola. Autorizado. Ainda Jorginho dá uma mirada na bola. Vai finalmente partir. Vai dar o pulinho. Chutou. Beep!

0: Jorginho, o homem do pulinho do pênalti, aos 15 marca o segundo gol do clássico. Boa, boa, boa, Jorginho. O show não pode parar, Jorginho. Ontem foi o show da Loba Shakira e hoje é o show do Jorginho cobrando o pênalti. Meteu essa, hein, Jorginho? E ele bota a bola no fundo da rede. E bola no fundo da rede tem aquele barulhinho bom. Aquele barulhinho bom, Jorginho. E ele foi lá e deu recado pro goleiro. Tem que respeitar. E agora tá lá. 2-0. Olha o Jorginho aí, Renan.
1: Na marca do pênalti, ele forma a aura para o Mengão. Faz o segundo gol, deslocando o goleiro Léo Jardim. Não é dia de show da Shakira, mas ele também choca tchaco Vasco. 2-0, Mengão.
0: É o gol da Shakira. Estou aqui, hein, Jorginho? E vai pra Gendinha, hein, Carlão?
2: É o segundo do Jorginho no Campeonato Brasileiro. 26 o Flamengo, 348 a Série A.
0: Olha o gol da Loba, olha o gol da Loba aí. Olha a Loba. Volta o Vasco, ataca de novo, tenta, chuta David, a bola vai pela linha de fundo. Marque o tempo. 16, faltando 29 para acabar, para terminar o jogo no Maracanã, 14ª rodada, é o Campeonato Brasileiro. E o placar, olha ele aí. 2, Pedro e Jorginho. 0. 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A galera do Flamengo veio com força, com vontade, tá todo mundo no Maraca, mas a galera do Vasco deixou muitos claros aqui no Maracanã, no lado direito da cabine do Futebol Globo CBN. Há uma nova falta, não, há um novo lateral, vamos ver o que marca o juiz, é o momento da falta já cobrada pelo Vasco, pelo Barros. Barros devolve pela defesa, vira o jogo para Cuesta. Cuesta devolve a bola na intermediária. Era uma falta fake, aquela que eu acabei de contar não valeu. Há uma nova falta finalmente cobrada pelo Piton. Piton devolve a bola pela intermediária, volta pelo lado esquerdo para Robert Renan. Robert Renan tenta a jogada pelo meio campo, vascaíno, passa a bola pela direita, dá no meio para Rojas, adianta na ponta para Cuesta, hora da grande área para Paulo Henrique, dá uma paradinha pela direita, prepara, cruza e o Rossi tá lá para pegar. A primeira mexida do jogo vem aí, Renan.
1: Trio, Andrés Gomes, Spinelli e Adson.
3: É, o trio que, na minha avaliação, deveria ter começado o jogo. Talvez os mais cotados para sair, David, Rojas e Brenner, né? A ver o que o Renato vai fazer, mas coloca o Vasco mais à frente, mais ofensivo.
0: Volta o Flamengo. Outra vez da intermediária. Bola trabalhada pelo Samulino. Bota na ponta. Entrega para Alexandro. Dá uma paradinha. Novamente para Samulino. Samulino pela intermediária para Luiz Araújo. Domina. Volta pelo lado esquerdo para o Samulino. Samulino para Jorginho. Jorginho na intermediária. Trabalha a bola. Volta no meio para o Everton. A Jorginho. Tenta Pedro. Defesa. Corta de novo. Robert e Renan pela intermediária. O Flamengo insiste. Retoma. Vai lá Pedro. Mas há uma falta cometida na passagem pelo Everton Araújo. Marca o juiz. 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
1: Pois é, 3 alterações. Sai o Brenner, sai também o DVD, o David. Falta mais um. Quem é que vai sair?
3: Deve ser o PH.
1: Deve ser o PH, isso aí, com a 96. As 3 alterações para as entradas do Andrés Gomes, com a camisa número 11, do Spinelli 77 e do Adson 28.
3: É, Puma agora passa a ser o lateral direito de novo do Vasco, né? Posição em que ele foi, se tornou o artilheiro do Vasco na temporada. Ele devolve ali força ofensiva para o time do Vasco, Adson por um lado e o Andrés Gomes por outro, e ele coloca ali o Spinelli como centroavante já posicionado entre os zagueiros do Flamengo.
0: Bom, então, saindo Brenner, David e mais o...
3: PH
0: saindo, Paulo Henrique na lateral direita, três alterações do Vasco aos 20 minutos, nesse segundo tempo no Maracanã. 2-0 vai ganhando o Flamengo, um gol do Pedro aos 7, um gol de pênalti do Jorginho aos 15 no segundo tempo, os dois gols do Clássico dos Milhões, e o Vasco vai à luta pela direita. O Vasco domina com o Adson, lá vai o Magrelinho, domina a bola, volta pela direita, busca a jogada com o Pumita na intermediária, prepara, cruza, põe na área, a defesa corta, a bola sai da grande área, volta novamente pelo meio campo, o Vasco retoma a bola pela ponta direita, busca a jogada pela intermediária, vai pro Mita, dá uma paradinha, procura fazer a jogada de novo pela direita com o Adson. Adson com ela dominada, volta, dá pela direita, corta pelo Flamengo, Alexandro na intermediária, vem aí mais uma mexida, Renan.
4: De La Cruz,
0: vem aí De La Cruzito, quando o Flamengo estende a bola na direita, Luiz Araújo tenta na ponta pro Samulino, é desarmado pelo Pumita, que coloca a bola pra fora, pra lateral. Marque o tempo. 21, voltando 24 para acabar, para terminar o jogo no Maracanã. E o placar, olha ele aí. Um Pedro e Jorginho de pênalti.
5: Vasco
0: 0.
2: Central. Em Bragança Paulista, 19 do segundo tempo. São Paulo 1, Bahia 0.
0: E beleza? Ligado no Futebol Globo CBN. Hoje tem mais 6:30 em Porto Alegre. No Beira Rio tem Fluminense e Internacional. Hugo Aiello e Carlão no Futebol Globo CBN.
4: PH.
0: Sim.
4: Duas alterações. Além do De La Cruz, vem também o Bruno Henrique.
3: É, ele vai dar fôlego pro meio-campo do Flamengo, né? Vendo que o Vasco colocou mais força ofensiva, tendência, saída do Luiz Araújo para a entrada do De La Cruz, que era uma opção ali para a vaga do Arrascaeta também, e coloca o Bruno Henrique, né, para tentar atacar os espaços que o Vasco, saindo para o jogo, vai deixar nas costas.
0: 22, e o Vasco vai à luta de novo, o Vasco tem a posse na bola da intermediária, tenta André Gomes, bota para frente, a bola voltou, Spinelli completa, e o goleiro tá lá para pegar a Rossi pelo Flamengo, jogada perigosa, Renan.
4: Pois é, a primeira conclusão, primeiro toque na bola do Spinelli, a vai pela linha de fundo. Alguns torcedores do Vasco abrem um certo clarão, não sei se briga ou se já estão indo embora.
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0: 23, e o Flamengo agora se retrai, o Vasco vai à luta com Piton, domina, volta pela intermediária, tenta André Gomes, é desarmado, o juiz para, marca, dá uma falta cometida pelo colombiano, fica ali nervoso o jogador vascaíno, mas a falta está marcada e vai ser cobrada outra vez na intermediária. O Flamengo vem aí com duas alterações. Vem aí o camisa 18, De La Cruz, e vem aí também o 27, BH. Duas alterações no Flamengo já confirmadas, hein, Renan?
4: Exatamente. Vai sair o Samuel Lino com a 16 e também o Luiz Araújo. Para as entradas do Bruno Henrique, 27, já com a abraçadeira de capitão. Também o De La Cruz com a 18.
3: A tendência de o De La Cruz fazendo mais a função do Arrascaeta, então, em campo. E sai o Lino, que parece estar esgotado ali para fazer essa dobra de marcação junto com o Alexandro. E ele coloca o Bruno Henrique, que funciona muito melhor como um ponta pela esquerda do que como um centroavante, né? Então ele coloca o Bruno Henrique aqui para recompor pelo lado esquerdo, que é onde ele vai ter campo para correr muitas vezes nas costas do Puma. Tendência também de tentar segurar essas subidas sempre muito fortes do lateral esquerdo do Vasco.
0: 24, faltando 21 para acabar, para terminar o jogo. O goleiro Rossi cobra o tiro de meta, bota a bola de área a área, vai lá, Léo Jardim domina pelo Vasco, adianta a bola pelo direita para Pumita, passa de novo pela intermediária para Barros. Barros novamente a Pumita. Pumita pela parte central da intermediária, volta para Cuesta. Cuesta na esquerda para Robert Renan, adianta pelo lado esquerdo para André Gomes, lá vai ele, tenta o colombiano, ligeirinho do ataque vascaíno. Aí no lance individual, é desarmado, vai lá, plata, corta e coloca a bola outra vez pela linha lateral para o Vasco cobrar. Marque o tempo! Faltando 20 para acabar, para terminar o jogo no Maracanã, no clássico dos milhões. E o placar, olha ele aí: 2, Pedro e Jorginho, 0.
2: E tem gol em Bragança Paulista, 23 no segundo tempo. Luciano Juba empata pro Bahia. São Paulo 1, Bahia também 1.
0: E a Copa vem aí, vamos fazer a FanFest do Futebol Globo CBN. Já são 25 minutos e meio do segundo tempo, a bola volta, circula por conta do Vasco da Gama pela ponta direita. Lá vai Adson Magrelinho, domina a bola, volta, passa mais atrás a Pumita, no campo de ataque volta, a bola para o campo de defesa para Cuesta. Cuesta domina pelo time vascaíno, ameaça passar para Leo Jardim, prefere a jogada para frente, ele é marcado lá pelo Dela Cruz, volta a bola, dá no meio para Barro, outra vez para Cuesta, na intermediária para Robert Renan, ele cruza a linha e entra de novo no campo do Flamengo, vai com a bola dominada pela intermediária rubro-negra, passa na ponta para o Thiago Mendes, tenta ainda para Piton, dá uma paradinha, lá vai Lucas Piton com ela dominada, mais atrás ao Renan, Robert Renan pela defesa para Barros, Barros de novo em cima da linha que divide o campo, novamente para Robert Renan, mais uma vez a Barros, Barros pela intermediária, trabalha a bola no meio, dá no meio para Rojas, Rojas pela direita para Cuesta, na ponta ainda para Pumita, dá uma paradinha, volta a bola pela intermediária para Rojas, é o Vasco trocando passes no campo do Flamengo, o Vasco perde por 2-0 para o Flamengo, o Vasco vai à luta de novo, a bola pela intermediária com Rojas, Rojas mais atrás, na defesa volta a bola para Cuesta, é o Vasco pressionando o Flamengo no campo dele, Cuesta na esquerda para Robert Renan, na ponta faz a tentativa com André Gomes, adiantou, tentou no meio, volta a bola a Pumita, mais atrás na intermediária Rojas, na ponta direita para Pumita, vai dar a balançada, levantou, Rossi, vai lá, corta parcialmente, retira a bola da pequena área com perigo, mas o Vasco não desiste, o Vasco vai de novo para cima, o Vasco vai à luta de novo, a bola pela direita, vai Pumita, vai tentar dar mais uma balançada na grande área, adianta pela ponta para Adson, o Vasco perde, mas pressiona, perde, pressiona, pressiona, tentando ao menos um gol para incendiar esse jogo, Michele.
3: É, e tá ocupando mais o campo de ataque, né? Tá participando um pouco mais do jogo, ficou mais veloz, teve mais drible, mais capacidade de articulação pelos lados do campo. O Flamengo vai se defendendo, tentando o escape, tentando o contra-ataque, mas é um Vasco mais ofensivo agora.
0: 28, lateral cobrado pelo Pumita, tentou a jogada com o Rojas, ele tocou e ela vai pela linha lateral para o Flamengo cobrar. 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
0: 28 minutos do segundo tempo, Flamengo agora faz uma serinha, Flamengo ganha tempo para fazer a cobrança do lateral na esquerda com Alexandro. Alexandro adianta pela intermediária, passa a bola pelo meio campo, o Flamengo retoma, vai ainda, domina Everton Ribeiro, é desarmado, a defesa corta com Robert Renan, coloca de novo pela linha lateral, vem aí mais uma mexida vascaína, Renan.
4: Nuno Moreira.
3: Tendência de Nuno Moreira entrando na vaga do Rojas, né? Normalmente ele é visto como Renato, como esse meio armador, o Rojas parece já dar sinais de cansaço, não participa tanto do jogo, por isso acho que ele vai colocar o Nuno Moreira ali.
0: Vem aí o 17, Nuno Moreira, quando ataca o Flamengo, vai, bota a bola na área, na tentativa, o Varela e o goleiro Léo Jardim tá lá para pegar pelo Vasco, ele adianta a bola pela intermediária, procura, tenta Spinelli, a bola vai de área a área, ela chega limpa novamente ao goleiro Rossi pelo Flamengo, com as mãos adianta a bola na frente da grande área com Jorginho, Jorginho vira o jogo pelo lado esquerdo, volta a bola para Bruno Henrique para Jorginho, agora para Pedro, faz o triângulo na esquerda com Alexandro, domina a bola pela defesa rubro-negra, volta para Jorginho, outra vez na intermediária Pedro, Pedro trabalha, volta a bola na defesa do Flamengo com Jorginho, Jorginho para Léo Pereira, de primeira novamente na intermediária do Flamengo a Everton Araújo, vira pela direita para Léo, ainda para Léo Ortiz, cruza a linha que divide o campo, Léo Ortiz pela intermediária prende a bola, dá em profundidade na direita, busca a jogada, vai Plata, trabalha fora da área, é o Flamengo pressionando, tentando o terceiro gol, o Vasco agora se defende, vai Plata, domina, volta na esquerda, Bruno Henrique, Plata, passa pro Pedro, na frente da grande área, mais atrás a Everton, Everton outra vez pela direita, para Dela Cruz, para Pedro, dá uma paradinha, um drible, entra na área, vira na direita, pro Plata, para Varela, levanta, põe na área, defesa quarta, a bola sai da grande área, uma jogada linda coletiva do Flamengo, Renan!
4: Impressionante, se passa pelo Barros, tava o Bruno Henrique livre para marcar de cabeça, 2 a 0 Mengão.
0: Marquinhos, o tempo! Meia hora, faltando 15 para acabar, para terminar o jogo, e o placar, olha ele aí! 2, Pedro e Jorginho de pênalti, 0. Todo mundo no Rio, todo mundo no futebol Globo CBN. O Vasco fez alteração, daqui a pouco o Renan confirma, o Vasco aperta, vai pro Mita, levanta, a defesa corta, a bola sai da grande área, ela é recuperada pela ponta direita, pelo Puma Rodrigues, lá vai o uruguaio, volta a bola pelo meio campo, entrega ainda pela intermediária, vira o jogo pela direita para Thiago Mendes, é o Vasco que pressiona o Flamengo no campo dele, vai lá, chega primeiro, corta Léo Pereira, devolve a bola, Alexandre dá um drible com categoria, Spinelli, e adianta a bola para Bruno Henrique, mexeu o Vasco, Renan.
4: Saiu o Rojas e entrou o Nuno Moreira.
0: Volta o Flamengo ataca pela ponta direita com Varela, solta a bola pela ponta para Plata, vai cruzar a grande área, trabalhou, limpou, vai bater, já na meia lua, colocou a direita do Léo Jardim. Que ainda tocou, hein, Renan?
4: Que Plata é esse daí, ô bom de bola, que eu não conheço. Esse sim é o Plata que o Flamengo quis contratar e tá aparecendo em campo. Cortou 2, meu amigo, e mandou da entrada da área a defesaça do Léo Jardim. Escanteio pela esquerda, vem o pequenino Chaveirinho de la Cruz.
0: Olha, o Plata versão 2026, modelo elétrico, hein, Renan?
4: Pois é, meu amigo, que isso, hein? Cheio de bateria o homem.
0: Será que é japonês? Ele, Renan?
4: Ah, eu confio.
0: O escanteio pelo lado esquerdo vai ser cobrado pelo Dela Cruzito, cobrou, botou na área, defesa, corta com Cuesta, retira de cabeça na grande área, o Flamengo retoma de novo, vai Everton, Everton Araújo, volta a bola para a Plata de calcanhar para Everton Araújo, vai cruzar na grande área, é um bom momento, levantou, Léo Ortiz está lá, não pegou, a bola sai da área, volta novamente no meio campo para Dela Cruz, Dela Cruz devolve a bola pela defesa, dá para Varela, Varela já passa para o ataque, volta pela direita para Léo Ortiz, Léo Ortiz outra vez na intermediária, já são 33, faltando 12 para acabar, para terminar o jogo, o Flamengo domina a bola, vai Léo Ortiz, bota pela direita, ainda na intermediária, devolve a bola pelo meio campo para Léo Pereira, Léo Pereira na esquerda para Alexandre, bota a bola na ponta para Jorginho, o que está jogando de bola o Jorginho, é um negócio de maluco, hein, Michele?
3: Está jogando muito, está desfilando futebol aqui no Maracanã.
0: Volta o Flamengo na ponta direita com Plata, lá vai o Turbinado, tenta a jogada, preparou, ele é Turbinado ou ele é carro elétrico, Renan Moura?
4: Impressionante, bateria 100% Plata, isso porque já tem 33 no segundo tempo, foi derrubado, passou no meio de 2. Esse é o Plata que a torcida quer ver, 2 a 0 Mengão.
0: Aqueles puxões de orelha, resolveu a coisa, hein, Renan?
4: Calma, bom de bola, ele só tá mais recluso, bom de bola. Parar, não parou que ninguém para, né, bom de bola? Nem o Plata, nem eu, nem você, bom de bola.
0: Nada como a noite de domingo pra resolver as coisas, hein, Renan Moura?
4: Pois é.
0: Já são 34, o Flamengo tem uma nova falta e essa leva perigo, hein, Renanzinho?
4: Léo Pereira, o homem tá de olho,
0: olha
4: Léo Pereira.
0: Olha aí, Léo Pereira, essa aí é pro Ancelotti ver, Léo Pereira. O homem tá na área, o homem tá no Maracanã. Com a prancheta afiada, e o Flamengo tem uma falta pela direita, Léo Pereira e o Dela Cruz, os dois estão na jogada, Léo Pereira que é o capitão do time, tá com a moral, que vou te contar, hein, Léo Pereira, toma posição o capitão do Flamengo, o Vasco faz uma barreira entre a linha da grande área e a marca do pênalti, protegendo o lado esquerdo do goleiro Léo Jardim, lá vai Léo Pereira, Dela Cruzito tá lá também, Léo Pereira tá com moral, ajeita a bola, dá uma olhada lá, vai partir pra bola de canhota, chutou Léo Jardim, bota pela linha de fundo,
1: E não é que poderia ter dado certo, Renan?
5: Brasil já tem cobrador de falta na Copa. É o Léo Pereira no ângulo, e que defesa do Léo Jardim também. Vou te falar, esse daí também poderia ir. Escanteio pela direita, quer comentar? Fala, Le Michele!
0: Quase 35, o Flamengo tem novo escanteio pela ponta direita, a bola vai lá para a grande área, Dela Cruz partiu para a bola, levantou, a bola testada, saiu, foi pela linha de fundo, quando estava lá o Léo Pereira, tá jogando pro homem, hein, Michele?
3: É, tá jogando muita bola, né? Ele tem essa qualidade, né? Tanto na cobrança de falta, cobrança de bola parada, como também nessa bola aérea ofensiva, né? Os dois zagueiros do Flamengo acrescentam muito nesse sentido. E agora parece que o Flamengo ligou de vez pra essa reta final de segundo tempo, né? Muito mais ofensivo, chegando muito mais e exigindo mais o Léo Jardim.
0: Marque o tempo! 35, faltando 10 para acabar, para terminar o jogo no Maracanã. E o placar, olha ele aí. 2, Pedro e Jorginho. 0.
2: Central. E tem gol em Bragança Paulista, Ferreirinha, 33, segundo tempo. São Paulo 2, Bahia 1. 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
0: 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E aí, beleza? Ligado no Futebol Globo, CBN. Mais uma mexida vascaína, Renan.
4: Entrou Hugo Moura com a 25, saiu Barros 88, e no Flamengo vem o Saúl com a 8.
3: É, o Saúl deve entrar na vaga do Jorginho, né? Não sei se ele já não tá bem cansado. E pelo lado do Vasco, é a tentativa do Renato de dar uma controlada no meio campo do Vasco, agora que o Flamengo está atacando mais, sendo que o Barros já tinha cartão amarelo, né? Então ele coloca o Hugo Moura, que é esse primeiro volante, para recompor o setor.
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0: E o Jorginho sai aplaudido como grande artista depois de um show. Não é o show da Shakira, mas olha, hoje foi o show do Jorginho. O Lobo, depois do show da Loba, hoje o show do Lobo Jorginho, aqui no Maracanã, que agora sai sob os aplausos da galera. E o Flamengo vai à luta de novo na intermediária, bola passada pelo Saúl, botou na área, tentava Bruno Henrique, desarmado. A defesa corta de novo na esquerda com Robert e Renan, adianta a bola pelo esquerdo, busca a jogada pela intermediária com Spinelli na ponta, faz a tentativa com Piton outra vez na esquerda para Andrés Gomes, ele domina, vai o colombiano, levantou Léo Ortiz na área, rebate, retira pelo lado direito, novamente Saúl bota a bola para fora da grande área. Já são 37, faltando 8 para acabar, para terminar o jogo. O Vasco tem a posse na bola pelo lado esquerdo, chega na intermediária para Piton, Lucas Piton devolve, dá na ponta para Adson, lá vai o Magrelinho, domina a bola pro Piton, entrou na área, pode bater, devolveu, a defesa corta com Saúl, bota de novo pela linha de fundo, é escanteio pro Vasco cobrar pelo lado esquerdo. Já são 38 minutos agora no segundo tempo, faltando 7 para acabar, para terminar o jogo. Vasco tem 7 minutinhos para tentar resolver a vida dele nessa derrota por 2-0 pro Flamengo. O escanteio cobrado, a bola vai lá na área, sobe a defesa, corta Bruno Henrique, bota de novo pela linha de fundo, é mais um escanteio pro Vasco cobrar pelo lado esquerdo. 38, daqui a pouco vem aí o Carlão com aquela resenhinha, e em seguida tem aí o Fluminense. A bola vai na área, subiu o Renan, bingo!

0: de cabeça aos 38, aproveitando a cobrança de escanteio. Ele de cabeça bota a bola no fundo da rede, e bola no fundo da rede tem aquele barulhinho bom, aquele barulhinho bom para incendiar o jogo, minha gente. O show não pode parar, Robert Renan. Que cabeçaço para botar a bola no fundo da rede. Meteu essa, hein, Renan? E ele foi lá e deu recado pro goleiro: tem que respeitar. E agora tá lá. Um, dois. Mas que cabeçaço é esse, Renan?
1: Que cabeçada do Robert Renan. Pareceu livre de marcação, subiu lá no quinto andar. Uma testada indefensável para o goleiro Rossi, para diminuir o placar no Maraca. Tem jogo no Brasileirão. 2-1 Flamengo.
0: E vai pra Argentina, Carlão.
2: É o primeiro do Robert Renan no Campeonato Brasileiro. 19 tem o Vasco, 351 a Série A.
0: E agora prepara, liga o aquecedor aí, Michele.
3: Essa reta final vai ficar muito quente, né? E é o Vasco que tá com mais atacantes em campo. E quem diria, né, pela cabeça aí do zagueirão, do Robert Renan. Falhou no primeiro gol do Flamengo, mas agora, digamos assim, que ele se redimiu. Foi muito bem agora o Robert Renan nesse cabeceio na medida nas costas do Léo Ortiz.
0: Marque o tempo. 40, faltando 5 para acabar, para terminar o jogo no Maracanã. O Flamengo ganhava por 2-0, o Vasco agora diminui para 2-1. E o placar vale a pena confirmar. Olha ele aí. 2-1. 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Qual é a info, Renan?
1: Cartão para Alexandro.
0: Alexandro recebe cartão. Quando o Vasco pressiona de novo pela ponta direita, vai pro Bita, dá uma paradinha. 2-1 é o jogo. O placar continua aberto com o Vasco da Gama atacando. O Vasco vai à luta outra vez na intermediária. Passa a bola pelo meio campo. Hugo Moura bota na direita. Busca a jogada na intermediária com Thiago Mendes. Devolve a Hugo Moura pela parte central da intermediária do Flamengo. Levantou, botou na área. Pro Bita, testou. E o goleiro tá lá pra pegar Rossi pelo Flamengo. 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
0: 41, Flamengo tem a posse da bola pela direita, Plata devolve, dá para Varela, que volta na intermediária rubro-negra para Léo Ortiz. Léo Ortiz vira o jogo na esquerda para Léo Pereira. Léo Pereira encaminha a bola na intermediária, passa a bola pelo meio campo para Saúl, lá vai o espanhol na frente, a Pedro, trabalhou na meia lua, mais um drible, a bola volta, recuada, recuperada pelo Léo Jardim. Léo Jardim dá um chutão para frente, mas o Flamengo retoma de novo pela ponta direita com Plata. Plata devolve pela ponta para Varela. Vai tentar cruzar a grande área. Ainda Varela com a bola dominada. Vai fazer a tentativa pela direita. Para Plata, para Varela. Volta a bola para De La Cruz. Outra vez na defesa. Devolve para Léo Ortiz. Na ponta direita para Varela. Perto da linha lateral do jogo. Devolve para De La Cruz fora da área. Vai bater já na meia lua. Devolveu, virou. Saúl vai bater. Chuta. Ele perde algum contato com a bola ao tentar mais um drible. E perdeu excelente oportunidade pelo Flamengo. Flamengo avança. Avança de novo, mas há uma falta cometida na intermediária pelo jogador, em cima do jogador Thiago Mendes, na intermediária cometida pelo Everton Araújo, camisa 52 do Flamengo. O jogo vai pegar fogo nesses 3 minutos finais. Qual é a tendência? O que é que a gente pode esperar mais, hein, Michele?
3: Um jogo muito aberto, os dois times, tanto o Flamengo pode ampliar, como o Vasco pode empatar o jogo. Vasco está muito mais lançado ao ataque nesse segundo tempo, está deixando espaços, mas aumenta o poder ofensivo vascaíno então. Então a gente vê um jogo muito aberto nesses minutos finais.
0: Quase 43, 2-1, vai ganhando o Flamengo, gols do Pedro e Jorginho. Jorginho marcou de pênalti há pouco, descontou o Vasco com Robert e Renan de cabeça, e a bola volta pro Vasco da Gama, retoma ainda Thiago Mendes na intermediária para Hugo Moura. Hugo Moura cruza a linha, que divide o campo, bota a bola pela ponta direita para Pumita. Pumita com ela dominada, trabalha mais uma vez no meio campo para Hugo Moura. Hugo Moura na defesa para Cuesta, volta a bola na esquerda para Thiago Mendes. a galera vascaína que veio em menor número, o Maracanã agora tá agitado, hein? Agora vai pra cima também, ajudando o time, procurando o gol de empate, e o Vasco vai com Pumita, cruza, põe na área, Rossi, ele vai lá, pega a bola, vai pro chão, e sente o tranco, e fica no chão, Renan.
1: Ele se chocou com o companheiro, com o Varela, caiu no gramado, tá gastando um tempinho também, né, Molho Bola? 2-1 Flamengo, olha a cera.
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0: Ainda tá deitado lá o goleiro Rojas, o goleiro Rossi pelo time do Flamengo, ainda caído o argentino Rossi, já são 44, faltando um para acabar, para terminar. Qual é a info, Renan?
1: Vem aí a pólvora, o Alacian, bum!
3: É, o Alacian, tendência que entre no lugar do Pedro, né, o Pedro já um pouco mais cansado. E por isso acredito que vai entrar o Alacian ali na vaga dele, jogador de velocidade, né, para atacar as costas dessa defesa do Vasco. E o Rossi acho que era mais cera, viu, bom de bola, era mais cera do que qualquer coisa.
0: 44,5, a bola volta a circular na esquerda com Léo Pereira. Léo Pereira passa errado, arma jogada do time vascaíno, a bola retomada pelo Thiago Mendes. Thiago Mendes devolve pelo meio campo, volta a bola pelo lado esquerdo, retoma na ponta, tenta André Gomes, chuta à direita do goleiro Rossi pela linha de fundo. 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
0: E olha aí, aqui no chat ao vivo, a galera continua chegando. Samuel Silva manda o recado, a gente manda pro ar aqui no Futebol Globo, CBN, o Carlos Henrique, e ainda também com a gente aqui o Miro. Miro, ele tá em Teófilo Otoni, mas não desliga aí do chat ao vivo, nosso presidente Miro. E o Flamengo realmente retira o Pedro e coloca o Alacian. É,
1: mais sete
0: então, tivemos o pênalti, a revisão do pênalti, algumas paralisações, já são 45, esgotado o tempo normal, mas vamos até 52, o Vasco tem mais 7 minutinhos para tentar pressionar o Flamengo e fazer o gol de empate. O Vasco vai à luta de novo, a bola chega com Varela, Varela retoma pela defesa do Flamengo, mas a bola é recuperada na intermediária, vai pelo lado esquerdo, a tentativa do Nuno bota a bola pela direita para o Pumita, vai cruzar na grande área, dá a balãozada, tenta Nuno, a bola testada à direita do goleiro Rossi, que evita a saída dela pela linha de fundo. Há uma contestação dos jogadores do Vasco, uma reclamação lá do Nuno de que a bola teria saído e o Rossi apanhado a bola fora da linha, mas o juiz manda rolar e ela volta na intermediária com Plata pelo Flamengo. Plata devolve pela defesa, entrega para Saúl, o espanhol é desarmado, atacado por dois jogadores, o Spinelli tá lá, chega também o português lá, o Nuno, a falta tá marcada, o juiz da partida deu um toque do jogador do Flamengo e a bola volta a circular da intermediária rubro-negra, já são 46,5, vamos até 52, o Alacian bota a bola para lateral pro Vasco, já cobrado pela direita pelo Pumita, Pumita devolve a Adson, Adson volta na intermediária, dá para Cuesta, Cuesta cruza ali, aquele vídeo campo, adianta pela direita para André Gomes, fora da grande área, procura a jogada com Pumita, virou pela direita, tentou na ponta para Adson, André Gomes levantou, Spinelli completa a defesa, corta e ela vai pela linha de fundo. Emoções fortes no final do jogo, aos 47, o Vasco tem um escanteio pela ponta direita, uma posição Piton para fazer a cobrança, vai botar lá no bolinho de canhotinha, levantou Rossi, dá um tapa na bola, volta a bola, fora da área, tenta o Alacian, domina pelo Flamengo, mas é desarmado de novo na defesa pelo André Gomes, devolve a bola pela direita para Pumita, devolve, bota na área, a defesa corta parcialmente com Saúl, a bola sai da área, finalmente vai lá, retoma pelo Flamengo pela ponta Plata, Plata domina a bola pela intermediária, perde mais uma vez, o Vasco tá com moral no jogo, o Vasco vai para cima tentando o gol de empate, mas há uma nova falta ou um novo lateral, o juiz demora muito a decidir. Da lateral, um lateralzinho, ele demora meia hora, hein, Renan?
1: É, vai gastando tempo o Flamengo, cara. Verdade é essa. Agora se levanta com o auxílio do Wilton Pereira Sampaio, foi nada, é só arremesso manual, vem o Vasco com

0: faltando 3 para acabar, para terminar o jogo. 2-1 vai ganhando o Flamengo. Qual é a info, Renan?
1: Público total hoje no Maracanã, 61.872 torcedores. E a renda, R$ 5.261.145.
0: 49, faltando ainda 3 para acabar, para terminar o jogo. O Vasco é pressionado pelo Flamengo. Há uma falta do Bruno Henrique em cima do Cuesta. Marca o juiz. O próprio Cuesta faz a cobrança. Entrega a bola para Robert e Renan. 2-1 vai ganhando o Flamengo. Mas o Vasco ataca, tenta o gol de empate pela esquerda com o Piton. Piton devolve na intermediária para o Thiago Mendes. Faz uma nova tentativa pelo meio-campo. Volta a bola pela ponta direita. Dá ainda na ponta para Adson. Ele domina fora da grande área. Trabalha, vira na direita para Andrés Gomes. Andrés Gomes, que é bom de drible. Ele carrega 2 ali na marcação. É desarmado. A bola tocada por ele. Saiu. Vai pela linha lateral. E ele vai lá encarar o bandeirinha, Renan Moura.
1: Exatamente. Mas só foi arremesso manual a favor do Flamengo. Pressa nenhuma. 2-1, Mengão.
0: 50, faltando 2 para acabar, para terminar o jogo. 2-1, vai ganhando o Flamengo no Clássico dos Milhões. E esse tabu não cai, a escrita não cai mais uma vez, por enquanto, hein, minha gente? Ainda temos 2 minutinhos para acabar, para terminar o jogo. O Flamengo vai se livrando como pode. Lateral cobrado, vai ser cobrado pela direita, pelo Pumita. Ele toma posição pelo time vascaíno. Já são 50, faltando 2 minutos para acabar, para terminar o jogo. Lateral cobrado pelo Pumita pela ponta direita. Bota a bola para Andrés Gomes. O Pumita vira para Adson. Andrés Gomes, a Adson pela direita. Vai tentar a balançada perto da bandeirinha de córner pela ponta direita. Inventa um drible, é desarmado. A defesa corta de novo com Everton. Everton arma a jogada pelo meio campo. Entrega para Bruno Henrique. Ele corre muito. É um jogador técnico de velocidade. Adianta e a defesa corta de novo com Cuesta, que devolve ao goleiro Léo Jardim. Entramos no último minuto do jogo, já são 51. Vai acabar, vai terminar o jogo no Maracanã. 2-1 vai ganhando o Flamengo e o Vasco ainda tem um minutinho. A bola chega na esquerda com Andrés Gomes, vai tentar o levantamento na grande área, bota na área para Adson, subiu, não pegou, corta o Wallace de cabeça pelo Flamengo. Já são 50 e 15, voltando 45 segundos para acabar o jogo. O Vasco ainda aperta pela direita. Thiago Mendes devolve para Cuesta, põe na área, bola testada, bicho.

0: essa cabeçada fatal, letal, mortal para empatar o jogo aos 51. Boa, boa, boa, Hugo Moura. Só acaba quando termina. Hugo Moura acreditou. De cabeça, bota a bola no fundo da rede. E bola no fundo da rede, tem aquele barulhinho bom. Aquele barulhinho bom, Hugo Moura. É a lei do ex funcionando no Maracanã. Aos 42, com o jogo acabando, o Vasco empata. E ele foi lá e deu recado pro goleiro. Tem que respeitar. E agora tá lá. Também dois. Mas o gol está sendo checado, Renan.
1: Possível impedimento, eu sinceramente não vi na minha posição, mas o que eu vi foi mais uma vez uma falha da defesa do Flamengo, aparecendo de peixinho o Gomorra e colocando a bola no fundo da rede. Apreensão total. O árbitro da partida espera o lance ser checado pelo Daniel Nobre Bins, lá na sala de vídeo. Pode ser o gol de empate do Vasco, que perdia por 2-0, bom de bola.
2: É, e é um gol assim que vai ser no limite, porque ele é bem ajustado, é o ombro do Hugo Moura em relação à linha defensiva do Flamengo. A linha defensiva do Flamengo já estava saindo para fazer a linha de impedimento, mas acabou ficando ajustado ali do momento que o Cuesta faz o cruzamento. Vamos ver qual vai ser a decisão.
0: Gol! Gol confirmado, checado no VAR, e o Vasco empata o jogo aos 52, é muita emoção no clássico dos milhões no finalzinho do jogo. O juiz apita e termina o jogo do Maraca. 2, Pedro e Jorginho.

0: Vasco. 2, Robert Renan e Hugo Moura. E agora vem aí
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2: E aí, tá animado? 5:58. Que jogo no Maracanã! Que clássico no Maracanã! O Flamengo abriu 2-0. Parecia que o jogo tava controlado. E aí, amigo, o Vasco foi pra cima e chegou ao gol. O primeiro com Robert Renan. E no apagar das luzes, Hugo Moura, cria da Gávea, amigo. Lei do ex, Hugo Moura num peixinho, empata o jogo no Maracanã. E o Flamengo desperdiça a oportunidade de colar no Palmeiras. E o Vasco soma um ponto importante também ali nessa luta no meio de tabela. Jogadores do Vasco comemorando bastante. Jogadores do Flamengo lamentando o gol que foi validado pelo árbitro de vídeo. Renan Moura, se tiver condições aí no gramado Maracanã, qual é o clima das duas torcidas, Renan Moura? Daqui a pouquinho a gente volta pro gramado do Maraca. Os jogadores vão saindo do gramado nesse instante. Jogadores do Flamengo, jogadores do Vasco vão deixando ali o gramado nesse empate que fez aí o pessoal no Maracanã ficar ali extremamente em êxtase, né? Um final de jogo muito, muito, muito, muito bacana que a gente teve no Maracanã. Os jogadores ainda vão deixando o gramado e fica na expectativa se algum jogador ainda vai falar nesse final de jogo no estádio do Maracanã. Jogadores do Flamengo estão aplaudindo a torcida ali no centro do campo. Jogadores do Vasco vão deixando o gramado lentamente também. Com esse jogo, com esse placar, quem pode assumir a vice-liderança isolada do Campeonato Brasileiro e diminuir a distância para o Palmeiras é o Fluminense, que joga daqui a pouquinho contra a equipe do Internacional de Porto Alegre, jogo que vai acontecer em...
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3: Será que Palmeiras e Flamengo já não são mais aqueles? Porque ontem o Palmeiras empatou com o Santos jogando mal. Hoje o Flamengo ganha de 2-0 e entrega o jogo para o Vasco e está 2-2.
4: Eu acho que é o acúmulo de jogos, Pedro, dos dois. Esse negócio de jogar 2, 3, 4 competições ao mesmo tempo é muito complicado. O Palmeiras já não tem mais o elenco que tinha, tem vários jogadores lesionados. E aí tá estranhando esse negócio de tem que botar time reserva, tem que botar meninos que são bons jogadores, mas ainda não estão prontos. O Flamengo é a mesma coisa. O Flamengo perdeu o Arrascaeta e perdendo o Arrascaeta ele perde muito, apesar de ser um time muito qualificado. Mas o Arrascaeta é a alma, é o coração desse Flamengo. E o Flamengo hoje fez uma coisa que não está habituado a fazer. Fez 2-0 e perdeu a vantagem no finalzinho para o Vasco. Então alguma coisa não está funcionando, nem no Palmeiras, nem no Flamengo.
3: Quero mandar um abraço para o nosso ouvinte Salvatore Grillo, que hoje esteve lá no Rei do Mocotó saboreando aquela delícia maravilhosa, né? Eu também estive lá, comi o Mocotó e estou muito bem, obrigado, tá? 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Eu vou adiante no roteiro aqui, chamando o Bertoncello, porque a rodada começou ontem e teve até o Grêmio no jogo, né?
5: Verdade, que passou 100 dias já sem vencer fora. fora, mas ontem conseguiu um ponto diante do Atlético Paranaense, que é um dos melhores mandantes deste Brasileirão. Placar de 0-0 nos demais jogos, Pedro. No clássico, o Atlético Mineiro venceu o Cruzeiro por 3-1 no Mineirão. Falamos já de Palmeiras 1, Santos 1 no Allianz Parque. O Remo, fora de casa, bateu o Botafogo por 2-1 no Nilton Santos. E o Vitória aplicou uma goleada para cima do Coritiba, 4-1 no Barradão.
3: Muito bem, esse é o Futebol da Gaúcha. O João Luiz Correia está ouvindo o Futebol da Gaúcha, torcedor colorado, e João Almeida Neto, que amanhã estará no sala de redação, sabia, Guerrinha? É, ele está fazendo um show especialíssimo.
4: Opa, de boleiros, uma coisa. Matar a saudade.
3: Com aquele vozeirão dele. Será que ele vai ficar melhor que o CCD, falando sobre o Grêmio? Provavelmente. Né? Vamos ganhar do CCD. É, vamos provocar. É. Ô, Vaguinha, me explica uma coisa, Vaguinha. O Inter tem dificuldade para ganhar aqui.
6: Posso tentar te explicar.
3: O Inter tem dificuldade para ganhar aqui, como tu é o homem do futebol, e eu sei que tu não seca o Grêmio, tu apenas observa assim à distância.
6: Mas o Grêmio jogou ontem?
3: Jogou e não ganhou de novo.
6: Contra 11?
3: Não, contra 10.
6: Contra 10. De novo, Pedro?
3: De novo. 60 minutos aproximadamente.
6: Dei uma olhadinha por cima, não expulsaram o enamorado, né? Não fizeram nada.
3: É, não chegasse a ver direito como é
6: não,
3: que foi.
6: Não, só por cima, só por cima, sim.
3: Tá bom.
6: Mas qual é a tua pergunta mesmo?
3: A minha pergunta é o seguinte: o Inter não ganha aqui e o Grêmio não ganha lá.
6: É, o Inter fora de casa até tem um bom retrospecto,
3: não, fora de casa também, mas aqui não.
6: Né? É, porque o Inter joga um futebol reativo, tem que ser assim, né? Com a qualidade do elenco, a qualidade do time, não pode propor jogo, não tem qualidade para isso. Então, é um time reativo. E aí, quando enfrenta uma certa dificuldade com um adversário que sai ganhando, por exemplo, o Mirassol saiu ganhando aqui no primeiro tempo, fez 2 gols. Busca, é muito difícil de buscar. E o Inter é um time que marca poucos gols também, né? Então é uma dificuldade jogar aqui dentro do estádio Beira-Rio. Sem a força da torcida, sem o Beira-Rio pulsando, né, também fica mais difícil. Ah, mas contra o Mirassol tinha 30 mil aqui, não adiantou nada. É, mas aí os gols do Mirassol mataram a torcida no primeiro tempo. Então tem que unir todos os fatores, tá? Torcida, time, técnico não pode errar. Já começou bem na escalação, já tirou o Vitinho. Mantém o Alex na equipe titular, escala o centroavante de novo para ele ter sequência. Então o técnico hoje acertou. Torcida, não sei se bate 15 mil torcedores, mas é o fator local, é o Beira-Rio. O Inter precisa minimizar erros e tudo precisa dar certo para sair com a vitória. Quem sabe hoje a gente consiga unir todos esses fatores.
3: Muito bem, lá em Santiago, o prefeito Piru ligado no Futebol da Gaúcha. E lá em Salvador, na Bahia, o Joceli Rosa também ligado no Futebol da Gaúcha. E o Bertoncelo está falando agora do que tá rolando, o que já rolou, o que vai rolar, o que tá acontecendo nesse domingo inteiro, hein, Bertoncelo?
5: Bom, o domingo de 14ª rodada do Brasileirão, Pedro, 2 partidas já finalizadas e ambas com 2-2. Flamengo e Vasco no Maracanã, 2-2, São Paulo e Bahia em Bragança Paulista, 2-2. Jogo em Bragança porque o Morumbi estava cedido para um show da banda The Weeknd. E também logo mais 6:30.
3: Meu nome da banda aqui, o Maurício.
5: Coloca. É, o Tripa Nova. Seca.
6: Tripa Nova.
5: Tripa Nova. Isso. E esse show foi, acho que esse show foi na sexta. Enfim, mas igual tem toda a estrutura.
3: Tem que desmanchar o palco.
5: Tem que desmanchar. Né? E aí, por isso, São Paulo mandou seu jogo no estádio que o Bragantino está fazendo suas partidas. 2-2 contra o Bahia. Logo mais, em Chapecó, tem Chapecoense contra o Bragantino, 6:30. E 8:30, o Mirassol recebe o Corinthians. Pedro.
3: Muito bem. Olha, o Futebol da Gaúcha, né, tá com você. 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
7: Pedro, o Zubeldía, técnico do Fluminense, acompanha todo o trabalho de aquecimento dos jogadores do campo, né? Normalmente os técnicos, eles ficam no vestiário neste momento, o Zubeldía é o contrário, tá ali com as mãos no bolso ao lado da goleira, observando cada detalhe do trabalho de aquecimento dos jogadores do Fluminense. Há pouco, um jogador chutou uma bola para fora, parou lá na bandeirinha de escanteio e foi buscar. Agora vai de novo lá. Tá com as mãos no bolso ali o Zubeldía, técnico do Fluminense, acompanhando o aquecimento dos jogadores do Fluminense.
3: Muito bem, a Suelen Ribeiro também tá ligada no Futebol da Gaúcha, que traz muita emoção, traz tudo aquilo que você imagina que uma transmissão de rádio pode apresentar, né? 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Em seguida eu vou falar mais com o Bertoncello, mas antes eu quero voltar com a Nani, porque eu quero saber o espírito do torcedor colorado que está aqui, vindo para esse jogo. É uma noite fria, é uma noite com vento bastante frio, e o Internacional não animando muito seu torcedor, mas quem está aqui parece que está diferente, né, Nani?
8: É isso aí, Pedro. Quem está aqui pensando na vitória, né? Teu nome?
9: Bruno Gasparetto.
8: Vamos ganhar?
9: Vamos ganhar, com certeza. Ele é 3-0.
8: 3-0, pô, tá bem confiante.
9: Tô bem confiante, eu acho que vai ter gol do Alan Patrick hoje, vai voltar.
8: Alan Patrick ficou no banco, tá? Ele não vai começar o jogo, tu acha que ele entra?
9: É, vai entrar e vai fazer.
8: Tá precisando até pra ter uma confiança de volta, né?
9: Com certeza, vai ter gol do Carboneiro também, vai ter um gol do Borré no finalzinho.
8: Pra ele se redimir com a torcida.
9: Com certeza.
8: Perfeito, 3-0, tá mais que bom, a gente sobe na tabela e vai, olha, vai lá em cima, acho que a gente chega até em 11º ou 12º colocado, então é bem importante, né? É, se a gente fizer 3 pontos e 3 gols de diferença, a gente sobe bastante.
9: Ah, que show, legal. E eu só pra te falar, sou muito teu fã, tá?
8: Pô, muito obrigada, querido. Valeu, Bruno. Valeu. Tamo junto, obrigada. Esse foi o torcedor colorado aqui no Beira-Rio, confiante até numa goleada do Inter pra Pão de Alho Santa Massa.
3: Viu, assim que é bonito, a Nani é abraçada pelos torcedores, tem o carinho deles, devolve o carinho pra eles. Assim,
6: a Nani é craque, né?
3: É craque.
6: É craque.
3: Não adianta.
6: A grande contratação do ano foi a Nani.
3: Meu Deus, a melhor de todas.
8: Obrigada.
3: Inegavelmente. 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Agora, deixa eu falar com o Bertoncello, porque nós vamos saber como é que tá o G5, quem é que tá liderando? Já falou um pouquinho, mas vai falar tudo agora, tá, ô bonitão?
5: Agora completo, né, Pedro? Palmeiras
3: plantão
5: líder.
3: Plantão modelo, né?
5: Plantão modelo. Palmeiras primeiro colocado, 33 pontos, Flamengo segundo, 27, Fluminense terceiro, 26, São Paulo quarto com 24 pontos. E o quinto colocado é o Atlético Paranaense com 23, este é o G5 do Brasileirão.
3: Quer dizer, o Grêmio ontem empatou com o quinto colocado do Campeonato Brasileiro.
5: Verdade.
3: É, e aí, bom, aí dá pra dizer que foi um bom resultado também, né? 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Bertoncello, na zona de rebaixamento, quem é que anda lá, hein?
5: Por falar nisso, né, o Grêmio que empatou ontem é 13º colocado com 17. Ele está 3 pontos acima da zona de rebaixamento, que tem o Inter, 17º colocado com 14. O Remo é o 18º com 11, Mirassol penúltimo com 9 e a Chapecoense lanterna com 8 pontos.
3: Muito bem, agora os gaúchos nas outras séries.
5: Vamos acompanhar o Juventude em busca da quarta vitória consecutiva na Série B. Ele vai enfrentar logo mais às 6:30 o Atlético Goianiense fora de casa. O Juventude no momento está naquela zona de classificação para a repescagem, né? Os playoffs da Série B do Brasileirão. Pela Série C, o Caxias está em campo enfrentando o Amazonas fora de casa, 0-0. E na Série D, o São Luís perdeu em casa para o Cianorte por 1-0 e o São José fora de casa empatou com o Azures 1-1, Pedro.
3: Muito bem, contagem regressiva para a Copa do Mundo.
5: Faltam agora 39 dias para a Copa. O destaque que eu trago hoje é o grande jogo que tivemos pela manhã na Premier League. O Manchester United bateu o Liverpool pelo placar de 3-2. Teve gol marcado pelo brasileiro Matheus Cunha, que certamente estará na lista do Ancelotti. Essa convocação que ocorre no dia 18 de maio, Pedro.
3: Pois é, Guerrinha, essa semana tivemos um incidente com o jogador Arrascaeta que é preocupante. Ele tem 45 dias de parada.
4: Clavícula, né, Pedro?
3: Hã?
4: Clavícula.
3: Clavícula,
4: é, né? Fraturou a clavícula.
3: E aí, botaram parafuso, tá uma máquina lá agora.
4: Demora 45 a 50 dias a recuperação. Isso significa que na primeira fase da Copa do Mundo ele não estará presente. Ele vai precisar torcer.
3: A primeira fase da Copa do Mundo termina no dia 24 ou 25, alguma coisa assim, tá ali naquela beirada ali, tá? Começa dia 11, quer dizer, vai ter cerca de 15 dias.
4: É isso aí.
3: Adiante dos 30 e tantos que o Bertoncello falou agora.
4: Isso aí, esse é o tempo que ele vai ter para recuperar, para tentar ajudar a seleção do Uruguai. E ele é muito importante, né? Porque não só no Flamengo, mas no Uruguai também. Ele é um grande jogador, um grande meia. É uma pena que tenha acontecido isso com ele. Mas ele não é o único jogador que vai desfalcar a sua seleção na Copa. Tem vários que estão machucados. O Éder Militão está machucado, né? Aquele menino do Barcelona, o
3: Rodrigo.
4: O menino ponta direita.
5: O Yamal.
4: Yamal também está machucado.
5: O próprio Estevão, né?
4: Quer dizer, né? Tem vários aí que
3: Que mas é uma pena, né? Quando a gente perde grandes jogadores num espetáculo como a Copa do Mundo, eu te confesso que eu fico estarrecido.
4: Perde o brilho, né? Porque lá é o lugar dos melhores.
3: É que as competições estão chegando no final, né? E daqui a pouco a chance de lesão fica bastante aumentada. Também. Quero mandar um abraço pro Dr. Lucas Schilling, que está com seus filhos neste momento ouvindo o Futebol da Gaúcha, vai acompanhar em seguida, olho na TV, rádio na Gaúcha, porque o futebol do rádio tem muito mais emoção, né? E também pro meu amigo Luia, lá em Três Coroas, e ainda o professor Delmar Bax, o homem da Facate, que está lá em Taquara, ligado no Futebol da Gaúcha. Escuta, Gabardo, tu tava desconfiado que o Alan Patrick poderia ficar no banco, né?
7: Sim, tinha essa possibilidade, né, Pedro? Até porque, pelo que o Paulo Pezzolano já vinha falando, né, ele tava dando indícios de que isso poderia acontecer. A surpresa é que isso acontece agora em casa, no Beira-Rio. E olha, vamos combinar uma coisa, né, Pedro? Se o desempenho hoje for bom, acho que essa é uma tendência, tanto para os jogos fora de casa, como também para os jogos em casa. O Alan Patrick virar reserva do Internacional.
3: Pois é, eu vi tu dizeres, Vaguinha, durante o pré-jornada comandado pelo Lucianinho, que o Alan Patrick anda perdendo algumas bolas e armando contra-ataques para o adversário. No Grenal até o Arthur perdeu uma possibilidade de fazer gol, porque o Alan Patrick perdeu a bola para ele. O que será que está passando com esse jogador? Preparo físico, alguma coisa assim?
6: É inexplicável. Vamos voltar o Grenal da decisão do Gauchão, primeiro jogo, que ele entrega na frente do gol e sai o terceiro gol do Grêmio naquele clássico Grenal da decisão do Gauchão. Depois aqui, outros jogos onde ele não vai bem, ele tem dificuldade para prender a bola, para segurar a bola. Não tô nem falando na parte ofensiva, o Alan Patrick caiu demais, é questão técnica. Além, acho que pode ter algum problema físico, mas se ele não tá conseguindo colocar o físico em dia, num momento do calendário onde o Inter não está jogando no meio da semana, e ele também não está tendo uma sequência tão pesada de jogos, porque fora de casa ele começa no banco de reservas, então o que estaria acontecendo? Eu acho que o Pezzolano vai ter tempo durante a parada para a Copa para descobrir isso e tentar alguma coisa para a segunda metade do campeonato, né? Para o segundo turno do campeonato. Mas é um jogador que a gente não pode abrir mão dele.
7: Tem uma outra situação aí, né, que a gente vai precisar avaliar, que é a seguinte: a partir da janela da metade do ano, o Inter tem hoje dois jogadores no banco que estão com essa queda de rendimento, mas com um salário altíssimo. Alan Patrick com o contrato até o final de 2027 e Borré com o contrato até o final de 2028. Então, a médio e longo prazo, o Inter vai ter que avaliar a situação destes dois jogadores também.
3: Muito bem, lá em Erval Seco, o Adriano Santos ouvindo o Futebol da Gaúcha, o Luí ali em Três Coroas, o Neuri é da Priori, né? 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Katsurayama, o time do Fluminense tá muito mal na Libertadores, precisa ganhar os três jogos do segundo turno, mas no Campeonato Brasileiro tem outra vida. Com que espírito que eles chegam para esse jogo aqui, até porque tanto o Palmeiras como o Flamengo empataram, eles estão chegando ali como quem não quer nada, né?
10: É, exatamente isso, Pedro, e até por isso o Fluminense não tinha no planejamento priorizar uma competição, tava indo bem no Brasileiro, a Libertadores chegou e a grande surpresa de só ter feito um ponto em 9 num grupo relativamente viável, né? E aí se complica para essa metade final da fase de grupos. Por isso, apesar dessa grande campanha no Campeonato Brasileiro, o Zubeldía está sendo cobrado, tem um clima de pressão nele com a diretoria por conta da Copa Libertadores. Quarta-feira em Mendoza, o Fluminense joga a vida contra o Independente Rivadavia, que é a grande sensação, e por isso acaba preservando alguns jogadores importantes na partida de hoje. Mas é uma equipe mista, dá pra dizer assim, Pedro. A grande novidade é um esquema com três zagueiros, tá? Entra o Mijan que é um colombiano que veio recentemente.
3: Imagina a mãe desse rapaz gritando pra ele: ô, Mijan, vem cá que eu vou te dar uma mijada.
10: É isso aí.
3: É um pouco redundante, mas enfim, é o que aconteceu, né?
10: Deve ter aprontado bastante na infância.
3: Muito, muito, certamente.
10: Mas é um time que tem, por exemplo, o Canóbio, que é titular. O Bernal, que foi expulso na quinta e aí não jogou tanto tempo, não vai poder jogar na quarta, é titular também. O Arana, a dupla de zaga, enfim, é um Fluminense num misto quente, Pedro.
3: Misto quente, tá bom. O Neuri, eu tava dizendo, tá voltando, agrichou, ele já foi, já fez, já vendeu, ele tá em Soledade. Porque tem a feira lá de Soledade também, que é maravilhosa, e então fica um abraço para todo mundo e um abraço pro Neuri, que tá ligado no futebol da Gaúcha, né? Bom, o Bertoncello já falou dos dias que nos distanciam da Copa do Mundo, e eu só não sei os dias que nos distanciam ainda da lista do Mineiro, que é uma das coisas mais esperadas dentro do Rio Grande
10: Pedro.
3: Do Sul, notadamente no prédio da RBS, né?
10: Sim. Deixa eu aproveitar então pegar a palavra do Pezzolano pelo Sport TV.
11: Clube. Assim que estamos trabalhando nisso.
10: É, foi rapidinho ali, né? Pezzolano rapidinho falou antes da partida contra o Fluminense, ali para o Sport TV, o técnico do Inter, Pedro.
3: Muito bem. Futebol da Gaúcha, trazendo uma vez mais a Nani, que vai falar com o torcedor que chega aqui no Beira-Rio, Nani.
8: Eu vou conversar aqui com o Neco, nesse momento, uma movimentação mais forte aqui da brigada, que foi com os cavalos, passaram correndo por aqui, até pediram licença pra mim, tive que me deslocar, mas eu vou conversar com o Neco aqui, ele que já foi cônsul do Internacional lá em Novo Hamburgo. Neco, o que tu tá achando do time do Inter? Alan Patrick hoje no banco de reservas, vamos ganhar deles?
12: Eu acho que é o lugar pra ele começar ali, se entender e se acertar e saber o que que é a nossa história do Inter aqui dentro, entendeu? Então aqui tem que jogar com uma vontade, tem que estar compenetrado, tem que estar dentro, tem que estar dentro da história do Inter, tem que estar focado. Então o que que eu espero? Que o Inter liquide as coisas, que normalize no primeiro semestre, que a parada da Copa ali vai ser um tempo muito grande e eu tenho medo da enganação.
8: Então a gente tem que ficar longe do Z4 antes dessa pausa, né?
12: Longe, longe. Esses jogos que restam pra nós, a gente tem que, saca? Nós tem que estar bem na parada pra estar mais seguro. Porque, incrível que pareça, a gente está jogando para 45 pontos.
8: Sim.
12: Isso é muito ruim, isso é uma M para nós, tá entendendo? Para quem é colorado de anos, que a gente vem aqui, já fez tanta glória, tanta alegria, né, Nani? E daí a gente está nessa história aí, mas faz parte. Eu acho que nem tudo é o caminho, né? Mas a gente tem um plantel que dá para levar, que dá para ir, tá entendendo? Agora é só botar um pouco de vontade. Independente da circunstância que acontece dentro do, da parte interna do campo, que também não vem a comum a nós, a gente vem aqui pra torcer, não vem pra estar tomando dor de direção, coisa. Eles têm que jogar bola, cara. É o mínimo que eles têm que fazer, jogar bola. É a profissão deles. A minha profissão eu faço o melhor, tu faz o teu melhor também, porra. Então os caras vão querer fazer, jogar como quer, e a grana é boa, tá na conta, porra. Que eu teria, um baita, né? Não tem o que dizer. Continuamos colorado e vambora, né?
8: Teu palpite pro jogo pra finalizar?
12: Eu queria um 2-0, tá ligado? Bom. É capaz de dar um 2-1, mas um 2-0 me serve com maior alegria.
8: Tá aí então, Neco. Pra Pão de Alho, Santa Massa, Pedro.
3: Katsurayama, aí atrás de ti tem um grupo de torcedores do Fluminense bem significativo, né?
10: Ah, Pedro, eu e o Gabardo a gente trocou de lado. Hoje eu tô na direita e o Gabardo do lado esquerdo.
3: O Gabardo te botou pra ir,
10: né? É. Ele que manda, né?
3: Tá mandando, hein, patrão? Fala, Gabardo.
13: Vou fazer o deslocamento rápido depois do jogo pra apresentar o balanço final lá da zona mista do estádio Beira-Rio.
3: Ah, perfeito.
13: Mas de fato, Pedro, tô olhando pra torcida do Fluminense aqui com um bom contingente de torcedores no estádio Beira-Rio, né?
3: Ah, que bom, que bom. Bom torcida no estádio, né?
13: Sempre. A última parcial de público, né? Divulgada pelo Inter com 10.048 torcedores dentro do Beira-Rio. Há pouco foi anunciado aqui nos alto-falantes a escalação do Inter. Vijagra, muito aplaudido. Bernabé, também muito aplaudido. Enfim, de maneira geral, aplausos para os jogadores do Inter antes da partida aqui no Beira-Rio.
3: Faz muito tempo, eu era pequeno ainda, quando o Guerrinha começou a dizer que o Bernabé deveria jogar no meio e não atrás, porque ele pode dar uma contribuição ofensiva muito melhor, e ele vem fazendo gol, chutando, criando situações, e hoje o homem começa jogando naquilo que tu pensava, hein, Guerra?
4: Escapa de ele ser marcador, Pedro, que não é o forte dele, e dá a ele a função de apoiador, aonde ele rende mais, ele tem um bom chute, ele é inteligente, ele é veloz, ele sabe combinar a jogada com seus companheiros, ali ele pode render bem. Ah, eu sei que ele vai fazer concorrência com o Alan Patrick, mas esse Alan Patrick que nós estamos vendo jogar, Ele tinha que esperar para ver o Bernabé, porque o Bernabé tem ido bem nos últimos jogos. Eu acho que aos poucos o Pezzolano se deu conta de, primeiro nós vamos tratar de defender. E para defender não pode ter o Bernabé. Depois nós vamos atacar, e aí pode ter o Bernabé. Então é isso que ele vai fazer hoje no Beira-Rio.
3: Pois é, Vaguinho, alguns dias atrás eu disse que o Bernabé é o melhor atacante do Inter. Tu acha que eu disse bobagem?
6: Não, eu concordo contigo. Concordo contigo. É o jogador mais perigoso do Internacional. É, o Carbonero, apesar de ter apenas dois gols, né, Marquinhos? Dois gols na temporada, é um jogador também que tem o drible curto e que tem potência para passar pelo adversário. Mas tem toda a razão. O Bernabé é o atacante mais perigoso do Inter neste momento.
3: Então ele está no lugar certo, né? Concluímos necessariamente. 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Bom, já passou a contagem, né, de 10 mil torcedores, segundo a contagem oficial do clube. E acho que vamos chegar o quê? A 15, é por aí?
8: Pois é, Pedro, eu acredito que sim, mas nesse momento diminuiu bastante aqui o movimento, até dei essa olhada para trás, porque ali diminuiu muito, então eu acho que quem entrou, já entrou, vão ter poucas pessoas entrando aí até o começo do jogo, acredito em torno de 12 a 15 mil torcedores. Eu vou conversar aqui com dois deles, primeiro essa querida aqui, teu nome?
14: Cássia.
8: Cássia, o que tu tá achando do Inter? Dá para ganhar hoje, tá confiante?
14: Tô confiante, acho que dá para ganhar, acho que uns 2-0 aí no placar. Dá pra ser, mas às vezes a gente patina, né? Mas tive aqui contra a Chapecoense, fui um pouquinho pé quente, então voltei hoje pra dar uma sorte.
8: Ah, eu espero que seja pé quente nesse frio aí, né?
14: É verdade.
8: Quer mandar um beijo?
14: Eu queria mandar um beijo pra minha mãe e pra minha avó lá em Santa Maria, dizer que eu amo muito ela, sou colorada, a minha avó tem 89 anos de colorada.
8: Ela que... Qual o nome delas?
14: Terezinha e Sandra.
8: Então um beijo aí pra dona Terezinha e pra dona Sandra, que estão lá em Santa Maria. Obrigada. Vou conversar também aqui com esse torcedor. Teu nome?
15: É Luiz Antônio Maldonado.
8: Luiz Antônio, Inter vai ganhar hoje?
15: Se Deus quiser, 2-1 Internacional, com respeito ao Fluminense e apoiar o Pezzolano e a turma toda aí.
8: Diz o seguinte, tu queria passar um recado aí sobre o Parque Gigante, é isso?
15: Pois é, Nani. Agradecer primeiro o espaço aí, e a gente tá aberto ao Tinga pra conhecer melhor esse projeto e de que forma ele poderá afetar o Parque Gigante, e também ressaltar o descaso da gestão do Internacional em relação ao sócio do Parque Gigante. É um desrespeito, um descaso, e a gente está muito insatisfeito e nós queremos conversar porque merecemos respeito e contribuímos com o parque mensalmente.
8: Perfeito. Vamos ganhar então, sair daqui feliz.
15: Vamos ganhar com certeza. Obrigado, Nani, equipe RBS aí, tá?
8: Valeu, tamo junto. Esses foram os torcedores do Inter pra Pão de Alho, Santa Massa. E Pedro, vou subir lá, vou pra arquibancada entrevistar o torcedor de lá na próxima
3: entrada. Tá, vou te esperar por aqui, tá? 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Escuta, Vaguinha, tu tem sido um dos principais divulgadores dessa questão de envolvimento do Tinga com o Internacional e coisas importantes.
6: Espetacular o que o Tinga está fazendo, reunindo empresários colorados para reestruturação do CT, modernização do CT do Parque Gigante, com avanços importantes. O Tinga vai marcar um almoço aqui no Estádio Beira-Rio em junho, né? E vai reunir...
3: Serás convidado, claro.
6: Estarei com o Tinga aqui, não estarei. O Tinga faz questão de dizer que esse é um projeto que é de todos os colorados. E eu, como colorado, estou junto com o Tinga, ajudo com o que eu posso na divulgação disso. E o Tinga está fazendo um esforço, olha, muito grande e conseguindo com grandes colorados recursos para começar a primeira fase, que é a modernização ali do CT. Depois um segundo passo, que seria a construção de um hotel onde era a churrascaria, e depois avançando daqui a 2-3 anos, e aí o Tinga acredita muito na força da torcida, com outros campos ali, trazendo pelo menos uma categoria de base, pelo menos o sub-20 ou o sub-17 para treinar ali. Projeto espetacular do Tinga.
3: Muito bem, hino nacional brasileiro.

0: hino nacional brasileiro executado aqui no Beira-Rio, mais de 10 mil torcedores para Inter e Fluminense, que vai começar em seguida e que agora apresenta para quem ligou o rádio agora, para quem está chegando na nossa transmissão e também da Rede Gaúcha. Chega o Eduardo Gabardo e traz outra vez a escalação do Inter, que tem algumas diferenças importantes, hein, Gabardo?
1: É verdade, Pedro, com Bernabei no meio campo e Alan Patrick na reserva. O time é o seguinte: Antony, Bruno Gomes, Félix Torres, Vitor Gabriel e Matheus Bahia, Vijagra, Bruno Henrique, Alex, Bernabei, Carboneiro e Alejandro. 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
0: Muito bem, e o Lucas Katsurayama traz agora a escalação do Fluminense.
2: Que vai a campo com Fábio no gol, Samuel Xavier é o capitão, a defesa ainda tem Gêmeos, Mijan, Freites e Arana. Do meio pra frente, Bernal, Alisson, Canóbio, Soteldo e John Kennedy.
0: Muito bem, os dois times já fizeram aquele ritual necessário, né? O Internacional nesse momento tá tirando foto com seus jogadores, já tivemos a execução do hino nacional, em seguida o Fluminense também tirará fotos e em seguida também a partida de um público apenas razoável dentro do Beira-Rio, mas enfim, é como a coisa anda, né? 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Em seguida, o início da partida, e o Vaguinha vai me falar da esperança que ele tem de vitória do Internacional, que há muito tempo não acontece aqui no Beira-Rio, hein, Vaga?
3: Tem que acreditar, porque...
0: Semana inteira só treinando, e o coitadinho do Fluminense viajando para La Paz, voltando, e...
3: Eu falei com o Guerrinha aqui coitadinho. Fora do ar aqui, que o time Fluminense é mais time que o Inter, tá, Pedro? Se a gente analisar nome por nome, tem melhores jogadores. Mas eu acredito na força do Beira-Rio, acho que... E também tem a questão do desgaste, né? Muitos estiveram em campo no jogo lá em La Paz, então... Isso precisa fazer a diferença. E acredito muito no trabalho do técnico Paulo Pezzolano. Zubeldin é um grande treinador também, mas o Paulo Pezzolano, ele arma muito bem os times. E hoje não tem nenhum erro na escalação. A gente pode discutir Bruno Henrique ou Paulinho, mas os dois estão no mesmo nível. Então, ele acertou em tudo na escalação. Com o Alex no time titular, lá pelo lado direito, com o Vitinho ficando no banco de reserva.
0: Momento, estão voltando do litoral ali pela freeway. Milhares de pessoas para lá e na volta todo cuidado, toda tranquilidade. Ah, e muito obrigado, você tá fazendo o futebol da Gaúcha de carona, né? Nós somos muito agradecidos, que bom, que maravilha saber que você tá ligado conosco. Então vamos lá para Inter e Fluminense, que vai começar dentro de alguns instantes. O Arthur tá ali conversando com o jogador do Internacional, o Antony tá lá na sua goleira, na outra goleira está o Fábio, que olha que idade tem o Fábio, será que o Bertão Celso sabe me dizer isso? Quantos jogos ele já teve?
4: 45 anos, Pedro, e ele é o atleta com mais jogos na história do Brasileirão. 756 não. Jogos do Fábio, informação para a Unimed Porto Alegre.
0: Não, e eu fiquei sabendo essa semana que ele é o cara que mais jogou na Libertadores. Apita o árbitro, saiu, a bola foi para o Alisson, ele tá recuando, tocando para Gêmeos empurrando a bola para Samuel Xavier, foi atacado, perdeu a bola, foi para Bernabé, tentou na área, corta de qualquer maneira o Freites, toca a bola para o campo de ataque, recupera para o Internacional, o Matheus Bahia tenta jogar na frente, mas a jogador do Fluminense caído, a falta está marcada, a primeira falta do jogo. 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Troca passes, o time do Fluminense no seu campo de defesa. A bola foi onde está colocado o jogador Freites. Freites domina. Tem Mijan colocado ali a seu lado. Ele prefere levar a bola. Chega até a intermediária, empurra para o Arana. Arana dominou pelo lado esquerdo, recuou, tocou a bola para o Freites. Freites dominou, foi combatido, levou lá para o fundo do campo, tocou a bola para o Arana. Arana outra vez para Álvaro Freitas, que dá um chutão buscando o campo de ataque. O Inter tem a bola, Bruno Henrique soltando no meio, encontrou colocado por ali o seu companheiro, o jogador Bernabé. Bernabé tocou para Bijagra, tentou o chute de longe, jogador colorado, o Bruno Henrique, a bola tá na linha de fundo, é apenas tiro, ligou o Gabardo.
2: Arriscou de longe o capitão Bruno Henrique pela meia direita, chutou forte buscando o canto direito do Fábio, a bola foi direto para fora, tiro de meta para o Fluminense cobrar, informando Tuneleiro.
0: 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Sai jogando Gêmeos tocando uma bola para o Samuel Xavier, ele é apertado, é empurrado, juiz da partida para, marca falta, não, marcou arremesso lateral para o Internacional, que foi cobrado, e a bola foi até onde está colocado o jogador Pedro Henrique, deu para Bijagra, Bijagra soltando, a bola foi para o Pedro, para o Bruno Gomes, recuou, tocou para Félix Torres, que deu a bola para o seu companheiro, o jogador Vitor Gabriel, ele busca o campo de ataque, e a bola está fora do campo outra vez, o arremesso lateral favorece o time do Fluminense, sim, é o que está marcando bandeira, e está confirmando a arbitragem, a bola foi no Alisson, Alisson dominou ali pelo meio, soltou a bola, deu para o Samuel Xavier, tentou jogar, tocou lá na frente, o Internacional levando, a bola foi para Carboneiro, Carboneiro dominou, passou pelo marcador, levou ali pelo lado direito, apareceu na ponta o jogador Alex, Alex domina para o Internacional, marcado por dois, ele acaba recuando a bola, Bruno Gomes veio de trás, levantou, tá ali Alejandro, a bola ficou pingando, mas aí aparece para cortar Freitas de qualquer maneira, metendo a bola para o campo de ataque, a tentativa do Fluminense foi desfeita porque ali está o jogador Félix Torres para recuar a bola para o goleiro do Internacional, Anthony. Anthony
4: começou.
0: Começou o quê mesmo?
4: Tem bola rolando para o outro jogo das 6:30 em Chapecó, Chapecoense e Bragantino se enfrentam, bola rolando, 14ª rodada do Brasileiro, Unimed Porto Alegre na informação.
0: 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Fluminense joga, bola do Bernal, Bernal tocando, lá na esquerda a bola foi para o Arana, ele foi desarmado, recuperou o Fluminense, a bola do Alisson, Alisson carregou a bola, soltou para Mijan, que domina ali pelo meio, tocou a bola para o Alisson, deu para Samuel Xavier, ele procura jogar pelo lado direito, vai o Fluminense, chegando o Alisson, Alisson abriu, a bola ficou na esquerda, quem está dominando para o time do Fluminense é o Canobi está recuando a bola lá no campo de defesa, Gêmeos está colocado, soltando a bola para o Alisson, ele sai jogando ali pelo meio, conduzindo a bola, jogando na esquerda, ela foi onde está colocado Arana, Arana fez o toque, encontrou colocado Soteldo, Soteldo está recuando a bola para o Freitas, que joga lateralmente tocando para o Gêmeos, Gêmeos sai jogando pelo lado direito, vai carregar para o campo de ataque, empurrou a bola para Canobio, Canobio dominou pela ponta direita, tabelou, deu para o Alisson, Alisson está recuando a bola no campo de defesa do time do Fluminense, ali está colocado o jogador Mijan, Mijan tocando a bola na esquerda, foi lá Carboneiro para tirar do adversário, escapou pela ponta esquerda, Carboneiro meteu velocidade, lá vai ele, tentou a bomba, tirou, a bola foi para a linha de fundo, não tinha coisa melhor para fazer aí, Gabardo.
2: O Carboneiro arrancou pela ponta direita no contra-ataque, mas também não tinha ninguém dentro da área, o Alejandro estava chegando, para não esperar ele preferiu arriscar o chute, chutou mal por cima do gol, tiro de meta para o Fluminense, informando o KTO.
0: 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Futebol da Gaúcha, 4:30, é o primeiro tempo, o placar é 0-0 e o Fluminense tem tiro de gol para cobrar, a bola foi curta ali onde está colocado o jogador Mijan, Mijan tentou jogar para o campo de ataque, a bola foi lá onde está dominando Soteldo, Soteldo recuou, recebeu devolução, correu ali pela meia direita, foi derrubado, pediu falta, o juiz que não houve nada, a bola ficou para o Internacional, lançamento para o Carboneiro, ele foi desarmado, Arana tá jogando, mas a bola é tirada pela linha de lado pelo Alex, arremesso lateral que favorece o time do Fluminense, cobrado pelo Arana, Arana tá recuando, soltando a bola por Freitas, Freitas dominou ali na frente do seu campo de ataque, empurrou a bola curta, deu para James, James fez o domínio, conduziu a bola próximo ao meio do campo, acabou recuando outra vez a bola para o jogador Freitas, Freitas olha para o lado e toca a bola, lá onde está colocado o jogador Mijan, Mijan domina pelo meio, vai conduzindo, ainda ele levando, pé direito na bola, o lançamento é cumprido, buscando a ponta direita, mas está ali para cortar para o Internacional, o jogador Alex recuando para o goleiro Anthony do Internacional. 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Uma bola para o ataque do Fluminense, cortou Félix Torres para o Internacional, soltou a bola para o Alejandro, ele tenta dominar, é desarmado, mas sofre uma falta, o juiz da partida está parando e está marcando a falta que favorece o time do Inter, são 6 minutos de partida, é o primeiro tempo, já dá para dizer alguma coisa aí, Guerrinha, sobre esse jogo? Já deu para ver assim o andamento dele?
5: Por enquanto tanta trocação, né, Pedro? O Fluminense sai pouco pro ataque, o Internacional chega pouco na frente. A jogada tá bem no meio campo, um querendo ficar com a bola, o outro não querendo deixar. Por enquanto tá muito igual.
0: Pois é, tá saindo jogando o Internacional. Félix Torres levantou para o campo de ataque, subiu para afastar Freites de cabeça, meteu a bola para o Arana, Arana dominou, tem Soteldo ali a seu lado, ele vai tentar correr, correu lá pelo lado esquerdo, empurrou a bola na frente, encontrou colocado John Kennedy, o recuo de bola foi feito, a bola foi onde está colocado agora o jogador Soteldo, ele é marcado, desarmado, e a posse de bola fica para o Internacional. Alex sai jogando ali pelo lado direito, procura passar, foi desarmado, o Inter busca a recuperação, mas a bola está sendo recuada para o Freitas, que recua mais ainda para o veteraníssimo goleiro Fábio, que domina com o pé e sai jogando, empurrando a bola para o James. James dominou. Ah, o jogador Bernabé deu um bote nele, quase tirou a bola e teria chance de marcar o gol, hein, Gabardo?
4: Bernabé com muita força na marcação, quase desarmou o James, que tentou sair dentro da grande área driblando. O Inter tem a posse de bola, pressiona, informando o Sicredi.
0: Vijagra tá carregando ali pelo meio, olhando para frente, todos estão marcados, recuou, tocou a bola, Félix Torres soltou na direita, Bruno Gomes está colocado por lá, pé direito na bola, errou o passe, ela tá chegando nas mãos do Fábio. 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É um recado importante da KTO, 7 minutos e meio, primeiro tempo, o placar é 0-0, Freitas tem a bola, soltou no meio, deu para o Alisson, Alisson dominou, pé direito na bola, levantou para o John Kennedy, afasta Vitor Gabriel para o Internacional, tocou a bola para Matheus Bahia, Matheus Bahia soltou, encontrou colocado por ali o Bernabé, ele correu, jogou a bola na frente, ela foi para o Carboneiro, para o Bernabé, Bernabé tocou para Bruno Henrique, tentou abrir a bola na ponta esquerda, Alex está colocado por ali, ele domina, Matheus Bahia soltando a bola para o Carboneiro, Carboneiro tocou, deu para o Bernabé, levou para o fundo do campo, ganhou do marcador, tentou levar aos trancos e barrancos, só que o barranco detonou ele, ele teve que fazer falta, o Canóbio caiu, não valeu mais nada aí, Gabardo.
4: Arrancou pela ponta esquerda o Bernabé, o Gêmeos foi bem na marcação agora, e a bola sobrou ali pro Canóbio. Bernabé veio na corrida, tentou o desarme, acabou derrubando o atacante uruguaio, por isso a falta para o Fluminense no campo de defesa. 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
6: Pedro,
0: oi.
6: Só sobre esse lance, tá? Realmente foi falta do Bernabé, mas é o que eu falo do Felipe Fernandes de Lima, ele quase peita o Bernabé, não precisa mostrar toda essa autoridade, dá a falta, máximo dá uma regada no jogador, não precisa peitar o jogador para mostrar autoridade.
0: Autoridade que mostra o mineiro, rapaz. O resto
6: é isso aí.
0: Deixa pra lá, tá? 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
3: Ah, Pedro, não deu pra ver muita coisa ainda. O jogo do Inter é um jogo de marcação e retomada de posse de bola no campo do Fluminense. Já tentou roubar duas vezes, quase que o Inter tomou. Olha aí, ó. Esse é o jogo do Inter, ó. Recuperar essa bola aí e fazer a transição rápida. Esse é o jogo do Inter.
0: É, e o Félix Torres está metendo para o campo de ataque, a bola foi no Bernabé. Bernabé tentou jogar na direita, Alex está colocado por lá, mas ele foi desarmado. A bola foi lançada para o Soteldo, Soteldo domina, passa por dois adversários, empurra a bola, encontra colocado aqui pelo lado direito o jogador Alisson. Alisson deu a bola para Canóbio, Canóbio dominou pela ponta direita, tentou com John Kennedy, ele trombou com o Vitor Gabriel, ficou sentindo o rosto, e a bola está saindo pela linha de lado, vai ser arremesso lateral para o Internacional. Lucas Katsurayama, o jogador Samuel Xavier, ficou sentindo uma batida no rosto.
4: Exatamente, ele levou a mão ao rosto, alegando que o Vitor Gabriel na disputa deixou o braço. Admito que não enxerguei nada ali, tá, Pedro? E aí o Vitor Gabriel protegeu a bola, ela saiu pela linha lateral, vai o Inter pra cobrança 0-0, informa Claro.
6: Ele dá uma ombrada no rosto do Samuel Xavier, Pedro, não tem movimento, não tem o famoso gatilho, né, uma infração, foi disputa de espaço lateral do Fluminense, entrou com a parte incorreta do corpo.
0: Arremesso lateral que Samuel Xavier vai cobrar para a equipe do Fluminense, o placar é 0-0, são 10 minutos e meio do primeiro tempo, a bola foi ali, o recuo de bola foi feito, é a tentativa do Alisson, Alisson soltando a bola para o jogador Samuel Xavier, recua, deu para James, James recua mais ainda para o Freitas, ele domina e o Mijan tá ali ao lado dele, soltou a bola outra vez com o Freitas, Freitas tocando uma bola curta, encontrou colocado o camisa número 5 do time do Fluminense, que domina a bola ali pelo meio, e ela é recuada, recuada onde está colocado o jogador Alisson, que dá para Bernal, Bernal soltando, jogando a bola para o James. James, James deu para Bernal, Bernal recuou, deu para Freitas. Freitas está colocado no campo defensivo, troca passes o Fluminense no seu campo de defesa. A bola foi para o Arana, escapou lá pelo lado esquerdo, dominou, soltou a bola para Soteldo. O recuo dele foi curto e o Bernabé disso se aproveitou para ficar com a bola. Na sequência derrubam ele, chegaram três caras na marcação, ele ficou reclamando uma falta e o juiz está marcando, é isso, Gabardo?
7: Está marcando sim, está esperto o Carboneiro, foi lá, desarmou a bola, pegou a bola para o Inter pela ponta direita, ganhou de dois jogadores do Fluminense, na sequência sofreu a falta. Vamos ver quem é que tá chegando pra cobrança, o Bruno Gomes vai lá, 0-0, informando o KTO.
0: É, e tá jogando o Inter com Vijagra, Vijagra deu para Félix Torres, ele dominou, vai ser marcado pelo John Kennedy, faz a bola chegar, onde está colocado o Bruno Gomes, ele corre lá pelo lado direito, carregou, carregou, Soteldo foi atrás dele, jogou a bola, encontrou colocado o Carboneiro tocou para Bruno Gomes, que dominou lá pelo lado direito, tocou a bola pro Alex, que tá recuando, soltando a bola para o zagueiro colorado, o Félix Torres. Félix Torres domina no campo de defensivo do Inter, soltou a bola para o Carboneiro. Carboneiro marcado pelo Bernal, tentou passar, passou no primeiro movimento, tentou jogar na frente, deu para o Alex, chegou Arana, deu o carrinho, tirou a bola. Ela foi ali na intermediária, ficou reclamando uma falta o jogador do Fluminense e a falta foi marcada. São 12 do primeiro tempo, o placar continua 0-0. 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Um abraço para você que está singrando aí pelas estradas do Rio Grande, que não estão muito boas, mas enfim, né? Vamos tentar melhorar, vamos tentar melhorar. E a bola foi para o ataque do time do Fluminense. Era uma tentativa do jogador Canóbio, o Canóbio foi desarmado, a bola foi jogada para o Vijagra. Vijagra carrega ali pelo meio, tocou para a Bernabei, para o Carboneiro. O Carboneiro deu para Vijagra, soltou a bola para o Bruno Henrique, dominou pelo meio, deu atrás, encontrou colocado o Alex. Alex tocou no lado direito, o Carboneiro está colocado por lá, Alex está aberto na ponta, ele procura jogar com o Alex, que domina e que recua para Bruno Gomes, que sai jogando, tocando a bola para Vijagra. Vijagra batendo a bola no meio, deu para Vitor Gabriel, abertura na esquerda, a bola foi onde está colocado o Matheus Bahia, ele faz o domínio, a marcação vem sobre ele, recua, a bola deu para Vitor Gabriel, que deu mais atrás ainda para Félix Torres, que dominou, que não teve muita opção e preferiu recuar a bola para o goleiro Antony. A 13:15, 0 Inter, 0 Fluminense. 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A Gaúcha vai com tudo, com toda a sua equipe e todos os veículos da RBS no Campeonato Mundial que está chegando. 13:30, teve uma chegada forte ali, o cara está sentindo. É o
8: Canóbio. E amarelo pro Vitor Gabriel. Uma bola que vinha na intermediária, o Canóbio fazia o pivô para tentar proteger ela. Vitor Gabriel chega com força por baixo, atinge o jogador do Fluminense, falta marcada, intermediária pelo lado direito e amarelo pro zagueiro colorado. 0-0, informa a Trilegal.
6: Pedro, se ele pega em cheio, é expulso, tá? Mas ele pega com o lado externo do pé, se ele pega com as travas ali do jeito que chegou erguendo, o Vitor Gabriel correu risco, tá? A sorte que não pegou em cheio o Canóbio, mas amarelo para esse lance, pelo ponto de contato, tá de bom tamanho.
0: É, mas zagueiro com cartão amarelo sempre é uma preocupação, né? A falta é para o Fluminense, o placar é 0-0, são 14 minutos e você tá ligado no futebol da Gaúcha, tá vindo da Serra, né? Tava bonito, gramado, nesse final de semana, aquele sol maravilhoso, Canela também, tudo muito legal lá na Serra, mas também tava legal lá no litoral, Capão, Atlântida, né? E as praias, Tramandaí, enfim, tudo, né? Olha a falta cobrada, uma bola na área do Internacional, tirada pelo Félix Torres, voltou o rebote, a bola foi para o Freitas, tentou jogar para o Soteldo, mas houve o corte, a bola está na linha de lado, ele próprio Soteldo cobrou rapidamente, tocando a bola para o Arana, Arana está recuando, encontrou colocado o jogador Freitas, Freitas tocou a bola para o Soteldo, Soteldo passou pelo primeiro homem, tem um segundo na marcação, ele tem vantagem, recuou, deu para o Arana, o cruzamento para Félix Torres afastar, tirar a bola para o Internacional, Carboneiro tentou pegar, não deu, mas ficou a bola para o Alejandro, ele contra três, fica difícil a vida dele, deu uma freada por ali, recuou a bola, soltou, encontrou colocado Alex, Alex tocou na ponta direita, Bruno Gomes está colocado por lá, ele faz o domínio, acaba recuando, ali no meio do campo onde está colocado o jogador Carboneiro do Internacional, que recua para Félix Torres, que joga a bola para Vitor Gabriel, que domina ali próximo ao meio do campo, soltou uma bola curta, deu para Bruno Henrique, conduziu Bruno Henrique, jogou a bola na ponta esquerda, Matheus Bahia está colocado por ali, recua a bola para o Vijagra, Vijagra recua, toca a bola, ela foi no meio para o Bruno Henrique, que ganhou a jogada, deu para o Vijagra, Vijagra tocou para o Matheus Bahia, chegaram batendo no garrão dele. Isso dói, Gabardo, dói, dói, dói, dói que eu vou te dizer.
7: Saiu pulando o Matheus Bahia ali com dor no pé. Agora tá ajeitando a chuteira. Em princípio, tudo bem com ele. Já tá voltando pro jogo. Falta cobrada 0-0. 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
0: Atenção, tempo e placar do futebol da Gaúcha. 16 minutos, estamos no primeiro tempo. Placar é 0-0, Bertoncello.
4: O empate que tira o Inter da zona de rebaixamento empurra o Santos. O Santos é 17º colocado com 15 pontos. O Inter 15º também com 15 pontos, mas leva vantagem no saldo. No outro jogo, Chapecoense e Bragantino empatam em 0-0.
0: Sabor invencível.
3: Boa.
0: Tu nunca mais vai te enganar, rapaz. Aquele churrasco que tu vai servir pra tua mulher ou pro teu filho vai ter Borrússia, tá? Nunca mais erra, sim? 16 minutos e meio. Estamos no primeiro tempo. O placar é 0-0. Bruno Henrique vai cobrar falta para o Internacional. Inter e Fluminense estão jogando no Beira-Rio. Campeonato Brasileiro. É 11ª rodada? Como é que é?
4: 14ª.
0: 14ª, tô atrasado.
3: É.
0: A bola foi para o Bruno Henrique, recuou, tocou para Vitor Gabriel, pé canhoto na bola, impulsionou buscando o campo de ataque. Bernal tá cortando para o Fluminense. Bertal sai jogando com Alisson. Alisson faz o domínio ali pelo meio, atacado. Ele recua a bola para o goleiro. Vai lá o Carboneiro tentar tirar a bola do Fábio, mas não consegue. Ela foi para o Arana. Arana dominou, tem um carrinho forte. Pegou o jogador do Fluminense, hein, Gabardo? Tem cartão amarelo para o Alex.
7: Mais um cartão amarelo. Olha, o Alex realmente ele exagerou no cartão ali, no carrinho, para tentar desarmar o jogador do Fluminense.
0: O Arana.
7: É o Arana, né, Pedro? E sem necessidade, porque era pela ponta direita, ataque do Internacional, um lance sem qualquer tipo de perigo. O Alex foi lá, errou.
0: Exagero,
7: né? Exagero. Cartão amarelo pro atacante do Internacional, mais um informando o KTO.
0: Guerrinha, tu tá ganhando parado, Guerrinha. Fala aí, 17 minutos e meio, 0-0.
5: É, o jogo por enquanto não é bom, né, Pedro? Um jogo que não tem lance de gol, um jogo que o Internacional mais defende do que ataca, o Fluminense não sabe como vai atacar, então também procura defender. Por enquanto quem está sofrendo muito não é o torcedor Internacional, é a bola. A bola não está gostando do que eles estão fazendo com ela.
0: Maltratada, tá bom. Lá vai Canóbio, tentou jogar, não deu, a bola foi recuada para o Anthony. Ô Nani, fala com o torcedor aí, Nani.
9: Vou conversar aqui com o Ayrton. Ayrton, tá gostando de alguém? Tá gostando do Inter?
10: Tá muito devagar, mas pelo menos estão segurando atrás. Não tomamos gol. Já estamos bem.
9: Tá aí o torcedor para Pão de Alho Santa Massa.
0: 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Estil, 100 anos no mundo. 18 minutos 40 segundos. O placar é 0-0. 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Samuel Xavier foi lançado, chegou, não chegou. A bola saiu pela linha de lado e arremesso lateral. Vaguinha, como é que tá, Vaguinha? Também dá paradinha.
3: O Inter tem uma dificuldade para fazer a transição, para fazer a saída de bola, Pedro, é um negócio impressionante. Vamos ver se no lance individual aí o Carboneiro sai.
0: Olha lá,
3: saiu.
0: Lá tá ele, ó, jogando pelo lado direito, o Alex tá pedindo na ponta, a bola foi para o Alex, dominou, ajeitou pro pé esquerdo, pé canhoto na bola, levantou Alejandro, dali afasta do zagueiro, voltou a bola, Bruno Henrique deixou, deu para Vijagra. Vijagra tentou abertura, soltou na esquerda, Matheus Bahia tá cavando, escanteio não. O goleiro pegou, não deu escanteio, Gabardo.
7: Tava ligado, Fábio, depois do cruzamento do Matheus Bahia, a bola desviou no Canóbio e o Fábio evitou a saída. Seria escanteio pro Inter, mas o goleiro de 45 anos foi lá, segurou firme. 0-0, informando o Sicredi.
0: 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Samuel Xavier partindo para o campo de apoio, tocou a bola para Canóbio. Canóbio dominou, é lado direito. A marcação vem pelo Matheus Bahia. Ele procurou passar ainda Canóbio. É bom jogador, tem que cuidar dele. Levou pro fundo do campo, vai estar na Copa do Mundo com o Uruguai. Ganhou do Matheus Bahia, olha o perigo, chegou no fundo, cruzou, corta de cabeça para o Internacional, o jogador Bruno Gomes, mas a bola volta a ser do Fluminense com Soteldo. Soteldo dominou, tá com o cabelinho todo diferente, né? Todo cortadinho, até um pedaço, depois tudo longo e por aí vai, né? O recuo de bola foi feito e o cara tentou lá, sei lá da onde, pra meter a bola pela linha de fundo. Tá levando uma vaia aí, Katsurayama.
8: Levou vai, merecida, né? Foi muito ruim o chute do Bernal, o volante do Fluminense.
0: Foi uma droga, né?
8: Fui querido com ele, né?
0: É.
8: A jogada pelo pelo lado direito, que acabou sendo invertida lá pro lado esquerdo. O ataque do Fluminense na intermediária, o volante camisa 5 do Fluminense arriscou o chute, saiu para fora, 0-0, informa Grupo IESA.
0: 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Futebol da Gaúcha, 21 minutos. O Inter buscando o ataque, a bola foi tirada pelo time do Fluminense, ficou para o Alisson. Alisson entregou a bola para Bernal. Bernal dominou pelo meio, levantou a cabeça, viu Soteldo colocado, entregou a bola para ele, pisou nela, fez a volta sobre si mesmo e acabou recuando onde está colocado o Fleitz. Fleitz soltando. A bola foi para o Mijan. Olha o nome desse guri, Mijan, hein? Bom, é o nome dele, né? O que nós vamos fazer? Tá? E a bola foi ali onde está colocado o camisa número 3, o James. James jogou errado, o Inter se aproveita. Vai para o campo de ataque, a bola foi para o Bernabé. Bernabé soltou, deu para o jogador Vijagra, chegou quase dentro da grande área, foi obrigado a recuar porque a marcação chegou, jogou a bola para Matheus Bahia, errou o passe, deu um presente, a bola ficou para o John Kennedy. Agora é o Fluminense quem escapa, Canóbio está aberto pela ponta direita, John Kennedy está carregando, recuando a bola, soltando para o Alisson, deixou para o Bernal, Bernal se meteu ali pela meia esquerda, Soteldo está aparecendo também o Arana, a bola foi para o Arana, deu para Soteldo, Soteldo dominou na intermediária, conduziu, a marcação do Inter Nacional chega timidamente, ele abre a bola na ponta direita, Canóbio tá colocado por ali, a 22 minutos é o Fluminense chegando, a bola foi para Bernal, Bernal tocou, encontrou colocado, o jogador Soteldo foi desarmado, a bola ali foi

0: Hein? E a bola foi lá na ponta esquerda do Arana, dominou, recuou, tocou para o frente, que deu para o Mijan, que recolheu no campo defensivo e empurrou a bola para Samuel Xavier. Fluminense trocando passes, o placar é 0-0, 22 minutos e meio, é o primeiro tempo, e a rádio tu sabe, né? E a gaúcha, que bom, que maravilha saber que você tá ligado conosco, tá chegando a Copa do Mundo e tu sabe que a gaúcha será tua grande companhia para tudo que tu quiseres saber sobre campeonato mundial. A bola foi na ponta esquerda, o lançamento foi lá onde está colocando o Canobi, que agora tá lá pelo outro lado, ele tentou jogar com o Soteldo, a bola ficou para o Fluminense, mas entra na jogada para cortar o Alejandro. Alejandro tentou para o Alex, tentou correr pela direita, foi desarmado e a bola foi recuada para o goleiro Fábio. 23 minutos, Nani, o torcedor, Nani.
1: Vou ver aqui com o Gabriel se ele acha que melhorou um pouco o Inter. E aí, tá bem, tá ruim, mais ou menos?
2: Não melhorou, Nani, é que estão recuando muito a bola pros zagueiros, né? E o meio-campo tem que jogar. Se o meio-campo não jogar, o time não vai jogar. Tem que parar de recuar e vamos atacar o Fluminense. O Fluminense não quer jogar, ó. Vamos atacar eles.
1: Tá aí o Gabriel pedindo pro Inter atacar o adversário para Pão de Alho Santa Massa.
0: 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Samuel Xavier tem um domínio, mas tem uma falta ali marcada. O juiz tá interrompendo o Vaguinho. O que que tu quer dizer, Vaguinho?
3: O nosso torcedor ali, o nosso ouvinte, ele fala em atacar, mas é que o Inter tem muitos receios defensivos. O Inter tem muito medo do sistema defensivo. Então, primeiro se protege. E até na hora da transição fica com receio para arriscar uma jogada, para tentar uma transição, né, para tentar um passe mais em profundidade ou para os jogadores se soltarem para chegar na área do Fluminense. É um time que tem muito medo, o time do Inter.
0: Sabe como é aquele ditado? Seguro morreu de velho, né? É por aí que o Inter tá aprontando seu esquema. 24 minutos e meio, primeiro tempo. Agora ninguém estou em gol de ninguém, né? Tudo também, todo esse tempo, o Guerrinha falava há pouco que não havia ataque e lá vai o time do Fluminense. Canóbio dominou na ponta esquerda, cruzou, passa a bola de todo mundo para a sorte do Internacional. Tava por ali o John Kennedy, não conseguiu tocar na bola. Ele vai tentar buscar, tá também o Alisson, mas há uma falta em cima do jogador Vitor Gabriel.
4: Tem gol.
0: Aliás, o Matheus Bahia que tá caído. Gol de quem?
4: Tem gol marcado pela Chapecoense em Chapecó. Everton faz 23 minutos, primeiro tempo. Chapecoense 1, Bragantino 0. A Chape é vice-lanterna com 11 pontos. O último colocado agora é o Mirassol com 9. 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
0: 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Placar de 0-0, 25 minutos, primeiro tempo. Uma cobrança de falta para o Internacional. A bola foi para o Alejandro, atrás dele o Freitas cortando. A bola foi então onde está colocado o jogador do time do Fluminense, mas o Inter recupera a posse de bola. Ficou para o Bruno Henrique. Dominou, conduziu, recuou, soltou a bola. Está colocado por ali o Bruno Gomes. Tocou a bola para o Alex. Alex domina lá pelo lado direito. É obrigado a recuar da bola atrás, onde está colocado o zagueirão Félix Torres. Ele domina, empurra a bola outra vez lá pro lado direito, a tentativa do Alex adiantou demais, perdeu a bola, voltou para Bruno Gomes, tentou para o Alex, mas foi forte lançamento e a bola está sendo recuada pelo Arana para o goleiro Fábio, que sai jogando com ele, que chuta, a bola bate no Alex, linha de lado, arremesso lateral favorece o time do Fluminense a 26 desse primeiro tempo, placar é 0-0. Um abraço para você que tá vindo pela 386 também, deve estar um trânsito. Não, olha, vou te dizer, tá? Mas vem com calma, vem com tranquilidade. Que bom, né? Saber que você tá nos levando de carona, levando o futebol da Gaúcha, que está anunciando a Copa do Mundo logo aí adiante, com a mesma bravura, com o mesmo profissionalismo que sempre, historicamente, a Gaúcha mostrou nos campeonatos mundiais. Sai jogando o Internacional Bruno Henrique. Bruno Henrique tocou a bola, deu para Carboneiro. Carboneiro recolheu, tocou, encontrou colocado o Bruno Gomes. O recuo foi feito, a bola foi para o Félix Torres, que toca a bola para o Bijagra, que recua, mas o árbitro tá parando e marcando e dando cartão amarelo. Que houve ali, Gabardo?
5: É, o zagueiro do Fluminense, o Gêmeos, deu uma entrada mais forte ali em cima do Carboneiro.
0: Não, quem fica gemendo é o outro, não é ele.
5: Exatamente. Mas o amarelo foi pra ele. Gêmeos, zagueiro do Fluminense, levou o amarelo depois de uma entrada mais forte, que foi, na verdade, em cima do Alex.
0: É, tu vê, essa criança tem o nome de Gêmeos, mas quem Gêmeos é o outro, né? Ele chega a dar uma porrada.
4: Um pisão leve em cima do Bruno Henrique dói, né, Pedro?
0: Bah,
6: Se dói bastante um pisão. Frio, né? Deixa eu ver aqui o ponto de contato, se amarelo tá de bom tamanho. É, amarelo. Não, foi no tornozelo, ele chega e ainda faz um movimento de empurrar o jogador
0: do Internacional. Vitor Gabriel tocou para o Matheus Bahia, chegou no fundo do campo, tocou a bola, no Berda bem, cruzou, corta o zagueiro, a bola está na linha de fundo, mas o Inter agora fez um ataque, chamou atenção, Gabardo.
5: O Matheus Bahia pela ponta esquerda fez o cruzamento, tentando o Berda bem, a zaga do Fluminense afastou e no rebote bateu no carro.

0: Carboneiro, por isso o tiro de meta. Pedro, cerca de um ano atrás o Inter sondou a situação deste zagueiro Gêmeos. Na época ele jogava ainda no Vila Nova, aí foi pro Mirassol, fez uma grande temporada no ano passado pelo Mirassol e agora se transferiu pro Fluminense.
1: 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John Kennedy foi lançado, ele não dominou, o Inter buscou a recuperação, tá lá o Bernabé lutando contra Samuel Xavier, os dois caem fora do campo, mas a bola tá dentro e ali Bernal tem o domínio. Bernal tá recuando, soltando a bola, onde está colocado o jogador Freitas. Freitas faz o domínio, é marcado, recua a bola para Mijan, que tá colocado na frente da grande área do time do Fluminense. São 28 o primeiro tempo, o placar continua 0-0. E com esse resultado de empate, o Inter sai do Z4, não é, Bertoncello?
2: Isso, passa dois times, ele passa o Santos, passa o Corinthians ainda joga hoje. O Santos que empatou ontem com o Palmeiras em 1-1, agora é o 17º colocado com 15 pontos. Pelo saldo, o Inter deixa a zona de rebaixamento.
1: É, não é o máximo, né? O Inter quer vitória. Agora, se vier um empate, pelo menos não fica no rebaixamento. Tá, tem uma falta ali cometida pelo
2: Matheus Bahia.
1: Matheus Bahia. E tá caído o jogador Canóbio. O juiz marcou a falta e a falta favorece o time do Fluminense quando eu estou chamando o tempo e placar do futebol da Gaúcha. 29, primeiro tempo, 0-0, Inter e Fluminense, Campeonato Brasileiro, não é, Bertoncello?
2: É isso, Pedro, duas partidas finalizadas mais cedo, Flamengo e Vasco, clássico no Maracanã, terminou com 2-2, 61 mil pessoas presentes, e em Bragança Paulista, São Paulo e Bahia também empataram pelo placar de 2-2.
1: 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Sai jogando Fluminense com o Freitas. Freitas jogou do outro lado, deu a bola para o Gêmeos. Gêmeos fez o domínio, foi atacado, jogou a bola na frente, ela foi para o Canóbio dominou, tabelou com o Alisson. Alisson Canóbio entra na jogada por cortar para o Internacional, o jogador Bijagra. Tenta a bola para perto, a bola bate na canela dele. Não domina e o Fluminense tem a bola lançada para o Alisson. Alisson corre ali pelo meio, não há marcação. Ele tocou a bola, soltou para o Arana. Arana recolheu, Soteldo está aberto pela ponta esquerda. Ele prefere, no entanto, recuar, tocando a bola para Bernal. Bernal deu para Arana. Arana trabalhou ali pelo meio, soltou para Bernal. Bernal, Arana. Arana tocando, encontrou Soteldo lá pela ponta esquerda, marcado pelo Bruno Gomes. Vai tentar jogar, preferiu recuar, tocou a bola para Bernal. Bernal solta mais atrás ainda. Alisson está dominando. Alisson soltando a bola para James. James está recuando para Mijan. São 30 minutos e meio. É o primeiro tempo, é o futebol da Gaúcha com você. Placar é 0-0, Inter e Fluminense. É o Fluminense que tem a bola com o jogador Mijan. Mijan tá dominando ali no campo defensivo, soltando a bola para o outro zagueiro, que é o James. James foi atacado pelo jogador do Internacional, tem uma falta, chegou com muita volúpia o Bernabé, é ele?
0: Sim, é. E vai levar cartão amarelo.
1: Ele já não levou?
0: O Bernabé não, né?
1: Não, o Bernabé não, é. É, mas o Inter tá dando umas chegadas aí que não precisa tanto, né, Guerrinha? No meio do campo, sem nenhum perigo, aquele carrinho assim. Há pouco foi o Alex, agora foi o Bernabé. E aí vai fragilizando, inclusive, o time do Internacional dentro da partida.
3: Pedro, foi pro Bernabé e ele chega...
4: Isso? Porque o Inter tá jogando sem a bola. O Inter tá correndo para tentar recuperar a bola. Quando recupera, erra passes bem tranquilos de serem dados. Parece que a bola queima no pé do jogador. O Inter muito preocupado em defender, pouco preocupado em atacar. Vê o Alex, que é muito bom jogador, até agora não apareceu no jogo. O Bernabé apareceu duas ou três vezes. O Alejandro está vindo marcar aqui no meio campo. Enfim, o Internacional é um batalhão, um exército que marca muito. Mas não é o mesmo exército para atacar. E aí precisa correr atrás da bola para tentar recuperar a bola. E aí perde a cabeça, comete essas faltas, vai levando cartão amarelo, daqui a pouco pode ficar com uma menos.
1: É, esse é o perigo. Fala aí, Bianchini.
2: Amarelo foi pro Bernabé, uma chegada atrasada sem bola no Gêmeos, acredito com revide pela pegada do Gêmeos no Bruno Henrique há 2-3 minutos, Pedro, que também recebeu cartão amarelo. 4 amarelos até agora, 3 pro Inter, 1 pro Fluminense.
1: É, muito amarelo, né? E lá no campo de ataque não precisa fazer, né? Não precisa fazer. Lá vai Arana, lá vai o Fluminense. Ele joga a bola na frente, deu para o Alisson, trabalhou, João Kennedy está colocado por ali, corta para o Internacional, jogador Bruno Henrique, sai jogando pelo lado direito, empurra a bola, deu para Bruno Gomes, ele atacou pelo lado esquerdo, meteu a bola para o Alex, Alex está dominando, Bruno Gomes está aberto na direita, deixou a bola para o Bernabé. bem para o Carboneiro, aliás, Carboneiro tá recuando a bola, soltando para Bruno Gomes, joga com Bruno Henrique, domina pela ponta direita, tocou a bola lá no canto, está colocando o jogador Alex, ele foge da marcação que chega contra ele e faz um recuo de bola, até onde está colocado Vitor Gabriel. Vitor Gabriel parte com bola dominada, chega próximo à grande área, ainda ele levanta, tocou a bola para o Matheus Bahia, deu para Vitor Gabriel, deixou passar, a bola ficou no Bijagra, Bijagra faz a abertura para Bruno Gomes, que recolhe pelo lado direito, levanta a cabeça, vê colocado o Alex lá pelo lado direito, empurra a bola para ele, a marcação é feita pelo Arana, ainda o Alex vai tentar jogar a pessoal, ainda ele, sempre retendo, Arana tá empurrando o jogador do Internacional, cometendo falta, é uma falta boa para o Inter, que vai chover, aí a zagueirada tá aí do teu lado, bufando o Gabardo.
0: Em todo mundo, o Arana fica reclamando, mas ele cometeu a falta pela ponta direita no Alex, em cruzamento para a grande área, Bruno Henrique está indo lá para a cobrança, e os zagueiros Félix Torres e Vitor Gabriel vem para a grande área. 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
1: 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Vamos lá para a cobrança. É o Bruno Henrique, né?
0: É o capitão Bruno Henrique.
1: Isso mesmo, capitão colorado, ao lado da área, mas rente a linha lateral do campo. É boa a cobrança, é boa oportunidade para o Inter, que não conseguiu atacar até agora, conforme disseram os nossos comentaristas. E o Bruno Henrique está colocado para a cobrança, quem sabe aí um gol do Inter nessa cobrança de bola parada. Ele foi para a bola, levantou, afasta a zaga, rebote ficou para Bernabé, para a bomba, e ela subiu, liga de fundo, Gabardo.
0: O Bernabé bate bem na bola, bate forte, ele arriscou de fora da grande área, de muito longe, colocou muita força, a bola subiu por cima do gol do Fábio, que agora vai cobrar o tiro de meta com o placar de 0-0, e a informação de KTO.
1: Homens elegantes como Eduardo Gabardo usam pegada, elegância, conforto. Pegada tem a marca da conquista. Quem queria falar aí?
0: Ah, sempre pegada. E os reservas do Inter já estão indo para o trabalho de aquecimento.
1: Ah, mas será que vai trocar o primeiro tempo? Olha aí. Olha a tentativa do Inter, a bola foi ali onde está colocando o Bijagra. Bijagra dominou, trabalhou, soltou a bola para o Bernabé, caiu, falta. Falta marcada pelo juiz da partida. Jogadores do Fluminense reclamam. É uma distância razoável, mas é um tiro absolutamente frontal. Quem sabe, hein, Gabardo?
0: E pareceu falta, Pedro. Agora a irritação do Samuel Xavier do Fluminense, reclamando da marcação da arbitragem. Ele está até agora ali reclamando. Bernabé foi atingido, está caído no gramado. É uma falta boa. O Bruno Henrique de novo está chegando ali para fazer a cobrança e segue a reclamação do capitão do Fluminense.
1: E aí, Bianchini?
3: Foi falta. O Bernabé domina de costas e o Alisson pega o lado externo, lateral esquerdo do Internacional, ou jogando um pouco mais adiantado. Realmente existiu a falta, mas não é para amarelo.
5: Pedro, O Gabardo falou sobre os reservas no aquecimento. Tem 6 reservas: Borré, Paulinho, tem o Kaique. Alan Patrick não. Alan Patrick está no banco e nem aquecendo.
1: 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A Gaúcha está ali juntinho contigo, viu, meu irmão? Muito obrigado pelo carinho da sua sintonia, e a gente vai lá com uma grande equipe para mostrar nos veículos da RBS tudo neste grande acontecimento esportivo, né? E tomara que até lá pare essa guerra nojenta aí que não termina nunca, tá? Vamos ver a cobrança de falta. Bruno Henrique tá colocado para a cobrança. Ele é homem de pegada forte, hein? E é um tiro frontal contra o gol do Fábio. Dá para dizer que o Inter tem uma boa chance também. O Carboneiro tá ali. Quem será que vai para a bola, tá? Vamos ver. Bruno Henrique tá posicionado. Atenção, o árbitro vai autorizar. Falta para o Internacional. Bruno Henrique se coçou um pouquinho, não foi ainda. Fluminense ameaça avançar. Agora sim, Bruno Henrique na bola, bateu e Fábio pegou, Gabardo.
0: Na verdade, o Bruno Henrique bateu no meio do gol, né? Exatamente onde estava o goleiro Fábio, que com toda tranquilidade defendeu. Na sequência, o Fábio saiu jogando errado.
1: É, e lá vai o Inter outra vez, a tentativa dele, Bruno Henrique soltou, encontrou na direita, por lá tá colocado o jogador Alex faz o domínio, tenta passar pelo Arana, é desarmado, a bola foi para John Kennedy, carregou ali pelo meio, fez o drible, ganhou do marcador, ainda John Kennedy, em cima dele tá o Vijagra, ele empurra a bola para o Arana tá recuando, soltando a bola para Freitas deu para Mijan soltou para Alisson trabalhou, tocou a bola outra vez para o Freitas dominou, jogou na esquerda, lá está colocado o jogador Alisson domina, recua para Freitas que recua para Mijan, que toca a bola onde está colocado o James domina, campo defensivo, empurra a bola para o Alisson, o Bruno Henrique vai atrás dele, chegou a bater nele, e o juiz está parando, marcando a falta que favorece o time do Fluminense. 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Lá vai o Fluminense, a bola do jogador Arana tocou para o Soteldo, dominou ao lado da área, tentou ganhar, ganhou do marcador, soltou no meio, a bola foi recuado, onde está colocado o jogador Alisson recua mais ainda para Bernal soltando atrás, Mijan está colocado por ali, soltou para Freitas trabalhando, abrindo a bola na ponta esquerda, lá está colocando o Soteldo, ganhou do marcador, tentou jogar, jogou dentro da grande área, a bola foi tirada, voltou a bola para o Soteldo, dominou, pisou nela, a marcação chega dura em cima dele, ele tem uma vantagem, jogou na frente, recebeu a evolução, tocou para John Kennedy, tentou driblou, mas na sequência ele foi desarmado, a bola foi para o Carboneiro recolheu, caiu e o juiz da partida está marcando a falta. 38 minutos e meio, Guerrinha.
4: Ô Pedro, por enquanto, o Internacional chegou uma única vez numa bola parada. É muito pouco. Em compensação, o Internacional não corre riscos defensivos, defende muito bem. O problema é que...
1: Alejandro tocou para o Bernabé, entrou livre, vai marcar o gol do Inter, bateu o gol! Internacional 39 no primeiro tempo, primeiro movimento ofensivo, e aí tá, Vaguinha,
6: golaço, pivô do Alejandro, golaço do Bernabé,
1: o Inter tá fazendo 1-0 e o torcedor finalmente vê um lance produtivo, um lance forte, um ataque determinante do Internacional. O Inter ganha 1-0, Gabardo.
7: Jogada muito bem trabalhada, Alejandro fazendo a função do centroavante, a parede, o pivô, girou para penetração na grande área do Bernabé. Na função mais adiantado, meio campista que pisa na grande área e que sabe fazer gol. Ele pegou de perna esquerda na saída do Fábio para abrir o placar no Beira-Rio. Bernabé, Inter 1, Fluminense 0, Guerrinha.
4: É, falou bem o Gabardo, a jogada foi muito bem trabalhada, né? E para facilitar ainda mais as coisas, ela tinha que cair no pé de dois jogadores. Ou do Alejandro, que é um finalizador, ou do Bernabé, que anda numa fase espetacular. Caiu no pé do Bernabé. E o Bernabé deu uma pancada de pé esquerdo, sem chance nenhuma pro Fábio. Fez 1-0 e tirou o Inter da zona do rebaixamento, pelo menos por enquanto, Bertoncelo.
8: Sexto gol marcado pelo Bernabé na temporada, artilheiro ao lado de Rafael Borré. E o terceiro jogo seguido que ele marca gol. O Inter pula para a 14ª colocação, deixa o Z4 e agora tem 17 pontos.
1: Muito bem, agora tem uma falta em cima do Soteldo e tem cartão amarelo para jogador do Inter. De quem é ele?
9: Bruno Gomes. O Soteldo recebeu um lançamento bem profundo pelo lado esquerdo. Ia vencendo na marcação do Bruno Gomes, que parou ele com falta. E é mais um amarelo para o Inter. Mais um para a defesa. Bruno Gomes. É falta perigosa. Próxima à bandeirinha de escanteio. 1-0 Inter.
3: Soteldo é uma valorizada, Pedro, mas nitidamente ele iria ultrapassar o Bruno Gomes, que puxa sua camisa, ele entraria na área. Amarelo está bem aplicado, é o quinto da partida, o quarto para o Inter no primeiro tempo.
1: 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Você que está plantando aí qualquer coisa, né? Vai na 3 tempos, tá? Eles têm ideias simplesmente estupendas. Anthony está preocupado, colocado ali ao lado do poste lateral direito, colocando dois homens na barreira. Soteldo está lá colocado para a cobrança de falta, o Arana está junto também. São 41 minutos e meio, o Inter está ganhando 1-0, gente. Uma vitória importantíssima que o Inter começa a conseguir. Será que vai manter? Claro que vai. Será que vai fazer mais gols? Claro que vai. É para torcer e a Gaúcha está torcendo pelo futebol do Rio Grande do Sul. Soteldo colocado para a cobrança de falta. Placar é 1-0 para o Internacional. Autorizado, dois homens na barreira, como eu disse, levantou. E aí aparece o grandalhão. O jogador Félix Torres para tocar a bola na linha de fundo. Fluminense tem escanteio para cobrar, Katsurayama.
9: E ao lado direito, de novo Soteldo, quase não saiu de onde cobrou a falta. Félix Torres apareceu de forma providencial para cortar.
1: E de novo Soteldo está colocado para cobrar. 42. Primeiro tempo, o Inter ganha por 1-0. Soteldo cobrou curtinho, recebeu devolução, dominou lá pela ponta esquerda, caiu. Tem outra falta marcada pela arbitragem. Torcedor não gosta, mas vai fazer o quê, hein, japonês?
9: É, foi o Bernabei dessa vez. O Soteldo fez uma tabela com o Joe Kennedy. Quando ele recebeu, ele virou de costas e o Bernabei fez o peso por ali. Aí caiu o baixinho, falta pro Fluminense lado esquerdo e tá ele de novo ali, Soteldo.
1: Camarada que tá em GZH, tá vendo a foto do japonês que eu tô falando? Deve ser, Pedro enlouqueceu, o cara não tem nada de japonês.
9: Tá confuso, né?
1: É, mas depois nós vamos tentar explicar isso aí, como é que chegou nessa situação aí, mas vamos lá. 42, mais 45 segundos.
4: Essas viagens de férias.
1: Tá bom, vamos ver, tá colocado outra vez Soteldo para cobrança, o Inter ganha por 1-0, 43 agora, a falta foi curta para o Soteldo, dominou, procurou ganhar do adversário, ainda ele tem dois na marcação, ainda Soteldo retendo a bola, tocando para o Arana, grande toque, hein? Ele foi pro fundo do campo, cruzou com perigo, o cara do Fluminense cabeçou para trás, voltou a bola para o Canobi deu para o Alisson, Alisson tentou levantar, afasta Matheus Bahia para o Internacional, dá para Bernabei, Bernabei procura levar, os dois jogadores se chocam, caíram os dois jogadores, o Bernabei parece que tem mais dores do que o Alisson, o fato é que vai rolar um cartão amarelo ali para o Alisson, acho que é isso. Acho que é isso. Jogadores do Fluminense reclamam e vamos ver qual a atitude que será tomada pelo árbitro que tirou o cartão amarelo. É.
9: Isso aí.
1: Ele deu o cartão amarelo para o Alisson. Tem que estar reclamando bastante. Ô Bianchini, me conta aí.
3: Olha, Pedro, a imagem que eu tenho aqui, o Alisson chega antes na bola e quem acerta ele é o Bernabei. É um choque, mas me parece que a infração é do lateral do Inter. E era lance para amarelo. Escapou. Legal o Inter agora, porque nitidamente quem chega depois é o Bernabei e pega o pé do jogador do Fluminense.
1: E o Bernabei já tem amarelo, né?
3: Exatamente, Pedro.
1: É, esse amarelo bobo que leva.
10: Mas ele não pode chamar, né, Simon?
3: Não, não pode.
10: O VAR não pode chamar pra dar um. Pra aplicar um.
3: Poderá amarelo. Depois da Copa do Mundo.
1: Poderá depois.
10: É, foi, mas é que o juiz é muito ruim, Pedro. É muito ruim. Pra que dar essa coisa? Olha, se teve dois lances para cartão nesse primeiro tempo, é demais. É demais, ele tá distribuindo o cartão, mas isso pouco importa. O que importa é que tem acerto do Pezzolano no primeiro tempo, que é Alejandro, que participa, e hoje sim, efetivamente do gol. Uma assistência que deixa o Bernabei na cara do gol, Alejandro se justifica em campo. Não tem nenhuma finalização, mas aí é por característica do time, que não oferece a ele oportunidades de gol. Ele criou a situação e deixou o Bernabei na cara do gol para fazer 1-0 pro Inter. Isso é o que mais importa, Pedro.
1: Mais verdade. Cinco, atenção, cinco, atenção, tempo e placar do futebol da Gaúcha. 45. Está terminando o primeiro tempo, mais 5 minutos, e quem tá ganhando, sabe quem é? E aí, você ligou o rádio agora? O Inter tá ganhando 1-0, conta pro povo aí, Bertoncello!
8: A segunda vitória do Inter no Beira-Rio neste Brasileirão, tira o time do Z4, agora é 14º colocado com 17 pontos. No outro jogo teve empate do Bragantino, gol de Gabriel Rufi Rufi, ex-Inter, Chapecoense 1, Bragantino também 1.
1: 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É uma falta para o Internacional. Vitor Gabriel tá colocado para cobrança. O Inter tá ganhando por 1-0. Lançamento foi feito. Lá tá o Alejandro. Por trás dele, o Freitas cortando. A posse de bola ficou para o Alisson. Ele tenta bater, bateu para o campo de ataque. Resposta do zagueiro Félix Torres. Jogou dentro da área. Chegou lá o jogador do Inter, caiu, a bola foi tirada, linha de lado, arremesso favorece o time do Internacional. 46, primeiro tempo, o Inter ganha por 1-0. Você, torcedor ligado no futebol da Gaúcha, tá vindo aí pela 101, né? Tá vindo lá de Santa Catarina, vai passeando o feriadão lá, então tá vindo e tá ouvindo o futebol da Gaúcha. Que bom saber, que maravilha, né? Que você tá nos levando de carona, que espetáculo. É o Inter no ataque, a bola foi no Bruno Gomes, procurou passar pelo Arana, Arana empurrou ele, a bola foi tirada e aí o Freitas saiu com a bola e tudo pela linha de lado, arremesso lateral, é do Internacional a 46,5. Estamos indo para o final do primeiro tempo, o Inter tem vitória parcial por 1-0. Quem apresenta o nosso bola parada é o Grandão, né?
11: Sim, senhor.
1: Tá aí, ah, o grandão já tá nas boquinhas.
10: Já tô pronto te esperando aqui, meu patrão.
1: Tá bom, meu gigante. A bola foi onde está colocado o jogador Carboneiro. Carboneiro tá colocado na ponta direita, botou no meio. A bola foi para o Alejandro, outra vez com o Carboneiro. Carboneiro dominou. Arana tá na marcação. Ele tira a bola do jogador do Internacional. Meteu a bola para Soteldo. Perdeu para Félix Torres, que deu para o Carboneiro, que foi desarmado. A bola tá na linha de lado. É arremesso lateral do Internacional. 47, faltam 3 minutinhos. Em seguida, o gigante vem aí com aquele tamanho, com aquela categoria extraordinária do futebol da Gaúcha para você. Arremesso lateral que será cobrado pelo lado direito. O Bruno Gomes está colocando para a cobrança. Deu a bola para o Alex, para o Bruno Gomes. Chegou cortando Arana. Arana girou, bateu de pé direito e meteu a bola direto, linha de lado. O arremesso favorece o time do Internacional. Jogo indo para o fim do primeiro tempo. Parece que os caras nem querem jogar mais. Está uma moleza lá pelo lado. Mas tem um jogador que está caído do Internacional. É o Alex.
10: Alex está ganhando tempo. Está caído lá pela ponta direita. A falta está marcada para o Inter cobrar. Agora ele vai levantar. Posse de bola para o Internacional, 1-0. 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
1: É, não tem por que ter pressa, né? Tá terminando o primeiro tempo, aí vai pro intervalo. Não, 6. Não, ele deu mais um, então. Não, acho que ele deu 5. Bom, vamos ver.
10: Tinha dado mais 5.
3: 6.
1: 6 agora, então tá, 6. Olha lá o Internacional, a bola foi onde está colocado o jogador Alex. Ele tá recuando, soltando a bola. Encontrou colocado por ali o jogador do Carboneiro, recolheu dentro da grande área, cruzou rasteiro, corta o Freitas e mete a bola para a linha de fundo. Tem escanteio o time do Inter para cobrar. Gabardo.
10: Jogada do Carboneiro pela ponta direita, ele fez o cruzamento. O zagueiro do Fluminense apareceu no meio do caminho para cortar, mandou pela linha de fundo. Bruno Henrique vai fazer a cobrança, informando o Sicredi.
1: Pois é, Bruno Henrique vai cobrar o escanteio. 48 minutos, 45 segundos. O jogo está terminando no seu primeiro tempo e o Inter tem essa oportunidade. Escanteio, quem sabe um cabeceio, mete 2-0 e termina com esse jogo. Bruno Henrique, o capitão do time, está colocado para a cobrança. Inter 1-0 no Beira-Rio. Ele foi para a bola, bateu, a zaga está afastando. Fica o rebote. O Bernabé chutou em cima do adversário. A posse de bola fica para o Internacional. Bijagra está pegando e recuando do meio do campo praticamente para o goleiro Antony, que está fora da grande área, dominando com o pé e aí levantando a cabeça e batendo de pé direito forte, buscando o Bernabé. Cortou Samuel Xavier, mas o Inter tem a posse de bola outra vez. Ela é dominada pelo Bijagra. Bijagra tentou no meio, a bola foi para Bernabé. Bernabé tocou para Bijagra, adiantou demais, perdeu para Samuel Xavier, que deu para Canóbio. Canóbio ganhou de 2 adversários, recuou a bola para o Mijam. Mijam deu para Gêmeos. Gêmeos trabalhando, soltando para Samuel Xavier. O Inter faz marcação e ele sai com o bola e tudo pela linha de lado. Arremesso lateral, 49 minutos e meio. Eu tô dando a regressiva aqui porque vai terminar o primeiro tempo em seguida. E em seguida vem o Lucianinho com bola parada no futebol da Gaúcha. Bernabé, o melhor atacante do Inter na atualidade, ele tá recuando a bola, ela foi para o jogador Bijagra. Bijagra recuou mais ainda, deu a bola para o jogador Vitor Gabriel. Gabriel tentou no meio, deu a bola para o Carboneiro. O Carboneiro soltou para Bijagra, abriu, lá está colocado o Alex. Alex tocou a bola para o Bruno Gomes, chegou no fundo do campo para cruzar, nem sequer ganhou escanteio. A bola não saiu e ficou para o Arana. Arana empurra a bola para o jogador Mijame, já toca para Arana. Arana tem Soteldo, ele prefere jogar no campo de ataque. Félix Torres de canela manda a bola pela linha de lado. Arremesso lateral. 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No primeiro tempo, 50 minutos e meio. Vai terminar em seguidinha, não tem mais nada. Tá lá o juiz olhando. O que ele tá fazendo? Ele fez um sinal lá para jogar ou terminou? Não, não terminou ainda. Sai jogando Gêmeos. Fluminense partindo com bola dominada, tocando a bola para o Mijam. Ele trabalha ali no campo defensivo do Inter, levanta a cabeça, empurra a bola até onde está colocando Freitas. Freitas joga a bola para o camisa número 5, o jogador do Fluminense, que domina ali pelo meio, que é o Bernal. Bernal foi desarmado, Carboneiro tirou a bola dele, chegou para dentro da grande área, olha a chance do Inter, bateu e Fábio pegou. Fluminense entregou e o Inter não aproveitou, hein, Gabardo?
10: Foi bem no desarme o Carboneiro, só que
1: terminou.
10: Na hora do chute ele chutou fraco e o Fábio defendeu.
1: Ah, Lucianinho, vem com tudo aí, Lulu.
10: Vamos lá, Pedro Ernesto, 7:22, bola parada, intervalo de jogo no Beira-Rio, tá dando o Inter com o melhor atacante no momento no Beira-Rio. 1-0, gol de Bernabé. 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O Inter, no contra-ataque, está ganhando do Fluminense. Pois é, Lucianinho, e é um resultado espetacular, né? Um primeiro tempo que até a hora do gol não era bom, o Inter não conseguia criar, mas criou. Numa jogada que saiu dos pés do Vijagra, numa combinação Bernabé e Alejandro. Bernabé de primeira, Alejandro fez o pivô e o Bernabé foi lá para fazer o gol. Primeiro tempo, sem riscos, importante que a gente coloque isso. O Inter é um time que tem muitos cuidados defensivos, atacou pouco, é verdade, mas foi eficiente. É o Inter da bola única, Guerrinha, e a bola única entrou.
4: Vaguinha, os dois goleiros não fizeram uma defesa sequer. Esse é o retrato do primeiro tempo do Beira-Rio. Não teve lances de emoções. Teve o gol. Uma jogada, como o Vaguinha disse aí, muito bem construída, né? Com três atores. O Vijagra, Alejandro e Bernabé. E coube o Bernabé dar o golpe fatal. Deu um chute maravilhoso, uma pancada. O Fábio não tinha o que fazer no lance, colocou o Inter em vantagem. O Inter está defendendo muito bem. Apesar de agora, esse último lance, agora que o Félix Torres deu de canela, botou lá na geral. Mas é isso que o zagueiro tem que fazer, tem que espantar de perto da sua área. Mas o problema é do meio para frente. Só o Bernabé tem capacidade de criação. O Halex joga lá pelo lado direito, não cria, não está criando, não está tendo a jogada pessoal também. Acho que é candidato até a dar o seu lugar no segundo tempo para o Vitinho. O Bruno Henrique mais preocupado em ajudar o Vijagra na marcação. O Carboneiro jogando pelo lado direito, não encontra seus companheiros para matar bela, não ser o Bernabé. O Alejandro está no meio de todos os três zagueiros do Fluminense. Então, o Internacional ofensivamente mostra muito, mas muito pouco. Para sua sorte, já fez 1-0. Se continuar defendendo como está defendendo, são 3 pontos na conta, que é o que interessa realmente nesse domingo.
11: 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Bertoncello, com a vitória, o Inter sobe na tabela.
8: Uma vitória importante, a segunda vitória do Inter no estádio Beira Rio para melhorar seus números em casa neste Brasileirão e para sair da zona de rebaixamento. Inter passa Santos, Corinthians e Cruzeiro, agora é o 14º colocado com 17 pontos, empata em pontos com Botafogo, Atlético Mineiro, Vasco e Grêmio. Se o Inter fizer mais um gol, ultrapassa Grêmio e Vasco e chegaria à 12ª colocação.
11: 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Estamos no intervalo com o Bola Parada de 300, sempre parceiros, o ecossistema mais completo do agronegócio brasileiro. Hora de ir pra galera. Nani Quemelo, o Inter tá ganhando, gol do Bernabé, o melhor atacante do Inter no momento. Vai daí, Nani!
12: Lucianinho, eu tô aqui com um torcedor que comemorou o gol junto comigo, o Eduardo. Eduardo Bernabé, muito bem, fazendo mais um gol. É o nosso melhor atacante, né?
13: Não, o Bernabé é o nosso melhor jogador faz tempo, né? Só que agora acharam a posição dele, graças a Deus. Porque na lateral ele não marca muito bem, mas lá do meio pra frente ele é um foguete, né?
12: Então na conta do Pezzolano também, essa melhora dele, né? Colocando o Matheus Bahia por ali.
13: Não, com certeza, o Pezzolano hoje acertou em tudo. A escalação perfeita, o time tá jogando bem, fechadinho, saindo contra-ataque. É assim que o Inter tem que jogar.
12: Uma última, então. Alejandro, merece uma sequência? 3 jogos como titular agora, 3 assistências. Foi um passe muito bonito, né?
13: Não, tá merecendo. Ele tá fazendo o papel dele, dando assistência, falta o gol. Mas também não pode fazer muito, senão a gente vai ter que pagar muito caro por ele. Então, assim tá bom. Tá ajudando o Inter a ganhar, tá ótimo.
12: Tá aí o Eduardo, tá feliz. O torcedor todo tá feliz. Só na saída aqui do árbitro de campo, teve muita vaia pra arbitragem, viu, Lucianinho?
11: A arbitragem sempre no foco. Daqui a pouco o Simon vai falar conosco. 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Bertoncello, os demais jogos do Campeonato Brasileiro neste domingo, Bertoncello.
8: Por enquanto, além do jogo do Inter, o restante deu empate. Flamengo 2, Vasco da Gama também 2 no Maracanã. O São Paulo ficou no 2-2 com o Bahia no Cícero Marques em Bragança Paulista. E por enquanto, intervalo de partida em Chapecó, Chapecoense e Bragantino empatam em 1-1. Ainda hoje, às 8:30, o último jogo da 14ª rodada, o Mirassol encara o Corinthians no Maião.
11: 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Bom, Vaguinha.
10: Fala, Lucianinho.
11: O Pezolano achou o caminho do Bernabé, hein?
10: Ah, não dá pra tirar mais o Bernabé dali. E tava dando certo. O que tirou o Bernabé do lugar que ele tá jogando hoje foi a lesão do Matheus Bahia, que infelizmente aconteceu antes do clássico Grenal. E aí o Matheus Bahia ficou de fora desse jogo, no Grenal, ficou de fora do Mirassol e começou no banco de reservas um outro jogo. Foi contra o Botafogo, né? Que ele começa no banco de reservas, né? É, porque tava voltando. Sim. Também. Então, o Bernabé nessa segunda linha, ele é, assim, ele é o jogador mais perigoso do Inter. Porque ele tem potência, ele tem força, tem velocidade, tem chute. Né? Então, dentro dessa ideia de jogo, ele tá sendo muito bom pro Inter. Muito bom. Tá se tornando e um dos jogadores, assim, mais importantes do Campeonato Brasileiro do meio pra frente. É um jogador decisivo. Faz gol a toda hora. Então, não tem dúvida nenhuma que o Pezolano encontrou o melhor lugar para o Bernabé. Jogo muito difícil, não pelo Fluminense, tá, Lucianinho? O Fluminense. Sim. Também não tem, assim, nenhuma jogada de perigo, né? O Fluminense chega pelos lados com o Canóbio.
11: Defesa, o Anthony, sinceramente, não lembro, acho que não.
10: Nenhuma, não tem nenhuma conclusão a gol, tá? Tem, assim, cruzamentos para a área que a defesa do Inter consegue neutralizar. E tem algum perigo quando o Soteldo vai pra cima, né? Ele tenta um contra um, mas tá muito bem marcado, porque o Alex tá fazendo lá pelo lado direito a cobertura junto com o Bruno Gomes, tá fechando, então não sobra espaço do lado direito. Aqui pelo lado direito, na minha frente, o Canóbio teve uma jogada que ele teve vitória pessoal pra cima do Matheus Bahia e não tinha cobertura. Então, assim, como o Inter tá ganhando por 1-0, o jogo se desenha da mesma forma, quem veio ao jogo, quem viu o jogo lembra, de Inter e São Paulo. O Inter fez 1-0 no primeiro tempo com o gol do Alejandro e depois só se defendeu. Acho que o São Paulo tinha mais força naquele jogo que tem o Fluminense agora. O Fluminense está com um time enfraquecido, né? Tá voltando de uma viagem de Libertadores da América em um jogo que foi na altitude de La Paz. Então acho que o São Paulo tinha mais força, mas o Inter não pode dar tanto espaço como deu para o São Paulo, não pode dar tanto espaço para o Fluminense como deu para o São Paulo. Tem que neutralizar isso. Tenho certeza que o Paulo Pezolano lembra e vai lembrar do jogo contra o São Paulo. Não dá para abdicar de atacar, mas a marcação continuando assim, o Inter sai hoje aqui com uma vitória pra gente comemorar 3 pontinhos na tabela de classificação.
11: Vaguinha pra Três Tentos, no Bola Parada, parceira do produtor, do planejamento até a comercialização, oferecendo o ecossistema completo de grãos, insumos e indústria. Daqui a pouco o Bertoncello vem com os recados da galera na nossa interatividade. Simon Bianchini, algo a acrescentar sobre a arbitragem do senhor Felipe Fernandes de Lima, Simon?
14: Ele distribuiu cartões, open de cartões, tá, Lucianinho, esse primeiro tempo, 6-4 pro Inter, 2 pro Fluminense, mas pra mim há um equívoco. No último cartão aplicado, pra mim é uma dividida do Alisson com o Bernabé, o Alisson chega antes e o Bernabé chuta o pé do lateral esquerdo, do volante do Fluminense. Eu discuto se valeria ou não o amarelo, que seria o segundo pro Bernabé, tá? Eu acho que vale esse debate, mas nitidamente a falta foi do jogador do Internacional. Ele dá a falta pro Inter e o amarelo pro Alisson, gerando uma revolta, e o Alisson, pelo que a gente pôde notar também na saída de campo, reclamou isso em entrevista ao Premier e ao Sport TV. Então, pra mim, este é o grande equívoco. Felipe Fernandes de Lima, eu não sou fã deste árbitro, ele até melhorou em algumas sinalizações, mas é um árbitro que Ele vai dar uma bronca no jogador e quase peita. Isso não é uma postura de quem vai comandar o espetáculo. Mas para mim o grande equívoco dele foi nesse lance, que poderia ter gerado o segundo amarelo pro Bernabé e a expulsão lateral esquerdo colorado.
11: 7h32, informações do jornalismo, mas tem um chamado antes lá do Beira-Rio.
15: Porque o Vitinho está aquecendo, deve entrar na segunda etapa.
11: Daqui a pouco o Vitinho, Vaguinha, Guerrinha falam sobre isso. Lisiane Zanquetin, informações do trânsito.
12: Lucianinho, freeway com lentidão na região de Gravataí, próximo ao pedágio no retorno das praias. Agora cerca de 55 veículos passam por minuto na praça, um pouco mais da metade da capacidade da rodovia. BR-116, 100 pontos de grandes problemas agora no retorno da serra. Já em Porto Alegre, alerta para acidente e atendimento na estrada João de Oliveira Remião.
11: Obrigado, Lisele Zanquetin. Daqui a pouco Vitinho, Vaguinha, Guerrinha. Essa mudança aí que tá pintando é no time do Inter, que vai, pode sair.
10: Vai sair o Alex, né? Tá pendurado e além disso o Vitinho entra com o fôlego, né? Zerado, cheio de gás para ajudar a proteger o lado direito, que é onde o Inter tá sofrendo um pouquinho mais com o Soteldo, então, e o Vitinho faz bem essa função. Então o Alex fez um primeiro tempo assim mais tático, né? Não teve vitória pessoal, não teve nenhuma jogada de brilho, mas o Vitinho é dali e ajuda muito defensivamente o Vitinho, então justifica a alteração.
11: Interatividade, Marcos Bertoncello, a galera mandando recados aqui no Bola Parada.
16: Tanto pelo chat do YouTube, quanto pelo WhatsApp da Gaúcha, o Juliano de Guaíba na BR-290, escutando a Gaúcha e torcendo pelo meu Inter, vamos vaga. O arroba Eduardo Pietro pelo chat, o Alex está mal, tem amarelo, tem que sair. E ele coloca que o Vitinho seria uma ótima alternativa à mensagem do Eduardo Pietro. E o Daniel Stirmer, de Lajeado, segundo tempo é simples. Inverte o Bernabé para o lado direito, confunde o adversário e vence o jogo. A mensagem do Daniel pelo WhatsApp.
11: Muito bem, Três Tentos, sempre parceiros, ecossistema mais completo do agronegócio brasileiro. Vitinho segue fazendo aquecimento. Fluminense, será que deve mudar alguma coisa aí, Katsurayama? Algum movimento por aí?
15: Ainda não. Ainda nenhum movimento de algum reserva do Fluminense. Então não deve trocar, não.
11: É, por enquanto o Fluminense não voltou. O Vitinho faz aquecimento forte ali na beira do campo. Resta saber quem vai sair para a entrada, mas possivelmente deve ser o Alex aí, pelo que o Vaguinha tá, né, encarando, analisando aí do que aconteceu no jogo.
17: O Internacional tem que pedir calma pro Bernabé, que o Bernabé já tem amarelo também. E é ele quem cuida as subidas do Samuel Xavier. Então, que ele tenha cuidado, cada entrada que seja uma entrada sem cartão, para não deixar o Inter com 10 de novo. Ou então trocar alguém para fazer essa função, porque o Samuel Xavier, ele está apoiando muito mais do que o Arana. Então, esse negócio do Vitinho, quem sabe traz aqui, bota o Vitinho na direita e bota traz para a esquerda o Carboneiro, e o Carboneiro vai cuidar do Samuel Xavier e deixa os dois volantes como estão, tal, e bota centraliza um pouco mais o Bernabé, uma coisa desse tipo aí, porque daqui a pouco o Bernabé dá uma entrada no Samuel Xavier, leva amarelo, deixa o Inter encatado.
11: Daqui a pouco o Inter voltando aí, Gabardo. Será que pode ser isso, hein? Sai Alex, Carboneiro vem para um lado, Vitinho vai para o outro, Gabardo, daqui a pouco é por aí, né?
10: Agora o Vitinho vai se colocar ali, Luciano, ao lado da linha lateral. Mas os demais jogadores do Inter, titulares, ainda estão dentro do vestiário.
11: Bom, o Inter não voltou, então vamos seguir do Bertoncello. Ô Nani, vamos ouvir mais um torcedor aí então, aproveitando que os times não começaram ainda aquela volta no intervalo aí, Nani.
12: Vamos ouvir mais uma torcedora, teu nome?
18: Brenda.
12: Brenda, o que tu achou desse primeiro tempo? Faria alguma troca?
18: Nani, acho que precisa de troca, né? Com todos esses cartões que a gente levou, tem que evitar uma expulsão aí no segundo tempo. Acho que o Fluminense é um time que, pra todo torcedor colorado, recentemente tem aquele traumazinho, né? A gente ouve John Kennedy, a gente ouve Canóbio, a gente ouve uns nomes assim, já dá uma tremidinha. Então acho que treme pro jogador também, não é só a gente que sente. Então vai pra um jogo um pouco mais nervoso. Foi meio varziano o primeiro tempo, né? Mas a gente tá feliz com 1-0. Acho que se terminar o jogo assim, tá ótimo.
12: O negócio é segurar esse resultado aí, né?
18: Por favor, né? 3 pontos em casa, a gente só ganhou uma até esse ano em casa, né? Então precisamos de mais uma vitória, precisamos ir aí pra parada da Copa do Mundo mais tranquilos, longe da zona de rebaixamento.
12: Tá aí a Brenda, Lucianinho.
11: Valeu, Nani Quemelo com a galera. Bom, os times estão voltando.
10: E vai trocar o Fluminense.
11: 7h37. Vai ter Serna aí no time do Fluminense, bola parada.
15: E o Savarino.
11: Passa o comando, Pedro Ernesto Denardinho, Fluminense
1: ainda com troca. Ainda não, Chaninho, espera, vai trabalhar.
11: Quer que eu fique mais? Vamos lá, estamos aqui então, Pedrão. 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
17: Vai devagar, porque terça-feira é dia 5, rapaz. Não comete. Não,
11: mas eu tô no bate-bola depois ainda, Guerreiro, até a meia-noite.
17: É. Né?
11: Hoje vamos, até das 10 à meia-noite tem bate-bola.
17: Isso é um aviso pro Nelson?
11: Não, é só não. Pra... Pô, vão ter duas trocas no Flu, hein?
17: O Nelson é o dono, Pedro. O Nelson é o homem que manda.
11: O Tonicheiro.
17: Ele nem usa caneta, ele só fala e tá pronto. É dele, tudo é dele.
1: Botaram o cargo dele de publisher.
11: É Tonicheiro.
1: Aí virou Tonicheiro.
17: Tonicheiro.
11: São duas trocas aí, Guerrinha, no Flu. Você vai botar gasolina Savarino na frente.
1: E o Cer, né?
11: É. O técnico, o Zubeldia, vai botar gasolina no segundo tempo.
15: O Serna sarneou o ano passado o Inter aqui no Beira-Rio.
17: O Canobio não voltou. Deu, né? O Fluminense não, o Antônio não fez uma defesa no primeiro tempo. Certamente olha, o Zubeldia deve ter pensado assim, vem cá, meu time vai vir a Porto Alegre, não vai pelo menos saber se o Inter tem goleiro ou não.
15: E o Inter tá voltando agora. Volta Bruno Henrique, volta o Alejandro, Bruno Gomes, só o Alex que eu acho que não voltou, né? Então é Vitinho no lugar do Alex, a troca no Internacional, por enquanto só o Alex que não voltou, é isso aí, essa é a troca no Inter.
1: O número do Vitinho?
15: O número do Vitinho é 28.
1: Oi, o que é a Bianchini?
15: Não, fui eu aqui, Pedro, para informar que saíram Canóbio e Gêmeos com a 3 para as entradas de Savarino com a 11 e o Serna com a 90.
1: Tirou um zagueiro, hein, Guerrinha? Botou dois atacantes.
17: É, tá perdendo, né? Não precisa três zagueiros, até porque o Internacional não tem dois atacantes, tem um só, um marca e o outro sobra. Eu acho que ele fez certo, ele vai procurar dar mais ofensividade ao Fluminense.
11: Beijo, Pedro. Tudo contigo no segundo tempo, hein? Bola parada fica por aqui.
1: Vou dormir contigo hoje, Lucianinho.
11: Que bom, Pedro. Você é meu sonho.
1: Mas vamos explicar direitinho isso aí.
11: Não, não tô em casa aí assim. Vendo o bate-bola.
1: Claro, vendo o bate-bola, beijo. Deitadinho, vendo o Maurício. Eu acho o Maurício muito bonitinho.
11: Vai ser uma noite maravilhosa, então.
1: É, vai ser uma noite espetacular, tá bom. Apita o árbitro, sai o Internacional, começa o segundo tempo. A bola foi recuada.
11: Catarinense!
1: Logo lá para o Bernabéu, ele foi desarmado, a bola foi tirada, voltou para o Internacional, dominada ali pelo lado direito pelo Vijagra, Vijagra tentou para Vitinho, caiu, saiu a bola pela linha de lado, arremesso lateral para o time do Fluminense. Já foi cobrada, a bola foi recuada para o jogador Freitas. Freitas está recuando mais ainda para o Fábio, que está jogando com o Freitas. O Inter aperta na marcação, acelera e joga todo mundo para frente. O lançamento foi feito, a bola ficou para o Internacional. Félix Torres está tirando, né? O jogador do Inter que está caído ali. Parece que é o.
15: Vitor Gabriel.
1: Vitor Gabriel, é. Mas o que, que ele veio fazer desse lado, gente? Bom, apareceu aqui, levou uma porrada, viu, Gabardo?
15: É, foi fazer a cobertura ali, aí tentou afastar, levou um empurrão, Vitor Gabriel, tá caído ali com a mão no rosto, o Zubeldia foi ali, deu uma olhada nele, mas em princípio tá tudo bem com o zagueiro do Internacional, vamos ver se ele vai levantar, o Inter ganha por 1-0, a informação é de Sicredi, tá com a mão ali no tornozelo direito.
1: 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Freeway com lentidão, pessoal vindo, ouvindo o futebol da Gaúcha. Que bom a gente saber que tá na carona, hein? Um abraço pra ti aí, tá? Vamos ver se o Inter ganha essa aí, tá ganhando 1-0, hein? O levantamento lá pra dentro, a grande área tentou Vitinho, a bola foi outra vez pra grande área, corta de cabeça o jogador Mijan toca a bola na intermediária, o Inter tenta voltar, mas agora quem corta é Freitas, tocando a bola onde está colocado Samuel Xavier, ele faz a volta ali pelo lado direito, tocou a bola para o Freitas, Freitas dominou, passou, a finta sobre o Bernabei, bateu buscando o lance de ataque, a bola foi para o Serna, Serna tentou dominar, foi desarmado, e a bola foi quadra, e aí o Fábio teve que dominar com alguma imperfeição, o Inter tenta se aproveitar, Vitinho se passa da bola, ele chegou numa velocidade impressionante, e ela ficou para o Arana, Arana sai jogando, empurrando a bola para o jogador, Alisson soltou, encontrou outra vez Arana dominou, mais uma vez Alisson recolhe, pé direito na bola, faz ela chegar onde está colocado o jogador Mijan procura levar para o campo ofensivo, empurrou a bola para Samuel Xavier, pé direito na bola, tentou para o campo de ataque, e cortou Matheus Bahia. Bahia para o Internacional. O Inter tenta outra vez o ataque, mas a bola foi tirada. Freitas ficou com ela, tentou jogar, jogou a bola na ponta esquerda, ali está colocado Soteldo, dominou, tem dois na marcação, tem marcação e tem sobra, tocou no meio, boa bola pro Cerdo, uma bomba, ela bate no travessão, era o Savarino e foi a bola para a linha de fundo. Olha, o Inter escapou, hein, Gabardo?
10: Jogada característica do Soteldo pela ponta esquerda, rolou pro Savarino, que pegou de primeira, buscando o ângulo esquerdo do Bantoni, a bola raspou no travessão e foi para fora, quase o gol de empate do Fluminense, informando o KTO.
1: Gabardo, tô olhando para lá, adiante do Beira-Rio aqui, adiante dos refletores, tô vendo a lua cheia. Ah. Tô com vontade de namorar o Guerrinha, ele que não quer.
10: Ah, o clima tá criado.
1: Ah, o clima tá criado.
17: Sou comprometido.
1: Eu sei. Tá bom. Vai o time do Fluminense outra vez, a bola foi ali no John Kennedy, ele é marcado por dois, recua a bola para o Savarino, Savarino deu atrás, a bola ficou para o Alisson, tentou jogar, a bola foi tirada e no rebote vai o time do Internacional para o ataque. Uma tentativa do Carboneiro, o Carboneiro vai levando, tentando jogar pro Vitinho, dominou, vai marcar um gol, Fábio pegou, voltou, gol! Gol! Alejandro para o Internacional! E desta vez foi Vitinho quem criou toda a situação favorável para o Internacional. Chutou, o goleiro pegou, ele primeiro tirou do cara, chutou, o Fábio pegou, teve rebote, e aí, bom, aí tinha centroavante, né? E quando tem centroavante é outro departamento, é outra área, ali é o lugar dele, ali que ele mora, ali que ele faz gol, ali que ele vive, ali que ele transa, ali que ele faz tudo, Alejandro! Transou e fez o gol! O Inter tá fazendo 2-0 a 4 minutos da etapa complementar, tá pintando uma vitória extremamente importante do Inter. Katsurayama.
10: É o lugar dele, o gol de centroavante, Alejandro se firmando como titular, a jogada de Carboneiro pelo lado direito, um passe em profundidade às costas da zaga pro Vitinho, ele entrou na área, fuzilou o Fábio que deu rebote, e aí a bola caiu no pé do camisa 9, camisa 9 dentro da área, é gol, Pedro, 1-0 Alejandro, Guerrinha.
17: A jogada começou com o Carboneiro, que encontrou o Vitinho, e o Vitinho tirou partido da indecisão do jogador do Fluminense, que ficou esperando, talvez pela saída do Fábio, e o Vitinho tomou a frente dele, tomou a bola e arrematou. E aí o Fábio fez a defesa, mas para azar do Fábio, ela caiu no meio da área, e lugares de quem tem que estar no meio da área é o centroavante. Tava ali o Alejandro. Alejandro deu um tapinha, botou para dentro, fez 2-0, e agora ficou mais tranquilo, Vaguinho.
10: É, e eu que eu pedia uma sequência pro 9, para o centroavante. Ele é do lugar e ele é o nome do jogo. Uma assistência e um gol do Alejandro. 2-0 Inter. E o Inter pegou o elevador, Marquinho.
16: Terceiro gol marcado pelo centroavante Alejandro em 19 jogos pelo Inter. Segundo nele, deste brasileiro. Agora o saldo melhora. O Inter pula 5 posições, passa o Grêmio, inclusive. Inter, 12º colocado com 17 pontos.
1: 5 minutos mais 45 segundos, teve um chute de fora da área e o goleiro do Inter fez boa defesa, não é, Gabardo?
10: Não teve muita dificuldade, Samuel Xavier chutou rasteiro no meio do gol, Antony defendeu, informando o Tumeleiro.
1: Se defende o Fluminense, a bola foi para o Bernal, Bernal foi desarmado, o Inter tem a bola, ela é do Bijaga, Bijaga tocou para Vitinho, recolheu pela ponta direita, ele que construiu a jogada do segundo gol, vai carregando, levando e foi desarmado, tinha 3 caras na marcação, não dava para fazer mais do que isso. A bola foi então para Soteldo. Dominou, levou para o fundo do campo e aí foi desarmado pelo jogador Vitinho. A bola tá fora do campo, arremesso lateral que favorece o time do Fluminense. 6 minutos e meio. Nani, é outra vida, é outro tempo, é outra história, Nani.
12: Sem dúvida, Pedro. Tá todo mundo aqui muito feliz. Eu vou conversar com o Vitinho. Vitinho, não podia ser melhor o começo do segundo tempo, né?
19: Muito feliz, estamos muito bem. Encaminhamos a fatura aí para liquidar. Mérito total pro professor Pezzolano, tá mandando bem, tá escalando bem o time. E queria mandar uma lembrança, né? O Pezzolano tá tirando leite de pedra, lembrar pro presidente Barcelos que ele é o presidente do Inter, não da Liga Forte. Vamos contratar no meio da janela pra ter um time competitivo, que o Pezzolano é bom treinador. Vamos pra cima e é 3-0, Inter.
1: Savarino trocou no Soteldo, vai pra bomba, tirou, falta, liga de fundo, tiro de gol do Internacional. Diz aí, Gabardo.
10: É, mas essa dupla aí tá incomodando um pouquinho, né? Soteldo e Savarino. O Soteldo ajeitou ali, recebeu o passe de volta e chutou forte de perna direita por cima do gol do Antony. Tiro de meta para o Inter cobrar. 2-0 Inter, informando o Sicredi.
1: 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Um abraço a toda essa galera que tá vindo na Freeway com trânsito lento, ouvindo o futebol da Gaúcha, nos acompanhando. A gente fica muito feliz em saber que você tá nos dando carona, tá? Então, um abraço para todos que estão chegando da Freeway, porque muita gente foi para a praia e já deu congestionamento, né? Lá vai Samuel Xavier, ele é derrubado. O juiz da partida para, marca falta a favor do time do Fluminense. Jogadores do Fluminense que reclamam uma falta anterior. Aliás, os do Internacional que reclamam uma falta anterior e que não foi marcada em cima do Bernabéu. O cara espichou o braço assim. Não foi falta aquilo ali, ô Bianchini?
14: Foi sim, Pedro. Ele deixou o braço, abriu, errou a arbitragem de novo.
1: Tá bom, lá vai Soteldo, outra vez lançado, a marcação é a primeira do Vitinho, ele faz a bola chegar no meio, deu para Savarino, Savarino deu para Soteldo, Soteldo escapou da marcação, recuou a bola, tocou, onde está colocado Fredes, Fredes tocando a bola para o Michan, Michan jogando na direita, Samuel Xavier está colocado por lá, ele domina, a marcação vem dura em cima dele, através do Bernabei, faz a bola chegar, onde está colocado Serna, Serna foi desarmado, mas com falta, o juiz parou e marcou. Fala, Japa.
15: Para desespero dos jogadores do Inter, uma Matheus Bahia recuperava a bola para o Inter, já na parte ofensiva, e a arbitragem parou o jogo, falta marcada, 2-0 Inter, informa Claro.
1: 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O Inter ganha 2-0, essa é a principal manchete desta hora que nós estamos dando para quem eventualmente está ligando o rádio nesse momento, não é? E lá vai o Savarino empurrou a bola, deu para o Alisson, abriu na direita, Samuel Xavier apareceu por lá, dominou, chegou próximo ao bico da grande área, empurrou a bola tocando para o Serna, Serna vai ser marcado, Matheus Bahia tá em cima dele, a bola não saiu fora do campo, agora saiu, e saiu vai ser lateral para o time do Internacional, tá dando bandeira, é isso, né, Gabardo?
10: É, arremesso lateral pro Inter, ficou na bronca lá o Serna, mas foi bem o Matheus Bahia na marcação, vai chegando lentamente o Vitor Gabriel para fazer a cobrança do arremesso lateral para o Inter. Jogadores do Fluminense, incluindo o Ganso, estão no aquecimento aqui atrás do gol.
1: 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São 10 minutos, é etapa complementar. O Inter está ganhando por 2-0. Que vitória importante que o Inter está conseguindo, hein? E quanto tempo que o torcedor vinha aqui e não via a vitória. A Nani está sorridente, caminhando por todos os cantos do Beira-Rio, procurando você para falar também no futebol da Gaúcha. Fala aí, Nani!
12: Vamos lá então conversar com o Carlos Alberto, que está com o radinho na Rádio Gaúcha. Carlos, feliz com esse resultado? Dá para fazer mais?
20: Não,
12: tá bom.
20: Não, tá ótimo. Eu acho que daqui pra frente do campeonato o Internacional vai se harmonizar mais. O time é esse aí, sabe? O time eu acho que é o que começou hoje e vai ser assim. Então hoje vai ter o meu sonho da vitória do Inter e do Lucianinho também aí.
12: Tá aí o torcedor pra Pão de Alho Santa Massa.
1: Vamos dormir com o Lucianinho, tá? Ah, que legal, né? Tá, e tem uma falta em cima do jogador Matheus Bahia, que fazia jogada ali pelo lado esquerdo, foi derrubado, e o juiz vai aplicar outro cartão amarelo, Bianchini. Para o Serna.
14: Isso, Pedro, ele pega o jogador do Internacional, mais um, né, Pedro? É o sétimo, ele atinge o Matheus Bahia, que domina a bola, é quase um pontapé, não é uma entrada violenta, mas temerária, daí o amarelo tá de bom tamanho.
1: 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Olha o Inter outra vez, Bernabei, chegou, bateu a bola no Alejandro, ele dominou, tentou levar ali pelo meio, era o Carboneiro que tava tentando jogar ali, mas não conseguiu, e a posse de bola foi então para o Fluminense, lançamento foi feito, a bola do Soteldo, dominou, marcado pelo Félix Torres, tentou atrás, conseguiu jogar a bola para Savarino, Savarino recolhe, empurra uma bola curta, quem está trabalhando ali pelo meio é o jogador do Fluminense, o Freitas, Freitas tocou a bola para o Arana, Arana domina e recua onde está colocado o jogador Freitas, que domina pelo campo defensivo e dá a bola para Samuel Xavier. São 11 minutos e meio, etapa complementar, o Inter ganha por 2-0, vai trocar em seguida o time do Fluminense outra vez, a bola foi solta no Freitas jogando a bola para o Arana, Arana soltou na frente, John Kennedy está por ali, a bola foi lá no meio do campo, ali está colocado o jogador Bernal, hein?
10: Quem vem aí é o Nonato, ex-jogador do Internacional.
1: É, tá voltando a casa, né? E a bola foi onde está colocado o jogador Serna, Serna tocou a bola para Samuel Xavier, agora com Serna, Serna tá recuando, jogando a bola no campo de defesa para o Freitas, Freitas tem o domínio da bola, levanta a cabeça, tem Alisson colocado por ali, tem o Bernal também, preferiu jogar na frente, ela foi para o Savarino, Savarino foi desarmado e Vijagra tá levando o Inter para o ataque, soltando uma bola para Vitinho, Vitinho dominou pela ponta direita, jogou grande bola no Bernabéu, mas ele chegou um minuto, um segundo atrasado. lado, a bola foi tirada, voltou para o Bernabé. Bernabé tentou abrir, tocou para o Matheus Bahia, no bico da grande área, deu um rasteiro, cortou a zaga, voltou para o Bernabé, ganhou do cara, soltou no Vitinho, bateu em cima do adversário, e aí é um toque marcado pelo juiz e o Fluminense tem pressa para cobrar e tenta partir para o contra-ataque, mas o Inter tem outra vez o domínio da bola. Vitor Gabriel está dominando para o Internacional, são 12 minutos e 40, etapa complementar, o Inter ganha por 2-0, a bola foi onde está colocado lá pela ponta esquerda o jogador do Internacional, o Bruno Henrique está recuando a bola para Bijagra. Bijagra deu para Vitor Gabriel, outra vez com Bijagra, pé direito na bola, estendeu, Matheus Bahia está colocado pelo lado esquerdo, lá vai ele correndo, pé canhoto na bola, cruzou, o Fábio está ali para pegar, não tem rebote, Zapa.
2: É, o cruzamento lado esquerdo com a canhota, o Matheus Bahia, mas não tinha ninguém na área, o Fábio defendeu em dois tempos, o Inter vence 2-0 e a informação é trilegal.
1: 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Ah, mas o Fluminense jogou em La Paz, problema do Fluminense, o Inter ficou treinando e o treinador encontrou coisa boa e o torcedor colorado tá vibrando aqui no Beira-Rio. Lá vai o jogador Bernal soltou, deu a bola para o Alisson, Alisson trabalhou ali pelo meio, tem colocado pelo seu lado o jogador camisa número 11, Savarino empurrou a bola, tocou no lado direito, Samuel Xavier tentou para o Serna, ele foi para o cruzamento, a bola bateu na zaga do Inter e aí apareceu Vijagra cortando, dando balão, metendo a bola para o meio do campo, recupera o Fluminense, a bola foi para Savarino tocou a bola para Bernal recuou, tocou para Freitas impulsionou a bola, onde está colocado o seu companheiro, o jogador Soteldo domina, chega no bico da grande área, dominou, tentou passar pelo Vitinho, ainda ele, Vitinho dá em cima e comete falta, o juiz da partida para

0: são 15 minutos, o placar é 2-0 Internacional, todo cuidado é pouco, né? Todo cuidado é pouco. Savarino tá ali para a cobrança da falta, é uma falta que tem perigo, os zagueiros estão lá, pode ser chute direto também, tudo é perigoso. O Antony coloca três homens na barreira do Internacional, pede que ela chegue um pouco mais pro lado, gesticula fortemente, grita com seus companheiros, e o Savarino tem as mãos à cintura, esperando a autorização para fazer a cobrança. Falta para o time do Fluminense, Inter 2-0 no Beira-Rio. Atenção, Savarino, direto! A bola foi tirada, voltou para o Fluminense dentro da grande área, tá ali o jogador Serna, Serna tá recuando, metendo a bola para Savarino, pé direito, levantou, afasta a zaga do Internacional com Félix Torres, e o Inter vai para o contra-ataque, a bola foi para o Carbonero. Carbonero dominou pelo lado direito, vai tentar levar, levando ali pelo lado direito, tentando passar pelo jogador, mas o Mirjan tá na cobertura e também está o Soteldo, que tira a bola do Carbonero, joga no meio, encontra colocado Freitas, toca a bola lateralmente para Samuel Xavier, que vai sair quando eu estou chamando tempo e placar do futebol da Gaúcha. São 16 minutos, a etapa complementar. O Inter tá ganhando 2-0. Sabia, né, Berton? Você é alô?
1: E uma vitória importante com saldo, Pedro, porque o Inter tá passando Santos, Corinthians, Cruzeiro, Grêmio e Vasco. Inter, 12º colocado com 17 pontos.
0: Guerrinha, 5 clubes o Inter tá passando com essa vitória, Guerra.
2: Do jeito que vai pra Libertadores, né, Pedro?
0: É, mas se tiver mais duas vitórias, você ia chegar na frente, que aí termina os clubes, né? E a bola foi para o Alisson. Alisson recuou, deu a bola para mim. Jean, domina o zagueiro. Esse cara é uruguaio, argentino?
1: Colombiano,
0: né? É, prazer conhecê-lo, uma honra. Não gostei muito do teu nome, mas o futebol é bom. E a bola foi lá no salto Samuel Xavier, que deu para mim, Jean, que domina no meio do campo. Lá vai ele carregando, pé canhoto na bola. Soltou, encontrou colocado aqui pelo lado direito o jogador Serna. Serna empurra a bola no meio. Ela foi onde está colocado Bernal. Bernal recua, deu para Freitas. Freitas sai jogando, metendo a bola para o jogador Bernal. Bernal tem o domínio, soltou curto, deu para Samuel Xavier, tentou jogar para o John Kennedy, recuou, soltou a bola, onde está colocado camisa número 22, o Freitas. Freitas outra vez foi lançado, ele que articula tudo ali pelo campo de defesa, tenta o campo de ataque, Vitor Gabriel afasta para o Internacional, voltou Freitas, subiu, caiu, pediu uma falta e o juiz deu. Aliás, mais do que deu a falta, ele tirou a bola do jogador do Internacional. E na sequência teve confusão ali. Bom, mas tá tudo certo, né?
1: E agora finalmente subiu a placa ali para a saída do Bernal, para a entrada do Nonato, número 16, no Fluminense. A falta para a equipe carioca pela meia direita e a informação é de Tumeleiro.
0: Nonato tem o número
1: 16.
0: 16. Ex-jogador do Inter que está voltando ao Beira-Rio. E que tem tido participações importantes nessa equipe do Fluminense. Hoje estava no banco. 17 minutos e 40. 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Lá vai Savarino, Savarino recuou, a bola foi dominada pelo Alisson, pé direito na bola, suspendeu, afasta Vitor Gabriel, voltou o rebote, John Kennedy tentou bater de primeira, errou em bola, e aí Bruno Gomes pegou e na sequência foi derrubado, o juiz da partida parou e marcou a falta favorece o time do Internacional. Você tá ligado no futebol da Gaúcha, que bom, que maravilha saber que você está ligado conosco, né? 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Inter buscando o ataque, Matheus Bahia foi lançado, lá vai ele, meteu velocidade, ainda ele, levando a marcação, chegando, mas Matheus Bahia tem a bola, jogou no Bernabéu, dominou ao lado da grande área, marcado pelo Samuel Xavier, ele recua a bola, deu para Matheus Bahia, Bahia tocando atrás, Vijagra tá colocado por ali, domina, joga a bola para o Bruno Henrique, uma bomba! Não, nem tão bomba assim, o goleiro pegou, né, Chapa?
1: É, mas era o Inter chegando de novo pelo lado esquerdo, numa tabela do Bernabéu com o Matheus Bahia, e pela intermediária, ainda pelo lado esquerdo, encontrou o Bruno Henrique. De fora da área, ele arriscou, o chute foi no meio do gol, o Fábio não teve dificuldades, o Inter vence por 2-0.
0: Vai de novo o time do Internacional tentando o ataque, mas tem uma falta ali marcada. O que tu quer dizer, Fagueira?
3: Eu quero dizer que a postura do Inter em relação ao jogo contra o São Paulo é completamente diferente. No jogo contra o São Paulo, o Inter virou ganhando 1-0 e aceitou a pressão do São Paulo, permitiu o campo e o que que aconteceu? Gol dos caras. São Paulo foi lá e empatou o jogo. O Inter começou o segundo tempo em cima, marcou o segundo e olha onde está marcando. Olha onde o Inter marca o Fluminense. Postura correta. Pezzolano aprendeu e tá dando certo. 2-0 Inter. O resto é história.
0: E já são 19 minutos e 40. Eu tô chamando o tempo e placar do futebol da Gaúcha. 20 minutos, etapa complementar. O Inter ganha 2-0.

0: Fernando Bertoncelo.
1: O jogo da Chapecoense é de empate com o Bragantino, segundo tempo 1-1, logo mais 8:30 tem Mirassol contra o Corinthians. O Juventude na Série B fora de casa está empatando com o Atlético Goianiense pelo placar de 0-0.
0: Tiveram que retornar a bola, ela foi onde está colocado o jogador Mijan tocou a bola para o lateral esquerdo Arana parte com bola dominada, tem por ali o Soteldo, deu a bola para ele, os dois jogam pelo lado esquerdo, mas o Inter tem Vitinho fazendo a marcação, fazendo a cobertura, e a bola foi ali onde está colocado o Savarino buscou abrir, jogou a bola para o Cerda, que dominou lá pela ponta direita, marcado pelo Matheus Bahia, Samuel Xavier o acompanha, ainda ele retendo a bola, recuando, soltou para o Freitas jogou na frente, deu a bola para o John Kennedy, abriu na direita, a bola foi para o Cerda, ele dominou, ainda ele levando, tentando atrás, conseguindo toque para o Freitas, para o Cerna tabelou com Samuel Xavier, que domina e recua a bola, para o Freitas que está recuando mais ainda, e a posse de bola agora é do Mijan, é o Fluminense tentando chegar e o Inter marcando forte, e a bola foi ali, onde está colocado o jogador Cerna domina, procura Savarino jogou atrás, encontrou Alisson dominou pela meia direita, procurou levar, caiu, o juiz da partida está marcando a falta que favorece o time do Fluminense a 21 minutos etapa complementar, o Inter ganha por 2-0, Soteldo foi lançado, dominou na ponta esquerda, tem marcação e tem sobra, né? Tem dois do Inter em cima dele, recua a bola, soltou no meio, John Kennedy fez o tabelamento, encontrou colocado por ali o seu companheiro, o jogador Alisson abriu, empurrou a bola para Soteldo, está ao lado da grande área, buscou a jogada pessoal, um contra um, tocou, recebeu devolução, bom tabelamento do time do Fluminense, ainda o Soteldo levando, buscou o outro lado, encontrou colocado Samuel Xavier, pé direito na bola, cruzou, Anthony chega na frente do atacante que estava pronto para marcar o gol, uma intervenção importante do goleiro do Inter, Gabardo.
2: Porque o cruzamento foi feito pelo Samuel Xavier, o Savarino estava entrando ali para fazer a conclusão, Anthony salvou.
0: É, e lá vai outra vez o Alisson, o Fluminense tentando chegar, tocando a bola para o Samuel Xavier, ele está aberto lá pela ponta direita, procura ganhar do marcador, recua a bola, soltou, onde está colocado o jogador Alisson, que recua para Mijan tentou, para o Alisson, ele foi desarmado e o Inter está partindo para o contra ataque, lá vai Carboneiro metendo velocidade, quem o acompanha ali pelo lado direito é o jogador Bruno Henrique, a bola foi para ele, apareceu como se for o ponteiro de calcanhar, deu atrás, deu para o Carboneiro, ele dominou, fugiu da marcação do adversário, ainda o jogador Carboneiro, soltando uma bola curta para Vitinho tá recuando, apertado, mesmo assim Vijagra consegue tocar a bola para Bruno Gomes, ele domina, sai do lado direito, vai lá para o outro lado, toca a bola para Vitor Gabriel fez o domínio, e empurrou a bola ali, se atrapalhou e deu contra-ataque para o Fluminense, agora é perigoso, gente, agora é perigoso, bola no jogador do Fluminense e outra vez Anthony tá fazendo a defesa, ele tinha tudo para marcar o gol, o jogador Cerda, Gabardo.
2: Que partida do Anthony, hein? Falha do Vitor Gabriel, que estão jogando errado, aí o Cerda ficou na cara do gol para marcar o gol do Fluminense, espetacular defesa de Anthony.
0: É, ele outra vez, olha lá o Fluminense, a bola foi no Vitor Gabriel, recebeu do Cerda, ao lado da área para cruzar, Vitor Gabriel afastou, voltou o rebote, John Kennedy dominou, outra vez o goleiro colorado brilha, ele agora faz uma defesa no alto, jogando a bola pela linha de fundo e tirando a possibilidade de gol do time do Fluminense, Anthony, seu espetáculo, Gabardo.
2: O chute foi do John Kennedy, de fora da grande área, tentou por cobertura, Anthony se esticou todo, terceira defesa importante dele neste segundo tempo, mandou para fora, escanteio para o Fluminense, a informação é de Sicredi.
3: Borré, Kaique, Thiago Maia devem entrar agora.
0: Pois é, tá todo mundo lá dentro da grande área do Internacional, o Inter tá ganhando por 2-0, olha o cruzamento, a bola foi tirada, voltou o rebote, Savarino empurrou a bola, Samuel Xavier jogou na direita, recebeu devolução, é o Mijan que tá colocado por ali, recuando a bola para o Freitas, ele vai para o campo de apoio, lá vai o Fluminense, vai inteiro, jogou a bola para o Alisson, abriu, a bola foi para Soteldo, dominou, na ponta esquerda, marcado pelo Carboneiro, levou pro fundo do campo, cruzamento acontece, a bola foi tirada, tem ainda rebote, e aí, bom, aí o jogador Cerda não alcança, bola tá na linha de fundo, era o Arana que estava colocado por ali, e o Inter tá mudando em duas posições, Gabardo.
2: Bom, vamos ali para a primeira troca, né, Lucas? Vai sair o Alejandro para a entrada no Borré. Borré número 19 no lugar do Alejandro. Agora a segunda troca, Thiago Maia número 29 vai entrar no lugar do Bruno Henrique. Duas trocas no Internacional.
0: Thiago Maia tem o número
2: 29.
0: 29. Bruno Henrique cansou, Guerrinha, as alterações do Inter.
4: É, o Inter tá em vantagem, né, Pedro? Agora foi um pouquinho pra trás, já não tem a marcação tão alta assim. O Fluminense já avançou as suas linhas, né? Tá tentando chegar mais próximo do gol do Internacional, tanto que o Antônio fez duas belas defesas. E o que que ele faz? Ele bota sangue novo para melhorar a marcação, principalmente no meio-campo com o Thiago Maia, e tentar uma jogada com o Borré, que aí já é mais difícil, mas tentar, vai tentar, porque o Alejandro cansou, talvez, de fazer pivô, cansou de marcar, cansou de ajudar, e agora era hora de descansar.
5: Bom jogo do Bruno Henrique, Pedro. Foi bem no jogo, boas coberturas, boas interceptações, do meio pra frente falta um pouquinho ainda de qualidade, mas bom jogo do Bruno Henrique.
0: 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Vai o Inter para o ataque. Aliás, era uma tentativa do Inter lá pelo lado esquerdo, a bola foi tirada, tem rebote, mas tem falta. O que aconteceu? Ficaram se estranhando os dois caras ali no fundo do campo.
3: É, o Borré e o Samuel Xavier. O Samuel Xavier tinha a bola, ia iniciar a jogada do Fluminense e o Borré deu uma pegadinha nele. E o Samuel Xavier só reclamou. Pô, não precisava disso. O Inter vence 2-0 e a informação é Grupo IESA.
6: Foi falta mesmo, Pedro. Chegou atrasado o Borré, não teve intensidade para amarelo, mas houve infração.
0: 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A bola foi recuada para o goleiro Anthony. Anthony soltando, jogando uma bola onde está colocado o jogador Bruno Gomes. A bola foi tirada, corta para o Internacional de qualquer maneira o jogador Félix Torres. E na sequência tem uma falta ali marcada pelo juiz da partida em cima do jogador Carboneiro. São 26 minutos e meio. Nani, e o torcedor, Nani?
7: O torcedor que está aqui comigo é o Jorge. Jorge, tá bom assim, 2-0 ou tem que fazer mais?
8: Fazer mais, a torcida já tá em pânico, o time tá louco para entregar.
7: Não, mas vamos ganhar, né?
8: Vamos ganhar sim, vamos manter o resultado ou ampliar.
7: Tá aí o Jorge para Pão de Alho Santa Massa.
5: É que o Inter tava no ataque, tinha posse de bola, tava fazendo certinho, trocando passes no campo de ataque, aí o Vitor Gabriel pisou na bola e o Anthony fez uma defesa espetacular, no canto embaixo, salvando aquele que seria o primeiro gol do Fluminense.
0: É, e aí engrossa o jogo, né? Tem que cuidar, não dá pra deixar o Fluminense fazer gol. Fluminense que tá partindo para o ataque, a bola foi pra Savarino, ele foi desarmado. Félix Torres tá lá tentando tirar a bola do John Kennedy, conseguiu, soltou a bola para o Carboneiro. Carboneiro abriu na direita, o Inter chegando para o campo de ataque, a bola do Vitinho, Vitinho jogando, encontrou colocado ali pelo meio, seu companheiro, a bola foi devolvida. É o Inter chegando pelo lado direito e a bola tá sendo recuada para Bruno Gomes, que dá para Carboneiro. Carboneiro trabalhando ali pelo campo defensivo, Thiago Maia tá colocado, ele tá pedindo a bola, ela é do jogador Félix Torres, ele busca o campo de ataque, a bola foi tirada, mas tem o Internacional de novo com o jogador Bijagra. Bijagra empurrou a bola para Carboneiro, Carboneiro deu para Thiago Maia, agora com Borré, dominou ali pelo meio, tentou se meter, era o Pernambei que estava ali para o chute, a bola foi para a linha de fundo. Katsurayama.
3: Tá com fome de gol o Bernabei, queria marcar o segundo dele, dessa vez centralizado, foi partindo, o Fluminense não deu combate, ele chutou de canhota e a bola saiu no canto esquerdo do Fábio pela linha de fundo. É o Fluminense que vai perdendo por 2-0 e agora tem trocas.
2: Sai Soteldo e entra Castilho, número 19. Sai Soteldo e entra Castilho, número 19. Sai Alisson e entra Hércules, número 35. Sai Alisson e entra Hércules, número 35, informando o KTO.
0: Trocas na equipe do Fluminense. Hércules, camisa número 35 para a saída do Alisson. E a outra troca é do Castilho, saindo o Soteldo. Jogador Soteldo, né?
2: Isso aí.
0: São alterações que tem o Fluminense. Mas quem vai para o ataque é o Inter. Félix Torres tocou, boa bola, tocou. Encontrou colocado o Carboneiro. Ele domina a bola pela ponta direita, para, espera que alguém chegue, não quer rifar a bola. É assim mesmo, recuou, deu a bola para Bruno Gomes. Soltou no meio, Thiago Maia está colocado por ali. Ele faz o domínio, foge na marcação do adversário, tocou a bola. Encontrou colocado outra vez Bruno Gomes. Ele caminha com a bola dominada, recua, deu para Vitor Gabriel. Não perde a bola aí, Vitor Gabriel, quase que ele perdeu, meu Deus, me deu um ataque no coração. Vai ele para o ataque, joga boa bola, boa, Vitor Gabriel, soltou para Carboneiro, Carboneiro tentou Vitinho, antecipação do Bijan cortando e a bola tá na linha de lado, é arremesso lateral para Pedro. O Fluminense.
5: Eles vão me enlouquecer, Pedro. Primeiro Félix Torres dribla dois e se manda para dentro da área do Fluminense com o jogo 2-0. de novo o Vitor Gabriel querendo driblar lá atrás. Eles vão me enlouquecer.
0: Ah, não, é de enlouquecer mesmo. Quem é que chamou?
7: Eu, Pedro, tenho público e renda. Público total, 16.173 torcedores. Renda de R$325.596 para Pão de Alho Santa Massa.
0: 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Atenção, hein? Tempo e placar do futebol da Gaúcha. 30 minutos, etapa complementar, o Inter ganha 2-0, Bertoncello.
1: Inter 12º colocado com 17 pontos, mais cedo dois jogos das 4 horas da tarde, Flamengo e Vasco ficaram no 2-2 no Maracanã, São Paulo e Bahia empataram em 2-2 em Bragança Paulista. 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
0: 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A canela dele saiu pela linha de lado e arremesso lateral que favorece o time do Internacional. 30 minutos e meio, o Inter está ganhando 2-0. 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Matheus Bahia está cobrando arremesso lateral, soltando a bola. Ela foi para o Bernabé, chegou na entrada da área, tocou para o jogador Carboneiro, abriu na direita, chegou o jogador do Inter, cruzamento. Não tinha ninguém para completar. O Inter teve bom ataque, mas não teve o arremate. E a bola foi tirada para o Fluminense. Para sair pela linha de lado, o Inter tem arremesso lateral para cobrar.
1: Tem gol.
4: Ah. O Fluminense está sem gasolina. Acabou a gasolina com essa viagem do meio da semana. Ele está mudando porque tem que mudar mesmo. O time dele fisicamente já foi. O jogo está liquidado, Pedro.
0: Então tá. Que gol de quem?
1: Tem gol marcado pelo Bragantino, vira-vira em Chapecó. Lucas Barbosa marca, Bragantino 2, Chapecoense 1. 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
0: Lá tá o Inter no ataque, a bola foi dominada pelo lado esquerdo, recuada, deu para Matheus Bahia. Matheus Bahia dominou, recuou mal, deu um presente, hein? A bola ficou para o time do Fluminense, carregada pelo Donato. Donato tocando a bola para Castilho, Castilho recuou, soltou, encontrou colocado o Savarino corre ali pela bem esquerda, empurrou a bola para Donato. Donato dominou na entrada do campo de ataque da equipe do Fluminense, procura conduzir, soltou a bola na direita, chega Bruno Gomes para dar o carrinho e meter a bola pela linha de lado. Arremesso lateral que favorece o time do Fluminense. 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Uma vitória importante que o Internacional está conseguindo aqui no Beira-Rio. A bola tocada pelo Minjan até onde está colocado o seu companheiro, o jogador Freitas. Freitas domina. Lado direito, campo defensivo, faz a bola chegar lá onde está colocado o seu companheiro, o jogador Savarino. Savarino recolheu para Castilho, Castilho tocou atrás, Freitas dominou e soltou a bola para o Minjan, que está carregando a bola lá para o campo de ataque, tenta jogar lá do lado direito, o Serna outra vez não domina, não está dando nada certo para o coitado do Serna hoje, que já incomodou bastante aqui dentro do Beira-Rio, mas que hoje não consegue absolutamente nada, a bola não chega nele, tá? Olha o Inter aí, ó. Olha a torcida do Inter, escuta aí, ó. És minha paixão. Canta aí, Carrinha. Vaguinha. Canta, Vaguinha.
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0: O quê? A camisa vermelha. Vamos lá, Inter. Não te entrega. A bola foi para o Bernabé. Ele dominou lá pelo lado esquerdo. Tenta jogar, mas estava lá também o jogador Borré. O juiz da partida marcou uma falta. Ela foi cobrada. A bola foi para o Minjan.
10: Ei. CCD vai ficar bravo contigo.
0: Ah, deixa o CCD dormir. Deve estar secando lá. Deve estar amargurado. E a bola foi tocada no lado direito. Samuel Xavier está colocando por lá. Lá vai o Fluminense. 33. A bola tocada na direita. Samuel Xavier tentou jogar na frente. Jogou, tocou a bola para o Serna. Cruzou. Chega Bruno Gomes para afastar, voltou para o Serna, é novo cruzamento na área do Inter, tá ali Vitinho, mas chega antes para o time do Fluminense, o jogador lateral esquerdo Arana, Arana tocou, deu a bola para o Savarino, tentou a bomba, e sabe o que que aconteceu? O goleiro pegou de novo, porque ele hoje tá de boys, Gabardo!
2: Não deu rebote depois do chute do Savarino, defendeu o goleiro do Inter, Antony, até agora atuação perfeita, informando o Sicredi.
0: Thiago Maia empurrou uma bola na direita, Vitinho tá colocado ali pelo lado direito, fez o domínio, não tem pressa, não há de ter pressa, o Inter tem que deixar o tempo passar, trocando bola, sem pifar, sem dar chances para o Fluminense. Bruno Gomes tem a bola, recua para Félix Torres, ele domina, pisa na bola, ninguém vai sobre ele, ele ganha alguns segundos preciosos para o Internacional, empurra a bola para Carboneiro, Carboneiro Vitinho, Vitinho deu para Bruno Gomes, carregou pelo meio, soltou para o Bernabé, tocou para o Thiago Maia, abriu na esquerda, chegou Matheus Bahia de trás, uma bomba, o goleiro pegou lá largou, a bola vai entrando, o goleiro pega de novo. O velho Fábio foi lá para pegar e salvar o Fluminense dessa aí, Katsurayama.
3: É, e quando a fase do centroavante não é boa, o Borré não consegue completar pro gol. Uma bela jogada do Inter, construindo do lado direito para a esquerda. Matheus Bahia fez o chute, o Fábio deu o rebote de novo. Caiu no pé do centroavante, como no segundo gol, mas o Borré não aproveitou. Inter 2, Fluminense 0.
0: 35, lá vai o jogador Vitinho. Vitinho tocou a bola para Carboneiro. Carboneiro dominou, tem Thiago Maia colocado pelo meio, ele é derrubado. É derrubado e agora o Inter vai ganhar tempo. 35 minutos, o Inter ganha 2-0. Você, torcedor ligado no futebol da Gaúcha, tá voltando da Serra, né? Tava bom esse fim de semana aí em Gramado, aí em Canela, São Chico de Paula, essas cidades tão bonitas que nos hospedam nos grandes feiradões, né? Que bom que você tá voltando com calma, com tranquilidade e trazendo junto consigo o futebol da Gaúcha. E por isso nós dizemos muito obrigado pelo carinho da sua sintonia. Que bom, que maravilha saber que você tá ligado conosco. Ah, e não te esquecem, tá chegando a Copa do Mundo e a Gaúcha tá prometendo a maior cobertura radiofônica deste grande episódio, o maior de todos do futebol mundial, a Copa do Mundo. Os veículos da RBS estarão lá presentes. Um levantamento de bola para o campo de ataque, corta Vitor Gabriel, o rebote do Fluminense, chegando ali pelo lado direito, o jogador Castilho. Castilho tocou a bola para o Nonato. Nonato tentou dominar ali pelo lado direito, ganhou do marcador, soltou a bola para o Savarino. Savarino se mete, é derrubado, é falta. O juiz da partida tá parando, tá marcando o Gabardo.
5: É a falta ali pelo lado esquerdo de ataque do Fluminense, e eu acho que vai ser feita a tentativa do cruzamento direto para a grande área. Então o Antony já pede toda a atenção da defesa do Inter com a formação da barreira. O Inter ganha por 2-0, informando o Tumeleiro.
0: É, e tem a cobrança que será feita pelo Arana, lado esquerdo, campo de ataque da equipe do Fluminense. Todo cuidado, é pouco agora, em 36. Ainda tem muito tempo de jogo, tem que cuidar. O Fluminense pode levar perigo. O Guerrinha já disse que o Fluminense cansou, tá parado e tal, mas não dá para vacilar, não pode falhar. Não pode o jogador do Inter entregar o gol a essa altura do campeonato. Olha o cruzamento, afasta para o Internacional o jogador Borré. Voltou a bola para o Fluminense, Samuel Xavier tá tocando para Freitas, que tá dominando, girando, empurrando a bola, encontrou colocado Minjan, tenta jogar, mas aí chega o atraque do Carboneiro, tirando a bola pela linha de lado, arremesso lateral, 37 minutos. Nani, fala com o torcedor aí, Nani.
7: Vou conversar aqui com o Carlos. Carlos, baita resultado por enquanto, acha que dá para fazer mais um?
11: Banani, hoje tá fácil de falar, tá fácil, parece que nós estamos aprendendo a jogar de novo no Beira-Rio, tá? Porque o Alan Patrick, o cara bom, o cara é esperto, né? Sabe tocar bola, mas acho que o tipo de jogo dele não é pra correria como estamos fazendo aqui. Eu acho que até pode ser que saia, não sei, não há necessidade.
0: Olha lá, vamos o Fluminense, Savarino dominou, levou pelo meio, tentou chegar, bateu, espalma o goleiro Antony, voltou o rebote, agora quem tá salvando é Vitinho, tocando a bola pra liga de fundo. Outra defesa importante do goleiro do Inter, Gabardo.
5: E segundo tempo do goleiro Antony, chute no canto direito, ele foi lá, buscou, depois o Vitinho mandou pra fora, escanteio para o Fluminense pela ponta esquerda, informando o Sicredi.
3: Aguirre vem aí.
0: 37 minutos e meio, vai trocar em seguida o time do Internacional. Em escanteio o time do Fluminense para cobrar, está colocado Savarino para cobrança. O Arana tá por ali também, Savarino ficou na bola, pé direito, bateu no primeiro pau, afasta a Bijagra para o Internacional, voltou a bola para o Cerda. Cerda jogou a bola na ponta direita, tá lá o John Kennedy dominando, tentando o cruzamento, a bola bate no Matheus Bahia, voltou a bola para o jogador John Kennedy, ele domina pelo lado direito, tenta novo cruzamento e mais uma vez o Matheus Bahia tira e joga a bola lá para o campo de ataque, mas quem tem a bola é Fluminense, é Freitas dominando, Freitas tocando para Mijan, é o Fluminense tentando chegar, 38, faltando 7 para se esgotar o tempo regulamentar. Savarino tá jogando, empurrando uma bola curta, encontrou, colocado para ali o Nonato. Nonato recuou, a bola foi na direita, é Freitas chegando, levando o time do Fluminense para o campo de ataque, ele conduzindo, recuando a bola, soltou, encontrou, colocado o seu companheiro, o jogador Castilho. Castilho busca o campo de ataque, a bola foi para o Savarino, dominou, ele é perigoso, cuidado com ele, soltou na frente, a bola foi para o Castilho, tentou atrás, Savarino tentou por elevação, corta Vitor Gabriel para o Internacional, mas o Fluminense volta a insistir. A bola do Cerda, Cerda empurrou para o Savarino, Félix Torres chegou, a bola está na linha de fundo, é tiro de gol do Internacional. Dá para dar uma descansada, Guerrinha. 39, e... o Inter resistindo, hein, Guerra?
5: Subiu a placa, Guerrinha.
4: Pois é, Pedro, o Internacional também foi um pouquinho demasiadamente para trás agora, né? Tá esperando a hora de um contra-ataque para tentar fazer o terceiro gol. Não vai entrar o Aguirre
5: no lugar do Carboneiro.
4: Aguirre sai Pedro, caro
6: primeiro. Oi. O Félix Torres agora, ele corta a bola e depois, de forma acidental, acaba pisando no joelho, na perna esquerda do jogador Fluminense. Acho que é o Guilherme Arana. Pra mim não há qualquer possibilidade do VAR intervir, porque foi um lance acidental, movimento natural do jogador que tentava buscar o apoio no gramado e não teve qualquer intenção em pisar no Arana.
0: Pois é, tem um jogador caído à tua frente aí, Gabardo.
5: É o próprio Arana ali, né? Depois do choque com o Félix Torres, mas agora está tudo bem com ele, já está levantando, vai continuar no jogo normalmente, já foi feita a troca no Internacional, saiu o Carboneiro, entrou o Brian Aguirre, informando o KTO.
0: Olha, eu já vou abrir meu voto, são 40 minutos, vou dizer que eu vou votar também quem no Alejandro. Ele deu assistência para o primeiro gol, fez o segundo, quer dizer, o homem... Sabe como é que é, né? É importante, tá? Então vamos fazer o seguinte, ó. 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Atenção, hein? 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Lá vai o time do Internacional, a bola tirada. Mijan tirou para o campo intermediário, voltou a bola para o Thiago Maia, jogou para o Matheus Bahia, chegou pelo lado esquerdo, meteu a bola para o Bernabé e dominou, tentou envolver o marcador, deu outra vez para Matheus Bahia, ganhou do adversário, recuou, olha o chute, e o goleiro Fábio tá fazendo a defesa, diz aí, Katsurayama.
3: De novo pelo lado esquerdo, Bernabé e Matheus Bahia, e dessa vez encontraram Thiago Maia na intermediária, um pouco pro lado esquerdo, arriscou o chute, não foi forte, Fábio pegou tranquilo, 2-0 Inter.
0: 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Fala, Bertoncelo.
1: Vamos nessa então, porque logo mais 8:30, o último jogo da 14ª rodada tem Mirassol contra o Corinthians. Segundo tempo em Goiânia, o Juventude pela Série B segue empatando com o Atlético Goianiense pelo placar de 0-0. No momento, o Juventude chega a 11 pontos e é o sétimo colocado. 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
0: 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Arremesso lateral cobrado, chegando lá pelo lado esquerdo, o Borrema não valia mais nada, o que foi?
6: Pois mandou voltar, mandou, né? mandou voltar, cobrou rápido por ali. Jogadores reservas do Inter já indo pro banco agora e não deve acontecer a última alteração.
0: E aí o Matheus Bahia tá colocado para cobrança de arremesso lateral. Lado esquerdo, campo de ataque do time do Internacional. Quem encosta por ali é o Thiago Maia, tocou a bola para o Bernabé, ele caiu, o juiz da partida tá parando, marcando uma falta, não. Não, deu sim, deu uma falta para o Fluminense. 42, o jogo tá indo pro final, tá quase ganho, Vaguinha, tá quase na mão esses três pontos que fazem o Inter subir 4 ou 5 posições, é milagre!
5: Calma, Pedro, calma, tem muito jogo pela frente.
0: Não, para com isso, tá ganho esse jogo. E é o Fluminense que tem a bola ali no campo de defesa, ó. A bola foi para o Mijan tocou, encontrou colocado no meio o Castilho tá recuando, soltando a bola para o Freitas tem o domínio da bola, passa pelo marcador, toca na direita, lá está colocando Samuel Xavier, tá chegando o veterano Samuel Xavier, tocou a bola para o Freitas tentou na frente, correu por lá o jogador Samuel Xavier, mas quem cortou foi Vitor Gabriel para o Internacional. Fluminense volta a bola do Castilho, ele procura levar ali pelo meio, soltou na frente e encontrou colocado o seu companheiro John Kennedy, escapou da marcação de dois adversários, a bola foi para o Savarino buscou o meio, corta a zaga do Internacional, a bola foi para Vitinho deu para Borré, quem sabe agora Borré levando pelo meio, ainda ele para bater, bateu, para fora, a bola tá na linha de fundo, Katsurayama.
3: Que bela jogada do Borré, não é muito no estilo dele, ele foi conduzindo, avançando vários metros e arriscou de fora da área, perna direita, um chute forte, saiu à esquerda do goleiro Fábio, 2-0 Inter e no fim vai ter mais uma troca. Sai o Bernabé com a 26 para a entrada do Kaique com a 11.
0: Kaique, tem número 11 no lugar do Bernabé, que foi um figuraço na partida também, né?
7: Aplaudido de pé, Pedro. O Bernabé está saindo aplaudido de pé pelos torcedores colorados.
0: Acho que merece, né, Baguinho?
5: Muito, merece muito. Ele tem contribuído com pontos importantes do Inter na tabela de classificação. Fora de casa, gol contra o Corinthians, gol contra o Botafogo, gol hoje aqui. Figura importantíssima desse time do técnico Paulo Pezzolano. Aliás, Paulo Pezzolano, como conhece futebol, arma muito bem os times. Quando ele não erra na escalação, invariavelmente o Inter vai bem.
0: 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Tumeleiro, ninguém facilita tanto. 44, o jogo tá terminando, senhores colorados. O Inter tá conquistando uma vitória. Há quanto tempo o Inter não ganhava no Campeonato Brasileiro? Essa é informação que vai me trazer o Bertoncello nesse momento. Ele é o plantão da Gaúcha, o plantão modelo, o plantão que vai te trazer essa informação importante, porque o Inter passou um longo e tenebroso inverno sem ganhar. Olha o Inter chegando! Caiu o jogador Kaique do Internacional e a bola foi tirada para fora da grande área, mas tem nada, recuperação. Foi lá, o Vitinho tentou a bola, jogou, Kaique chegando, a bola tá na linha de fundo, não chegou a sair, saiu, ele deu alguma coisa, o que ele tá dando, tiro de gol? É
12: isso? Tiro de meta, os jogadores do Inter reclamam que a bola não teria saído e o Fluminense já saiu jogando, o Inter vence por 2-0 em forma Trilegal.
5: É que o último toque foi do jogador do Fluminense, saiu, mas era escanteio.
0: Esgotado o tempo regulamentar aqui no Beira-Rio, e aí o Bertoncello?
1: Dia 22 de março, vitória contra a Chapecoense pelo placar de 2-0, depois teve São Paulo, Grenal e Mirassol, o Inter volta a vencer dentro do Beira-Rio, informação para a Unimed Porto Alegre.
0: Louvado seja nosso Senhor Jesus Cristo, ele está no meio de nós, o Inter está ganhando dentro do Beira-Rio, na frente da sua torcida, torcedor queria, e tá chegando a vitória do Internacional, mas o Fluminense vai para o ataque, a bola do Savarino deu para Nonato recuou com a bola para Mijan soltou na direita, a bola foi para o Arana tentou no meio, Savarino dominou, jogou, a bomba bate no jogador Vitor Gabriel, linha de lado, arremesso lateral para o Internacional, 46,
5: mais cinco,
0: é, não, tá bom, faltou 4 minutinhos só 4 minutinhos para segurar, e o Vaguinho não acredita, o Vaguinho tá que nem gato escaldado, tem medo quando vê água, mas não é água quente, é água fria, é água do torcedor colorado, é o sangue colorado que está ali esparramado no gramado do Beira-Rio. Inter tá fazendo uma vitória importante, olha o levantamento para dentro da área, tentativa foi do Savarino, mas a bola foi tirada para o Internacional, foi para Borré tocou a bola para Vitinho dominou, enganou o marcador, ainda ele levando ali pelo lado direito, escondendo a bola, ganhando tempo é o que o Inter precisa se dar conta agora, e aí tem uma falta, e não tem que ter muita pressa para cobrar também, já são 46 e meio, 3 minutos e meio te separam de uma vitória importante, Maguinha.
5: É isso, Pedrão, calma. Muita calma, mas é importante. Calma. Agora acho que. Então, agora acho que deu. Então não tá perde mais, Guerrinha!
0: Não, Guerrinha já disse isso faz meia hora.
5: Enquanto ele falou, me deu um frio na barriga.
0: Ah, atenção, hein? 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Lá vai Thiago Maia dominar para o Internacional, abrir a bola na ponta esquerda. Kaique tá colocando por lá, encarou Samuel Xavier, tocou a bola pro Thiago Maia no fundo do campo. O cara chegou metendo a bola pela linha de fundo. O que ele deu?
1: Tiro de meta.
4: Não, mas não foi.
0: Foi escanteio, não.
4: Também acho que foi escanteio, né? Bom, só se bateu, bom, né? Antes da bola sair, bateu no jogador.
0: Tá bom. Tá ali o John Kennedy dominando uma bola, soltando, encontrando, colocado Nonato vem buscar bola pelo campo intermediário, 47 e meio. 2 minutos e meio, Vaguinha. Vai contando aí na regressiva. Olha o lançamento, afasta Bruno Gomes para o Internacional. Voltou a bola para o John Kennedy, ele luta bravamente contra 3 adversários e faz a bola chegar para Samuel Xavier, que domina lá pelo lado direito, que parte para o campo de ataque. Donato tá pedindo também, está o jogador Savarino, a bola foi para Savarino, outra vez com Samuel Xavier, recolheu na meia direita, ele tá fora de posição, jogando a bola, onde está colocado o jogador Savarino tocou, ainda ele levando pela meia direita, prendeu, jogou na frente, boa bola, cruzamento, chegou o Fluminense, salva Vitinho, tirando a bola em socorro à defesa, e a bola foi para Borré tocou, encontrou colocado Vitinho arranca pela ponta direita, quem o acompanha o Aguirre, lá vai ele, vai levando ainda o Vitinho, marcado por 3, ganhou de todos, bateu e o Fábio fez uma grande defesa, metendo a bola pela linha de fundo, escanteio do Internacional, 48 minutos, faltam 2 minutinhos, somente 2 minutinhos, e o Inter tem escanteio para cobrar, a vitória está chegando, a esperada, imaginada e tão aguardada vitória está acontecendo para o torcedor colorado que está aqui no Beira-Rio. 48 minutos e meio, 1 minuto e meio termina tudo, e o Vaguinha vai gritar, vai escandalizar, vai fazer o fiasco que faz sempre aqui na cabine da Gaúcha, batendo em todo mundo, mas gritando, viva Colorado, Colorado ganhou, o Colorado tá 2-0, tá ganhando o jogo, o Guerrinha disse isso quando tinha 15 do segundo tempo, que boca santa, hein, Guerrinha, que conhecimento de futebol tem esse homem, impressionante, e lá vai o Internacional, levantamento foi, lá onde está colocado o jogador Borré tentou o domínio, dominou, ganhou do marcador, soltou a bola para Carboneiro, Carboneiro recuou, deu para Thiago Maia, meteu a bola no fundo do campo e o Inter tem escanteio. E o tempo está passando, 49, um minutinho, Katsurayama!
3: Vai vencer o Inter, Pedro, e escanteio lado esquerdo, Kaique vai para a cobrança, o Inter não tem pressa. E agora o Samuel Xavier está sentindo uma cãibra, recebe o auxílio do Vitinho, adversário, 2-0 Inter, informa Grupo IESA.
0: 49 minutos e meio, vai terminar o jogo, é vitória do Inter, torcedor feliz, feliz da vida. Depois a Nani vai fazer o buzinaço, vai lá na garagem, porque hoje vai ter buzinaço que há muito tempo não acontecia aqui no Beira-Rio, e hoje é uma vitória sobre um adversário importante, que pode estar cansado de ser problema dele, o Inter não tem nada a ver com isso, e a bola foi lá para o Kaique, depois da cobrança, ele faz o domínio, Samuel Xavier chega, tira a bola dele, mas com falta, não, terminou, é isso? Ai, ai, ai, vai dar bronca lá. Vai dar bronca. Samuel Xavier quer brigar. Com o Kaique, jogador do Internacional.
5: O Kaique passou o pé por cima da bola, fez uma graça. E aí o Samuel Xavier foi pra cima dele. Não precisava o Kaique ter feito isso, né?
0: Quando ele ganhou a Copa Libertadores da América aqui, ele não achou nada ruim. Agora tá todo ofendidinho. Rapaz, a merda também, rapaz. Enche o saco.
3: Agora tem o Thiago Maia, tem o Borré também tentando acalmar ali o Samuel Xavier. Enquanto isso, o John Kennedy conversa com o Kaique e fala que não precisava disso. Tá acalmando um pouco, mas tem o bolo de jogadores que vai se dispersando. Pessoal do Inter tentando acalmar o Samuel Xavier e o John Kennedy tirando o Kaique de perto.
0: Guerrinha, terminou o jogo, Guerrinha, vitória do Inter, Guerra!
4: Pois é, Pedro, e foi merecida, porque o Inter fez uma coisa em futebol que é muito importante, defendeu bem. O Inter hoje não correu quase riscos, uma outra vez o Fluminense ameaçou. E o Fluminense é o terceiro colocado na tabela, não é um time de zona de rebaixamento. Então o Internacional fez por merecer o resultado. Melhor do que o resultado foi o placar, 2-0. Por quê? Porque fez o Inter pegar um elevador e passar vários concorrentes e ficar muito mais tranquilo nessa briga para escapar da degola.
0: Muito bem, esse é o Guerrinho. Vaguinha diz o que sobre essa vitória colorada?
5: Acabou? Claro. Certeza?
0: Claro.
5: Acabou?
0: Faz tempo.
5: Vamos, Colorado!
0: Agora que tu te desse conta.
5: Ah, importante vitória, Pedro. Importantíssima vitória. Eu comentava que o Beira-Rio precisava mostrar sua força, né? O Inter precisava mostrar sua força dentro de casa nesse Campeonato Brasileiro. A campanha do Inter fora é bem adequada. Campanha muito boa fora de casa. Então o Inter equilibrando um pouco as atuações aqui dentro do estádio Beira-Rio e tendo resultado, o Inter vai conseguir respirar no Campeonato Brasileiro antes da parada para a Copa do Mundo. Então por isso, essa vitória de 2-0 diante do Fluminense, ela é extremamente importante. A gente coloca 3 pontos na tabela de classificação e sai agora para mais um jogo fora de casa contra o Coritiba. Dá para fazer pontuação lá também e respirar antes da parada para a Copa, Pedro.
0: Muito bem. Bom, deixa eu dizer o seguinte, a Nani, né? A Keck tá em casa, tava secando, não levou para fazer o quê? A gremistada hoje tá tudo calada, né? Mas ontem empataram, ganharam um ponto lá em Curitiba, que também tá legal. 4 pontos da dupla Grenal.
5: Mas 11 contra 11 ou não?
0: Não, 11 contra 10. Ah, tá. É. Por que que tu pergunta isso?
5: Só porque eu não seco.
0: tá bom. Então vou fazer o seguinte, olha aqui, ó. A Nani vai lá em seguida, mas eu quero saber do Bertoncello primeiro. Que lugar fica o Inter e quantas posições ele ganha? Porque o Bertoncello começou a falar que o Inter passou por esse, por esse, não parava mais, quase perdia a narração do jogo.
1: Pois é, Pedro, o Inter entrou neste domingo como 17º, ou seja, dentro da zona de rebaixamento. E com a vitória ele passou Santos, Corinthians, Cruzeiro e por ter feito saldo 2-0, ele passou Grêmio e Vasco. Então o Inter, no momento, é 12º colocado com 17 pontos, passou por 5 times.
0: Pois é. Nani, vamos falar com o torcedor, Nani?
7: Vamos conversar aqui com o torcedor colorado. Esse aqui eu já entrevistei hoje. Vamos com o teu amigo, vem cá, teu nome?
13: Marcos.
7: Marcos, tá feliz saindo do Beira-Rio com uma vitória? Tava faltando isso, né?
13: Coração hoje tá assim, vou dormir feliz, meu amor. Viva o Beira-Rio, viva o Inter, tô muito feliz mesmo.
7: Torcedor chega a tá emocionado por aqui, Pedro.
0: Tá, Dani, por favor, tu dá um pulinho ali na garagem.
7: Já estou aqui, Pedro, já estou por aqui.
0: Então vamos chamar o gol do Inter, o Bertoncello comanda aí. E pode ser o.
1: Eles estão saindo já aí, Pedro? Já tem carro saindo aí, Nani? Senão a gente.
7: Não, espera um pouquinho, boa. Porque os carros. A galera também, tá entrando nos carros.
1: Perfeito, tá Nani. Bom. E também, Pedro, porque algum jogador do Inter vai falar pelo Sport TV.
0: Ah, então perfeito. Esperar. Vamos ouvir então, tá?
1: Beleza.
0: 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O outro jogo já terminou?
1: E em seguidinha acaba para Bragantino 2, Chapecoense 1, 53 minutos do segundo tempo. E agora, Alejandro fala pelo Sport TV.
14: Sabia que estava devendo pro torcedor uma grande atuação em casa, um resultado positivo e fico feliz que hoje a gente pôde fazer um grande jogo, sair com a vitória aí para poder dar sequência no campeonato, que tem muito campeonato pela frente, a gente sabe do que a gente tem que fazer para poder manter o Inter e brigar por coisas lá em cima, grande.
1: Quanto mais uma questão do Fernando Becker, vamos ouvir.
15: Uma campanha boa em casa estava prejudicando o desempenho de vocês aqui no Beira-Rio?
14: A gente sabe, é só olhar para a tabela, que a gente está fazendo um excelente campeonato fora, mas em casa estamos devendo um pouco, então a gente tem esse objetivo de melhorar cada vez mais em casa para poder brigar lá em cima da tabela.
15: E essa sequência que você está tendo agora, ela está te ajudando muito? É isso que você mais precisava aqui no Inter para mostrar o teu futebol?
14: Atacante eu acho que precisa de confiança, de sequência, e eu estou muito feliz que eu estou tendo, agradeço o professor. Acho que é continuar da sequência aí, para poder ajudar o Inter com mais gol e mais assistência.
1: Muito obrigado, bem, Ale. A palavra do Alejandro, centroavante do Inter, 3 gols marcados em 19 jogos, falou pelo Sport TV. Pedro.
0: Muito bem, o Sandro Santana, feliz com a vitória do Internacional, Russomano também.
1: Tem o Anthony também, tá?
0: Hein?
1: O Anthony fez aquela defesaça no chute do Serna, vai falar pelo Sport TV, vamos pegar uma palavra dele rapidinho.
16: Sem poder ajudar, sem poder contribuir de alguma maneira, seja defendendo, seja um jogo com os pés, acho que o Pesolano tem pedido muito isso e tem nos passado cada vez mais confiança, né? Mesmo falei pra rede social do clube que ele deixou o jogo de alguma maneira, tirou o peso que tinha, mas deixou claro o tamanho e a importância do jogo, e isso foi importante para que a gente pudesse fazer o nosso papel aqui bem feito e poder contribuir de alguma maneira diretamente no resultado. Evidente que é muito importante, mas a gente não contribui só dessa maneira. Eu acho que a gente vem fazendo grandes jogos, jogos importantes, e é seguir somando.
1: Muito bem, a palavra do Anthony, goleiro do Inter, pelo Sport TV. Pedro.
0: Muito bem, o Potter tá voltando de Livramento dizendo o seguinte: tu falou aí que queria fazer amor com o Guerrinha e o Inter fez gol. Continua querendo, Guerrinha. Eu te amo, Guerrinha. Fala um pouco mais dessa vitória do Inter. O Inter subiu 5 posições, Guerrinha. Que coisa impressionante. Nunca vi acontecer isso na minha vida, Guerra.
4: O Inter, ao contrário do que disse o Alejandro, o Inter não convencia, apesar de ganhar pontos. O Inter tinha dificuldades contra qualquer adversário, dentro e fora do Beira-Rio. Hoje o Inter foi cirúrgico no que diz respeito a defender. Defendeu maravilhosamente bem. Verdade que teve uma ou outra situação que a defesa do Internacional, principalmente o Vitor, acabaram trocando os pés pelas mãos. Fez uma falta forte, levou o cartão amarelo muito cedo, ficou na berlinda para ser expulso, mas depois se segurou legal. O Félix, o Félix Torres, teve uma atuação quase que perfeita. Cuidou do Kennedy como quem cuida de um filho. Não deixou que nada acontecesse. O Kennedy não teve uma chance no jogo sequer. E a gente sabe que o Kennedy é perigoso, é goleador. Então a defesa do Internacional esteve muito bem. O Matheus Bahia, cumpridor do seu papel, né, marcou legal, até não foi muito exigido no apoio. E o Bruno Gomes, como de hábito, né, pelo lado direito, cuidando do Soteldo, que era o jogador mais acionado pelo Fluminense, também não deu chance para ser batido e não deu chance para o Fluminense criar por ali. Então a defesa do Internacional hoje foi a grande responsável pelo resultado. De novo, parece que o Pesolano entendeu. Primeiro joga para não perder, depois joga para ganhar. Foi o que aconteceu hoje e o Inter subiu muitas posições na tabela.
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8: Boa tardinha pra gente, bom comecinho de noite pela Rádio Catarinense. A partir de agora, eu, Michael Oliveira, Cleiton Silva, Eliseu Peruso, começamos a contar nesse domingo, dia 3, as emoções do Rádio Saudade pela Catarinense FM. Sabe aquela música que bate no coração, que faz o coração pulsar forte, que enche o seu peito de emoção, que você, por instintivo, por instigação da gente, vai aumentar o volume do rádio e vai se sintonizar na Catarinense. Tô falando do Rádio Saudade, galera. A memória musical da Catarinense sendo exposta para você a partir de agora. Vamos começar contando Benito de Paula, Menina, John Travolta e Olivia Newton-John com Tell Me More, Milionário e José Rico, A Carta e Strange to My Heart com Julian na Catarinense. Um bom finalzinho de dia, bom começo de noite, é o Rádio Saudade na Catarinense. Boa tarde ou boa noite, aí você que escolhe. O bom é que o domingo tem Rádio Saudade para embalar a sua emoção. Benito de Paula, Menina, na Catarinense.

Você ouviu Try to My Heart com o Julian, teve Milionários é Rico, teve John Travolta e Benito de Paula, Paula abrindo todas na Catarinense, no Rádio Saudade, galera. Tá dando carona pra Catarinense FM? Gratidão. Tá ouvindo a gente no seu descanso, já projetando a semana, o que que vai fazer aí nessa primeira semana útil do mês de maio? Atenção que tem Dia das Mães aí, galera. É, não vai marcar bobeira não, pelo amor de Deus, hein? Boa noite pra gente. Boa tardinha, na geral, né? Fica na boa, fica na paz. Fica na Catarinense, vai. Rádio Catarinense. 9:01. A noite é gostosa na sua companhia, vamos combinar? Uma noite maravilhosa pra você. Vamos dar play na emoção e ouvir Lulu Santos, Um Certo Alguém. E na sequência tem Cleiton e Cledir, deu pra ti.